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2: Ai de mim se não anunciar o Evangelho. Primeira carta de Paulo aos Coríntios, capítulo 9, versículo 16. Celebremos jubilosos 40 anos da nossa Diocese de Guanhães. Rezemos com nosso bispo diocesano, Dom Otacílio Ferreira de Lacerda.
5: Tu és, ó Cristo, o Filho do Deus vivo. Eis a resposta de Pedro à pergunta que Jesus fez sobre a sua identidade. E Simão Pedro respondendo disse: Tu és o Cristo, o Filho do Deus vivo. Evangelho de São Mateus, capítulo 16, versículo 16. O bispo Santo Irineu, século II, com poucas palavras e de modo sublime, descreve o que significa o nome de Cristo. Conforme lemos no Catecismo da Igreja Católica, parágrafo 438. É, aliás, o que indica seu próprio nome, pois no nome de Cristo está subentendido aquele que ungiu, aquele que foi ungido, e a própria unção com que ele foi ungido. Aquele que ungiu é o Pai, aquele que foi ungido é o Filho, e o foi no Espírito, que é a unção. Continuemos a nossa reflexão. No mistério da Santíssima Trindade, contemplamos a comunhão de três pessoas e um só Deus. O Pai ungiu, o Filho foi ungido, e a unção é o próprio Espírito. Esta definição nos remete à afirmação do bispo e doutor da Igreja Santo Agostinho, século V, aludindo à comunhão da Santíssima Trindade. Na cruz se revela o encontro dos três amores: Deus Pai, o eterno amante; Deus Filho, o eterno amado; Deus Espírito, o eterno amor. Pelo batismo também somos ungidos pelo óleo, e na crisma temos a confirmação do mesmo, e recebemos a plenitude dos dons do Espírito, quando na unção se diz, ao assinalar a fronte do crismando: recebe por este sinal o Espírito Santo, o dom de Deus. Deste modo, também somos ungidos, marcados pelo selo do Espírito, para ser sinal de Deus no mundo, proclamando e testemunhando a boa nova que o Senhor nos anunciou e ao mundo nos enviou.

0: para continuar a sua missão. Contemplemos a Santíssima Trindade à luz do que nos disse Santo Irineu e mergulhemos no mistério de amor destas três pessoas: Pai, Filho e Espírito Santo. Tu és o Cristo, o Filho do Deus vivo.
1: Alegrai-vos sempre, orai sem cessar. 1 Tessalonicenses capítulo 5, versículos do 16 ao 17. 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

0: 9:18.
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3: 9:20.

0: 9:30.
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6: 9:33.

0: 9:45.
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5: 9:48.

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5: 10:02.
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8: Rádio, por lá você também pode colocar as suas intenções, vai ser um prazer acolher você, a sua vida e a sua família, para juntos rezarmos com a Mãe Aparecida, levando a sua história até o coração de Jesus. Eu tenho inúmeras emissoras que retransmitem o nosso programa, entre elas eu acolho quem está lá na cidade de Lins, aqui no estado de São Paulo, através da Rádio Regional Esperança, FM, na cidade de Joinville, Santa Catarina, Rádio Arca da Aliança, FM, e na cidade de São Lourenço, lá em Minas Gerais, Rádio São Lourenço FM e muitas outras emissoras que estão sim nos ajudando a chegar na sua casa, na sua vida, através da Rádio Aparecida e Rede Aparecida de Rádio. Bem-vindo, bem-vindo ao nosso programa. Que Deus te abençoe e que a Mãe de Deus ilumine seu coração, transforme a sua história e restaure a sua vida. E assim, rezamos por você e com você que reza conosco. Nossa Senhora da Conceição Aparecida, continue cuidando de você. 10:03, horário de Brasília. Hoje a gente vai rezar o terço vocacional. Pois bem, para você que está na sintonia do nosso programa, terço vocacional hoje aqui para você que está rezando com a gente e celebrando conosco, viu? A gente reza e celebra com você e por você. Muito obrigado pela presença e também pela sua sintonia. Estamos juntos ao vivo rezando por suas intenções. WhatsApp, como eu disse, DDD 12 3104 1043, disponível para você rezar conosco e, claro, celebrar com a gente este momento de fé e devoção. Bom, deixa eu aqui acolher quem reza conosco e celebra com a gente este momento especial. Ah, lá na Central Master Web, pois bem, quem será que está conosco nesta noite abençoada, né? Vamos saber? Vamos lá, peraí. Amanda, peraí, deixa eu tirar aqui o áudio, né, para poder a gente ouvi-la tranquilamente agora. Muito bem, agora em definitivo. Muito boa noite, Amanda Castro, tudo bem?
9: Oi, Evandro, tudo bem com você?
8: Tudo jóia, graças a Deus, bem-vinda, viu?
9: Muito obrigada por me receber.
8: Olha, semana passada, quando eu tava conversando com você, algumas pessoas falaram assim: você não falou do abraço que eu mandei pra Amanda, né? Ó, a Aninha lá de Ponta Grossa, no Paraná, mandou um abraço pra você, e aí ela falou assim, só que daí quando ela mandou mensagem, a gente já tinha terminado o nosso bate-papo aqui, mas ela falou pra mim: manda um abraço pra Amanda. Aí tá bom. Só que daí não deu tempo, agora estou me redimindo. A Aninha de Ponta Grossa mandando um abraço pra você, Amanda Castro.
9: Muito obrigada, Aninha de Ponta Grossa. Eu mando um outro abraço pra você também. Muito obrigada pelo carinho.
8: Muito bem. Tem muita gente, né, que manda abraço pra você aqui, e aí eu não consigo falar e o pessoal depois fica bravo comigo, viu? Depois eu fico,
9: É complicado, mas assim, às vezes não dá tempo, né? Acontece. Eu
8: falo, Amanda, fala pessoal que depois eu falo pra você depois, né? Depois eu falo, ó, depois
9: ele
8: eu falo.
9: Fala, ele fala, aí, ele tá vendo? Fala, pessoal.
8: Viu? Pessoal, você não falou pra Amanda, eu falo depois que a gente sai do ar, né? Aí eu vou lá falar: Amanda, o pessoal mandou um abraço pra você e tudo mais. Eu não deixo de falar. Às vezes não dá pra gente falar no ar, mas quando não dá pra falar no ar, a gente vai lá

0: e comenta com a Amanda. Mas que bom. E aí, Amanda, o final de semana tranquilo?
1: Tranquilo, graças a Deus, deu pra descansar bem.
0: É.
1: E o seu, como que foi?
0: Ah, foi bom, foi tranquilo também, sossegado. Fizemos algumas coisas, né? Mas tá tudo certo, tudo bem. E vai Brasil, né?
1: É isso aí, vai Brasil.
0: É Brasil, domingo tem mais, né?
1: É domingo. É, pois é.
0: Domingo.
1: Tem mais.
0: Pois é, domingo. O pessoal tava falando, ah, o jogo. Torcer pra poder passar domingo pra depois a gente ter também, de repente, um momento aí, né? Pra poder o pessoal poder se distrair um pouco mais aí com o jogo do Brasil, né? Vamos ver. Vamos ver se vai, né, Amanda?
1: Vamos ver se vai dessa vez, né?
0: Torcer a gente torce.
1: Vamos torcer.
0: Né? Torcer a gente torce, né? Essa é a nossa missão, né?
1: Exatamente.
0: Muito bem. Vamos mandar um abraço pra quem hoje, Amanda?
1: Bem, eu quero mandar um abraço pra você, Evandro.
0: Obrigado.
1: Pra todos que estão no estúdio. Pra todos os ouvintes, pra quem tá no YouTube, no Facebook e também na rádio, né, escutando a gente.
0: Uhum.
1: E eu quero mandar um abraço também pra minha família, pra minha mãe, pro meu pai, pro meu irmão, pro meu namorado.
0: Uhum.
1: E pra todo mundo que trabalha aqui comigo.
0: Maravilha, muito bem. Tá certo. E eu não consegui encontrar o Zé Eduardo Castro, viu? Pra poder chamar.
1: É, né?
0: É, porque daí semana que vem eu tô de férias.
1: Nossa,
0: é
1: verdade.
0: É, segunda-feira que vem já tô de férias, já tô lá na casa da minha mãe, lá em Macaé.
1: Assim, porque... Olha só.
0: É,
1: vai viajar, isso é bom?
0: Ah, tem que ir, né? Tem que ver a mãe, né? Não pode deixar, né?
1: É importante.
0: Tem
1: importante.
0: Que ver a mamãe,
1: sempre
0: com certeza.
1: É bom.
0: Opa, com certeza. Estragar um pouco do pé, né?
1: Importante também.
0: Não é? Diz que a água do mar é bom, né? Pra restaurar. Mesmo
1: pois
0: no frio,
1: é.
0: Mesmo no frio, né? Não sei, vamos ver.
1: Vai dar um friozinho, mas vai que dá uns dias de sol.
0: Não tem problema, a gente que é do interior, quer dizer, eu sou de lá, né? Mas a gente que é da mora muito tempo fora da praia, quando a gente vai na praia pode chover, pode cair canivete, não é tão dentro d'água, não tem problema não.
1: É que isso é verdade.
0: O negócio é beber água salgada, filho. Né? Salgada naturalmente, né?
1: Pois é.
0: Muito bem, Amanda.
1: É bom, uma praia sempre é bom.
0: Ah, com certeza, né? Muito bem. Olha, obrigado mais uma vez pela sua presença aqui, que Deus te abençoe. Obrigado pela sua participação, que Nossa Senhora Aparecida ilumine sua vida e seu coração, viu?
1: Amém, que ela ilumine o seu coração também.
0: Amém. Conta comigo e com as minhas orações, que Deus proteja sempre a sua caminhada, viu, Amandinha?
1: Amém, que Deus proteja a sua caminhada também.
0: Valeu, um abração, fica com Deus.
1: Abraço, fica com Deus.
0: Amém. Tá aí, ó. Amanda Castro, lá direto na Central Multimídia. E aqui nos estúdios da Rádio Aparecida, nós vamos rezar o terço vocacional nesse período todo especial. Eu acolho os queridos que estarão conosco, né? Muito boa noite, irmã. Tudo bem com a senhora?
2: Boa noite, tudo bem.
0: A irmã
2: Marlene,
0: que tá com a gente nessa noite, vai nos ajudar a rezar o terço vocacional, um momento especial aqui na Rádio Aparecida. A Rádio Aparecida já tem esse trabalho, já é tradição aqui na Rádio Aparecida trabalhar as questões vocacionais, né? Estamos no mês de junho, né? E vamos entrar aí o mês de julho. E a irmã vai estar conosco também durante esse período, né? O pessoal da secretariado também ajudando a gente a continuar fomentando no coração das pessoas as questões vocacionais, para que em agosto possamos explodir no mês vocacional. E aí a gente vai trabalhar intensamente durante toda a programação da rádio as questões vocacionais. E a irmã Marlene hoje está conosco. Irmã, seja bem-vinda. Fala pra gente, primeiramente, apresenta as pessoas que estão aqui nos estúdios conosco, por favor.
2: É, nós estamos aqui em 6 pessoas.
0: Uhum.
2: Nós somos do Serviço de Animação Vocacional da Arquidiocese de Aparecida. Eu trabalho no Secretariado Vocacional dos Redentoristas e faço parte também do SAVE da Arquidiocese de Aparecida. Temos aqui a irmã Juliana.
0: Márcia, Isabel, Denilson, Fernando, muito bem.
2: Então nós trabalhamos junto no SAVE da Arquidiocese de Aparecida.
0: Maravilha. O que que faz um serviço de animação vocacional? Ficar animando é igual torcida? Como é que é? Fala pra nós, nós não sabemos, então fala pra nós. É, animação vocacional, vamos lá, vocação pra todo mundo, vamos lá. É assim, né? Como é que é, irmã? Explica pra gente.
2: A gente busca trabalhar as vocações, uhum, né, com essa equipe da Arquidiocese, trabalhar as vocações no geral.
0: Uhum.
2: Não somente a vocação religiosa e sacerdotal, mas todas nas dimensões vocacionais.

0: essa equipe trabalha, visita as paróquias, nas reuniões decidimos algum projeto. Uhum. E assim a gente vai animando esse serviço na arquidiocese, para despertar nos jovens a vocação que ele busca no seu discernimento.
1: Uhum. A senhora, vocês duas são da mesma congregação?
0: Não.
1: Não?
0: Eu sou das Irmãs Mensageiras do Amor Divino.
1: E a senhora?
2: Eu sou das Irmãs Franciscanas de Sissi.
1: Ah, tá bom. Já ia falar que a senhora, por estar diferente, só devia ser a chefe. Acho que a senhora podia ser a chefe, mas são congregações diferentes. É desse jeito. E aqui nós temos. É assim, aqui, assim, aqui, assim, mano. Aqui nós temos.
0: Tá bom.
1: Agora aqui nós temos o casal que vai participar com a gente também, né? O pessoal que vai participar com a gente. Vocês trabalham também junto com as irmãs nessa questão, como ela falou, na questão vocacional, mas na sua dimensão completa, né? Nas questões vocacionais, não só nas vocações religiosas, mas também nas vocações específicas, matrimoniais, não é assim?
3: Sim.
1: Ah, que legal. E como é que é esse trabalho para poder fomentar no coração dos jovens e das jovens? Não se entreolhem, fiquem tranquilas que todo mundo vai falar. Fiquem sossegadas, tá bom? Fala pra gente um pouquinho como é que funciona esse trabalho juntamente com as pessoas que... Ah, eu quero fazer um trabalho vocacional. Porque o que que acontece? Às vezes a gente fala assim, ah, mas tem um encontro vocacional. É pra ser irmão, é pra ser padre. Não, mas no encontro vocacional tem toda uma estrutura, né, que vai também proporcionar às pessoas a descobrirem suas vocações matrimoniais. Não é assim que funciona? Fala pra gente um pouquinho.
3: Sim, inclusive nós temos aí um projeto, né, pra setembro, que vai ser o primeiro encontro dos namorados da Arquidiocese.
1: Olha, que legal. Que legal, encontro dos namorados. Aí, ó, deixa eu ver aqui, quem na rádio tá precisando fazer esse encontro? Bom, não vou falar não, porque senão vai arrumar um problema, né, Amanda? Então deixa quieto, na rádio, deixa pra lá. Vamos lá, então encontro dos namorados agora em setembro?
3: Isso, agora em setembro, vai ser o primeiro encontro.
1: Olha que legal, e como é que faz o pessoal pra poder saber sobre esse encontro? Inscrição, aonde que vai?
3: Pode entrar lá no Instagram do SAVE.
1: Uhum.
3: E lá vai ter todas as informações. A gente vai estar fazendo algumas fichas. Já começamos a fazer algumas fichas no Povo de Deus, né? Uhum. Que teve recentemente. E aí a gente vai fazer uma visita também, algumas paróquias. E vamos fazer a divulgação pela internet mesmo, né?
1: Que legal. Que legal. É restrita a Arquidiocese de Aparecida, mas ou alguém pode. Vamos supor, eu quero o pessoal lá de Lorena, quer participar, pode também?
3: Pode também.
1: Ah, legal.
3: É aberto para todos.
1: Ótimo, que maravilha. Que bom. Os maridos estão ali atrás, ali, só na fiscalização, né? Só no apoio, tá certo. É isso mesmo, tem que apoiar as mulheres nesse trabalho vocacional. Agora você que tá com a cabeça baixa aqui, não precisa ficar escondido, não. Fica tranquila que tá tudo certo, viu? Vocês trabalham com animação, que nem a irmã falou, vocês trabalham com animação vocacional, né? Então bora animar, né, irmã?
0: Sim,
1: não
0: sim.
1: É? Bora animar. Como é que é o trabalho que vocês realizam lá? Vocês são de paróquias, assim, específicas, ou vocês trabalham com o SAVE mesmo, só mesmo nesse trabalho, ou vocês trabalham também nas paróquias? Como é que funciona?
4: Cada pessoa é de uma paróquia, né? A gente é de São Dimas.
1: Uhum.
3: Né? Nós somos da paróquia Nossa Senhora Aparecida, São Benedito.
1: São Benedito, né? Que a paróquia é nossa aqui, né? E no caso, a nossa aqui é Santa Rita, na verdade, aqui da rádio é Santa Rita, mas São Benedito e Nossa Senhora Aparecida é a paróquia aí, né? Que é a maior paróquia, vamos dizer assim, né? E nas paróquias, como é que é esse trabalho também? Vocês fazem esse trabalho nas paróquias também?
3: No caso do Encontro dos Namorados, a gente vai estar visitando as paróquias.
1: Que é diocesano, no caso, né?
3: Isso. Uhum. E é um trabalho novo, que a gente começou uhum. agora também. Uhum. Mas a gente vai estar fazendo a visita e convidar também, quem sentir no coração, né? Essa vontade de vir trabalhar com a gente também. Pode conversar com a nossa irmã. Estaremos de braços abertos.
1: Bom, inchada não falta, né, irmã?
3: Não falta.
1: Não falta terreno pra capinar também não, né? Porque não, o pessoal às vezes acha que... Às vezes o pessoal acha, vou entrar na igreja, um trabalho tranquilinho, sossegado. Vem pra cá você também, pra você ver o que você vai arrumar. Porque não é assim não, né? Aqui trabalho tem, né, irmã? Pra poder fazer esse trabalho.
0: Temos sim. Inclusive o trabalho de animação vocacional é um trabalho bem difícil. Porque precisa de tempo... Pra gente estar desenvolvendo esse trabalho. Uhum. Então a gente tem também o projeto de despertar nas paróquias.

0: trabalho de animação vocacional que pode despertar no seu coração, você que está acompanhando a gente, as questões vocacionais. Isso não quer dizer que você vai ser ou irmã, ou padre, ou irmão, né? Isso quer dizer que você vai descobrir a sua vocação, né? E vocação acertada, vida feliz. Você sabe disso, né? Você já ouviu a gente falar muito sobre isso aqui. E é assim, às vezes a gente tem uma visão, né, irmã? A gente acha que, eu vou fazer um encontro vocacional, vou ter que virar, vou ter que ser padre, vou ter que ser irmã, e eu não... Não, você vai descobrir a sua vocação, você vai descobrir, você tem várias vertentes que você pode trabalhar. O importante é você compreender e ouvir o chamado de Deus. E aí sim você vai estar fazendo o certo. Mesmo que, às vezes, não seja aquilo que você espera ou que você acha que é. Né? Como eu disse, eu estava falando para a irmã, às vezes a gente imagina que vai ser uma coisa e Deus dá o caminho para outra e você acaba vivendo a vida feliz que a vocação te dá. Portanto, é o momento de rezar, é o momento de discernir, de saber, de compreender, porque só rezando a gente consegue escutar a Deus. A oração é um ponto de ligação entre nós e Deus, e aí Deus vai falando com a gente, vai colocando no nosso coração, e a oportunidade também de conhecer. Então entra lá no Instagram para poder, qual que é o Instagram mesmo, para poder ver o Encontro de Namorados?
1: É Save
2: Aparecida.
0: Save Aparecida. Tá bom. Então, Save Aparecida, vou até buscar aqui, ó. Save Aparecida lá no Instagram, para você poder já saber um pouco mais sobre o encontro de namorados que vai acontecer aqui na Arquidiocese de Aparecida em setembro, né?
1: Em setembro.
0: Então, você já tá aí, ó, já tá pensando em fazer Save Aparecida lá, já achei, ó. Já tá aqui, ó. Save Aparecida. Não, vamos lá, ó. Já tá por aqui já, ó. Save Aparecida, muito bem, tá aí, ó, pra você que está conosco aqui na Rádio Aparecida, Rede Aparecida de Rádio, vamos fomentar as vocações e viver a alegria de servir a Deus na esperança, na fé, na espiritualidade e no ouvir do seu chamado. 10 horas e 18 minutos, horário de Brasília. Bem-vindo, bem-vinda à Rádio Aparecida. Vamos rezar o terço com a Mãe Aparecida.
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5: Bom Jesus, bom pastor, estamos reunidos em nome do Pai, do Filho e do Espírito Santo.
1: Amém. Amém.
5: Que o Santíssimo Redentor nos conduza neste momento de oração e que os frutos de nossas preces ajudem nossos irmãos a descobrir sua vocação.
6: Jesus Redentor nos uniu e juntos queremos rezar.
5: Creio em Deus Pai, Todo-Poderoso,
6: Criador do céu e da terra, e em Jesus Cristo, seu único Filho, nosso Senhor, que foi concebido pelo poder do Espírito Santo, nasceu da Virgem Maria, padeceu sobre Pôncio Pilatos, foi crucificado, morto e sepultado.

0: são da carne, na vida eterna. Amém.
1: Rezemos essas três Ave Maria nas intenções das vocações. Pela vocação matrimonial. Ave Maria, cheia de graça, o Senhor é convosco. Bendita sois vós entre as mulheres. Bendito é o fruto do vosso ventre, Jesus.
0: Santa Maria, Mãe de Deus, rogai por nós, pecadores, agora e na hora de nossa morte. Amém.
1: Pelas vocações religiosas. Ave Maria, cheia de graça, o Senhor é convosco. Bendita sois vós entre as mulheres. Bendito é o fruto do vosso ventre, Jesus.
0: Santa Maria, Mãe de Deus, rogai por nós, pecadores, agora e na hora de nossa morte. Amém.
1: Pelas vocações sacerdotais. Ave Maria, cheia de graça.

0: graça, o Senhor é convosco. Bendita sois vós entre as mulheres, bendito é o fruto do vosso ventre, Jesus.
1: Santa Maria, Mãe de Deus, rogai por nós, pecadores, agora e na hora de nossa morte. Amém.
2: No primeiro mistério, nós contemplamos a vocação de Pedro. Recordamos o chamado do apóstolo Pedro.
3: Jesus subiu a uma das barcas que era de Simão e pediu-lhe que afastasse um pouco da terra. E sentado, ensinava na barca o povo. Quando acabou de falar, disse a Simão: vai mais para o fundo e lançai as vossas redes para pescar. Simão respondeu-lhe: mestre, trabalhamos a noite inteira e nada apanhamos, mas por causa de tua palavra lançarei a rede. Feito isto, apanharam peixes em tanta quantidade que as redes se rompiam.

0: você que está na sintonia da Rádio Aparecida e Rede Aparecida de Rádio, uma excelente noite. Vamos colocar as primeiras intenções para você que está conosco lá no YouTube, no Facebook e no WhatsApp. O WhatsApp da rádio. Gisele Paulo, lá de Mafra, Santa Catarina, meus queridos, boa noite, sejam bem-vindos, viu? Obrigado pela presença de vocês, obrigado pela participação, Deus seja louvado pela família, estamos unidos em oração por vocês, viu? Deus abençoe. Também conosco, o Douglas, da cidade de Esmeralda, Minas Gerais, está com a gente também, obrigado, Douglas, um abraço, viu? Louvado seja Deus pela sua presença aqui conosco também. Edson Valmor, de Joinville, Santa Catarina, também está conosco, obrigado, Edson, Deus te proteja. Com alegria também eu acolho o Gilberto e a Margarida de Ponta Grossa, no Paraná, estão conosco rezando. Com alegria, rezo e peço a Deus que abençoe a vida do Luiz Fernando de Taubaté, aqui no estado de São Paulo. Boa noite, Luiz. E ainda a Mari Márcia, da cidade de Salvador, lá na Bahia, está rezando e celebrando com a gente este momento de fé e devoção. Bom, agora vamos acompanhar, Amanda, a primeira foto de hoje, de quem está participando conosco, de quem está colocando lá, ó, o seu oratório. Olha, para você que está na sintonia com a gente, bem-vindo, bem-vinda. Deixa eu ver de quem que é esse oratório. Ah, é da Aninha. Ah, Aninha, lá de Ponta Grossa. Aninha lá, que mandou um abraço para você, Amanda. Aí o local onde ela reza conosco, tem lá uma flor, né? Eu não sou botânico, sou radialista, então não sei identificar a flor, mas tem lá vários santos onde a Aninha reza com a gente. Oh, que maravilha! Aí, ó, o cantinho que a Aninha reza conosco, o Santo Terço aqui com a Mãe Aparecida todas as noites. Obrigado, Aninha, um abraço pra você. E você que quer mandar sua foto, fique à vontade, viu? Só você mandar aqui pro meu WhatsApp, pro nosso WhatsApp, né? DDD 12 3104 1043, que a gente vai colocar no ar, tá bom? Combinado? Então tá bom. Manda aqui pra gente, mas tira assim com a foto, com o celular na horizontal, tá bom? Foto deitada, que fica bem melhor, fica bem legal no vídeo. Mas se também tirar com o celular em pé, não tem problema, que a gente dá um jeito aqui, tá joia? Deus abençoe e proteja sua vida e o seu coração.
1: No céu, santificado seja o vosso nome, venha a nós o vosso reino, seja feita a vossa vontade, assim na terra como no céu. O pão nosso

0: Maria, cheia de graça, o Senhor é convosco. Bendita sois vós entre as mulheres, e bendito é o fruto do vosso ventre, Jesus.
1: Santa Maria, Mãe de Deus, rogai por nós, pecadores, agora e na hora de nossa morte. Amém.
0: Ave Maria, cheia de graça, o Senhor é convosco. Bendita sois vós entre as mulheres, bendito é o fruto do vosso ventre.

0: ventre, Jesus.
1: Santa Maria, Mãe de Deus, rogai por nós, pecadores, agora e na hora de nossa morte. Amém.
0: Ave Maria, cheia de graça, o Senhor é convosco. Bendita sois vós entre as mulheres, e bendito é o fruto do vosso ventre, Jesus.
1: Santa Maria, Mãe de Deus, rogai por nós, pecadores, agora e na hora de nossa morte. Amém.
0: Ave Maria, cheia de graça, o Senhor é convosco. Bendita sois vós entre as mulheres, e bendito é o fruto do vosso ventre, Jesus.
1: Santa Maria, Mãe de Deus, rogai por nós, pecadores, agora e na hora de nossa morte. Amém.
0: Ave Maria, cheia de graça, o Senhor é convosco. Bendita sois vós entre as mulheres, e bendito é o fruto do vosso ventre, Jesus.
1: Santa Maria, Mãe de Deus, rogai por nós, pecadores, agora e na hora de nossa morte. Amém.
0: Ave Maria, cheia de graça, o Senhor é convosco. Bendita sois vós entre as mulheres, e bendito é o fruto do vosso ventre, Jesus.
1: Santa Maria, Mãe de Deus, rogai por nós, pecadores, agora e na hora de nossa morte. Amém.
0: Ave Maria, cheia de graça, o Senhor é convosco. Bendita sois vós entre as mulheres, bendito é o fruto do vosso ventre, Jesus.
1: Santa Maria, Mãe de Deus, rogai por nós, pecadores, agora e na hora de nossa morte. Amém.
0: Ave Maria, cheia de graça, o Senhor é convosco. Bendita sois vós entre as mulheres, bendito é o fruto do vosso ventre, Jesus.
1: Santa Maria, Mãe de Deus, rogai por nós, pecadores, agora e na hora de nossa morte. Amém.
0: Ave Maria, cheia de graça, o Senhor é convosco. Bendita sois vós entre as mulheres, e bendito é o fruto do vosso ventre, Jesus.
1: Santa Maria, Mãe de Deus, rogai por nós, pecadores, agora e na hora de nossa morte. Amém.
0: Ave Maria, cheia de graça, o Senhor é convosco. Bendita sois vós entre as mulheres, e bendito é o fruto do vosso ventre, Jesus.
1: Santa Maria, Mãe de Deus, rogai por nós, pecadores, agora e na hora de nossa morte. Amém.
0: Glória ao Pai, ao Filho e ao Espírito Santo,
1: como era no princípio, agora e sempre. Amém.

0: precisarem.
1: Amém. Que Nossa Senhora Aparecida continue conduzindo você, sua vida e o seu coração. Vamos aproveitar e colocar algumas outras intenções aqui para esse mistério. Bom, vamos lá para o Facebook, para o YouTube da Rádio Aparecida primeiro, né? Vamos rezar pelos irmãos que estão rezando conosco, que Nossa Senhora continue conduzindo o seu coração e a sua vida. Eu rezo pelas intenções da Márcia Maria de São José dos Campos, aqui no estado de São Paulo. Tudo bem, Márcia? Boa noite para você, bem-vinda, viu? Obrigado aí pela presença e também pelo carinho do seu acolhimento. Também rezo e peço a Nossa Senhora que acolha as intenções da Vilma Mateus, reza com a gente lá de Ponta Grossa, no Paraná. Boa noite, Vilma. Obrigado, viu? Um grande abraço para você, louvado seja Deus pela sua presença. A Eva Maria também tá com a gente, obrigado, Eva, seja bem-vinda. O Rogério de Barros também tá conosco, obrigado, Rogério, louvado seja Deus pela sua presença aqui conosco. E também a Vanderleia reza conosco pedindo bênçãos de Deus para o seu filho e para todos aqueles que rezam com a gente, viu? Estamos rezando por você, tá bom, Vanderleia? A Maria das Dores também tá conosco, obrigado, Maria das Dores. Que Deus abençoe e muitas outras intenções dos irmãos que rezam conosco. Louvado e bendito seja Deus.
2: No segundo mistério, nós contemplamos a vocação de Mateus. Recordemos o chamado do evangelista Mateus.
3: Jesus saiu de novo para a beira do mar. Toda a multidão ia ao seu encontro e Jesus os ensinava. Enquanto ia caminhando, Jesus viu Levi, o filho de Alfeu, sentado na coletoria de impostos, e disse para ele: siga-me. Levi se levantou e o seguiu.
2: Recordamos a voz.

0: responde ao chamado de Jesus.
1: Pai nosso, que estais no céu, santificado seja o vosso nome, venha a nós o vosso reino, seja feita a vossa vontade, assim na terra como no céu.
2: O pão nosso de cada dia nos dai hoje, perdoai as nossas

0: Ave Maria, cheia de graça, o Senhor é convosco. Bendita sois vós entre as mulheres. Bendito é o fruto do vosso ventre, Jesus.
1: Santa Maria, Mãe de Deus, rogai por nós, pecadores, agora e na hora de nossa morte. Amém.
0: Ave Maria, cheia de graça, o Senhor é convosco. Bendita sois vós entre as mulheres. Bendito é o fruto do vosso ventre, Jesus.
1: Santa Maria, Mãe de Deus, rogai por nós, pecadores, agora e na hora de nossa morte. Amém.
0: Ave Maria, cheia de graça, o Senhor é convosco. Bendita sois vós entre as mulheres, bendito é o fruto do vosso ventre, Jesus.
1: Santa Maria, Mãe de Deus, rogai por nós, pecadores, agora e na hora de nossa morte. Amém.
0: Ave Maria, cheia de graça, o Senhor é convosco. Bendita sois vós entre as mulheres, e bendito é o fruto do vosso ventre, Jesus.
1: Santa Maria, Mãe de Deus, rogai por nós, pecadores, agora e na hora de nossa morte. Amém.
0: Ave Maria, cheia de graça, o Senhor é convosco. Bendita sois vós entre as mulheres, bendito é o fruto do vosso ventre, Jesus.
1: Santa Maria, Mãe de Deus, rogai por nós, pecadores, agora e na hora de nossa morte. Amém.
0: Ave Maria, cheia de graça, o Senhor é convosco. Bendita sois vós entre as mulheres, e bendito é o fruto do vosso ventre, Jesus.
1: Santa Maria, Mãe de Deus, rogai por nós, pecadores, agora e na hora de nossa morte. Amém.
0: Ave Maria, cheia de graça, o Senhor é convosco. Bendita sois vós entre as mulheres, e bendito é o fruto do vosso ventre, Jesus.
1: Santa Maria, Mãe de Deus, rogai por nós, pecadores, agora e na hora de nossa morte. Amém.
0: Ave Maria, cheia de graça, o Senhor é convosco. Bendita sois vós entre as mulheres, e bendito é o fruto do vosso ventre, Jesus.
1: Santa Maria, Mãe de Deus, rogai por nós, pecadores, agora e na hora de nossa morte. Amém.
0: Ave Maria, cheia de graça, o Senhor é convosco. Bendita sois vós entre as mulheres, e bendito é o fruto do vosso ventre, Jesus.
1: Santa Maria, Mãe de Deus, rogai por nós, pecadores, agora e na hora de nossa morte. Amém.
0: Ave Maria, cheia de graça, o Senhor é convosco, e bendita sois vós entre as mulheres, e bendito é o fruto do vosso ventre, Jesus.
1: Santa Maria, Mãe de Deus, rogai por nós, pecadores, agora e na hora de nossa morte. Amém.
0: Glória ao Pai, ao Filho e ao Espírito Santo,
2: como era no princípio, agora e sempre. Amém.
0: Ó meu bom Jesus,
1: perdoai-me, livrai-nos do fogo do inferno, levai as almas todas para o céu, e socorrei principalmente as que mais precisarem da vossa misericórdia.
3: Amém. Louvado seja Deus por todas as intenções que estão chegando pra gente. Agora vamos lá pro Facebook da rádio. Olha, a Maria Aparecida Zagota, nossa querida Cida Zagota, tá rezando com a gente. Obrigado, Cida. Um abraço para você. Deus abençoe e proteja a sua vida, viu? Também a Maria Inácia, lá de Passos. Maria Inácia Passos, tudo bem? Bem-vinda. Deus te proteja, viu? Também a Edna Reis está conosco. O Allen Silva está também rezando com a gente. Também a Sebastiana Vilas Boas está na sintonia conosco. Deus abençoe também as intenções do Renan Maia e a Ellen Santiago, também estão conosco. Obrigado, família. Deus abençoe vocês. A Lúcia Leonel também está conosco. O Zitro Zanella, lá de Santa Rosa, no Paraguai, está com a gente também. Obrigado, Zitro. Um abraço para você. Deus abençoe. Está conosco também aqui, ó.

0: rezando a Elizabeth com sorte. Bem-vinda, Elizabeth, Deus te proteja, que Nossa Senhora abençoe. E o José Ferreira está conosco também. Obrigado, Zé. Um abraço para você, que Deus seja louvado. Agora vamos acompanhar mais uma foto, mais um oratório que aparece para nós aqui. Vamos lá, vamos lá. Ah, esse oratório aí é da Flor lá do Potim, a Florinda Mendonça. Ô Flor, tudo bem? Boa noite para você, viu? Obrigado aí pela presença. Deus te abençoe, que Nossa Senhora ilumine você, viu? Tá aí, ó, o oratório da Flor lá do Potim. Muito. Aquela imagem ali do Bom Jesus. É lá da paróquia da Flor. Eu tenho uma imagem daquela em casa. Uma vez eu tive a oportunidade de estar lá no grupo de oração, lá no Bom Jesus, e ganhamos uma imagem daquela, lindíssima, aquela imagem do Bom Jesus. Tá aí, ó, a imagem lá da Flor do Potim, aqui nesse terceiro mistério. Que Deus abençoe você que reza conosco e que Nossa Senhora ilumine a sua vida.
1: No terceiro mistério, nós contemplamos a vocação de José de Arimateia. Recordamos o chamado de José de Arimateia, o discípulo oculto de Jesus.
2: Depois disso, José de Arimateia, que era discípulo de Jesus, mas ocultamente, por medo dos judeus, pediu a Pilatos autorização para tirar o corpo de Jesus da cruz. Pilatos permitiu. José de Arimateia foi e retirou o corpo de Jesus.
3: Recordamos a vocação de todos aqueles que as ocultas seguem os ensinamentos de Jesus. Pessoas que, medo ou perseguição, realizam no silêncio seu apostolado.
4: Pai nosso que estais no céu, santificado seja o vosso nome. Venha a nós o vosso reino. Seja feita a vossa vontade, assim na terra como no céu.
3: O pão nosso de cada dia nos dai hoje. Perdoai.

0: Ave Maria, cheia de graça, o Senhor é convosco. Bendita sois vós entre as mulheres, bendito é o fruto do vosso ventre, Jesus.
1: Santa Maria, Mãe de Deus, rogai por nós, pecadores, agora e na hora de nossa morte. Amém.
0: Ave Maria, cheia de graça, o Senhor é convosco. Bendita sois vós entre as mulheres, bendito é o fruto do vosso ventre, Jesus.
1: Santa Maria, Mãe de Deus, rogai por nós, pecadores, agora e na hora de nossa morte.
0: Amém. Ave Maria, cheia de graça, o Senhor é convosco. Bendita sois vós entre as mulheres, bendito é o fruto do vosso ventre, Jesus.
1: Santa Maria, Mãe de Deus, rogai por nós, pecadores, agora e na hora de nossa morte. Amém.
0: Ave Maria, cheia de graça, o Senhor é convosco. Bendita sois vós entre as mulheres, bendito é o fruto do vosso ventre, Jesus.
1: Santa Maria, Mãe de Deus, rogai por nós, pecadores, agora e na hora de nossa morte. Amém.
0: Ave Maria, cheia de graça, o Senhor é convosco. Bendita sois vós entre as mulheres, bendito é o fruto do vosso ventre, Jesus.

0: Maria, cheia de graça, o Senhor é convosco. Bendita sois vós entre as mulheres, bendito é o fruto do vosso ventre, Jesus.
1: Santa Maria, Mãe de Deus, rogai por nós, pecadores, agora e na hora de nossa morte. Amém.
0: Ave Maria, cheia de graça, o Senhor é convosco. Bendita sois vós entre as mulheres, bendito é o fruto do vosso ventre, Jesus.
1: Santa Maria, Mãe de Deus, rogai por nós, pecadores, agora e na hora de nossa morte. Amém.
0: Ave Maria, cheia de graça, o Senhor é convosco. Bendita sois vós entre as mulheres, bendito é o fruto do vosso ventre, Jesus.
1: Santa Maria, Mãe de Deus, rogai por nós, pecadores, agora e na hora de nossa morte. Amém.
0: Ave Maria, cheia de graça, o Senhor é convosco. Bendita sois vós entre as mulheres, bendito é o fruto do vosso ventre, Jesus.
1: Santa Maria, Mãe de Deus, rogai por nós, pecadores, agora e na hora de nossa morte. Amém.
0: Ave Maria, cheia de graça, o Senhor é convosco. Bendita sois vós entre as mulheres, bendito é o fruto do vosso ventre, Jesus.
1: Santa Maria, Mãe de Deus, rogai por nós, pecadores, agora e na hora de nossa morte. Amém.
0: Glória ao Pai, ao Filho e ao Espírito Santo.
1: Como era no princípio, agora e sempre. Amém.
0: Ó meu bom Jesus,
1: perdoai-me, livrai do fogo do inferno, levai as almas todas para o céu, e socorrei principalmente as que mais precisarem da vossa misericórdia.
0: E abençoai o vosso Santo Padre, o Papa Dom Marco, nosso arcebispo, todo o clero e todas nossas famílias, e dai-nos a paz. Ó Maria concebida sem pecado,
1: rogai por nós que recorremos a vós.
0: São José,
1: rogai por nós.
0: Divino Espírito Santo,
1: iluminai-nos.
2: Amém. E assim, rezando por você e por suas intenções neste terço vocacional, a Roseli de Ponta Grossa, no Paraná. Boa noite, Roseli, bem-vinda, estamos em oração por você, Deus seja louvado pela sua família, viu? Tô rezando por você e por suas intenções também. O Adilton Borges reza com a gente lá de Lages, em Santa Catarina. Boa noite, Adilton, bem-vindo. A Sônia de Belo Horizonte, Minas Gerais. Boa noite, Sônia. Louvado seja Deus pela sua participação, viu? Deus abençoe. A Rosane e o Dercy Neves, lá de Ponta Grossa, no Paraná, também estão conosco. Obrigado. Deus abençoe. A Carolina Duma, a Rosane e o Dercy são de Imbituva, no Paraná. A Carolina Duma é de Ponta Grossa, no Paraná. Boa noite, Carolina. Seja bem-vinda à Rádio Aparecida. Deus abençoe. A Edna, da cidade de Goiânia, Minas Gerais, também está rezando com a gente. E conosco também a Margarida Freitas, de Campo Largo, rezando e agradecendo a Deus pelas graças alcançadas.
3: No quarto mistério, nós contemplamos a vocação de Paulo. Recordemos o chamado do apóstolo Paulo.
0: Durante a viagem, quando já estava perto de Damasco, Saulo se viu repentinamente cercado de uma luz que vinha do céu. Caiu por terra e ouviu uma voz que lhe dizia: Saulo, Saulo, por que você me persegue? Saulo perguntou: Quem é tu, Senhor? A voz respondeu: Eu sou Jesus, a quem você está perseguindo.
1: Recordamos a vocação de todos aqueles que nos caminhos da vida cruzaram com Jesus e decidiram segui-lo. Aqueles que mais tarde reconheceram Jesus como Senhor.
4: Pai nosso que estás no céu, santificado seja vosso nome. Venha a nós ao vosso reino. Seja feita a vossa vontade, assim na terra como

0: Ave Maria, cheia de graça, o Senhor é convosco. Bendita sois vós entre as mulheres, bendito é o fruto do vosso ventre, Jesus.
1: Santa Maria, Mãe de Deus, rogai por nós, pecadores, agora e na hora de vossa morte. Amém.
0: Ave Maria, cheia de graça, o Senhor é convosco. Bendita sois vós entre as mulheres, bendito é o fruto do vosso ventre, Jesus.
1: Santa Maria, Mãe de Deus, rogai por nós, pecadores, agora e na hora de nossa morte. Amém.
0: Ave Maria, cheia de graça, o Senhor é convosco. Bendita sois vós entre as mulheres, bendito é o fruto do vosso ventre, Jesus.
1: Santa Maria, Mãe de Deus, rogai por nós, pecadores, agora e na hora de nossa morte. Amém.
0: Ave Maria, cheia de graça, o Senhor é convosco. Bendita sois vós entre as mulheres, bendito é o fruto do vosso ventre, Jesus.
1: Santa Maria, Mãe de Deus, rogai por nós, pecadores, agora e na hora de nossa morte. Amém.
0: Ave Maria, cheia de graça, o Senhor é convosco. Bendita sois vós entre as mulheres, bendito é o fruto do vosso ventre, Jesus.
1: Santa Maria, Mãe de Deus, rogai por nós, pecadores, agora e na hora de nossa morte. Amém.
0: Ave Maria, cheia de graça, o Senhor é convosco. Bendita sois

0: Vós entre as mulheres, bendita o fruto do vosso ventre, Jesus.
1: Santa Maria, Mãe de Deus, rogai por nós, pecadores, agora e na hora de nossa morte. Amém.
0: Ave Maria, cheia de graça, o Senhor é convosco. Bendita sois vós entre as mulheres, bendita o fruto do vosso ventre, Jesus.
1: Santa Maria, Mãe de Deus, rogai por nós, pecadores, agora e na hora de nossa morte. Amém.
0: Ave Maria, cheia de graça, o Senhor é convosco. Bendita sois vós entre as mulheres, bendita o fruto do vosso ventre, Jesus.
1: Santa Maria, Mãe de Deus, rogai por nós, pecadores, agora e na hora de nossa morte. Amém.
0: Ave Maria, cheia de graça, o Senhor é convosco. Bendita sois vós entre as mulheres, bendita o fruto do vosso ventre, Jesus.
1: Santa Maria, Mãe de Deus, rogai por nós, pecadores, agora e na hora de nossa morte. Amém.
0: Ave Maria, cheia de graça, o Senhor é convosco. Bendita sois vós entre as mulheres, bendita o fruto do vosso ventre, Jesus.
1: Santa Maria, Mãe de Deus, rogai por nós, pecadores, agora e na hora de nossa morte. Amém.
0: Glória ao Pai, ao Filho e ao Espírito Santo,
1: como era no princípio, agora e sempre. Amém. Ó meu

0: Santa Rita de Cássia,
1: rogai por nós.
0: Nossa Senhora do Silêncio,
1: rogai por nós.
2: Amém. Que assim seja. Bendito seja Deus pelos irmãos que estão conosco lá no YouTube da rádio. Vamos lá rezar pela Regina Piedade, que coloca suas intenções particulares. A Marília Moreira, do Rio de Janeiro, capital, também está conosco. Obrigado, Marília. Um abraço. Ana Lutécia também está com a gente lá de Recife, no Pernambuco. E o Ismael José da Silva, de Joinville, Santa Catarina. Deixa eu pegar aqui algumas intenções que chegaram para mim lá no meu Instagram. É o Walter Blanco, lá de São Carlos, aqui no estado de São Paulo. Boa noite, Walter. Bem-vindo, amigo. O José Francisco também está conosco. Obrigado, Zé. A Elizabeth Farias também está com a gente. A Célia Soriano também reza com a gente. Obrigado, Céia. Céia Soriano, ótima noite para você. Deus abençoe. Ricardo Lagrota também está conosco. Obrigado, Ricardo. Um abraço, querido. E a Rosane de Souza também está rezando com a gente. Que Deus abençoe a todos. Louvado seja Deus por suas intenções. Você que reza conosco, que Deus seja louvado. Amanda, vamos lá para mais uma foto agora para esse quarto mistério? Ah, muito bem. Quem está mandando? Quem mandou essa foto foi a Cleomar, lá de Ponta Grossa, no Paraná. Tá aí, ó. Boa noite, Cleomar. Bem-vinda. Obrigado, viu? Deus abençoe você. Que Nossa Senhora Aparecida ilumine sua vida. Tá aí, ó. Cleomar de Ponta Grossa reza conosco nesse oratório. E agora, mais uma foto. Tá aí, ó. Esse quem mandou pra gente lá com a sua história de 60 anos é o Eliseu, Jonas Eliseu, lá de Patinga, Minas Gerais. Alô, Jonas Eliseu, Deus abençoe, meu irmão. Obrigado aí, viu? Nossa Senhora Aparecida abençoe a sua vida. Tá aí, ó, o oratório onde ele coloca lá sua foto também, e também coloca ali uma imagem, né, homenageando também. Louvado seja Deus. Obrigado a todos que participam e que celebram com a gente. Vai mandando pra gente a sua mensagem, 12DDD, número 3104-1043, e fique à vontade para colocar também o seu oratório aonde você reza conosco.
0: No quinto mistério, nós contemplamos a vocação de Aquila e Priscila. Recordemos o chamado do casal Aquila e Priscila.
3: Pai nosso que...
4: Saudai Priscila e Áquila, colaboradores meus no Cristo Jesus, os quais arriscaram suas próprias vidas para salvar a minha. Eu lhes sou agradecido.
5: Recordamos a vocação de todos os casais, que a alegria do matrimônio, colaboração, doação evangelizadora da Igreja, que são promotores das vocações.
3: Pai nosso que estais no céu, santificado seja o vosso nome, venha a nós o vosso reino, seja feita a vossa vontade, assim

0: do mal. Amém.
1: Ave Maria, cheia de graça, o Senhor é convosco. Bendita sois vós entre as mulheres. Bendito é o fruto do vosso ventre, Jesus.
2: Santa Maria, Mãe de Deus, rogai por nós, pecadores, agora e na hora de nossa morte. Amém.
1: Ave Maria, cheia de graça, o Senhor é convosco. Bendita sois vós entre as mulheres. Bendito é o fruto do vosso ventre, Jesus.
2: Santa Maria, Mãe de Deus, rogai por nós, pecadores, agora e na hora de nossa morte. Amém.
1: Ave Maria, cheia de graça, o Senhor é convosco. Bendita sois vós entre as mulheres. Bendito é o fruto do vosso ventre, Jesus.
2: Santa Maria, Mãe de Deus, rogai por nós, pecadores, agora e na hora de nossa morte. Amém.
1: Ave Maria, cheia de graça, o Senhor é convosco. Bendita sois vós entre as mulheres. Bendito é o fruto do vosso ventre, Jesus.
2: Santa Maria, Mãe de Deus, rogai por nós, pecadores, agora e na hora de nossa morte. Amém.
1: Ave Maria, cheia de graça, o Senhor é convosco. Bendita sois vós entre as mulheres. Bendito é o fruto do vosso ventre, Jesus.
2: Santa Maria, Mãe de Deus, rogai por nós, pecadores, agora e na hora de nossa morte. Amém.
1: Ave Maria, cheia de graça, o Senhor é convosco. Bendita sois vós entre as mulheres. Bendito é o fruto do vosso ventre, Jesus.
2: Santa Maria, Mãe de Deus, rogai por nós, pecadores, agora e na hora de nossa morte. Amém.
1: Ave Maria, cheia de graça, o Senhor é convosco. Bendita sois vós entre as mulheres. Bendito é o fruto do vosso ventre, Jesus.
2: Santa Maria, Mãe de Deus, rogai por nós, pecadores, agora e na hora de nossa morte. Amém.
1: Ave Maria, cheia de graça, o Senhor é convosco. Bendita sois vós entre as mulheres. Bendito é o fruto do vosso ventre, Jesus.
2: Santa Maria, Mãe de Deus, rogai por nós, pecadores, agora e na hora de nossa morte. Amém.
1: Ave Maria, cheia de graça, o Senhor é convosco. Bendita sois vós entre as mulheres. Bendito é o fruto do vosso ventre, Jesus.
2: Santa Maria, Mãe de Deus, rogai por nós, pecadores, agora e na hora de nossa morte. Amém.
1: Ave Maria, cheia de graça, o Senhor é convosco. Bendita sois vós entre as mulheres. Bendito é o fruto do vosso ventre, Jesus.
2: Santa Maria, Mãe de Deus, rogai por nós, pecadores, agora e na hora de nossa morte. Amém.

Ao final deste terço vocacional, queremos nos dirigir à Mãe Maria, a Mãe das Vocações, grande promotora vocacional, que ela nos ajude a descobrir nossa vocação na Igreja e alcance a perseverança para todos os que já deram o seu sim. Salve, Rainha, Mãe de Misericórdia,

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2: Ó Maria Santíssima.

misericórdia, prostrado aos vossos pés, consagro-vos o meu entendimento, para que sempre pense no amor que mereceis. Consagro-vos a minha língua, para que sempre vos louve e propague a vossa devoção. Consagro-vos o meu coração,

0: Assim, encerramos o nosso terço, em nome do Pai, do Filho e do Espírito Santo.
1: Amém. Muito bem, irmã. Obrigado. Obrigado, senhora. Obrigado a todos, né? Semana que vem tem mais?
0: Sim, disponha sempre. Semana que vem, se Deus quiser, estaremos aqui de, novamente.
2: Se Deus quiser, viu?
0: Durante todo o mês de julho, nós vamos estar por aqui rezando.
1: Amém. Louvado seja Deus. Muito obrigado a vocês. Obrigado, irmã, senhora também. Obrigado aos casais que aqui estiveram. Deus seja louvado. Estaremos em oração por vocês, pelo encontro de namorados. Deus vai providenciar tudo aquilo que for necessário para que vocês possam fazer esse trabalho que a gente sabe que não é fácil, né, da igreja. Não é fácil a gente fazer os trabalhos que a gente precisam ser feitos, né? Mas precisa alguém fazer. Então, louvado seja Deus pelo sim de vocês, que Nossa Senhora acompanhe a família de vocês, o coração e a vocação de vocês seja cada vez mais frutífera para a igreja, viu? Muito obrigado.
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1: Opa, com certeza, já tô seguindo lá, ó. Tá até uma ovelhinha lá, né? Já
3: tô... É o Savinho.
1: É o Savinho, né? A ovelhinha é o Savinho?
3: É o Savinho.
1: Eu tô seguindo aqui, ó, tá lá. Então, pra você que quer seguir lá o Instagram, é arroba Save, o Save é com V, é mudo, tá bom? Não é Save ou Save, não, é Save, S-A-V mudo Aparecida. Pronto. E aí você já pode seguir lá o Save, vai saber todas as informações. Vai ser muito legal você poder também conhecer um pouco mais dessa realidade.

0: aí vocacional, que eu tenho certeza que pode fazer a diferença na sua vida, viu? Mais uma vez, obrigado a todos.
1: Obrigada, Evandro, obrigada a cada um. E boa continuação de programa para você.
0: Amém. Muito obrigado, viu? Deus abençoe. A você que nos acompanhou, agradeço imensamente a sua presença e a sua participação, viu? Com as imagens de Amanda Castro, fiquem com Deus e com as bênçãos da Mãe Aparecida.

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6: 11:05, horário de Brasília.
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6: De volta na programação Com a Mãe Aparecida. O terço terminou, mas a nossa missão continua. E continuamos juntos, rezando por você e com você que rezou conosco. Louvado seja Deus pela sua presença. Olha, Maria Aparecida Francisco de Campinas continua com a gente. Obrigado, Maria Aparecida Francisco. Louvado seja Deus, viu, pela sua presença aqui conosco. Bendito seja Deus pela sua participação. Obrigado, muito obrigado mesmo. A Nancy Ramos de São Manuel continua com a gente também. Obrigado, Nancy. Claro, tô rezando por você, viu? Louvado seja nosso Senhor Jesus Cristo, para sempre seja louvado. Conta comigo e com as minhas orações, tá bom, Nancy? Deus abençoe você, sua vida e o seu coração. Conosco também aqui, ó, a Iracema Pisani de Guaratinguetá, que também continua com a gente. Obrigado, Iracema. Reza por mim, tá bom? E eu rezo por suas intenções também. Nossa Senhora da Conceição Aparecida abençoe você. A Cleomar de Ponta Grossa, no Paraná, também continua com a gente. Obrigado, Cleomar. Uma noite abençoada para você. Deus lhe abençoe. A Micaele das Graças de São Lourenço, Minas Gerais, também está com a gente. Obrigado, Micaele. Um abraço também aqui, ó, para quem está conosco. O Arthur está na sintonia e reza conosco o Santo Terço. Rezou, né, conosco o Santo Terço e agora continua celebrando com a gente. Muito bem, eu sou Evandro Brum, como eu disse, e caminho contigo até meia-noite. Eu acolho as emissoras que estão retransmitindo a nossa programação, entre elas Rádio Tucano FM em Tucano, na Bahia, Rádio Santana FM em Ponta Grossa, no Paraná, Rádio Conceição FM em Abaetetuba, no Pará, Rádio, Monte Roraima, FM na cidade Boa Vista, Roraima, e muitas outras, viu? Que rezam conosco e celebram com a gente. Olha, para você que tá na sintonia, nosso muito obrigado. Tá disponível o WhatsApp, fique à vontade para participar. E agora eu quero falar um pouquinho para você sobre a família dos devotos, viu? 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
8: Questione as ideias. Discorde de posicionamentos contrários à sua maneira de ver a vida e até mesmo de compreender as coisas da fé. Mas não vale a pena discordar com ódio e desprezo à pessoa. Será que tem sentido anular uma pessoa por completo, excluí-la da minha rede social por causa de um posicionamento dela que contraria minha maneira de pensar? Por outro lado, é certo que não é fácil lidar com pessoas que agem o tempo todo tentando impor sua opinião. E muitas vezes se faz realmente necessário, usando uma linguagem de rede social, sair do grupo para viver em paz. Em alguns momentos, convidar alguém a sair do grupo para manter a paz. Quem não consegue manter o respeito ao outro precisa de uma intervenção, se isso está sob minha responsabilidade. Em alguns casos, faz-se necessário uma atitude que não se contente em apenas revidar um círculo de violência sem fim, mas que compreenda que basta ser assertivo e paciente para manter a paz.

0: Deus abençoe você.
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Hoje, 29 de junho, nós vamos conhecer a história de Pedro, apóstolo de Jesus Cristo. Simão Pedro era filho de Jonas. Não sabemos o nome da mãe. Ele e seu irmão André eram pescadores em Betsaida, uma cidadezinha que ficava bem no norte ali de Genizaré. Simão Pedro era casado, morava na casa da sogra em Cafarnaum. No primeiro encontro que ele teve com Jesus, ele estava pescando e Jesus o chamou: "Segue-me e vou fazer de você pescador de homens." Pedro largou tudo, seguiu Jesus. E naquele primeiro encontro, Jesus mudou o nome dele para Cefas, que quer dizer pedras. Daí vem o nome Pedro, com o qual ele é conhecido até hoje. E Pedro foi testemunha dos milagres, das pregações de Jesus, andou com ele por todo canto. Junto com André e João, Pedro foi testemunha da transfiguração, da ressurreição da filha de Jairo, da angústia de Jesus no morto. Ele aparece em primeiro plano no lava-pés e no pagamento de impostos no templo. Ele é chamado a ser pedra fundamental da igreja. Você é pedra, e sobre esta pedra edificarei minha igreja. Mas Pedro não foi pedra de tropeço. Ele achava que Jesus não devia sofrer. "Deus não permita tal coisa, que isso nunca aconteça." E Jesus respondeu para Pedro: "Afasta-te de mim, Satanás. Você é pedra de tropeço para mim." Pedro era muito espontâneo, ele mostrava grande coragem na hora de falar, mas na hora de resolver ele voltava atrás. Por exemplo, na hora de andar sobre as águas, quase que se afogou. No Horto das Oliveiras, ele dizia para Jesus: "Nunca te negarei." Mas pouco depois negou 3 vezes. Por isso, Jesus perguntou 3 vezes: "Pedro, você me ama?" E na terceira vez, Pedro chorou e disse: "Senhor, tu sabes tudo, tu sabes que eu te amo." Jesus disse a Pedro: "Eu rezei por você para que não desfaleça a sua fé. E você, uma vez confirmado, confirme os seus irmãos." Pedro está firme, não por causa dele mesmo, mas por causa da oração de Jesus.

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1: Olá, boa noite para você que acompanha o programa Com a Mãe Aparecida, aqui no quadro Igreja em Comunhão. Hoje destacando a cerimônia de entrega do pálio, em que participou o arcebispo de Aparecida, Dom Mário Antônio da Silva. A cerimônia foi realizada às 9:30 da manhã pelo horário de Roma, 4:30 aqui no horário de Brasília, de forma muito especial neste dia em que a igreja celebra a solenidade dos santos Pedro e Paulo. O momento foi presidido pelo Papa Leão XIV na Basílica de São Pedro, no Vaticano. E quem conversa conosco e traz também um pouco desse momento e da emoção é Dom Mário Antônio da Silva, arcebispo de Aparecida, que recebeu essa insígnia diretamente das mãos do pontífice. Dom Mário, muito obrigado pela presença, momento de bastante emoção.
2: Nesse dia em que realmente foi muito festivo, foi emocionante, tanto para mim quanto para outros 34 arcebispos, me parece, e juntamente com esse grupo, nós éramos aí 4 brasileiros que recebemos o pálio da sua santidade, o Papa Leão XIV. Gratidão a você e aos demais aí, o Mário também do estúdio, que todos que se levantaram aí às 4:30 da manhã nessa região aí do estado de São Paulo, nossa arquidiocese. Muita gente também acompanhou de Aparecida, de Cuiabá, de Roraima, levantando às 3:30 da manhã. Fico muito feliz.
1: Pois é, um momento para nós que foi de muita alegria, de muita emoção também, né, Dom Mário? Porque o pálio é a faixa de lã branca adornada por cruzes, usada sob os ombros dos arcebispos em momentos especiais, celebrações solenes. Mas mais do que um adorno litúrgico, simboliza também uma missão pastoral, né? É o pastor que cuida do seu rebanho, por isso que ele é feito de lã?
2: Exatamente. A confecção dele de lã demonstra não a ovelha que foi já abençoada no dia 21 de janeiro, dia de Santa Inês. Inês, em Agnés, em latim, significa ovelha, cordeirinha. Então, a ovelha é abençoada e depois tem um grupo de religiosas que faz a confecção dos palhos, que são colocados sobre o túmulo de São Pedro. Então hoje, quando recebemos o pálio, cada um de nós, das mãos do Papa Leão, eles estavam todos sobre o túmulo de Pedro nos últimos dias. E de fato, não é um adorno, não é uma ornamentação, se bem que ornamenta porque ele é bonito, né? É uma faixa de lã com 6 cruzes e que a gente pode acrescentar 3 cravos, simbolizando as chagas de Cristo e Jesus crucificado. Por isso tem até uma cruz atrás de mim aqui. Se alguém está curioso de ver o pálio de mais perto, no próximo domingo, na missa das 8 da manhã, pela rede Aparecida de comunicação, eu vou estar usando o pálio e todos poderão ver, digamos, mais claramente, né, o que realmente a gente usa, nós arcebispos. E é um compromisso que a gente assume, de unidade e comunhão com o Papa Leão, também de obediência ao representante de Cristo aqui na Terra. Além de simbolizar, José Eduardo e queridos ouvintes, a comunhão entre nós, bispos da província eclesiástica de Aparecida, e compreende a nossa província eclesiástica, a nossa arquidiocese e as dioceses de Taubaté, São José dos Campos, Lorena e Caraguatatuba. Então eu recebo esse pálio em comunhão com os bispos destas dioceses, em comunhão com todos os arquidiocesanos e diocesanos da nossa província eclesiástica. É o momento em que eu agradeço a todos pela oração, pelo apoio, pela acolhida nesses 60 dias na arquidiocese de Aparecida, e que esses dias se prolonguem por meses e anos na nossa vida e na nossa missão.
1: Fica o convite, como destacou o Dom Mar, no próximo domingo, celebração.

0: reunião às 8 horas da manhã no Santuário Nacional, em que os devotos de todo o Brasil e você também, que é da nossa Arquidiocese de Aparecida, poderá estar pertinho, presenciando também esse momento especial e conhecendo de perto o Pálio. Quem está conosco pelas redes sociais acompanha também esse momento em que é feita a imposição, Dom Mário também sendo cumprimentado pelo Papa Leão XIV, um momento de bastante alegria. O senhor falou da unidade, Dom Mário, a gente pôde acompanhar também, junto com o senhor, a participação dos padres Renan Rangel, André Gustavo, da nossa arquidiocese, também os missionários redentoristas, o padre Fábio Evaristo, padre Eduardo Catalfo, padre Marlos Aurélio, e essa sintonia entre a arquidiocese, os missionários redentoristas, os religiosos e todo o povo de Deus que esteve unido também e continua unido nesse momento é muito importante, né?
1: Sim, essa união dos padres, né, como você citou, fico muito agradecido do padre Renan, do padre André Gustavo, representar o clero da arquidiocese de Aparecida, né, os padres aí, missionários redentoristas, o padre Marlos, como você disse, o padre Fábio, o padre Eduardo Catalfo, nosso reitor do santuário. Junto conosco também estavam os padres da diocese de Aparecida, ou melhor, da arquidiocese de Cuiabá, e também a Camila nos acompanhou, né, na programação de hoje, né, com muita alegria. Claro, isso é representar que o compromisso que eu assumo é juntamente com os bispos da província, com todos os irmãos e irmãs em nossas dioceses. Sabe, José Eduardo, no momento que a gente recebe o pálio lá ajoelhado, a gente se levanta, saúda o Papa e ele diz: a paz esteja com você. E a gente responde que esteja com ele também. Além disso, eu agradeci o Santo Padre por esse momento. Tivemos um outro momento junto com o Papa, depois de encerramento total da celebração, para uma fotografia. E nessa fotografia saudamos o Papa e eu disse para ele assim: olha, querida santidade, o senhor já esteve em Aparecida, lá no nosso santuário. E ele balançou a cabeça, afirmando, lembrando dessa presença dele. Falei assim: olha, eu renovo o convite para que o senhor retorne ao santuário da Mãe Aparecida, a padroeira do Brasil. Ele fez um sinal de positivo, mas ainda sem definir data e ano para estar lá conosco. A gente vai aguardar na oração e a programação aí da Secretaria de Estado, na programação do Papa Leão, para estar conosco em Aparecida logo, logo. Só Deus sabe.
0: Com certeza, será um momento de muita alegria e assim esperamos que esse convite possa também ser aceito por sua santidade. Dom Mário, além desta celebração muito emocionante da manhã de hoje, o senhor também participou de outros momentos muito especiais, presidindo, por exemplo, uma missa junto ao túmulo de São Pedro, na Basílica de São Pedro. Foi um momento junto com os padres da nossa arquidiocese, também da arquidiocese de Cuiabá. Queria que o senhor falasse um pouquinho pra gente desse momento também.
1: Então, isso foi ontem, no domingo, celebramos a missa junto ao túmulo de São Pedro. Hoje a missa foi no altar central, que fica acima da sepultura de São Pedro. Ontem nós rezamos na gruta, né, de São Pedro. Então, um momento muito emocionante em que renovei, né, o meu episcopado, o meu sim à igreja, e neste momento estando na arquidiocese de Aparecida. Lembrei de todos vocês. Recordei de Dom Orlando, de Dom Damasceno, dos demais arcebispos também que já passaram aí na nossa arquidiocese de Aparecida. Então, um momento que nos faz recordar com emoção essa missão que recebemos. E eu sempre, quando estou junto ao túmulo de Pedro, ou algo que me lembra o apóstolo São Pedro, eu recordo do capítulo 21 de São João, em que Jesus pergunta a ele: Pedro, tu me amas? Tu me amas mais do que estes? E a resposta de Pedro foi: sim, Senhor, tu sabes que eu te amo, porque tu sabes tudo. Então eu também fiz essa recordação do texto bíblico na missa que celebramos com os padres, né, de Cuiabá, de Aparecida e outras dioceses também conosco no momento de ontem. E ontem celebramos de verde, porque foi aqui em Roma o 13º domingo do tempo comum, porque a solenidade de São Pedro e São

0: Paulo, que foi celebrado no domingo aí no Brasil. Aqui se celebra sempre dia 29, e nesta ocasião, na segunda-feira que estamos vivendo. Muito obrigado e pela sintonia em todos esses momentos da minha estadia aqui em Roma. Eu que agradeço, e de fato temos mais 2 dias de atividades aqui em Roma, terça e quarta, e na quinta-feira, se Deus quiser, já estaremos aí na Arquidiocese de Aparecida. E olha, além das graças divinas, temos sentido aqui muito de perto a oração de todos que estão aí na Arquidiocese e no Santuário de Aparecida. Que a proteção de Nossa Senhora seja constante na vida de todos nós. Muito obrigado, José Eduardo, e que Deus abençoe a todos.
1: Ouvimos o arcebispo de Aparecida, Dom Mário Antônio da Silva, lembrando que, além dele, outros 3 arcebispos brasileiros participaram deste momento especial. Ao todo, foram 35 arcebispos do mundo todo que participaram e receberam o pálio das mãos do Papa Leão XIV. José Eduardo, para a Rede Aparecida de Rádio e Signes Brasil.
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6: 11:30, horário de Brasília.
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1: A paz esteja com você, caros irmãos e irmãs. Gostaria muito de também saber quantas experiências em relação a Maria cada um dos nossos ouvintes tem, ao rezar, ao invocá-la, com diversos títulos que a Igreja oferece. Quantas experiências maravilhosas! Existem livros interessantes que também relatam quantos testemunhos do amor a Maria transformou a vida de tantas pessoas, tanto assim com milagres de cura, como também de conversão, de santificação, de um verdadeiro encontro com Deus. Portanto, Maria, ela atua na nossa vida. Prestemos sempre atenção nisso. Ela não está assim, digamos, distante de nós, ela nos acompanha, vive a nossa alegria, sofre a nossa tristeza, enfrenta conosco os desafios, no silêncio ao mesmo tempo nos conduz a não desistir, fazendo sempre a vontade de Deus. Busquemos em Maria o auxílio necessário para a gente poder realmente não desistir diante das dificuldades, ter coragem de enfrentar todos os desafios, não perder a esperança e sermos verdadeiros servos de Deus. Ou seja, eu estou aqui no mundo não para fazer a minha vontade egoísta, mas fazer a vontade de Deus, que é amor.
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2: Ótima noite para você que está aqui com a gente na programação Com a Mãe Aparecida, aqui na Rede Aparecida de Rádio. Bem-vindo, bem-vinda. Deus te abençoe, que Nossa Senhora ilumine a sua vida. Simbora continuar a nossa caminhada de fé. Com alegria eu acolho aqui, ó, quem está conosco, rezando e celebrando. Rezando conosco aqui. Deixa eu ver, o Geraldo Bacana lá de Goiânia, Minas Gerais, está com a gente. Obrigado, Geraldo. Um abraço. Iracema Pisani, né? Está conosco aqui. Obrigado, Iracema. Um grande abraço para você. Dalgisa de Barros Coqueiros também está conosco. Obrigado, Dalgisa. E o Paulo Roberto de Oliveira, de Santa Rita de Jacutinga, Minas Gerais, também está com a gente. Deus abençoe a todos. Que Nossa Senhora os ilumine e os proteja.

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1: Hoje, como ontem, Jesus nos repete: deixar vir a mim os pequeninos. Acostumemos nossas crianças a ir ao sacrário, a frequentar a recepção dos sacramentos, da reconciliação e da Eucaristia, a oferecer suas orações ao Senhor sacramentado. Recomendemos as suas orações às diversas necessidades da família, da igreja, da pátria e do mundo inteiro. Será muito difícil que o coração sagrado de Jesus não chegue a conceder o que lhe pedem as almas inocentes.
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4: Missão cumprida. Pois é, ponto final na primeira parte do programa com a Mãe Aparecida. Eu, Evandro Brum, tô ficando por aqui, mas deixo você agora na companhia dele, Eduardo José. Boa noite, Eduardo.
5: Boa noite, Evandro. Boa noite aos nossos irmãos do Com a Mãe Aparecida, chegando para mais uma madrugada com a mãezinha querida, nossa mãe, a Senhora Aparecida, nessa caminhada de fé, de esperança. Vamos juntos até às 5 da manhã e às 4, o Santo Terço Mariano. Você rezando conosco, você que rezou às 22 horas com o Evandro, reze comigo também às 4 da manhã, o Santo Terço Mariano.
4: Muito bem, então, aquele abraço, amanhã tem mais, último dia do mês, e a gente celebra junto com alegria, viu?
5: Isso mesmo, sempre, sempre. Bom descanso pra você, meu irmão.
4: Valeu, Du, bom trabalho.
5: Obrigadão, vai.
4: Amém.
5: Com Deus.
4: Um abraço, tá aí, ó, Eduardo José fica com você até às 5 horas da manhã, e como ele disse, às 4 tem o terço com a Mãe Aparecida, e você reza junto conosco aqui pela Rede Aparecida de Rádio. Eu volto amanhã, 8 da noite, aqui no programa com a Mãe Aparecida, viu? Conto com sua presença e com sua participação. Fiquem com Deus e com as bênçãos da Mãe Aparecida.

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6: Meia-noite, bom dia.
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6: Com a Mãe Aparecida, Rede Aparecida de Rádio, uma ótima e abençoada madrugada, madrugada de um novo dia. A você, meu irmão, a você, minha irmã, que a partir de agora nos faz companhia na segunda parte do programa Com a Mãe Aparecida. Eu sou Eduardo José, estou chegando para ficar com vocês nessa caminhada de fé, de amor, paz e esperança até às 5 da manhã. E aquele convite muito especial para que você reze conosco o Santo Terço logo mais às 4 da manhã, o Santo Terço Mariano. Louvando e agradecendo por mais este dia que o Senhor nos concede, pedindo sempre a proteção e as bênçãos de nossa mãezinha querida, a mãe da Divina Graça, a Senhora Aparecida. Obrigado, meu irmão, minha irmã, a você que a partir de agora nos faz companhia na sua casa, aí na sua igreja doméstica, rezando conosco, agradecendo a Deus por mais um dia na sua vida, pedindo sempre a proteção e as bênçãos de Nossa Mãe Santíssima, a você, a sua família, a você, meu irmão.

0: Minha irmã, que já está cumprindo a sua missão também, trabalhando em mais uma madrugada. Vamos juntos, hein? Vocês daí e nós daqui, sempre juntos com a Mãe Aparecida. E aos irmãos queridos que estão pelas estradas do Brasil, motoristas espalhados por todo esse Brasil, louvando e agradecendo por mais um dia de trabalho, mais uma jornada. Muitos, nesse momento, já ancorados, descansando, outros ainda no tapetão rodando, mas com a graça de Deus cumprindo a sua missão, louvando e agradecendo. Como é bom poder estar novamente juntinho de vocês para mais uma madrugada com a Mãe Aparecida. A produção é de Marcos Tiago, Paula Castro na coordenação, na direção missionário redentorista Padre Vanderlei Souza. Hoje nós estamos vivendo o dia 30 de junho, isso mesmo, 2026, terça-feira da graça de Deus. E hoje a Santa Mãe Igreja celebra, faz memória aos santos protomártires da Igreja de Roma, a quem nós pedimos a intercessão. 3:27. Obrigado a você que reza conosco pelo 3104-1043. É o nosso WhatsApp para você enviar a sua mensagem de fé, de amor, paz e esperança e também as suas intenções para rezarmos o Santo Terço logo mais às 4 da manhã. E a você, meu irmão querido, minha irmã querida, que está rezando conosco também por uma das nossas emissoras que integram a Rede Aparecida de Rádio. Rádios espalhadas por todo o Brasil, pelo aplicativo Aparecida e pelo a12.com/Rádio Aparecida. Quem está chegando para começarmos bem o nosso dia com esse momento de evangelização e reflexão é o Padre Vanderlei Souza, com os ponteiros apontam para o infinito.
1: Concebeu do Espírito Santo. Ave Maria, cheia de graça, o Senhor é convosco. Bendita sois vós entre as mulheres, e bendito é o fruto do vosso ventre, Jesus. Santa Maria, Mãe de Deus, rogai por nós, pecadores, agora e na hora da nossa morte. Amém. Rogai por nós, Santa Mãe de Deus, para que sejamos dignos das promessas de Cristo. Oremos e infundi, Senhor, vos rogamos, a vossa graça em nossos corações, para que nós que conhecemos pela anunciação do anjo a encarnação de Jesus Cristo, vosso Filho, cheguemos por sua paixão e morte de cruz à glória da ressurreição. Pelo mesmo Cristo nosso Senhor. Amém.
2: Olá, meu querido irmão, querida irmã, estamos no tempo comum na liturgia da igreja, nesse momento especial que vai da Páscoa até a festa de Cristo Rei. Um tempo longo na liturgia, na qual nós somos convidados a incorporar em nosso dia a dia a palavra de Jesus, a mensagem da comunidade de fé e a experiência daqueles que vieram antes de nós. Então a liturgia vai nos oferecer a oportunidade de fazer uma grande reflexão, um grande retiro na nossa vida, trazendo para o hoje a riqueza que a palavra nos traz. Continuamos o sermão de Santo Agostinho. Se quisesse agradar aos homens, não seria servo de Deus. A reflexão que ele faz: é esta nossa glória, o testemunho de nossa consciência. Há homens de juízo temerário, detratores, maldizentes, murmuradores, suspeitos do que não veem, procuram acusar o que nem mesmo suspeitam. Contra a gente assim, o que nos resta a não ser o testemunho de nossa convicção? Contra a gente assim, o que nos resta a não ser o testemunho de nossa convicção? Mas, irmãos, também em relação àqueles a quem queremos agradar, não procuramos nossa glória nem a nós devemos buscá-la, mas a salvação deles, de modo que não se extraviem aqueles que nos seguem, se andarmos bem, sejam nossos imitadores. Se não formos imitadores de Cristo, que eles o vejam, pode o Senhor apacentar o seu rebanho justo e junto com todos os outros pastores, ele é o único porque todos estão nele. Na verdade também, ouvinte querido, o Senhor nosso Deus e Jesus Cristo, o mestre dos apóstolos, nos diz: brilhem vossas obras diante dos homens, para que vejam o bem que fazeis e glorifiquem vosso Pai que está nos céus. Ele vos fez assim, nós, gente de suas pastagens e ovelhas de suas mãos. Louvor a ele que te fez bom, se és bom, e não a ti, que por ti mesmo se poderias seres mal. Esforcemos-nos, pois, irmãos, não apenas para sermos bons, mas ainda para convivermos bem com os homens. Não procuremos apenas ter uma boa consciência, mas na medida em que nos permitirem nossas limitações, vigilantes sobre a fragilidade humana, empenhemos-nos em nada fazer que levante suspeita para o irmão mais fraco. Nem aconteça que, comendo uvas boas e bebendo águas límpidas, espezinhemos a pastagem de Deus e as ovelhas tomam fracas porque não comem a erva pisada e bebam da água pura.
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Adoração e Vida, Ministério Adoração e Vida, abraço de pai. 12:13, obrigado a você que está rezando conosco em mais uma madrugada com a Mãe Aparecida. E o nosso momento é de oração. Nesse momento em que você para um pouquinho para refletir, para agradecer por tudo na sua vida, na vida da sua família, louvando e agradecendo sempre ao nosso bom Deus. E olha, quando rezas, antes de querer que Deus te escute, escuta o que Ele quer. Senhor Deus, Pai de bondade e misericórdia, hoje nos colocamos em tua santa presença para agradecer o dom da vida, da fé e de todas as graças que derramas continuamente sobre nós. Tu conheces o nosso coração, nossas alegrias e preocupações, nossos sonhos e limitações. Por isso nós te pedimos, fortalece nossa confiança em teu amor e ajuda-nos a caminhar sempre segundo a tua vontade. Que jamais nos deixemos dominar pelo medo, pela insegurança ou pelo desânimo, mas que encontremos em ti a força necessária para enfrentar os desafios de cada dia. Senhor Jesus, tu que vieste ao mundo para salvar e restaurar a humanidade ferida pelo pecado, visita nossas fraquezas e cura tudo aquilo que nos afasta de ti. Renova nossa fé, fortalece nossa esperança e ensina-nos a viver a caridade com generosidade e alegria. Que ao final deste dia possamos reconhecer as maravilhas que realizaste em nossa vida e proclamar com gratidão que tu és nosso refúgio, nossa força e nossa salvação. Por Cristo, nosso Senhor. Amém. Senhor, aumenta a nossa fé e faze-nos caminhar sempre confiantes em teu amor.

Meia-noite, 21 minutos, mensagem Brasil, Eugênio Jorge, eu creio nas promessas de Deus.

Mamãe Aparecida, Rede Aparecida de Rádio, abraçando a você, meu irmão, minha irmã, você que está rezando conosco aí na sua casa, no seu cantinho de oração. O Cláudio Antônio e Dona Luciana, lá em São João da Boa Vista, rezando conosco em mais uma madrugada com a Mãe Aparecida. E a nossa irmã querida, a Maria Aparecida Francisco, a nossa querida Cida, lá de Campinas, rezando por nós, pela família dela, pela família e também por Joyce e Alberto, Maiara e Charles, por todos que precisam de orações. A Maria Aparecida está em Campinas, nos ouvindo pela Rádio Brasil AM e Ondas Tropicais, rezando, louvando e agradecendo, né, Cida? E ela coloca aqui, contigo até o sono deixar, bom trabalho. Obrigado, viu, Cida? Que Deus abençoe a sua vida, a sua família, sempre conosco, louvando e agradecendo ao bom Deus por tudo na sua vida.

0: pedindo a proteção e as bênçãos de nossa mãe, a Senhora Aparecida. A Cida, que fica com a gente até o sono chegar, né, Cida? Ei, coisa boa. Agora 12:23.
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0: Meia-noite, 26 minutos e meio, Padre Antônio Maria, Novo Caminho. Com a Mãe Aparecida, Rede Aparecida de Rádio. Continue ligando, participando conosco, 3104-1043. É o nosso WhatsApp.
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2: 12:30, bom dia. 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
2: Com a Mãe Aparecida, Rede Aparecida de Rádio, juntinho de você, na sua casa, no seu trabalho, onde quer que você esteja, viu, meu irmão? O Paulo Roberto Oliveira, lá em Santa Rita de Jacutinga, rezando conosco, pedindo por ele e pela família. A Aparecida, rezando conosco, tá lá em Ribeirópolis, tá lá na fazendinha, rezando conosco, né, Maria Aparecida Oliveira? Beijo no coração, viu, minha irmã? Rezando conosco em mais uma madrugada com a mãezinha querida, a Senhora Aparecida. E você faça o mesmo, 3104-1043 é o nosso WhatsApp, para você enviar a sua mensagem de fé, de amor, paz, esperança e também louvando e agradecendo. O Cláudio Antônio gostou da música Caminhos, novo caminho do Padre Antônio Maria, viu, Cláudio? Cláudio Antônio e Dona Luciana, lá em São João da Boa Vista. Por falar em São João da Boa Vista, mandando um abraço para os nossos missionários redentoristas lá de São João da Boa Vista. Padre Belo, beijo no coração, viu, Padre Belo? Tá lá ligadinho sempre com a gente, sempre que pode, né? Está nos ouvindo, louvando e agradecendo também, rezando por ele, por nós, por todos nós, graças a Deus, Padre Belo, sempre rezando com a gente. Agora 12:32.
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0: Meia-noite, 36 minutos. Espera em Deus. Só nele, viu? É. Espera em Deus. Adriana Arides. De ver. Com Amanhã Aparecida, música, fé e missão.
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2: Salmo 5. Na vossa justiça, guiai-me, Senhor.
3: Na vossa justiça, guiai-me, Senhor.
2: Não sois um Deus a quem agrade a iniquidade. Não pode o mal morar convosco, nem os ímpios poderão permanecer perante os vossos olhos.
3: Na vossa justiça, guiai-me, Senhor.
2: Detestais o que pratica a iniquidade e destruís o mentiroso. Ó Senhor, abominais o sanguinário, o perverso e enganador.
3: Na vossa justiça, guiai-me, Senhor.
2: Eu, porém, por vossa graça generosa, posso entrar em vossa casa e, voltado reverente ao vosso templo, com respeito, vos adoro. Na vossa justiça, guiai-me, Senhor.
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0: Jesus, eu confio em vós, eu confio e espero em vós. Adriana Gil cantando pra gente. 12:42, com a Mãe Aparecida, Rede Aparecida de Rádio, Música, Fé e Missão.
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2: Nesta terça-feira, quero louvar e agradecer a Deus por você que reza comigo esta oração de hoje. De maneira especial, lembro nesta oração os aniversariantes de hoje: o Michael, professor aqui no Liceu de Campinas, e a Silvia, de Piracicaba. Iniciemos esta oração invocando a Santíssima Trindade. Em nome do Pai, do Filho e do Espírito Santo. Amém. Senhor nosso Deus, nosso Pai, nós cremos em vós, nós esperamos em vós, nós vos amamos, nós vos agradecemos este dia e vos damos graças porque estamos com vida. Oferecemos este dia ao Senhor com todas as nossas alegrias e sofrimentos, com todos os nossos trabalhos e divertimentos. Guardai-nos do pecado e fazei de nós instrumentos de vossa paz e do vosso amor. Ajudai-nos a observar vossos santos mandamentos. Amém. Terça-feira, dia 30 de junho. O trecho do Evangelho de hoje é escrito por Mateus, capítulo 8, versículos de 23 a 27. Anúncio do Evangelho de Jesus Cristo segundo Mateus. Naquele tempo, Jesus entrou na barca e seus discípulos o acompanharam. E eis que houve uma grande tempestade no mar, de modo que a barca estava sendo coberta pelas ondas. Jesus, porém, dormia. Os discípulos aproximaram-se e o acordaram, dizendo: Senhor, salva-nos, pois estamos perecendo. Jesus respondeu: Por que tendes tanto medo, homens fracos na fé? Então, levantando-se, ameaçou os ventos e o mar e fez-se uma grande calmaria. Os homens ficaram admirados e diziam: Quem é este homem que até os ventos e o mar lhe obedecem? Palavra da salvação. Um dos símbolos mais frequentes associado à igreja é a barca, um barco. Pode-se referir à barca de Pedro, o primeiro Papa, ou à barca dos pescadores apóstolos, com diversas pescas milagrosas, ou ainda à barca descrita no Evangelho de hoje, ameaçada pela tempestade. De fato, ao longo da sua história, a igreja teve de enfrentar muitas tempestades. Hoje mesmo, quantas intempéries ameaçam a igreja e a nossa própria vida de fé? Mas não deveríamos ter medo, pois conosco está o Senhor, que acalma qualquer tempestade, que nos livra de todos os perigos, que nos enche de força e motivação. Enfrentar as tribulações da vida com coragem e esperança é, portanto, sinal de fé, sinal de que acreditamos que Jesus está conosco e nos protege, sinal de que sabemos quem é esse, a quem até os ventos e o mar obedecem. Ele é o Filho de Deus, o nosso Salvador, o Cristo. Quem decide seguir o Senhor precisa estar disposto a viver na tempestade e a resistir com fé. Vamos pedir hoje a bênção para os animais, lembrando que eles são criaturas de Deus e participam das vicissitudes do ser humano e estão ligados à sua vida. O próprio Deus, que expande os seus benefícios sobre todos os seres vivos, não raro faz uso da ajuda dos animais, e até mesmo da imagem deles, para de alguma maneira significar os dons da salvação. Animais são salvos das águas do dilúvio na arca, e depois do dilúvio, são de certo modo associados à aliança feita com Noé. O Cordeiro Pascal recorda a imolação pascal e a libertação da escravidão do Egito. Um grande peixe salva Jonas, Animais são associados à penitência do ser humano e, juntamente com todas as criaturas, participam da redenção de Cristo. Invocando, portanto, a bênção de Deus sobre os animais, louvemos o próprio Criador de todas as coisas. Demos graças a Ele por ter elevado o ser humano acima de todas as criaturas e peçamos também que nos ajude a reconhecer nossa dignidade de ser humano e a caminhar sempre em seu amor. Oremos. Ó Deus, Criador e doador de todos os bens, que tudo fizestes com sabedoria e desses ao ser humano, criado à vossa semelhança, o domínio sobre todos os animais. Nós vos pedimos que, mediante vossa bênção, estendais sobre esses animais

0: todas as suas necessidades. Por Cristo, vosso Filho e nosso Senhor, na unidade do Espírito Santo. Amém. Deus, na sua bondade infinita, criou o ser humano e deu aos que creem em seu Filho ressuscitado a esperança da ressurreição. Dê também a você hoje toda a consolação e bênção. O Senhor esteja convosco, Ele está no meio de nós. Pela intercessão de São Francisco de Assis, desça sobre você, sobre a sua família, sobre as suas intenções e trabalho, a bênção do Deus Todo-Poderoso. Pai, Filho e Espírito Santo. Amém. O abraço de hoje vai para a Ofélia, que mora em El Salvador, para o meu primo Márcio, aqui de Campinas, e para o pessoal da Idade Ativa, a Maria, a Benê, a Carmen e a Clara. Sou o padre Edmilson Moraes, salesiano de Dom Bosco, e moro atualmente em Campinas, no estado de São Paulo, no Colégio Liceu Salesiano Nossa Senhora Auxiliadora. Que Deus continue abençoando sua saúde e suas intenções. Abraço e até mais.
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0: Aparecida de Rádio, Amor Maior, Alen Castro, cantando pra gente. Agora, 9 minutinhos faltando para a 1 da manhã.
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2: Queridos ouvintes, uma vez mais juntos para o nosso encontro catequético sobre os 7 dons do Espírito Santo que recebemos no batismo e no sacramento da Crisma. Concluindo o dom da sabedoria que iniciamos no último encontro, podemos refletir com Frei Beto em confirmação, sacramento da militância cristã, que Deus age entre nós através do seu Espírito, que é força, alegria, esperança, amizade, comunhão, atuando através das pessoas, através dos sinais dos tempos, das situações políticas e desafios da história. E agora nós vamos ver mais um dom do Espírito Santo que nos ajuda a viver a nossa fé e nosso testemunho cristão. É o dom da inteligência. Dom da inteligência é o dom que nos permite entender as verdades reveladas por Deus. O dom da inteligência nos ajuda

0: ajuda a entender, compreender a Sagrada Escritura e a doutrina da Igreja e os mistérios da fé. Dai-nos, Senhor, entendimento, a inteligência que ajuda a compreender os mistérios de Deus. É o dom, segundo Frei Beto, o dom do entendimento, os sinais da presença de Deus. O dom do entendimento é o dom, segundo Frei Beto, é o dom de entender os sinais da presença de Deus nas situações humanas, nos conflitos sociais, nas lutas políticas. Nada tem a ver com a capacidade intelectual ou nível de QI, grau de inteligência. A pessoa ou comunidade dotadas da inteligência como dom do Espírito Santo, as pessoas captam sem dificuldade a íntima relação entre vida e palavra de Deus. O dom do entendimento ajuda-nos a encontrar o sentido dos acontecimentos, compreendendo a explicação e também os valores de cada situação. No sofrimento, captamos apelo à semelhança com Cristo e também à solidariedade. Na gratuidade do amor, o segredo da felicidade. É maior alegria de quem dá, nos diz o Ato dos Apóstolos, capítulo 20, versículo 35. Pelo dom da inteligência, nós então conseguimos distinguir o que na sociedade a gente precisa estar mais em sintonia com o bem das pessoas, ajudando-as pela solidariedade e pelo amor. O dom da inteligência quer dizer o seguinte: inteligente não é o esperto, não é aquele que tira inteligentemente proveito do próximo. O dom da inteligência, na verdade, faz com que a pessoa esteja com os pés no chão, discernir, distinguir o que acontece na sua volta. Aquela pessoa que não se deixa levar pela conversa dos interesseiros. O dom da inteligência ajuda-nos a penetrar no sentido dos acontecimentos e perceber o que é a favor da vida e o que é contra a vida e denunciar e anunciar esperança. Mateus 25, versículos 16 a 20. Com esse dom da inteligência, poderemos compreender sempre melhor a palavra do Senhor em nossas vidas, na vida do nosso próximo, na Bíblia e nos acontecimentos de cada dia. Oremos. Espírito Santo, concede-nos o dom da inteligência, para que, iluminados pela celeste de vossa graça, possamos entender a grandeza das grandes verdades da salvação ensinadas por Jesus Cristo e de sua Igreja Católica. Dá-nos, Senhor, o entendimento que nos ajude e conceda em tudo ver e discernir o verdadeiro alimento que nos ajude a viver sempre de acordo com a vossa vontade. Amém. Aí está o dom do entendimento, da inteligência que recebemos do Espírito Santo. No próximo encontro, vamos dar continuidade aos dons do Espírito Santo. Fique na paz do Senhor. Um abraço.
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0: Adriele Lopes e Padre Fábio de Melo, Milagres.
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1: 1:03, bom dia.
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1: Com a Mãe Aparecida, onde quer que você esteja rezando conosco em mais uma madrugada, abraçando o Belmâncio, rezando conosco, pedindo por ele e pela família, lá em Eldorado, interior de São Paulo. O Arlindo Olizete tá aqui pertinho da gente, tá em Taubaté, rezando por ele e pela família, deixando todas as intenções do meu coração, em especial pelos irmãos na Venezuela. Amém, Arlindo, trabalhando e rezando conosco, né, meu irmão? Bom trabalho para você, viu? Boa madrugada, cumprindo a missão, rezando com a gente. A Ivanice, rezando conosco também, na verdade, o José Valdir, rezando conosco, ele reza por ele, pela família, lá de Joaquim Pires, no Piauí, rezando pela Ivanice, a Valéria e a Maria Lívia. Rezando, louvando e agradecendo. Joaquim Pires, lá no Piauí. Ô, Valdir, meu querido José Valdir, obrigado, viu, pela sua participação e companhia em mais uma madrugada, louvando e agradecendo ao bom Deus. Quem também está trabalhando, louvando e agradecendo é a nossa querida Nilva Araújo. Ela que reza conosco, pedindo por ela, pela família, louvando e agradecendo. E ouvindo palavras que me faz feliz, a palavra de Deus. Obrigado, amém, pelas orações. Tamo junto, minha querida, louvando e agradecendo sempre. Os irmãos Félix, lá em São José do Rio Preto, também rezando com a gente.
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0: Alisson, Senhora da Vida, 1:13, com a Mãe Aparecida, Rede Aparecida de Rádio, Música, Fé e Missão.
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0: Gabi Pedroso chegando com a nossa crônica de hoje.

0: planejou a busca não pode recusar a travessia. Guimarães Rosa. Buscar é ir atrás dos sonhos, dispor-se a procurar o maior tesouro da vida. Buscar é lançar-se no caminho, na estrada, na procura daquilo que encantou o olhar. E nessa busca, a travessia é necessária, pois ficar é perecer, é negar o sonho, é ficar cativo do medo. Nessa experiência, o medo precisa ser vencido. Hoje aprendi a sonhar, mas também tirar lições desses devaneios da alma. Sei que os sonhos são uma metalinguagem que necessitam interpretações, mas sei que, acima de tudo, os sonhos me fizeram voar em novos horizontes e, assim, antecipam o porvir, abrem perspectivas, apresentam e antecipam a própria travessia. Sonhar é permitir a alma falar dentro de nós. Frei Paulo Sérgio, Ordem dos Frades Menores.
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0: 19 minutos. Ana Gabriela, Poder do Alto. Com a Mãe Aparecida, a Rede Aparecida de Rádio, abraçando os nossos amigos e irmãos queridos que rezam conosco pela Rádio Interativa FM, lá em São José do Rio Preto, interior de São Paulo. Em Sacramento, Minas Gerais, pela Rádio Sacramento FM. Em Mossoró, no Rio Grande do Norte, a Rádio Rural AM 990 kHz. Agora, 1:19. Bom dia a você, meu irmão. Bom dia a você, minha irmã.
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0: Chegando para sua mensagem.
2: Se for para aguardar coisas boas, aproveitemos o tempo de espera para acompanhar a alegria do plantio. Se for para lidar com possibilidades ruins, aguardemos o tempo de espera para confiar no melhor ou se preparar para fortalecer o coração para lidar com o que vier, sem sofrer por antecedência. Enfim, vale a pena saber esperar, mas nunca foi fácil, ainda mais nos dias de hoje, com excesso de informações, a rotina corrida, um clima de ansiedade constante. Corremos o risco de viver tão preocupados com o futuro que quase não curtimos o presente. E o presente, esse não volta mais. É um grande presente. Aproveite o seu presente. Aproveite a espera.

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4: 1:30, bom dia.
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5: Juntinho de você aí na sua casa, no seu trabalho, rezando conosco, na estrada, louvando e agradecendo a Deus também. O nosso querido amigo Ninon, o Ninon lá de Carapicuíba, rezando com a gente, rezando pela alma de Cida Maria, rezando por ele, pela vida e saúde dele e de toda a família também. A Auricelle lá em Portugal, rezando conosco, pedindo por ela, pela família e colocando sob o manto de Nossa Senhora a viagem do filho dela, o Roberto, viagem que ele fará hoje, pedindo paz, fé e esperança e também pedindo sempre discernimento, paz, muita fé por todos e para todos nós. Amém, minha irmã querida Auricelle, mandando também um abraço lá para o Serginho Varela, lá em Portugal, sempre em sintonia conosco, louvando e agradecendo a Deus pela vida e saúde dele, pelo trabalho dele e também pela família, louvando e agradecendo, né, Serginho? Serginho Varela rezando com a gente, rezando, louvando e agradecendo ao bom Deus. O Benedito Delário, nosso parceiraço também de todas as madrugadas lá em Poços de Caldas, bela cidade de Poços de Caldas, maior e melhor doce de leite do mundo, né, Dito? Benedito Delário lá rezando conosco, louvando e agradecendo a Deus por tudo. A Elaine em São Paulo, capital paulista, no bairro Jardim Nordeste, rezando por ela, pela família, pelos vivos e falecidos da família dela, pelos amigos também, louvando e agradecendo a Deus por tudo sempre, né, minha irmã? A Elaine sempre rezando conosco. 1:32.
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0: Elúcio Velho chegando com o nosso momento com a mãe.
2: Estamos começando o Momento com Maria de hoje e vamos juntos refletir o tema: Minha alma glorifica ao Senhor. Ao encerrarmos este mês de junho, elevamos nosso coração a Deus pelas graças recebidas, unidos à Virgem Maria, mulher do silêncio, da fé e da entrega. Com ela, também queremos proclamar: Minha alma glorifica ao Senhor e meu espírito exulta de alegria em Deus, meu Salvador. Maria nos ensina a reconhecer a presença de Deus em cada detalhe da vida, mesmo nas dificuldades e desafios do caminho. Que ao final deste mês, possamos renovar nossa confiança no Senhor, agradecendo por seu amor infinito e acolhendo com humildade a vontade divina. Sob o olhar materno de Nossa Senhora, entregamos nossas intenções, nossas famílias e nosso futuro, certos de que quem caminha com Maria permanece mais perto de Jesus.

0: Antônio Cardoso, a imagem da Santa, 1:46, convidando você a rezar conosco, logo mais às 4 da manhã, o Santo Terço Mariano, rezando por você, pela sua família, por aquelas pessoas que pedem nossas orações.
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3: Irmão, irmã, falamos nesses dias de divulgar a nossa fé. Também falei, e você ouviu, sobre os que não gostam da gente. Não importa, nós gostamos deles. O essencial na fé cristã e católica é que devemos amar a quem não nos ama e nunca odiar a quem nos odeia. Foi Jesus que ensinou isso. Somos capazes? Somos. Até que ponto? A ponto de, como Jesus, dizer: nunca, nunca, nunca vou odiar você. Eu vou amar você mesmo que você não me ame. Isso é cristianismo. Isso é coisa de católico. Discordo de você, mas não odeio você. Amo você. Você não me ama? Mesmo assim eu amo você. Porque eu aprendi com Jesus. Cristão, católico, não ataca, não odeia. Defende-se, mas não ofende. Cantem comigo.

0: Padre Zezinho, canções que a fé escreveu. Agora 10 minutinhos faltando para as 2 da manhã. Às 4, nós rezamos o Santo Terço. Reze conosco.
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3: 2 horas, horário de Brasília.
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3: Onde quer que você esteja, meu irmão, minha irmã, rezando conosco em mais uma madrugada, abraçando os nossos irmãos que estão espalhados pelo Brasil afora, pelo mundo afora, louvando e agradecendo a Deus por isso. E aos irmãos que estão em sintonia conosco pelas nossas rádios parceiras, rádios que integram a rede Aparecida de Rádio, lá em Tucano, na Bahia. A Rádio Tucano FM a 91.5, em Tefé, lá no Amazonas, a Rádio Rural FM 93.9. Obrigado pelo carinho de todo o povo amazonense, rezando conosco pela nossa Rádio Rural FM em Tefé, a Rádio Rural de Tefé, que abrange mais de 10 municípios ribeirinhos, rezando conosco todos os dias, louvando e agradecendo, né, meu povo? Rezando com a gente também em Guajará Mirim, Rondônia, a Rádio Educadora FM a 88.7. E lá em Rondônia também, em Porto Velho, a Rádio Caiari FM em 103.1. 2 horas, 2 minutos.
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0: Banda Tipi Vox, Padre Fábio de Melo, alma de adorador, louvando e agradecendo por mais este dia que o Senhor nos concede. 2:07, logo mais às 4 da manhã, o Santo Terço, e você, meu irmão, rezando com a gente, viu? Louvando e agradecendo ao nosso bom Deus por tudo em nossa vida, na sua vida. 3104-1043 é o nosso WhatsApp para você enviar as suas intenções. Quem está chegando é o Padre Vanderlei com a nossa oração especial.
1: Nesta última semana, rezamos pela intercessão de São Pedro e São Paulo, as duas colunas da Igreja. Oremos, santos apóstolos Pedro e Paulo, eu vos rogo que me alcanceis viva fé, firme esperança e perfeita caridade, um total desapego de mim mesmo, desprezo pelo mundo, paciência nas adversidades. Ajudai-me para que eu tenha humildade na prosperidade, atenção na oração, pureza de coração, reta intenção das obras, diligência no cumprimento das obrigações do meu estado, constância nos bons propósitos, que eu tenha resignação na vontade de Deus e perseverança na graça divina até a morte, para que, mediante a vossa intercessão e vossos gloriosos merecimentos, vença as tentações do mundo, do demônio e da carne, e me torne digno de aparecer na presença do Supremo e Eterno Pastor das Almas, como vós sois. Jesus, que com o Pai e o Espírito Santo vive e reina por todos os séculos dos séculos, por intercessão de São Pedro e São Paulo, abençoai-me e protegei-me. Amém. São Pedro e São Paulo, colunas da Igreja, rogai por nós.
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0: Mamãe Aparecida, Rede Aparecida de Rádio, juntinho de você, onde quer que você esteja, viu? Rezando conosco. Você ouviu Vou Me Entregar a Deus, banda Vida Reluz. Agora 2:12, quem está chegando?
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0: Padre José Allen trazendo para nós esse momento de reflexão.
2: A paz esteja com você. Nesse encontro com Maria, vamos lembrar que Maria é um exemplo para toda a igreja. Maria é uma mestra da vida espiritual para cada um dos cristãos. Por isso que o Papa São Paulo VI dizia: se nós não formos marianos, não somos autenticamente cristãos. É preciso que a gente veja em Maria o caminho que ela

0: seguiu, que é o exemplo para nós seguirmos. Toda a nossa vida deve ser realmente um processo permanente de conversão e de santidade. E Maria é para nós modelo da vida, da oração e de toda forma de poder seguir a Deus fazendo a sua vontade. O sim de Maria é para todos nós uma lição e um exemplo de obediência, fazendo a vontade do Pai. É um meio e um caminho de santificação. A nossa vocação, ou seja, para que que Deus nos chamou à vida? Para sermos santos. O que que é fazer? O que que é ser santo? É fazer a vontade de Deus. Amar a Deus e amar o próximo. Como Jesus ensinou. Tem alguém que fez isso de uma maneira plena, como Deus espera de cada um de nós? Sim. Ninguém mais, ninguém menos do que Maria, a própria mãe de Jesus. E com ela também seu esposo São José, que é nosso modelo de pai e educador. Peçamos então a Maria essa graça, que a gente tenha essa humildade de sempre procurar fazer a vontade de Deus. Em todos os momentos, no seu trabalho, na sua missão, seja em casa, como pai, mãe, na sua profissão, como um aluno, como um funcionário, enfim, onde você estiver, nunca esqueça, você é um filho, você é uma filha de Deus. Olhe para Maria e sempre repita, fazer tudo o que Jesus ensinou. O que eu estou fazendo, o que eu estou pensando, é o que Jesus ensinou? Se é, vamos seguir, se não é, vamos corrigir, vamos melhorar. É só desse jeito que nós podemos realmente crescer na graça, no conhecimento de Cristo e nos tornar verdadeiramente filhos de Deus, seguindo o exemplo.
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Eliana Ribeiro, 2:20, na verdade 2:19, cantando pra gente, bendita, bendita mãe.

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2: Cristo, o propiciatório. Estávamos lendo a primeira epístola de São João, onde se afirmava que todos somos pecadores e que precisamos da misericórdia do Senhor. Mas o apóstolo adverte que o fato de sermos todos pecadores não dá motivo para pecarmos desbragadamente. Vamos ler, capítulo 2. Meus filhinhos, isso vos escrevo para que não pequeis. Afirmar que nós todos por fragilidade caímos não significa que não importa pecar demasiadamente. Seria condenável desordem soltarmos a alma do pecado. Mas se alguém pecar, lembre-se do advogado junto ao Pai, Jesus Cristo, o justo. Ele é a vítima de expiação pelos pecados e não somente pelos nossos pecados, mas também pelos pecados do mundo inteiro. Que todo homem seja pecador resulta da fragilidade humana, mas ninguém se prevaleça disso para resignar ao pecado. O apóstolo garante a existência de forças do alto que nos ajudam a viver na luz e não pecar. Devemos ter confiança no perdão. Se tivermos caído, e mais ainda, confiar na proteção para não cairmos. Quem morrer devidamente ao poder da graça não sucumbirá. No céu, o Cristo glorioso não cessa de interceder por nós. Ele é a propiciação pelos nossos pecados. São João chama aqui Jesus de propiciação, como São Paulo o chama de propiciatório pelos nossos pecados. O propiciatório era a parte mais importante da Arca da Aliança. A Arca da Aliança constava de uma canastra recoberta de ouro, com uma tampa também de ouro, e sobre a tampa duas imagens de querubins. Esses querubins cobriam com as asas o propiciatório. Era o sinal da presença de Deus. Sobre o propiciatório se aspergia o sangue das vítimas pelos pecados. A misericórdia e o perdão pairavam sobre o propiciatório. Jesus é o propiciatório verdadeiro. É nele que está o valor do preciosíssimo sangue para o perdão dos pecados nossos e do mundo inteiro, e o penhor da vitória. Com a

0: de Água Viva. 2:27 com a Mãe Aparecida, Rede Aparecida de Rádio Música, Fé e Missão. Onde quer que você esteja, o convite para que você reze conosco logo mais às 4 da manhã, o Santo Terço Mariano, por você, pela sua família, por todas as pessoas que você conhece e as que não conhecemos também.
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1: 14:30, horário de Brasília.
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1: Com a Mãe Aparecida, Rede Aparecida de Rádio, juntinho de você, onde quer que estejas, viu? Rezando, louvando e agradecendo ao nosso bom Deus. Obrigado aos nossos irmãos que rezam conosco, pedindo sempre a proteção e as bênçãos de nossa mãezinha querida, a Senhora Aparecida. A você, meu irmão, que está rezando aí no seu trabalho, na sua casa. A você, meu irmão, que está na estrada rezando conosco, ainda rodando. A você que já está descansando, está aí ancorado, louvando e agradecendo ao bom Deus também por tudo, tudo, tudo que o Senhor tem realizado na sua vida. Louvando e agradecendo a todo momento. 14:31, irmã Miriam Collin canta pra gente. Alegrai-vos.
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0: 2:40, 20 minutinhos faltando para as 3 da madrugada.
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3: Jesus, estendendo a mão, tocou-o e disse: eu quero, fica limpo. Mateus 8:3. A lepra era uma doença contagiosa que não tinha cura. Ter lepra era considerado uma maldição, pois as pessoas não podiam conviver normalmente nem com os familiares. Eram isolados em locais especiais, onde recebiam alimentos. Não havia cura, logo, não havia medicação. Por onde Jesus passava, uma grande multidão estava ao seu redor para ouvir seus sermões. Nesse dia, falava ao povo e de repente interrompe a sua fala e desce o monte. Ali estava um leproso atencioso ao que Jesus dizia. A atitude de Jesus ao ver o leproso é como o pastor que cuida das ovelhas e, sentindo a falta de uma delas, vai procurá-la. O leproso era um adorador à distância, pois não podia se juntar à multidão. O leproso, vendo Jesus se aproximar, reconheceu o seu poder e o adorou. A admiração e surpresa do leproso, vendo Jesus se dirigindo a ele, sabia do poder e da sua vontade e suplicou: Senhor, se quiseres, podes limpar-me. Jesus estendeu a mão, tocou-o e disse: eu quero, fica limpo. Muitas vezes temos a sensação de que Deus está distante de nós. Fazemos por algum motivo, pedimos orações dos amigos, da igreja e não temos a resposta que esperávamos. Ficamos com a sensação de que Deus está distante e não desceu dos céus para nos acudir. Precisamos confiar, de ter fé e esperar. Deus não está indiferente aos nossos problemas. A resposta de Deus pode ser não. E ficamos tristes. Deus está nos dizendo: espere, confie. Quem sabe alguma coisa vai acontecer antes de recebermos a resposta afirmativa de Deus. Como aconteceu com um leproso, entre aspas, se o Senhor quiser, fecha aspas, foram as suas palavras. Mas nós, quando oramos, fazendo um pedido, não usamos a expressão se o Senhor quiser. Senhor, ensina-me a orar, que a tua vontade esteja sempre em primeiro lugar nas minhas petições. Amém.
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0: eleitoral da campanha da Fraternidade Amazônia. Esse foi o tema da campanha, o hino da campanha da Fraternidade de 2007. Lindo, lindo, lindo. Um abraço ao nosso povo amazonense. Rádio Tefé rezando conosco. Rádio Rural FM de Tefé.
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2: Os santos nos ensinam. Hoje, dia 30 de junho, celebramos os protomártires da Igreja de Roma. E eu, Padre André, estou aqui com você, amigo e amigo ouvinte, para pedirmos a intercessão dos mártires de nossa igreja. Estes primeiros mártires da Igreja Romana foram envolvidos na mesma perseguição em que morreram os apóstolos Pedro e Paulo. A história diz que no ano 65 da era cristã, aconteceu um pavoroso incêndio em Roma. O imperador Nero, acusado de ter sido causador daquela tragédia, desviou a atenção do povo revoltado, lançando a culpa nos cristãos. O escritor romano, Tácito, relata que uma grande multidão de cristãos, submetidos às mais cruéis torturas, foram mortos nessa ocasião. Por isso, a liturgia colocou a memória desses mártires logo após a festa de São Pedro e São Paulo. O Papa São Clemente I nos diz: aos apóstolos mártires, mestres da vida santa, juntou-se uma grande multidão de eleitos, que vítimas de um ódio iníquo sofreram muitos suplícios e tormentos, tornando-se desta forma para nós um magnífico exemplo de fidelidade. Peçamos hoje pela nossa fidelidade à Igreja de Jesus Cristo. Não tenhamos medo de testemunhar nossa fé, de anunciar a palavra, apesar das perseguições que enfrentamos ainda hoje. Combatendo firmes na fé, possamos experimentar a alegria da vitória em Jesus Cristo, nosso Senhor. Amém. Santos protomártires da Igreja de Roma, rogai por nós.
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4: 3 horas.
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2: Com a Mãe Aparecida, Rede Aparecida de Rádio, juntinho de você, na sua casa, aí no seu trabalho, rezando conosco, louvando e agradecendo ao nosso bom Deus. Abraçando os nossos irmãos queridos que rezam conosco, o Reginaldo lá de Manaus, Amazonas, pedindo oração e proteção por ele, pela vida e saúde dele e de toda a família. Ô, Reginaldo, seja bem-vindo, viu, meu irmão? Aí em Manaus, rezando conosco, louvando e agradecendo. Quem reza com a gente também é a Josi Filippini, acompanhando pela Rádio Medianeira FM, lá em Santa Maria, no Rio Grande do Sul, louvando e agradecendo pelos filhos. Que Nossa Senhora e São Cristóvão proteja os filhos, sempre os filhos dela, que são carteiros, carreteiros, e que estão todos os dias nas ruas e estradas pelo Brasil afora. Amém, né, Josi? Obrigado, minha irmã. O Marcos Aurélio e Lorena rezando conosco também, pedindo por ele, pela família, seu Geraldo Madeira e dona Raimunda, lá em Coronel Fabriciano, rezando com a gente também, louvando e agradecendo a Deus, rezando pela alma do Vaguinho, por todos que rezam o Santo Terço. Pedindo também a proteção e as bênçãos da Mãe Aparecida, seu João Reis, lá em Brasília, rezando conosco. Em Juiz de Fora, o Ricardo Reis, agradecendo a Deus por tudo na vida dele e também louvando e agradecendo a Deus por todas as bênçãos e graças que ele tem recebido. Amém, Ricardo. Parabéns, viu, meu irmão? Obrigado pelo carinho, por estar rezando conosco. Mais um dia aí pela Rádio Catedral FM, nossa grande parceira. O Sandro, lá do Itaim Paulista, São Paulo, gostaria de agradecer as graças alcançadas e a família maravilhosa que Deus me concedeu. Amém, meu irmão. Parabéns, viu? A você, a sua esposa, a toda a sua família. E o José João, lá em Palhoça, em Santa Catarina, rezando com a gente também, pedindo por ele e por toda a família. Agora, 3:02. Lembrando que às 4, nós rezamos o Santo Terço Mariano.
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0: você.
1: Olá, meu irmão, minha irmã. Graça e paz para você e sua família. No evangelho da liturgia de hoje, Jesus é confrontado pelos sumos sacerdotes, pois querem saber a origem da sua autoridade. Jesus ensina e age com um poder que lhe é próprio, enquanto seus opositores, cegos pelo orgulho e pelo medo, se recusam a reconhecê-lo. Invoquemos a luz do Espírito Santo para que abra as nossas mentes e corações ao acolhimento da palavra do Senhor.

Espírito Santo. Tu que habitas, tu que falas, rezas e ages em mim. Abra-me à palavra, que a minha mente e o meu coração sejam o terreno bom onde a semente da palavra possa germinar, crescer e frutificar

Hoje, 30 de junho, a liturgia nos oferece o Evangelho de Mateus, capítulo 8, versículos 23 a 27. Tão logo Jesus subiu no barco, seus discípulos o seguiram. Eis que houve uma grande agitação no mar, de modo que o barco desaparecia por entre as ondas. Entretanto, Jesus dormia. Tendo-se aproximado, eles o acordaram, dizendo: Senhor, salva-nos, estamos perecendo. Ele lhes disse: Por que sois medrosos, gente de fé pequena? Então, tendo-se levantado, repreendeu os ventos e o mar, e houve grande calmaria. Os homens se perguntavam admirados: Quem é este que até os ventos e o mar lhe obedecem? Jesus está na barca e a barca está em meio ao mar bravio. Surgem tempestades e agitações. Jesus está adormecido no coração da igreja, como se estivesse morto. Os discípulos das comunidades de Mateus, nos anos 80, quando o evangelho foi escrito, não percebem a presença do ressuscitado. O mar é símbolo do perigo do retorno ao caos. Representa as forças rebeldes. É um lugar misterioso e morada dos monstros. A súplica da igreja é o apelo ao próprio nome de Jesus: Senhor, salva-nos. Jesus intervém, revelando o medo dos discípulos e a falta de fé. Ele se apresenta como aquele que tem o poder sobre a criação, dominador dos elementos cósmicos, repreende os ventos e tudo volta à calmaria. O medo paralisa, bloqueia. A confiança faz a igreja avançar. Jesus tem autoridade sobre as tempestades da vida. O problema é que, às vezes, ele está adormecido dentro de nós. Não é fácil quando somos atingidos por uma doença, desemprego, pobreza e morte. Mas a crise deve ser vivida com um olhar pascal. Jesus ressuscitado vence o caos, o medo, as tempestades. Fomos batizados nele, participamos de sua ressurreição. Tendo-se aproximado, eles o acordaram, dizendo: Senhor, salva-nos, estamos perecendo. Jesus lhes disse: Por que sois medrosos, gente de fé pequena? O Senhor nos convida a sermos praticantes da palavra. Neste momento, vamos dispor o nosso coração.

0: 3:18, Grupo Quairité, Caminho e Luz.
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2: Esther, moça pobre, chamada a ser rainha da Pérsia.

de Vasti, a rainha de Assuero, que abriu espaço para Esther chegar a ser rainha da Pérsia. O rei tinha dado ordem para Vasti comparecer diante de um grupo de generais meio embriagados, para que eles pudessem admirar a beleza da rainha. Mas Vasti se recusou a comparecer diante daqueles homens. Por isso, ela foi desclassificada. E Esther pôde chegar à posição de rainha. Você pode conferir isso no livro de Esther, capítulo 2, versículos de 1 a 18. O tio Mardoqueu ajudava sua sobrinha para ela saber como se comportar no palácio. Aconteceu que Amã, um alto funcionário do reino, foi promovido pelo rei Assuero para ser o vice-rei. Todos deviam adorá-lo e fazer genuflexão diante dele. Como bom judeu, Mardoqueu se recusava a inclinar-se diante de Amã. Amã ficou furioso. Como vingança, conseguiu um decreto do rei para que, no dia dos Purim, todos os judeus fossem assassinados. Você vai conferir isso no livro de Esther, no capítulo 3, os versículos de 7 a 11. Mas o plano de Amã não deu certo. Pelo contrário, de um lado, o rei ficou sabendo que Mardoqueu, tio de Esther, tinha desmantelado uma conspiração contra a vida do próprio rei. De outro lado, Esther, orientada por Mardoqueu, entrou no meio da história e conseguiu que a trapaça de Amã fosse desmascarada. Amã foi preso e enforcado na árvore que ele mesmo tinha preparado para Mardoqueu. Vale a pena ler a oração bonita de Esther no livro de Esther, capítulo 4, versículo 17, de L até Z.

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1: Olá, meu querido irmão, minha querida irmã, bem-vindo, bem-vinda à Escola de Maria. Maria, a mais perfeita discípula da Palavra de Deus. Nós vamos viver esses dias refletindo a partir do livro O Silêncio de Maria, de Terezinha Geraldo, da editora Santuário. A Santíssima Virgem Maria. O que nós aprendemos ao refletir sobre Maria e o silêncio? Qual a primeira experiência que nós temos na vida ao falar de Nossa Senhora? Quem era ela? Qual a sua origem? De onde ela veio? Os evangelhos falam pouco, quase nada fala sobre o passado de Maria. O único evangelista que dá um sinal, dá um caminho para nós refletirmos é São Lucas, que revela que ela era imaculada, cheia da graça de Deus, virgem prometida a José. Antes disso, um grande e misterioso silêncio que nos deixa curiosos e sem respostas. Por quê? Essas respostas elas não se encontram numa reflexão ou numa possibilidade de encontrarmos matérias, encontrarmos racionalizações. Nós temos que ir na dinâmica do Evangelho. Somente a própria Virgem Maria, o seu testemunho de vida, que vai nos deixar algum legado. Porque Maria sabia quando seria o tempo da plenitude, o tempo da graça de Deus. Somente Maria sabia quando seria a plenitude dos tempos, o Kairós, em que a palavra se haveria de transformar em carne. Ela experimenta na sua própria existência esta ação da graça de Deus. E quem poderia falar desta ação da graça senão a própria Virgem Maria? Nos últimos tempos, nos últimos anos, né? Nós temos algumas pesquisas arqueológicas, históricas e literárias que nos fornecem dados que possibilitam conhecer um pouco mais da Palestina do século I. Quais as características da sociedade do tempo de Jesus? Quais as curiosidades que nós temos, culinárias, artísticas, diversas outras formas de conhecer uma sociedade que, ao olhar essas pesquisas, nós vamos entender como funcionava a sociedade no tempo de Jesus. E aí sim é possível afirmar que a mãe de Jesus, a Virgem Maria, era uma mulher pobre. Ela viveu a maior parte de sua vida na pequena cidade de Nazaré, mais precisamente na região norte da Palestina, a região denominada Galileia. Maria da Galileia, Maria de Nazaré, Maria judia, a mãe do Senhor. E como boa judia, Maria conhecia os preceitos da Torá e se autocompreendia à luz da aliança do Senhor. Ela ouvia os relatos dos profetas, rezava os salmos, guiava sua existência pelos escritos sapienciais. Na verdade, a Virgem da Jovem de Nazaré não foi marcada por grandes acontecimentos. Ao contrário, foi uma vida simples e dura. Maria nos ensina a ouvir a silenciosa voz de Deus que nos fala na nossa vida diariamente, no lugar em que estamos, na forma como vivemos e na maneira como entendemos e nos comprometemos com os sinais dos tempos. Meu querido, minha querida, que ao escutar a voz de Deus, inspirada e pela intercessão da Santíssima Virgem Maria, Nossa Senhora Aparecida, que Deus te abençoe e te guarde, ilumine seus passos e te conceda uma caminhada de bênçãos e paz. Em nome do Pai, e do Filho, e do Espírito Santo. Amém.

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6: 3:36.
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6: 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Já já, o nosso Santo Terço e você, meu irmão, minha irmã, rezando conosco, louvando e agradecendo.
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0: Irmãs da Copiosa Redenção, primeiras flores, 3:41. Obrigado a você que reza conosco, você que está aguardando o início do nosso Santo Terço. E nós rezamos todos os dias, a todo momento, pedindo paz. Nós queremos paz.
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1: Lúcio Velho chegando.
0: Agora sabemos o trabalho que incumbe ao cristão: transformar o mundo desde seus fundamentos, fazendo-o segundo o coração de Jesus, por meio de um despertar de ideias e de obras. Despertar. Nunca foram fecundos nem o sonho, nem a morte.

0: mistério, adoração e vida, um milagre. 3:51.
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2: Bom dia, meu amigo, minha amiga. Em um belo e ensolarado dia, uma formiga corria agilmente pelo chão procurando por comida, quando de repente topou com uma crisálida já bem próxima do seu período de mudança. A crisálida mexeu a ponta da sua cauda e atraiu a atenção da formiga, que só então percebeu que ela estava viva. Pobre animal, que triste destino é o seu, falou a formiga com desdém. Enquanto eu posso correr livremente por aí, e se quiser escalar a árvore mais alta, você está presa nesse casulo, tendo força apenas para mover a ponta do rabo. A crisálida ouviu tudo isso, mas nada respondeu. Alguns dias depois, quando a formiga passava novamente por ali, só viu a casca do casulo, murcha e vazia. Enquanto pensava sobre o que poderia ter acontecido com o animal que antigamente ficava ali, uma sombra de repente a cobriu, pouco a pouco, e então sentiu o vento do bater de asas de uma linda borboleta. Eis-me aqui, disse a borboleta. Por que não continua a elogiar a sua capacidade de correr e escalar agora, acompanhando-me até onde eu possa ouvir? E dizendo isso, a borboleta subiu no ar pela brisa de verão e logo a formiga já não conseguia mais enxergá-la no alto céu. Durante a nossa vida, nos deparamos com situações onde sabemos que, para crescermos e desenvolvermos, precisamos de silêncio, de concentração, de estudo e de um pouco de sacrifício. Um estudante que se prepara para uma prova abre mão de saídas para ter êxito na prova. Uma mulher, quando grávida, evita atividades bruscas e de impacto para proteger a criança que vai nascer. Um profissional se debruça sobre um projeto ou uma teoria que muitas vezes existe apenas na sua cabeça, pois persegue uma ideia e deseja alcançar sucesso com seu trabalho. Todos nós temos momentos assim em nossas vidas. Momento de ficarmos em nosso casulo, refletindo, pensando e nos preparando para um futuro que, com algum sacrifício, será bem melhor. No entanto, muitas pessoas aparecem como formigas, ou nos desmotivando, ou zombando dos nossos sacrifícios. Quantas pessoas não cometem erros porque foram motivadas por outras, com palavras como: por que você vai fazer isso? Você vai ficar aí? Para quê? Viva a vida, aproveite. Se você sente em seu coração que é o seu momento,

0: Não se deixe levar por essas vozes. As vozes das formigas estão, muitas vezes, nas pessoas próximas, mas que não se importam com o nosso futuro. Essas vozes podem vir da televisão, da novela, da propaganda de cerveja. Já pensou o que seria da vida se ouvíssemos apenas essas vozes? Faça silêncio e ouça a voz que vem de dentro de você. E lembre-se, Deus está dentro de você. As pessoas que realmente amam você saberão ajudá-lo no seu momento de sacrifício para uma vida melhor. Um grande abraço e até o nosso próximo encontro.
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0: 4 horas. Bom dia.
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0: Com a Mãe Aparecida, Rede Aparecida de Rádio, rezando com você e por você, meu irmão, minha irmã, onde quer que você esteja, nesta terça-feira, da graça de Deus, rezando, louvando e agradecendo. Rezando por você, pela sua família, rezando pelos nossos irmãos e irmãs, enfermos, desempregados, os nossos irmãos em situação de rua, rezando por todos aqueles que neste momento estejam precisando do colo de mãe, das bênçãos do Senhor Jesus, de orações. Iniciemos o nosso Santo Terço nesta terça-feira da graça de Deus, terça-feira que contemplaremos os nossos mistérios dolorosos. E você, meu irmão, minha irmã, rezando conosco, louvando e agradecendo. Iniciemos o Santo Terço, invocando a Santíssima Trindade.

Divino Jesus, nós vos oferecemos este terço que vamos rezar, meditando nos mistérios da vossa redenção. Concedei-nos, por intercessão da Virgem Maria, Mãe de Deus e Nossa Mãe, as virtudes que nos são necessárias para bem rezá-lo e a graça de ganharmos as indulgências desta santa devoção. Oferecemos particularmente em desagravo dos pecados cometidos contra o Santíssimo Coração de Jesus e o Imaculado Coração de Maria, pela paz do mundo, pela conversão dos pecadores e pelas almas do purgatório, pelas intenções do Santo Padre o Papa Leão, pelo aumento e santificação do clero, pela santificação das famílias, pelas missões, pelas vocações, pelos doentes e por todo o povo brasileiro. Professemos a nossa fé. Creio em Deus Pai Todo-Poderoso, Criador do céu e da terra, e em Jesus Cristo, seu único Filho, nosso Senhor, que foi concebido pelo poder do Espírito Santo, nasceu da Virgem Maria, padeceu sob Pôncio Pilatos, foi crucificado, morto e sepultado, desceu à mansão dos mortos, ressuscitou ao terceiro dia, subiu aos céus, está sentado à direita de Deus Pai Todo-Poderoso, donde há de vir a julgar os vivos e mortos. Creio no Espírito Santo, na Santa Igreja Católica, na comunhão dos santos, na remissão dos pecados, na ressurreição da carne, na vida eterna. Amém. Com amor e confiança, rezemos a oração que o próprio Jesus nos ensinou. Pai nosso que estais nos céus, santificado seja o vosso nome, venha a nós o vosso reino, seja feita a vossa vontade, assim

0: tentação, mas livrai-nos do mal. Amém.
1: Ave Maria, cheia de graça, o Senhor é convosco. Bendita sois vós entre as mulheres, e bendito é o fruto do vosso ventre, Jesus.
2: Santa Maria, Mãe de Deus, rogai por nós, pecadores, agora e na hora de nossa morte. Amém.
1: Ave Maria, cheia de graça, o Senhor é convosco. Bendita sois vós entre as mulheres, e bendito é o fruto do vosso ventre, Jesus.
2: Santa Maria, Mãe de Deus, rogai por nós, pecadores, agora e na hora de nossa morte. Amém.
1: Ave Maria, cheia de graça, o Senhor é convosco. Bendita sois vós entre as mulheres, e bendito

0: bendito é o fruto do vosso ventre, Jesus.
1: Santa Maria, Mãe de Deus, rogai por nós, pecadores, agora e na hora de nossa morte. Amém.
0: Glória ao Pai, ao Filho e ao Espírito Santo, como era no princípio, agora e sempre. Amém. Ó meu bom e amado Jesus, perdoai-nos, livrai-nos do fogo do inferno, levai as almas todas para o céu e socorrei principalmente aquelas que mais precisarem da vossa infinita misericórdia. E nós acolhemos a você, nossos irmãos e irmãs em Cristo, que rezam conosco nesta madrugada. O Inácio Miguel Rosda rezando conosco lá em Pato Branco, no Paraná, rezando e agradecendo a Deus por tudo, e rezar pelos 50 anos de casados da minha irmã Jacinta e o Sulfeto. Vai ser no próximo dia 4. Que Deus abençoe a Jacinta e o Sulfeto, rezando, louvando e agradecendo por esses 50 anos de matrimônio, né, meu querido Inácio, rezando conosco em Pato Branco por ele, pela irmã, pelo cunhado, por toda a família. A dona Creuza Americana rezando por ela também e pela família, louvando e agradecendo a Deus. Os nossos irmãos queridos rezando, pedindo as bênçãos da Mãe Aparecida. A Leandra, lá de Dourados, no Mato Grosso do Sul, rezando por ela, pela família, por todos da Rádio Coração que estejam ouvindo e rezando conosco, pela Fundação Terceiro Milênio, por todos que precisam. O Cid reza conosco também por ele e pela família, louvando e agradecendo a Deus por tudo. O Ricardo Reis rezando com a gente, pedindo as bênçãos da Mãe Aparecida por ele e pela família, por todos que estejam precisando, né, Ricardo? Nosso irmão querido rezando conosco. O Vander Higino reza com a gente em Suzano, São Paulo, por ele e pela família. A dona Cleusa em Curvelo rezando por ela, pela família, por todos os amigos e amigas que rezam conosco. A Edelma reza com a gente também, por ela e pela família. O Leleu em Pedregulho rezando por ele, pelos filhos, pela irmã dele, a Lourdes, e também pelos filhos dela, pela dona Marita e também pela sua bisneta, a Ana Gabriela. Louvando e agradecendo conosco a nossa irmã querida, a Rosa, lá em Limutaba. Rosa, bom dia!
2: Bom dia, Eduardo. Seja bem-vindo na minha casa, meu querido irmão.
0: Amém. Seja bem-vindo você também aqui à casa da Mãe Aparecida, rezando conosco. E hoje nós rezamos na intenção de quem, minha irmã?
2: Meu querido irmão, hoje eu vou pedir, assim, com muito carinho, para umas pessoas que pediram, se possível, eu vou estar enviando um número para você aí, para você, assim, quando tiver uma oportunidade, você ligar para eles rezarem o Santo Terço com a gente de madrugada, porque eles falaram comigo que acompanham o terço tem muitos anos. A minha irmã do terço, ela chama Hilda, e casada com Paulinho Pedreiro. Eles estão pedindo, quando possível, se você puder dar uma ligadinha para eles, para eles participarem do Santo Terço também. Aí eu vou estar enviando o número, mas quando for possível para você fazer essa, assim, de estar ligando, eles vão ficar muito feliz. E também por todos.

0: Agradeço a minha mãe Aparecida pela intercessão na minha vida, por todas as bênçãos, por tudo, tudo, tudo, que graças a Deus eu posso falar que eu sou uma pessoa muito iluminada, muito abençoada, assim, no meu dia a dia, pelas minhas coisas, pela minha vida e a vida de todos, todos. E eu peço a Nossa Senhora todo dia a intercessão por todas as pessoas, assim, do fundo do meu coração, todas, todas, todas as pessoas, as que estão passando por dificuldades, as enfermas, todas, todas. Vamos rezar, meu irmão.
1: Vamos rezar e contemplar o nosso primeiro mistério doloroso.

0: seja o vosso nome. Venha a nós o vosso reino, seja feita a vossa vontade, assim na terra como no céu.
1: O pão nosso de cada dia nos dai hoje, perdoai as nossas ofensas, assim como nós perdoamos todos que nos têm ofendido. Não os deixeis cair em tentação, mas livra de todo mal. Amém.
0: Ave Maria, cheia de graça, o Senhor é convosco, bendita sois vós entre as mulheres, e bendito é o fruto do vosso ventre, Jesus.
1: Salve Maria, para minha família e por todas as famílias. Santa Maria, Mãe de Deus, rogai por nós pecadores, agora e na hora da nossa morte. Amém.
0: Ave Maria, cheia de graça, o Senhor é convosco. Bendita sois vós entre as mulheres, e bendito é o fruto do vosso ventre, Jesus.

0: do texto lá de Paraúna, e eu não sou daqui de Limutaba, Eduardo, eu sou de Gouveia, e tem bastantes irmãos também lá em Gouveia que estão oração neste momento, pessoal do Cerro, aquela região toda ali, de Diamantina, esse pessoal tudo. Santa Maria, Mãe de Deus, rogai por nós pecadores, agora e na hora de nossa morte, amém.
1: Ave Maria, cheia de graça, o Senhor é convosco, bendita sois vós entre as mulheres, e bendito é o fruto do vosso ventre, Jesus.
0: Santa Maria, Mãe de Deus, rogai por nós pecadores, agora e na hora de nossa morte, amém.
1: Ave Maria, cheia de graça, o Senhor é convosco, bendita sois vós entre as mulheres, e bendito é o fruto do vosso ventre, Jesus.
0: Graças, lá na Nossa Senhora, no bairro Nossa Senhora das Graças, é o pessoal da padaria ali do Beira Rio, Santa Maria, Mãe de Deus, rogai por nós pecadores, agora e na hora de nossa morte, amém.
1: Ave Maria, cheia de graça, o Senhor é convosco, bendita sois vós entre as mulheres, e bendito é o fruto do vosso ventre, Jesus.
0: Pela melhora do João Antônio e todos os enfermos, todos que estão na UTI, CTI, todas as pessoas que estão fazendo o tratamento do câncer. Santa Maria, Mãe de Deus, rogai por nós pecadores, agora na hora de nossa morte.
1: Ave Maria, cheia de graça, o Senhor é convosco. Bendita sois vós entre as mulheres e bendito é o fruto do vosso ventre, Jesus.
0: O nosso Padre Marcelo, nosso Padre Antônio, lá da Nossa do Pedro, da Santa Luzia, o Patado do Rosário aqui da Central Minas e todo o clero. Santa Maria, Mãe de Deus, rogai por nós pecadores, agora e na hora de nossa morte. Amém.
1: Ave Maria, cheia de graça, o Senhor é convosco, bendita sois vós entre as mulheres.

0: Nossa, e continua te iluminando muito, muito, muito, seu Otávio. Deus te abençoa muito, meu querido, que você não tem noção de quanto que essas orações, essas primeiras palavras, assim, toca dentro do coração da gente. Por mais que tem dia que as coisas estão muito difíceis, a hora que a gente ou começa a ouvir as suas orações, né? É, e reza o Santo Texto, as coisas da vida, assim, o dia melhora, tudo assim vai melhorando, sabe? Ave Maria, Santa Maria, Mãe de Deus, rogai por nós pecadores, agora na hora de nossa morte, amém.
1: Ave Maria, cheia de graça, o Senhor é convosco, bendita sois vós entre as mulheres, e bendito é o fruto do vosso ventre, Jesus.
0: Santa Maria, Mãe de Deus, rogai por nós pecadores, agora na hora de nossa morte, amém.
1: Ave Maria, cheia de graça, o Senhor é convosco, bendita sois vós entre as mulheres, e bendito é o fruto do vosso ventre, Jesus.
0: Pela rádio Aparecida, por todas as pessoas, pelos locutores, por todas essas pessoas maravilhosas que tem na rádio Aparecida. Santa Maria, Mãe de Deus, rogai por nós pecadores, agora e na hora de nossa morte. Amém.
1: Ave Maria, cheia de graça, o Senhor é convosco. Bendita sois vós entre as mulheres, e bendito é o fruto do vosso ventre, Jesus.
0: Santa Maria, Mãe de Deus, rogai por nós pecadores, agora e na hora de nossa morte. Amém.
1: Glória ao Pai, ao Filho e ao Espírito Santo.
0: Assim como é no princípio, agora e sempre. Amém.
1: Meu bom e amado Jesus,
0: perdoai-nos, livrai do fogo do inferno, levai as almas todas para o céu e socorrei principalmente aquelas que mais precisaram da vossa infinita misericórdia.
1: Nossa Senhora do Perpétuo Socorro,
0: rogai por nós.
1: São José,
0: rogai por nós. Valei-me, São José.
1: Senhora Aparecida, Mãe, Rainha e Padroeira do Brasil,
0: rogai por nós que recorremos a vós, ó minha mãe querida.
1: Rosa, muito obrigado por ter rezado conosco. Uma semana abençoada a você, minha irmã, a toda a sua família, aos meninos que já estão com toda certeza se preparando para sair para a estrada. Que Deus abençoe. Fique com Deus.
0: Ai, meu irmão, que Deus te abençoe muito, muito obrigado, muito obrigado. Que Nossa Senhora da Aparecida cubra e te proteja com seu manto protetor.
1: A todos nós. Salve Maria.
0: Salve Maria, com Deus.

0: família, por todos os nossos irmãos e irmãs em Cristo. O Anderson, Pietrobon lá em Jales, ele e a Érica rezando por eles, pela vida e saúde deles, pedindo as bênçãos de Nossa Senhora por toda a família, em especial ao primo que está precisando, nosso querido primo André. Ah não, ele fez aniversário, isso mesmo, aniversário dele hoje. Parabéns, viu, André? Que Deus lhe abençoe, que a Mãe Aparecida o cubra com o seu manto sagrado. Hoje é festa lá em Jales então, hein, Anderson? Ei, coisa boa, dona Érica fazendo aquele bolinho, todo mundo celebrando o dom da vida do André. Parabéns, meu irmão. Seu Joaquim Pereira em Franca rezando conosco, por ele, pelos filhos, netos, pelos funcionários, pela dona Maria Divina também, por todos os irmãos do Santo Terço. Reza conosco, louvando e agradecendo a Deus. O Libone Ezequiel rezando por ele e pela família. O Marcinho em Dourados rezando por ele e por toda a família. O Rafael Cunha em Itabaiana, no Sergipe, por ele e pela Verinha. A professora Estela de Varginha, Minas Gerais, rezando por ela, pela vida e saúde dela, por todos os projetos que ela traz no coração, e também ela reza pelos antepassados. Isso é muito importante, rezarmos pelos nossos antepassados. A Fátima rezando conosco em Cruzeiro, pela alma do Edson, esposo, também rezando pelas almas do purgatório, pelos irmãos enfermos, por todos aqueles que precisam, pelas filhas, netas, por toda a família. Rezando conosco, o José da Silva, lá em Apiúna, Santa Catarina, rezando por ele e pela família. O Osmair em Santa Bárbara do Oeste, a Maria Augusta em Salvador, na Bahia, a Gorete em Baipendi, por ela, pelo filho, pelo Cláudio, pelos amigos, a Cristiane e o Antônio, em Fátima do Sul, no Mato Grosso do Sul, rezando conosco também. E quem reza com a gente, pedindo as bênçãos da Mãe Aparecida, é o Cláudio Antônio e a dona Luciana, lá em São João da Boa Vista, São Paulo. O Haroldo, de Virgínia, rezando conosco, o Haroldo Cruz, louvando e agradecendo a Deus. O Marcial de Pindamonhangaba, pela mamãe dele, a dona Isaura, pela aposentadoria dele, pelas filhas, filhos, aos netos e netas. E a Cláudia Silva reza conosco. Bom dia, Cláudia.
1: Bom dia, Eduardo.
0: Tudo bem, graças a Deus.
1: Graças a Deus. Melhorando de uma gripe aqui, mas graças a Deus.
0: Amém.
1: Tudo bem.
0: Amém, amém. E hoje nós rezamos por

0: de oração.
1: Vamos rezar e agradecer então a Deus por tudo em nossa vida, pedindo sempre a proteção e a intercessão de nossa mãezinha querida, a Senhora Aparecida. Pai nosso que estais nos céus, santificado seja o vosso nome, venha a nós o vosso reino, seja feita a vossa vontade, assim na terra como no céu.
0: O pão nosso de cada dia nos dai hoje, perdoai nossas ofensas, assim como nós perdoamos a quem nos tem ofendido. Não deixeis cair em tentação, a livrar-nos do mal. Amém.
1: Ave Maria, cheia de graça, o Senhor é convosco. Bendita sois vós entre as mulheres, e bendito é o fruto do vosso ventre, Jesus.
0: Santa Maria, Mãe de Deus, rogai por nós, pecadores, agora e na hora de nossa morte. Amém.
1: Ave Maria, cheia de graça, o Senhor é convosco. Bendita sois vós entre as mulheres, e bendito é o fruto do vosso ventre, Jesus.
0: Santa Maria, Mãe de Deus, rogai por nós, pecadores, agora e na hora de nossa morte. Amém.
1: Ave Maria, cheia de graça, o Senhor é convosco. Bendita sois vós entre as mulheres, e bendito é o fruto do vosso ventre, Jesus.
0: Santa Maria, Mãe de Deus, rogai por nós, pecadores, agora e na hora de nossa morte. Amém.
1: Ave Maria, cheia de graça, o Senhor é convosco. Bendita sois vós entre as mulheres, e bendito é o fruto do vosso ventre, Jesus.
0: Santa Maria, Mãe de Deus, rogai por nós, pecadores, agora e na hora de nossa morte. Amém.
1: Ave Maria, cheia de graça, o Senhor é convosco. Bendita sois vós entre as mulheres, e bendito é o fruto do vosso ventre, Jesus.
0: Santa Maria, Mãe de Deus, rogai por nós, pecadores, agora e na hora de nossa morte. Amém.
1: Ave Maria, cheia de graça, o Senhor é convosco. Bendita sois vós entre as mulheres, e bendito é o fruto do vosso ventre, Jesus.
0: Santa Maria, Mãe de Deus, rogai por nós, pecadores, agora e na hora de nossa morte. Amém.
1: Ave Maria, cheia de graça, o Senhor é convosco. Bendita sois vós entre as mulheres, e bendito é o fruto do vosso ventre, Jesus.
0: Santa Maria, Mãe de Deus, rogai por nós, pecadores, agora e na hora de nossa morte. Amém.
1: Ave Maria, cheia de graça, o Senhor é convosco. Bendita sois vós entre as mulheres, e bendito é o fruto do vosso ventre, Jesus.
0: Santa Maria, Mãe de Deus, rogai por nós, pecadores, agora e na hora de nossa morte. Amém.
1: Ave Maria, cheia de graça, o Senhor é convosco. Bendita sois vós entre as mulheres, e bendito é o fruto do vosso ventre, Jesus.
0: Santa Maria, Mãe de Deus, rogai por nós, pecadores, agora e na hora de nossa morte. Amém.
1: Ave Maria, cheia de graça, o Senhor é convosco. Bendita sois vós entre as mulheres, e bendito é o fruto do vosso ventre, Jesus.
0: Santa Maria, Mãe de Deus, rogai por nós, pecadores, agora e na hora de nossa morte. Amém.
1: Glória ao Pai, ao Filho e ao Espírito Santo.
0: Como era no princípio, agora e sempre. Amém.
1: Ó meu bom e amado Jesus,
0: perdoai-nos, livrai-nos do fogo do inferno, levai as almas todas para o céu e socorrei as que mais precisarem da vossa infinita misericórdia.
1: Nossa Senhora do Rosário,
0: rogai por nós.
1: Santa Dulce,
0: rogai por nós. Santa Rita de Cássia,
1: rogai por todos nós. São José,
0: rogai por nós. Valei-me São José. São Pedro, São Paulo, São João, Santo Antônio,
1: rogai por todos nós. Senhora Aparecida, Mãe, Rainha e Padroeira do Brasil,
0: rogai por nós, ó Mãe, que recorremos a vós.
1: Cláudio, uma semana abençoada a você. Obrigado por ter rezado conosco. Fique com Deus, minha irmã.
0: Amém, Eduardo. A você também. Salve Maria.
1: Salve Maria.

rezando conosco, Jorge Pimenta em Águia Branca no Espírito Santo, pedindo por ele e pela família, louvando e agradecendo a Deus também, o João Batista Mariano, rezando por ele e pela família, o Paulo

0: Araújo, em Sabinópolis, Minas Gerais, por ele e pela família, o Antônio em São Paulo, rezando conosco, pedindo as bênçãos da mãe Aparecida, ele que já está lá na casa da mãezinha dele, na cidade de Simão Dias, no estado do Sergipe. E Nossa Senhora Aparecida abençoe todos, todos, todos, a nós e aos conterrâneos dele, ao que ele pede. O Cláudio em Tremembé, rezando por ele, pelos filhos, pela família, por todos os irmãos e irmãs, pela família da Gorete em Baipendi, e o Pedro Cursino também. O Silvio Barbeta, rezando conosco em Massaranduba, Santa Catarina, rezando por ele, pela família, pela vida e saúde de todos eles. O Reginaldo Guimarães, rezando conosco em Batatais, pedindo por ele, pela família, por todos aqueles que precisam. O Pedro Cursino em Lagoinha, rezando conosco por ele, pelos amigos todos do Santo Terço, pedindo a proteção e as bênçãos da mãe Aparecida. Em Matozinhos, o nosso irmão Ronaldo de Castro, rezando por ele e pela família. O Cid também rezando por ele e pela família. O nosso irmão querido, rezando com a gente, o Ronaldo de Castro, lá em Matozinhos, pedindo por ele e pela família. O Paulo Sapateiro em Nova Russas, no Ceará, rezando com a gente. A Nilva Militão em Juiz de Fora, rezando por ela e por toda a família. A Aparecida, lá na Fazendinha, em Ribeirópolis, no Sergipe, rezando por ela, por toda a família, louvando e agradecendo a Deus por tudo, na vida dela e na vida da família. Quem reza com a gente também, pedindo as bênçãos de nossa mãe, a Senhora Aparecida, é o Gilberto Locatelli, rezando por ele e por toda a família. Ele disse que acompanhou ontem a celebração até o fim. É bom estar onde a mãe está. É verdade, meu irmão. Obrigado, viu, pelo carinho de sempre, rezando conosco, louvando e agradecendo ao bom Deus por tudo na sua vida e na vida da sua família. Quem reza conosco também, pedindo a proteção e as bênçãos de nossa mãe querida, rezando, é a Márcia, lá em Ubá, Minas Gerais, rezando por ela e por toda a família, pedindo as bênçãos da mãe Aparecida. Reza pela cirurgia do concunhado dela, o Gustavo, e também pela neta Cecília, pelos filhos, por todos que precisam de orações. A dona Madalena em Juiz de Fora, rezando conosco também, por ela e pela família, louvando e agradecendo ao bom Deus por tudo que temos, por tudo que somos. E quem reza com a gente hoje, este nosso terceiro mistério, é o nosso irmão Francisco Anselmo, lá em Aracaju, no Sergipe. Tá lá trabalhando, mexendo a massa, de olho no pãozinho que tá assando, mas prontinho para rezar conosco. Bom dia, Francisco.
1: Bom dia, meu amigo irmão.
0: Tudo bem, graças a Deus?
1: Agora em paz. Falando com você e com o nosso irmão do texto, melhor ainda.
0: Amém. E tá na lida aí, né? Tô escutando o barulho aí dos fornos.
1: Tô muito ligado.
0: E hoje nós rezamos por quem, meu irmão?
1: Eu guardo pela minha família e por todos os nossos irmãos aí do texto. Eu vou alongar muito porque Dona Rosa alongou um pouquinho, mas e por nossos enfermos, né? Principalmente por minha mãe, que é de 98 anos, foi cadinha da Calicana, mas Deus sabe a hora dela. Muito obrigado por ter ligado para a gente de respeito. Vamos rezar.
0: Amém, meu irmão. Vamos rezar pelos netos, pelos filhos, por você, por todos os nossos irmãos e irmãs que nos ouvem pela Rádio Cultura de Aracaju, aí no Sergipe. Pai nosso que estais nos céus, santificado seja o vosso nome, venha a nós o vosso reino, seja feita a vossa vontade, assim na terra como no céu.
1: O pão nosso de cada dia nos dai hoje, perdoai as nossas ofensas, assim como nós perdoamos a quem nos tem ofendido. Não os deixeis cair em tentação, mas livrai-nos do mal. Amém.
0: Ave Maria, cheia de graça, o Senhor é convosco. Bendita sois vós entre as mulheres, e bendito é o fruto do vosso ventre, Jesus.
1: Santa Maria, Mãe de Deus, rogai por nós, pecadores, agora e na hora de nossa morte. Amém.
0: Ave Maria, cheia de graça, o Senhor é convosco. Bendita sois vós entre as mulheres, e bendito é o fruto do vosso ventre, Jesus.
1: Santa Maria.

0: Maria, Mãe de Deus, rogai por nós pecadores, agora e na hora de nossa morte. Amém.
1: Ave Maria, cheia de graça, o Senhor é convosco. Bendita sois vós entre as mulheres, e bendito é o fruto do vosso ventre, Jesus.
0: Santa Maria, Mãe de Deus, rogai por nós pecadores, agora e na hora de nossa morte. Amém.
1: Ave Maria, cheia de graça, o Senhor é convosco. Bendita sois vós entre as mulheres, e bendito é o fruto do vosso ventre, Jesus.
0: Santa Maria, Mãe de Deus, rogai por nós pecadores, agora e na hora de nossa morte. Amém.
1: Ave Maria, cheia de graça, o Senhor é convosco. Bendita sois vós entre as mulheres, e bendito é o fruto do vosso ventre, Jesus.
0: Santa Maria, Mãe de Deus, rogai por nós pecadores, agora e na hora de nossa morte. Amém.
1: Ave Maria, cheia de graça, o Senhor é convosco. Bendita sois vós entre as mulheres, e bendito é o fruto do vosso ventre, Jesus.
0: Santa Maria, Mãe de Deus, rogai por nós pecadores, agora e na hora de nossa morte. Amém.
1: Ave Maria, cheia de graça, o Senhor é convosco. Bendita sois vós entre as mulheres, e bendito é o fruto do vosso ventre, Jesus.
0: Santa Maria, Mãe de Deus, rogai por nós pecadores, agora e na hora de nossa morte. Amém.
1: Ave Maria, cheia de graça, o Senhor é convosco. Bendita sois vós entre as mulheres, e bendito é o fruto do vosso ventre, Jesus.
0: Santa Maria, Mãe de Deus, rogai por nós pecadores, agora e na hora de nossa morte. Amém.
1: Ave Maria, cheia de graça, o Senhor é convosco. Bendita sois vós entre as mulheres, e bendito é o fruto do vosso ventre, Jesus.
0: Santa Maria, Mãe de Deus, rogai por nós pecadores, agora e na hora de nossa morte. Amém.
1: Ave Maria, cheia de graça, o Senhor é convosco. Bendita sois vós entre as mulheres, e bendito é o fruto do vosso ventre, Jesus.
0: Santa Maria, Mãe de Deus, rogai por nós pecadores, agora e na hora de nossa morte. Amém.
1: Glória ao Pai, ao Filho e ao Espírito Santo.
0: Como era no princípio, agora e sempre. Amém.
1: Ó meu bom e amado Jesus,
0: perdoai-nos, livrai-nos do fogo do inferno, levai as almas todas para o céu, e socorrei principalmente as que mais precisaram.
1: Nossa Senhora do Perpétuo Socorro,
0: rogai por nós.
1: Nossa Senhora.

0: Rainha e Padroeira do Brasil.
1: Rogai por nós que recorremos a vós e por aqueles que não recorrem a vós.
0: Meu querido Francisco Anselmo, meu irmão querido, dê um beijo aí na Dona Nete para mim, por favor, na Maísa, no Gabriel, nos meninos. Fiquem com Deus.
1: Amém, Eduardo. Muito obrigado por sua amizade e agradecer a Deus por botar você no nosso caminho.
0: Amém.
1: Deus me proteja sempre.
0: Amém, amém, a todos nós. Salve Maria.
1: Salve Maria, sua visita, viu? Estamos aguardando.
0: Qualquer hora.

0: Você também que está aí carregando, né, a sua cruz, as cruz da preocupação, a cruz da dificuldade, a cruz da enfermidade. A você, meu irmão, que está carregando a cruz dos filhos, dos netos, dos problemas em geral. Que a Mãe Aparecida interceda por você, que o Senhor Jesus lhe conceda a graça que você deseja. E quem reza conosco, a Nilza Maria, pedindo por ela e pela família, louvando e agradecendo a Deus por tudo, lá em Presidente Juscelino, Minas Gerais. Rezando com a gente também, louvando e agradecendo a nossa irmã Anice Ornelas, pedindo por ela, pela família. A Márcia, o Sérgio, Lucas, seu Paulo e Dona Lúcia, lá em Indaial, Santa Catarina, rezando por mais um dia de saúde, de trabalho, pedindo paz, sabedoria e agradecendo pelas bênçãos e graças recebidas. Amém, meus irmãos. Rezando conosco, Rui Tomé, em Quirinópolis, por ele e pela família. A Josinete, em Itabaiana, rezando por ela, pelos familiares. E rezando pelos familiares também, o Paulo Caneda, de Santa Maria, lá no Rio Grande do Sul, pela Rádio Medianeira FM. O Jaurim Matinhos, rezando por ele, pela família, louvando e agradecendo ao bom Deus por tudo que o Senhor tem realizado na vida dele. A nossa cuidadora, a Marilice, rezando por ela, pelo filho Leonardo, por todos os nossos irmãos e irmãs que estão lá em Araucária, rezando com a gente também. O Renato Rodrigues, em Patos de Minas, rezando por ele, pela família, louvando e agradecendo a Deus em Pontalina, Goiás. O João Batista, rezando por ele, por toda a família. O José Antônio também, na Mantiqueira, lá em Santos Dumont, rezando conosco, Minas Gerais, por ele e pela família. E o Paulo Corretor, lá em Lagoa Santa, também Minas Gerais, rezando por ele e pela família. E em Lagoinha, aqui no nosso Vale Histórico, o Pedro Cursino. Pedro, bom dia!
1: Bom dia, Eduardo.
0: Tudo bem, meu irmão?
1: Tudo bem, e você?
0: Graças a Deus, né? Tudo certinho. Hoje nós rezamos por quem, meu querido?
1: Para mim, para minha família, por todos os doentes, também rezar pela paz do mundo, né? Pedir também por todos aqueles que estão rezando, a Goreta do Bebendi, o Cláudio, o Entrenambé, por todos que estão rezando.
0: Amém, meu irmão, vamos rezar. E você falou do Cláudio Entrenambé, rezando também pela mãezinha do Padre Célio, ela que reza conosco. Dona Maria está lá todos os dias com o Santo Terço às 4 da manhã, rezando conosco em Tremembé. Ela é mamãe do nosso querido missionário redentorista Padre Célio, sempre em oração por ela, por ele e por todos nós. Pai nosso que estais nos céus, santificado seja o vosso nome, venha a nós o vosso reino, seja feita a vossa vontade, assim na terra como no céu.
1: O pão nosso de cada dia nos dai hoje, perdoai as nossas ofensas, assim como nós perdoamos a quem nos tem ofendido, e não nos deixeis cair em tentação, mas livrai-nos do mal. Amém.
0: Ave Maria, cheia de graça, o Senhor é convosco, bendita sois vós entre as mulheres, e bendito é o fruto do vosso ventre, Jesus.
1: Santa Maria, Mãe de Deus, rogai por nós, pecadores, agora e na hora de nossa morte. Amém.
0: Ave Maria, cheia de graça, o Senhor é convosco. Bendita sois vós entre as mulheres, e bendito é o fruto do vosso ventre, Jesus.
1: Santa Maria, Mãe de Deus, rogai por nós, pecadores, agora e na hora de nossa morte. Amém.
0: Ave Maria, cheia de graça, o Senhor é convosco. Bendita sois vós entre as mulheres, e bendito é o fruto do vosso ventre, Jesus.
1: Santa Maria, Mãe de Deus, rogai por nós, pecadores, agora e na hora de nossa morte. Amém.
0: Ave Maria, cheia de graça, o Senhor é convosco. Bendita sois vós entre as mulheres, e bendito é o fruto do vosso ventre, Jesus.
1: Santa Maria, Mãe de Deus, rogai por nós, pecadores, agora e na hora de nossa morte. Amém.
0: Ave Maria, cheia de graça, o Senhor é convosco. Bendita sois vós entre as mulheres, e bendito é o fruto do vosso ventre, Jesus.
1: Santa

0: Maria, Mãe de Deus, rogai por nós, pecadores, agora e na hora de nossa morte. Amém.
1: Ave Maria, cheia de graça, o Senhor é convosco. Bendita sois vós entre as mulheres, e bendito é o fruto do vosso ventre, Jesus.
0: Santa Maria, Mãe de Deus, rogai por nós, pecadores, agora e na hora de nossa morte. Amém.
1: Ave Maria, cheia de graça, o Senhor é convosco. Bendita sois vós entre as mulheres, e bendito é o fruto do vosso ventre, Jesus.
0: Santa Maria, Mãe de Deus, rogai por nós, pecadores, agora e na hora de nossa morte. Amém.
1: Ave Maria, cheia de graça, o Senhor é convosco. Bendita sois vós entre as mulheres, e bendito é o fruto do vosso ventre, Jesus.
0: Santa Maria, Mãe de Deus, rogai por nós, pecadores, agora e na hora de nossa morte. Amém.
1: Ave Maria, cheia de graça, o Senhor é convosco. Bendita sois vós entre as mulheres, e bendito é o fruto do vosso ventre, Jesus.
0: Santa Maria, Mãe de Deus, rogai por nós, pecadores, agora e na hora de nossa morte. Amém.
1: Ave Maria, cheia de graça, o Senhor é convosco. Bendita sois vós entre as mulheres, e bendito é o fruto do vosso ventre, Jesus.
0: Santa Maria, Mãe de Deus, rogai por nós, pecadores, agora e na hora de nossa morte. Amém.
1: Glória ao Pai, ao Filho e ao Espírito Santo.
0: Como era no princípio, agora e sempre. Amém.
1: Ó meu bom e amado Jesus,
0: perdoai-nos, livrai-nos do fogo do inferno, levai as almas todas para o céu, e socorrei principalmente aquelas que mais precisarem da vossa misericórdia.
1: Nossa Senhora das Graças,
0: rogai por nós.
1: Senhora Aparecida, Mãe, Rainha e Padroeira do Brasil,
0: rogai por nós e recorremos a vós.
1: Meu querido Paulo, rezando conosco, Paulo não, Pedrinho rezando conosco, eu tô com o Paulo aqui na tela, Pedrinho Cursino de Lagoinha, muito obrigado por ter rezado conosco, viu, meu irmão? Que uma sua semana seja sempre abençoada, o seu dia, sua família, fique com Deus, meu irmão.
0: Amém, fique com Deus, você também.
1: Salve Maria.
0: Salve Maria.

Paulo Roberto, lá em Santa Rita de Jacutinga, rezando conosco por ele e pela família, louvando e agradecendo a Deus por tudo. Quem reza conosco também, o Alcino Marcelino, rezando por ele e pela família, por todos que estão num leito de hospital ou com alguma dificuldade. Amém, meu irmão. Louvando e agradecendo ao bom Deus, a nossa irmã querida, rezando com a gente, a Maria Auxiliadora, rezando por ela e pela família lá em Caxambu, Minas Gerais, aqui no sul de Minas. Rezando com a gente também o Alexandre de Barbacena, Minas Gerais, rezando por ele e família. Dona Madalena em Juiz de Fora, Minas Gerais, lá no Bosque do Imperador São Pedro, rezando por ela, pela família, por todos os amigos e amigas do Santo Terço. Rezando com a gente, louvando e agradecendo o nosso irmão em Pouso Alegre, Minas Gerais, é o nosso querido, deixa eu ver aqui, é o Carlos Rancheiro, tá rezando por ele, pela família, por ele, pela Isabel também, louvando e agradecendo a Deus. A Cristiane em Ribeirópolis, Cristiane Mota, lá no Sergipe, rezando por ela e por toda a família. A Dilma em Joinville, Santa Catarina, rezando por ela e pela família também. O nosso irmão querido rezando conosco, o Ronilton, lá em Tijuacu, Senhor do Bonfim, na Bahia, rezando por ele e pela família. Maria de Fátima em Itabaiana, no Sergipe, o nosso irmão rezando com a gente, pedindo a proteção da Mãe Aparecida, o Rodrigo, louvando e agradecendo também pela Maria Angelina de Varginha, Minas Gerais. Reza conosco Zé Manga e Dona Joelma, lá no Siriri, no Sergipe, louvando e agradecendo a Deus por tudo. O Jorge Paliano, lá em Joinville, Santa Catarina, rezando por ele e por toda a família. Maria Elza e o nosso querido irmão

Manuel, lá em Ananindeua, no Pará, rezando por ela, pelos netos e por todos os nossos irmãos. O Ribeiro, em São Paulo, a Maria do Carmo, em Carmo de Minas, rezando com a gente também. O nosso irmão, lá de Tucano, na Bahia, rezando conosco, José Everaldo, pedindo as bênçãos da Mãe Aparecida. A Lúcia Porto, em Arco Verde, no Pernambuco. A Maria de São João del Rei, também rezando conosco. A Maria de Fátima, pedindo por ela e pela família. E o Ivanildo Clementino, lá em Guarabira, na Paraíba. E nós rezamos este nosso quinto mistério, louvando e agradecendo a Deus por tudo em nossa vida e na vida de nossos familiares, amigos e conhecidos. Pai nosso que estais nos céus, santificado seja o vosso nome, venha a nós o vosso reino, seja feita a vossa vontade, assim na terra como no céu. O pão nosso de cada dia dai-nos hoje, perdoai-nos as nossas ofensas, assim como nós perdoamos a quem nos tem ofendido, e não nos deixeis cair em tentação, mas livrai-nos de todo o mal. Amém. Ave Maria, cheia de graça, o Senhor é convosco. Bendita sois vós entre as mulheres, e bendito é o fruto do vosso ventre, Jesus. Santa Maria, Mãe de Deus, rogai por nós, pecadores, agora e na hora de nossa morte. Amém. Ave Maria, cheia de graça, o Senhor é convosco. Bendita sois vós entre as mulheres, e bendito é o fruto do vosso ventre, Jesus. Santa Maria, Mãe de Deus, rogai por nós, pecadores, agora e na hora de nossa morte. Amém. Ave Maria, cheia de graça, o Senhor é convosco. Bendita sois vós entre as mulheres, e bendito é o fruto do vosso ventre, Jesus. Santa Maria, Mãe de Deus, rogai por nós, pecadores, agora e na hora de nossa morte. Amém. Ave Maria, cheia de graça, o Senhor é convosco. Bendita sois vós entre as mulheres, e bendito é o fruto do vosso ventre, Jesus. Santa Maria, Mãe de Deus, rogai por nós, pecadores, agora e na hora de nossa morte. Amém. Ave Maria, cheia de graça, o Senhor é convosco. Bendita sois vós entre as mulheres, e bendito é o fruto do vosso ventre, Jesus. Santa Maria, Mãe de Deus, rogai por nós, pecadores, agora e na hora de nossa morte. Amém. Ave Maria, cheia de graça, o Senhor é convosco. Bendita sois vós entre as mulheres, e bendito é o fruto do vosso ventre, Jesus. Santa Maria, Mãe de Deus, rogai por nós, pecadores, agora e na hora de nossa morte. Amém. O Evandro Soares Cruz, em Juiz de Fora, rezando conosco, louvando e agradecendo a Deus por tudo. Ave Maria, cheia de graça, o Senhor é convosco. Bendita sois vós entre as mulheres, e bendito é o fruto do vosso ventre, Jesus. Santa Maria, Mãe de Deus, rogai por nós, pecadores, agora e na hora de nossa morte. Amém. Ave Maria, cheia de graça, o Senhor é convosco. Bendita sois vós entre as mulheres, e bendito é o fruto do vosso ventre, Jesus. Santa Maria, Mãe de Deus, rogai por nós, pecadores, agora e na hora de nossa morte. Amém. Ave Maria, cheia de graça, o Senhor é convosco. Bendita sois vós entre as mulheres, e bendito é o fruto do vosso ventre, Jesus. Santa Maria, Mãe de Deus, rogai por nós, pecadores, agora e na hora de nossa morte. Amém. Ave Maria, cheia de graça, o Senhor é convosco. Bendita sois vós entre as mulheres, e bendito é o fruto do vosso ventre, Jesus. Santa Maria, Mãe de Deus, rogai por nós, pecadores, agora e na hora de nossa morte. Amém. Glória ao Pai, ao Filho e ao Espírito Santo, como era no princípio, agora e sempre. Amém. Ó meu bom e amado Jesus, perdoai-nos, livrai-nos do fogo do inferno, levai as almas todas para o céu e socorrei principalmente aquelas que mais precisarem da vossa infinita misericórdia. Nossa Senhora do Perpétuo Socorro, rogai por nós. Nossa Senhora do Rosário, rogai por nós. Senhora Aparecida, Mãe, Rainha e Padroeira do Brasil, rogai por nós que recorremos.

rendemos a vós. Infinitas graças vos damos, soberana rainha, pelos benefícios que todos os dias recebemos de vossas mãos maternais. Dignai-vos agora e para sempre tomar-nos debaixo de vosso poderoso amparo, e para mais vos saudamos com uma salve rainha. Salve rainha, mãe de misericórdia, vida, doçura e esperança nossa salve. A vós bradamos os degredados filhos de Eva, a vós suspiramos gemendo e chorando neste vale de lágrimas. Eia, pois, advogada nossa, esses vossos olhos misericordiosos a nós volvei, e depois deste desterro mostrai-nos Jesus, bendito fruto do vosso ventre. Ó clemente, ó piedosa, ó doce e sempre Virgem Maria, rogai por nós, Santa Mãe de Deus, para que sejamos dignos das promessas de Cristo. Assim seja. Amém. E chegou o momento de nós nos consagrarmos à nossa mãezinha querida, a Senhora Aparecida. Entregar a ela o nosso dia de hoje, a nossa vida, o nosso coração, a nossa família, as nossas alegrias, as nossas necessidades, tudo aquilo que o Senhor reservou a todos nós no dia de hoje. Nós colocamos, mãe, sob a sua proteção, para que a senhora nos conceda, através de sua intercessão, as bênçãos e graças que precisamos em nossa vida, na vida de nossos familiares. Nos consagremos. Ó Maria Santíssima, pelos méritos de nosso Senhor Jesus Cristo, em vossa querida imagem de Aparecida, espalhais inúmeros benefícios sobre todo o Brasil. Eu, embora indigno de pertencer ao número de vossos filhos e filhas, mas cheio do desejo de participar dos benefícios de vossa misericórdia, prostrado a vossos pés, consagro-vos o meu entendimento, para que sempre pense no amor que mereceis. Consagro-vos a minha língua, para que sempre vos louve e propague a vossa devoção. Consagro-vos o meu coração, para que depois de Deus vos ame sobre todas as coisas. Recebei-me, ó rainha incomparável, vós que o Cristo crucificado deu-nos por mãe, no ditoso número de vossos filhos e filhas. Acolhei-me debaixo de vossa proteção, socorrei-me em todas as minhas necessidades espirituais e temporais, sobretudo na hora de minha morte. Abençoai-me, ó celestial cooperadora, e com vossa poderosa intercessão, fortalecei-me em minha fraqueza, a fim de que, servindo-vos fielmente nesta vida, possa louvar-vos, amar-vos e dar-vos graças no céu por toda a eternidade. Assim seja. Amém. Obrigado a você, meu irmão, a você, minha irmã, a você que rezou conosco, louvando e agradecendo ao bom Deus por tudo na sua vida. Nós estivemos e continuaremos sempre unidos, em nome do Pai, do Filho e do Espírito Santo. Amém. Fiquem todos com as bênçãos do Senhor Jesus, a proteção e a intercessão de nossa mãezinha querida, a Senhora Aparecida.

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7: 5 horas.
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9: Bom dia, caro ouvinte. Em nome do Pai, do Filho e do Espírito Santo. Amém. Eu vos adoro, meu Deus. E vos amo de todo o coração. Dou-vos graças por me terdes criado, feito cristão e conservado nesta noite. Humildemente vos agradeço todos os benefícios que me concedestes. Estou pronto para ajudar-vos na construção de uma humanidade mais feliz, na construção do vosso reino de amor e de paz. As pessoas estão me esperando. Ofereço-vos todas as ações desse dia. Fazei que sejam todas segundo a vossa santa vontade, para a vossa maior glória, e seja sempre comigo a vossa graça e com toda a minha família. Defendei-me do pecado e de todo o mal. Senhor Deus, Rei do céu e da terra, dirigi, santificai e governai neste dia os nossos corações e os nossos corpos, sentidos, palavras e ações, a fim de que mereçamos ser salvos e libertos, aqui e na terra, por nosso Senhor Jesus Cristo, vosso Filho, na unidade do Espírito Santo. Amém. Que este dia seja um dia abençoado para cada um de vocês, caro ouvinte. Abençoe-vos o Deus Todo-Poderoso, Pai, Filho e Espírito Santo. Amém.
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1: 5:58.
2: 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Encontrou-se com a enxada fazendo uma plantação. A enxada muito humilde foi lhe fazer saudação, mas a caneta soberba não quis pegar na sua mão, e ainda por desaforo lhe passou uma repreensão.

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7: Ouvintes da Rádio Vida Nova FM, bom dia. Vamos fazer junto a nossa oração da manhã. Senhor Deus e Pai, a Ti a minha gratidão pela vida que desperta, pelo calor que cria vida, pela luz que abre meus olhos. Eu Te agradeço por tudo que forma minha vida, pela terra, pela água, pelo ar, pelas pessoas. Inspira-me com Teu Espírito Santo, os pensamentos que vão me alimentar, as palavras que eu vou dizer, os gestos que vou dirigir, a comunicação que vou realizar. Abençoa as pessoas que eu vou encontrar, os alimentos que vou ingerir. Abençoa os passos que eu der, o trabalho que devo fazer. Abençoa, Senhor, as decisões que eu vou tomar, a esperança que eu vou promover, a paz que eu vou semear, a fé que eu vou viver, o amor que eu vou partilhar. Ajuda-me, Senhor, a não fugir diante das dificuldades, mas abraçar com amor as pequenas cruzes desse dia. Quero estar contigo, Senhor,

0: ouvinte da Rádio Vida Nova FM, bom estarmos juntos nessa manhã de terça-feira, 30 de junho, 2026. Pedimos a Deus que abençoe todos os nossos amigos e amigas aqui da Vida Nova FM. Palavra de Deus ilumina a nossa oração. Um texto do Evangelho de Mateus. Os homens se admiravam, dizendo: quem é este? Até o vento e o mar obedecem. O silêncio é algo que nos incomoda, pois nos faz experimentar a presença da solidão, da indiferença, do desamparo. Assim entendemos o silêncio de Deus em meio ao nosso pedido de socorro. Assim sentiram também os discípulos de Jesus no barco, em meio à tempestade no mar da Galileia. Senhor, salva-nos, estamos morrendo. Em meio à sua luta contra a tempestade que ameaçava tirar-lhes a vida, sentiram medo e experimentaram a realidade do silêncio de Deus diante de Jesus, que dormia tranquilo. Por isso vão ao seu encontro para acordá-lo. Querem trazê-lo para a realidade, como se ele já não estivesse ali. O silêncio de Jesus incomoda os discípulos no barco. A ação de Jesus é uma dupla repreensão. Repreende a fé dos discípulos e repreende a tempestade. A primeira repreensão lembra aos discípulos que Jesus é o Messias e que enquanto estiver com ele no barco, nada lhe aconteceria, pois ainda não havia chegado a sua hora. A segunda repreensão mostra que Jesus é verdadeiro Deus e tem autoridade sobre a criação. Aquele Deus que se fez um de nós, que venceria o nosso pior inimigo, a morte, é quem traz a paz para as tempestades da nossa vida por meio de sua morte e ressurreição. Mesmo em silêncio, ele permanece ao nosso lado. Senhor, permanece sempre ao nosso lado, principalmente nas tempestades da vida. Ouvinte da Rádio Vida Nova FM, que o Senhor te abençoe e te guarde. Que ele mostre sua face e vos seja favorável. Que ele volva para você seu olhar, vos dê sua paz. Que você sinta a presença amorosa de Deus em sua vida a cada minuto desse novo dia. Que uma chuva de bênção seja derramada sobre você e sua família. E que o Senhor te guarde na palma da sua mão e livre de todo mal. E até que nos encontremos de novo, que Deus te abençoe. Em nome do Pai, do Filho e do Espírito Santo. Tenha um bom dia e até amanhã, se Deus quiser.
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1: Ai de mim se não anunciar o Evangelho. Primeira carta de Paulo aos Coríntios, capítulo 9, versículo 16. Celebremos jubilosos 40 anos da nossa diocese de Guanhães. Rezemos com nosso bispo diocesano, Dom Otacílio Ferreira de Lacerda.
2: A fé no Senhor na travessia do mar da vida. Passagem do Evangelho de São Mateus, capítulo 8, versículos 23 a 27. Contemplamos o amor de Deus que está sempre de braços dados com a humanidade. A sua mão está sempre estendida ao nosso alcance, mas ainda na travessia do mar, a partir da fé de Pedro, somos convidados a renovar nossa fé e confiança no poder de Deus e atravessar para outra margem, comprometidos com o reino de Deus. A barca da igreja fará a travessia para outra margem e Deus nos garante o êxito nesta travessia. Tenhamos fé.

0: salvação de Deus é para todos, mas depende do empenho de cada um e de cada uma, de nossa abertura, da nossa entrega, do nosso compromisso e confiança em Deus. Jesus está sempre nos dirigindo à sua palavra. Vem, não temais, tende confiança. A escuridão de nossas noites serão sempre iluminadas. O medo será afastado. As forças devoradoras da vida serão vencidas e os ventos contrários cessarão e as tempestades serão acalmadas, pois elas não são e não serão para sempre. Em outro momento, Jesus disse: coragem, eu venci o mundo. O simbolismo da passagem é extremamente rico. O mar é sinal de morte, frustração, desânimo e desilusão. Vençamos as forças da morte. Façamos a mesma experiência de fé das primeiras comunidades. A outra margem é o banquete do reino, que só será alcançado por quem não sucumbir, não submergir na luta. É preciso enfrentar o mar de dificuldades com fé. Reflitamos. Qual o tempo que eu reservo e dedico para a minha intimidade com Deus? Sei fazer silêncio para que Deus e sua presença possa sentir? Quais são as raízes que não posso perder ou que devo revitalizar para corresponder ao projeto de salvação que Deus tem para mim e para a humanidade, para não ficar mergulhado no mistério e intimismo que dele, ao contrário, me afasta? Abro-me à salvação que Deus me oferece e correspondo com gestos, compromissos e atitudes? Sou fiel aos valores do reino? A celebração eucarística, a Santa Missa, tem sido para mim o maior e o melhor momento do meu encontro com Deus e com meus irmãos e irmãs. Por fim, tenho uma proposta credível, iluminadora, para ao mundo apresentar e testemunhar? Concluindo, crer no Cristo ressuscitado é a certeza de que jamais seremos vencidos. Bem disse o apóstolo Paulo: nada nos separe do amor de Cristo, porque nele somos mais que vencedores. Carta de Paulo aos Romanos, capítulo 8, versículo 37. Coragem, com o Senhor, atravessaremos as noites escuras e enfrentaremos os ventos contrários. Amém. A fé no Senhor, na travessia do mar da vida.
1: Alegrai-vos sempre, orai sem cessar. 1 Tessalonicenses capítulo 5, versículos do 16 ao 17. Você acompanhou Momento de Oração com nosso bispo diocesano, Dom Otacílio Ferreira de Lacerda.
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0: 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Juntos com o Desperta Brasil. Bom dia para você. Hoje é terça-feira, 30 de junho de 2026. Junho dando adeus e, claro, Júlio já batendo a porta aí, hein? Desperta Brasil!
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0: Juntinhos até as 8 horas da manhã com o Desperta Brasil, valendo a sua participação no 3421-2056. Obrigado você, da nossa região, da frequência 91,5, pelo app, pelo nosso player também, em qualquer cantinho desse planeta maravilhoso.

0: bom demais, é o Desperta Brasil. Sirleia já ligadinha no Desperta, né, Sirleia? Bom dia.
1: Sirleia, beleza?
0: Bom demais, e aí?
1: Pra mim, milionário José Rico.
0: Manda moda.
1: Sonho de um caminhoneiro. Vou oferecer pro Sal, pra todos os familiares aqui em Goiás.
0: Uhum.
1: Pra Geraldinha, Dona Lica, pra Maria e família na Jacutinga. Leandro e família na Jacutinga. Delico do Bernardino e família. Pro Das Neves e família. Ritinha e família. Lourdinha e família. Misael, Maiara, Graciane e Ederson, Messaria, Milu, o Ronaldinho, a esposa dele, o Cheiro das Pumba, o Anderson, Maninho, Luzia, pro Cleidione, pro Ederson, pra todos que estão ligadinhos no Desperta Brasil. Tenha um ótimo dia, que Deus abençoe você hoje e sempre. Tchau, tchau.
0: Valeu, Sirleia, obrigado, tá, pela participação. Excelente manhã pra você, a todos aí com a gente, tá? Abraçando o Zé Afonso também, já ligado, né, Zé? Obrigado pela companhia, ótima manhã também pra você. Tá ligado, tá curtindo também o nosso Desperta Brasil. Abraçando o Sadraque com a gente também, tá ligado? Lá no Santa Teresa, né, Sadraque? Obrigado, tá, pela companhia. Boa terça-feira aí pra você. Abraçando a turma aí do Santa Teresa e toda a região. É o sonho de um caminhoneiro, milionário José Rico, 6:23. Bom dia.

0: demais, é Desperta Brasil, hein? WJ, seu amigão de todas as manhãs, o Simval tá ligado por aqui, né, Simval? Bom dia pra você, rapaz. Boa terça-feira, bem-vindo ao Desperta Brasil.
1: Bom dia, meu amigo.
0: Bacana, Simval. Bom demais. Bom demais, e aí?
1: Aqui tá tudo bem, graças a Deus.
0: Bom demais, tá ligadão aí, tá curtindo?
1: Parada dura,
0: tá ligadão.
1: Lembrança.
0: Manda aí, Simval.
1: Toca pra nós aí, por favor. Para todos os ouvintes que estão curtindo a rádio aí, para vocês também, Deus abençoe, tenha um bom dia.
0: Valeu, Simval, obrigado pela participação, boa terça lá no Greipu, tô abraçando a Vanilda, já tá ligadinha, né, Vanilda, tomando aquele cafezinho aí para espantar aquele frio. Mesma coisa também tá fazendo a Rosineia lá em Sabinópolis, né, Rosineia? Espantando o frio, agora são 6:28, bora mexer o doce, menino parado no vento, picolé. Vamos tomar um cafezinho e, claro, curtir as melhores aqui no Desperta Brasil. Bom dia, boa terça.

Bom demais, é o Desperta Brasil. Excelente manhã, tá? 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

0: Bom demais, hein?
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0: Agora 6:38. 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
2: Bom dia!
0: Bom dia para o Oziel com a gente, né, Oziel? Tá lá no Recanto dos Lambari, tá ligado, tá feliz da vida. É, palpitou aí, né? Diante do Brasil contra o Japão, rapaz. Eu falei ontem no bate-papo com a Cláudia, né? Que ia ser um jogo, assim, bem ajustado, né? Até arrisquei um palpite. Seria 3-2. O terceiro gol do Brasil já nos acréscimos. Não deu 3-2, mas foi 2-1. E, de fato, aquele gol lá nos acréscimos. Rapaz, teste pra cardíaco. Nelziel, manda a próxima pra quem, Eduardo Costa?
3: Eduardo Costa. Esse Batusto, tá ligadinho, Desperta Brasil.
0: Bom demais, hein?
3: Roberto Café de Barão, lá de Coisa das Pombas. Batusto, tá ligadinho aí. Essa manhã maravilhosa. Deu Brasil, hein? Deu resultado 2-1, hein?
0: Pois é. Pois é, rapaz. Pois é. Pé quente, galera, com a gente aí. Palpitando. Lembrando que entre os acertadores, né, vai sair mais uma camisa linda do Brasil. É a promoção Vida Nova. 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De muito sucesso, diga-se de passagem. 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Bombando!

0: bom demais, coração pirata Eduardo Costa. Bom dia pra você no Desperta Brasil.
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0: Abraçando a turma da Saraiva Correia em Diamantina. Obrigado pela companhia. Abraçando você também no Cerro com a gente. Alô, Priscila, tá em Sorocaba também, São Paulo. Tá curtindo pelo nosso app, né? O nosso Desperta Brasil. Bacana. Fátima também na cidade Ponte Nova. Obrigado pela companhia. Sosseguei, tem Jorge e Matheus. Eu volto já já, logo após o boletim do agro com muito mais do Desperta Brasil e o Santo do Dia. Te espero.

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bom dia para você que nos ouve através das ondas da Rádio Vida Nova FM e através das redes sociais. Você que nos acompanha pelas redes, deixe o seu like, comente, siga o perfil da rádio e se inscreva no nosso canal. Eu sou Kine Maria. É uma imensa alegria ter a sua companhia. O programa Santo do Dia é um programa para nos aproximar de Deus, nos inspirando com o exemplo daqueles que santificaram suas vidas, dedicando-as a Deus. Hoje é terça-feira, 30 de junho de 2026. Celebramos hoje os santos protomártires da Igreja de Roma. Quem são eles? Os santos protomártires da Igreja de Roma são os primeiros cristãos martirizados entre 64 e 68 d.C., durante a perseguição do imperador Nero. A Igreja celebra a memória deste grupo numeroso em 30 de junho, logo após a solenidade de São Pedro e de São Paulo. Em julho de 64 d.C., um grande incêndio destruiu parte de Roma. Para desviar de si a acusação de ter ordenado fogo, o imperador Nero culpou os cristãos, desencadeando uma onda de perseguições brutais. Os suplícios, acusados falsamente, esses fiéis sofreram mortes cruéis. Foram cobertos com peles de animais e devorados por cães, além de crucificados ou queimados vivos à noite, servindo como tochas humanas para iluminar as ruas. Embora o número de vítimas seja incontável, seus nomes brilham como o alicerce heróico da Igreja. Eles são considerados as primícias, os primeiros frutos do martírio da Igreja Romana. O calendário romano instituiu a celebração oficial para 30 de junho, para dar ênfase particular a esses discípulos, já que o dia 29 é exclusivamente dedicado aos apóstolos Pedro e Paulo. O termo protomarte também é usado para se referir ao primeiro marte em termos absolutos, Santo Estevão, ou aos primeiros mártires de uma nação específica. Santos protomártires da Igreja de Roma, rogai a Deus por nós. Agora, quero convidar você, ouvinte, a rezar comigo a oração que o Senhor nos ensinou. Pai nosso que estais nos céus, santificado seja o vosso nome. Venha a nós o vosso reino. Seja feita a vossa vontade, assim na terra como no céu. O pão nosso de cada dia nos dai hoje. Perdoai-nos as nossas ofensas, assim como nós perdoamos a quem nos tem ofendido. E não nos deixeis cair em tentação, mas livrai-nos do mal. Amém. Ave Maria, cheia de graça, o Senhor é convosco. Bendita

0: Sois vós entre as mulheres, e bendito é o fruto do vosso ventre, Jesus. Santa Maria, Mãe de Deus, rogai por nós, pecadores, agora e na hora da nossa morte. Amém. Meu irmão, minha irmã, santificado seja o seu e o nosso dia. Até o próximo encontro, onde traremos mais exemplos de fé e coragem para santificar a sua vida. Fique com Deus e até lá.
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Bom demais, é Desperta Brasil WJ, hein? São Miguel de todas as manhãs, agora 7h01. 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

0: Manhãs e toda a nossa região, tá? Raízes da Amazônia, agora 7:01, bom dia pra você. Bom demais, hein? Desperta Brasil, tá chegando pra você ligado, Marquesã Araújo, trazendo o boletim do agro.
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0: 7:02, bom dia.
2: O preço do boi gordo registra estabilidade nesta terça-feira, dia 30. Em São Paulo, a arroba ainda é negociada a R$338,65. No mercado de frango, os valores também apresentam estabilidade na Grande São Paulo, em São José do Rio Preto e em Descalvado. O quilo do frango congelado é vendido a R$7,29, enquanto o frango resfriado também está cotado a R$7,29. Já a carcaça suína especial teve redução de 0,47% nos atacados da Grande São Paulo, onde o quilo custa R$8,56. Entre os estados analisados, o suíno vivo registra elevação nos preços em algumas praças. No Paraná, por exemplo, o animal é comercializado a R$ 4,68. Os dados são do CEPER. E reportagem Marquesã Araújo.
0: Aí o Marquesã Araújo trazendo o boletim do agro do Desperta Brasil. 7:03, bom dia.
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3: 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Bom dia pra turma lá da Miranda Agropecuária. 99708-8761. Chama lá, tá? Agora 77, bom dia.
4: Oi, bom dia!
3: Abraçando você em casa, você também no trabalho, a turma da estrada aí na sintonia. Valdineia Maia com a gente, né, Valdineia? Boa terça aí pra você. Tá ligadinha, tá curtindo por aqui o nosso Desperta Brasil, dizendo sofremos demais ontem, né? Pois é. Tá deixando um abraço aqui para o maridão João Silveira com a gente, abraçando Luana, abraçando a Lica lá na Jacutinga. Todos os ouvintes com a gente, dizendo que voltou lá no YouTube, né, pra rever o bate-papo de ontem, no qual eu tinha citado que o Brasil, claro, iria vencer o jogo, mas essa vitória viria nos acréscimos e de fato aconteceu, né, Valdineia? Pois é, haja coração, tá aí feito o registro por você, foi sofrido, né? E como foi sofrido, e tem que ser, não tem vida fácil, né? Pois é, vai ser assim até a final, é isso aí, espero que aconteça, né, do Brasil ir pra final aí. Vamos assim, degrau por degrau, vamos chegar lá, correto? Abraçando aqui também, tá ligadinha com a gente, a Mirissan, né, Mirissan? Bom dia também pra você. Tá ligadinha, tá curtindo? Diz ela que assistiu o jogo ontem. Pois é, diz ela que o jogo ontem foi igual Eduardo Costa, né? Que sofrimento é esse, é? Pois é, foi sofrido. Abraçando também com a gente aqui no Desperta Brasil, o Admilson, né, Admilson? Bom dia também pra você. Alô, Juninho, bom dia. Manda aí, Juninho.
5: Tá chorando porque falou do Jorlão.
3: Aham.
5: Ziel, Rodenei Felipe, Juliano, Rosivaldo. Pro Fabrício, lá do Quilombo. E pro Gustavo.
3: Valeu. Boa, Xará. Obrigado pela companhia. Abraça toda a região aí com a gente no Desperta Brasil.

0: bom demais, é Desperta Brasil, excelente manhã pra você. Quem tá por aqui é o Zé Celso com a gente. Oi, Zé Celso, bom dia aí pra você, tá ligado aqui no Desperta Brasil. Vai mandar um sucesso pra quem nesta manhã, diz aí, Zé.
1: Minha esposa Maria, parecido todos meus filhos. Um Bazel, a sua evangelista. Expedito. Um Goiantinho. Rafael. Um Goiante Ganoa, Crocs, né? Goiante Ganoa. André Rocha da Cruz. O Osimar. O São Domingo. Renilson, o Guacho Paulista. O Dilson Santa, lá no Jesus Canal Bravo. Francisco Jesus Canal Bravo. Enfim, todos me gostaram da música.
0: Bom demais, hein, Zé? É isso. Obrigado pela participação, ótima manhã pra você. Tá aí, né, Zé Celso com a gente também, já ligado aqui no Desperta Brasil. Tá curtindo nossa programação, não é isso? Oi, Bete, bom dia pra você, menina. Diz aí.
2: Bom dia.
0: Bom dia. Tudo bem? Bacana, e você?
2: Bete do Craipu.
0: Aê, Bete.
2: Tô com vocês aqui agora.
0: Ah, tá ligadinha aí, né? E aí?
2: Oi,
0: vai curtir
2: dia.
0: Qual?
2: Aqui é Bete do Craipu.
0: Ah.
2: É, todo dia eu sou os
0: programas. Ah, bacana, tamo junto.
2: E você, está tudo bem?
0: Bom demais, viu?
2: Bom dia.
0: Bom dia.
2: Gostaria de ouvir uma música. Amado Batista, Folha Seca.
0: Valeu, Bete. Abraço pra você, a todos aí no Greipu, né? Na sintonia com a gente, curtindo, abraçando a Flaviane com a gente, no bairro São Paulo, né? Lá em BH, capital dos mineiros, tá no app, né, Flaviana? Bom dia, boa terça aí, tá? Obrigado pela companhia. 7h14.

0: demais, é o cara mais amado do Brasil, com a Simone Simaria no seu Desperta Brasil, lembrando o bate-papo de hoje, WJ e a Cláudia, né? Daqui a pouco às 8 horas da manhã, entre os acertadores do placar de ontem, Brasil e Japão, vai sair mais uma camisa lindona, né? Do Brasil, presentão Vida Nova, Canadá Outlet, nessa promoção que é sucesso absoluto, né? E você ouvinte, vai palpitando aí, conforme o Brasil vai passando de fase, vai avançando, camiseta vai chegando na promoção, então fique na torcida e boa sorte. Já já volto com você e muito mais aqui no Desperta Brasil.
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0: demais, a Desperta Brasil, abraçando por aqui o Geraldo da Rodoviária com a gente, né, Geraldo? Bom dia também pra você. Tá ligado, né? Tá curtindo por aqui o nosso Desperta Brasil, abraçando o Pitimbó, toda essa turma aí, né? Ivan Cunha, Biá, turma com a gente lá na Fazenda Cachoeira, curtindo a nossa programação também. 91. Bom demais, abraçando o Luciano que participa, né, Luciano? Tá em Rio Vermelho, obrigado pela companhia, abraça a turma aí do município de Rio Vermelho, toda essa região maravilhosa com a gente. Obrigado pela companhia, tá bom? Pela sintonia, pela audiência de sempre. Oi, bom dia.
1: Bom dia, aqui é a Evelyn Vista Alegre.
0: Oi, Eva, bom dia pra você. Tá ligadinha aí no Vista Alegre? Manda a próxima pra quem, hein, Eva?
1: Para mim, todos os ouvintes da rádio.
0: Bacana, obrigado, tá? Pela participação, excelente manhã pra você. Abraça toda a turma aí na sintonia. Você em Minha Vida tem Eduardo Costa. Agora são 7:25. Bora mexer o doce, menino parado no verde picolé. Bom dia! Agora...

0: bom demais, hein? Sempre com você, essa é sua vida nova, todo dia, o dia todo com você, não é isso, Felisberto? Bom dia pra você, rapaz, também tá aqui já, né? No Desperta Brasil, tá ligado, tá curtindo já também a nossa programação? Fala comigo aí, tá ligado, Felisberto?
1: Wagner Júnior, meu grande amigo.
0: Bom demais, bom dia.
1: Felisberto.
0: Curte qual, Felisberto?
1: Pra mim, os verdes campos. E eu quero oferecer
0: Gilberto
1: para os meus amigos,
0: manda aí.
1: O Geraldo da Rodoviária, o Pitingó, a Dona Maria do Corrente Canoa, a Divina no bairro Alvorada, o Vantuil lá no Maia dos Buracos, o João do Laé, o Osmar Mendanha e família, e para uma grande amiga, a Dona Graça e o esposo dela, amigos das missas aos domingos na catedral, e para os Pimenta lá na Barra Mansa, o Juca, o Jackson, o Tum e o meu amigo o Lúcio, e que todos tenham um bom dia e muita paz. E para Kênia Maria, que tem o programa O Santo do Dia, falou, Deus te proteja e continua sendo pessoa bacana.
0: Tamo junto, hein, Felisberto?
1: Divino, lá na Vargem Fria.
0: Gente fina, hein?
1: Futuro vereador de Senhor do Povo.
0: Aí.
1: Um abraço. Deus
0: Valeu.
1: Te proteja.
0: Obrigado, Felisberto. Obrigado. Boa terça aí, né? Pra você que tá na região, pra você que tá curtindo a nossa programação. Abraçando o grande Edésio com a gente. Obrigado pela companhia. Tá lá no Vale do Aço, né? Tá pelo app. Essa é sua vida nova, sempre com você.

0: Rádio Mais Verdes Campos, Thaís Gilberto e Gilmar, com Aguinaldo Timóteo, 7:34. Bom dia.
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1: Bom demais, a Desperta Brasil. Excelente manhã para você que tá na sintonia, tá curtindo por aqui o nosso Desperta Brasil, no oferecimento Casa Monza, gente, Casa Monza tem betoneira lá, tá? 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
1: Bom demais, quem tá aqui, tá ligadinha no Córrego Barbosa, é a Gracimara Pereira, deixando um abraço especial pra família, né, Gracimara? Pra todos curtindo a programação, né, para os papais curtindo.
3: Córrego Barbosa.
1: Bacana, obrigado, viu, pela participação, ótima manhã, tá deixando um abraço lá para os pais, para toda a família, para toda a equipe Vida Nova, para todos lá no Coque Barbosa e região com a gente. Oi, Cecília, bom dia.
4: Oi, Wagner.
1: Bacana, bom Cecília, dia. E aí?
4: Bom dia.
1: Bom dia pra você. A toda essa turma aí na sintonia.
4: Cecília do Correntinho.
1: Abraço pra turma do Correntinho aí, tá bom, Cecília?
4: Alô pra nós aí. Ofereço uma música que eu puder passar pra nós aí. Pra todo mundo aqui do Correntinho.
1: Bacana. Obrigado, viu, Cecília, pela participação. Excelente manhã pra você. Oi, Luzia. Bom dia, Luzia.
5: Bom dia, valeu, Luzia.

0: tudo bem? E aí?
1: Queria oferecer a música.
0: É.
1: Pra mim, pra mim, pra você.
0: Obrigado.
1: Pra todos os ouvintes.
0: Tamo junto, né, Luzia?
1: E ontem, ufa, é, viu?
0: Você viu que
1: sofrimento? Misericórdia.
0: Que sofrimento, Luzia.
1: Ai, coração, né?
0: Ah, menina, bom coração, ontem pulsou.
1: Ai, coração.
0: Pois né? É. Agora vamos aguardar aí, né?
1: Domingo, né?
0: Pois é, domingo tem, adversário vai sair hoje, vamos ficar naquela torcida aí, porque agora não tem adversário fraco não, né? Pois é, ele também não pode escolher, né? Pois é, quem quer ser campeão não pode escolher adversário, não é isso? Abraçando a Júlia com a gente na Fazenda Quartel, abraçando a Vânia com a gente do Moura, né, Vânia? Obrigado, tá? Pela companhia, excelente manhã, excelente dia pra você, pra todos aí na sintonia, conferindo também o nosso Desperta Brasil. Tem Marília Mendonça, é o pedido aqui da Grace Mara. Abraço pra todos aí do Corpo Barbosa e toda a região com a gente. Boa terça. Maiara e Maraísa.

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0: bom demais o Desperta Brasil, né? Meu tempo tá esgotado, valeu demais, tá? 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Pois é, meu tempo tá esgotado. Oi, bom dia.
1: Tá, botão.
2: Bom dia, bom dia.
0: Bom dia,
2: Wagner.
0: Bom dia. E aí?
2: Tudo bom por aí?
0: Beleza.
2: Você viu ontem, né?
0: Você, o Wilton.
2: Que foi, né?
0: Pois é, rapaz, foi sofrido,
2: foi
0: hein?
2: Foi suado.
0: É.
2: Trabalhoso.
0: Foi fácil não, hein?
2: Foi vitória que deu trabalho.
0: Pois
2: mas
0: é.
2: É assim mesmo. E com isso aí eu entrei dentro do sorteio, né? 2-1.
0: 2-1, acertou o placar aí, hein?
2: Aí para o Mauro lá da Serrinha, sua esposa, sua família.
0: Tá com a gente também.
2: Especialmente também pro Ronaldinho, da Cachoeira das Pombas. Sempre tá lembrando de mim, Parecida do Queijo. Enfim, todo o pessoal dos Pintos e Ponte Alta.
0: Bom demais,
2: pode
0: hein?
2: Pode ser qualquer música que você interessar passar.
0: Bom demais, seu Wilton.
2: Entende de música.
0: Obrigado, viu,
2: por
0: mais,
2: companhia. Muito obrigado e que você tenha um bom programa, meu amigo.
0: Tamo junto, obrigado, viu? Um abraço a todos aí do Quarto dos Pintos, né? Toda a região com a gente na sintonia. Vanderlei Francisco.
3: Feliz, lindo, bom acesso ali pra minha mãe, meus irmãos. Feliz também pra Dasdô, Paula. Feliz ali pro pessoal ali no Retiro do Nemerson ali, o Vanderlei.
0: Galera com a gente, hein?
3: Ali. Ofereço ali também pro Jean, Marcos, família na Gamileira. Ofereço pro Teim, lá no Retiro, Cabeceira do Cedo. Ofereço pro Nazareno, lá no Retiro Monteiro.
0: Bacana.
3: Ofereço aí pra galera aí da Ciacho aí. Ofereço aí pra Juquinha, Flaviano, Reginaldo no Bom Cesso. Ofereço aí pra todos aí que estiver ouvindo a rádio aí, ó. Hoje aí, quero falar que. Ô, só foi neto ontem.
0: Pois é, rapaz.
3: Ah, é. Haja coração pros 2-0.
0: Haja suco de maracujá, né?
3: Mas foi. Né? Agora vamos pra cima, vamos pra cima.
0: Pois é.
3: Todos tenham um bom dia.
0: Brasileiro é bom que brasileiro não desiste nunca, né? Mas haja suco de maracujá. Abraçando o Zé Dalis com a gente, obrigado pela companhia. E abraçando a Daniela com a gente, né, Dani? Ótima manhã pra você. Obrigado pela companhia, tá? Eu vou na porteira buscar a Cláudia Rocha, levar aquele cafezinho quente pra ela, porque tá frio agora, faltando 4 minutos para as 8 horas da manhã. Agora, Bruno e Marrone fechando o nosso Desperta Brasil, que volta amanhã na sua quarta, bem cedinho comigo.

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6: Pois é, bom demais, é o nosso Desperta Brasil, excelente manhã aí, tá? Pra você que tá na sintonia, tá conferindo por aqui a nossa programação. É, Cláudia Rocha, bom dia pra você.
7: Bom dia, Wagner Júnior, bom dia pros nossos ouvintes.
6: Pois é, menina, e aí?
7: Ah, tô feliz demais.
6: Tá feliz? Sofreu muito?
7: Nossa, misericórdia, que inclusive não me responsabilizo, porque eu não sei se eu vou conseguir assistir o próximo jogo.
6: É, menino, o jogo com outro foi...
7: Ah, não, foi teste pra cardíaco.
6: Foi teste pra cardíaco, igual eu já tinha falado aqui, eu tinha feito aquela previsão. Eu não sou a caminhinha que falou com os alienígenas, ia pousar lá e ia levar os caras, não, viu, gente? Mas eu falei que o gol da vitória ia sair nos acréscimos e de fato foi.
7: Olha. Ai, meu Deus do céu, como foi sofrido.
6: Oi.
7: Mas como eu comemorei depois. Assim, tô muito feliz. A nossa seleção no segundo tempo, pelo menos, acordou e tal. Lógico, o Japão fechou demais e dificultou muito, né? Mas eles também estão certos de fazer assim, sabe? Mas que bom que a gente conseguiu, porque eu acho que se tivesse ido pro pênalti, eu acho que eu não conseguia assistir,
6: né?
7: A pressão é muito grande. Aí, pra completar a minha... Ontem foi a segunda, viu?
6: Pois é,
7: menina. Que segunda-feira maravilhosa. É. O Brasil, foi um espetáculo o show do Brasil, porque assim, deixou todo mundo apreensivo, tenso, depois todo mundo comemorando junto, é maravilhoso essa sensação, mas aí, lógico, eu ia na sequência assistir Alemanha e Paraguai.
6: Pois é, eu torci muito pro Paraguai.
7: Menino, pensa, eu torci, parecia que eu tava torcendo pra seleção brasileira, gente. Não dá, porque fica o trauma, né, da Alemanha contra eu não queria que a gente jogasse contra a Alemanha mais, não. Tava lá torcendo como nunca pro Paraguai, como se fosse na Paraguaia.
6: Agora o Paraguai também, vou te falar, viu, se saísse tinha que tomar uns cascudos, né, porque tinha dois pênaltis aí pra ser convertido. Gente, nossa, o Neuer pegou aquele último pênalti, deixou tudo ali
7: aqui.
6: No um contra um, e ali,
7: nossa senhora,
6: aí eu tava lá e chapa ela pra fora.
7: Foi outro jogo que deixou pro último instante pra decidir, né? Aqui, e aquele goleiro do Paraguai,
6: muito bom, olha, viu, o cara muito seguro,
7: valorizou assim, um tanto ele, porque nesse jogo, eu não vi os outros jogos do Paraguai, mas nesse jogo, vou te falar, o cara pegou muito.
6: Maurício bateu o pênalti ontem. Maurício foi uma revelação do Cruzeiro, né? Foi vendido aí até pra fazer caixa quando o Cruzeiro tava na capim daí, Paraná. E ele acabou pegando cidadania paraguaia pra poder ir à Copa, porque sabe que disputar uma vaga pela seleção brasileira, obviamente, é muito difícil.
7: É muito difícil, verdade. Muito difícil.
6: De repente ele poderia, por mais que o trabalho seja bem feito, ele poderia ir, talvez, em nenhum ciclo ir, ou talvez poderia ir, mas claro, tinha que aguardar e muito.
7: Muito bem.
6: Aí optou por ir pelo Paraguai, muita gente usa esses caminhos aí para poder ter os

0: acabou de, né?
1: Ainda tem oportunidade.
0: Oportunidade de disputar uma Copa do Mundo. E foi bem, gostei.
1: Muito bem.
0: Isso aí.
1: É, aí, lógico que na sequência eu não consegui ver, não, mas eu fiquei muito feliz também com o outro resultado, Holanda e Marrocos, né?
0: Ah, o Marrocos, passou, né, menina?
1: Também fiquei feliz.
0: Gente,
1: mas agora vai afunilando, né? E agora os jogos vão ficando mais tensos, porque a responsabilidade vai aumentando e todo mundo quer ganhar. Menino, agora eu vou te falar, é o verdadeiro mata-mata, porque tá todo mundo dando a vida no campo ali.
0: Pois
1: ó.
0: É, agora é a hora que o menino chora e a mãe não vê, né?
1: E os times da Europa não estão dando aquele...
0: Pois é, tá muito...
1: Aquele espetáculo que davam antes, né? Eram seleções muito...
0: Acima da média,
1: acima,
0: né?
1: Acima da média, né?
0: Tecnicamente, né?
1: Tinha a capacidade aí, já todo mundo já, inclusive, faziam cálculos aí, colocando a Alemanha como tendo passado nessa fase. Todos os cálculos previam isso. Mas aí vieram esses outros times aí que vieram com muita vontade e conseguiram fazer diferente aí. Surpreendeu muita gente. Gostei. Tô gostando de ver esses jogos da Copa aí.
0: Foi bom, foi bom. Eu também tô, assim, super otimista. Embora eu começasse a Copa com o pé atrás, e de fato estava mesmo. Mas agora, com o decorrer da competição vai avançando, a gente vai pegando confiança.
1: É lógico. O problema é esse, que a gente começa a acreditar demais.
0: Pois é. E eu espero que eu não me decepcione.
1: A gente começa a sofrer. Aqui, e você, também é mais um na fila que pediu desculpa pro Casimiro ou não?
0: Ah!
1: E no primeiro tempo ele foi massacrado.
0: Nossa!
1: Aqui, ele não teve um bom primeiro tempo aqui pra nós.
0: Pois é.
1: Realmente não teve. Mas no segundo tempo, acho que ele veio pra...
0: Pois é, eu devo ter focado, tipo, poxa, eu jogo bola, eu tô aqui, tô representando uma nação. Agora, mas tava tenso e feio, o Brasil não tava acertando um passe.
1: Verdade, né? No primeiro tempo tava muito difícil.
0: O Casimiro trombou duas vezes com o próprio colega, gente.
1: Verdade.
0: Você falta, sei lá, você falta de concentração, nervosismo. Deve ter, obviamente.
1: Pressão, né, gente?
0: Pressão.
1: É muito grande. Muito grande.
0: Enfim. E acabou que o Neymar nem em campo entrou, né?
1: Verdade, acabaram poupando ele.
0: Pois é, mas igual eu te falei, dependendo, né, do
1: resultado,
0: do complexo ali, do como é que estaria o jogo, e realmente estava bem tenso, né? Então, realmente, ele tem que estar 100% mesmo, não adianta.
1: Preparemos o coração para os próximos jogos. Eu não sei se eu aguento ver.
0: Pois é, porque estamos na fila aí, aguardando entre Costa do Marfim, que é uma pedra no sapato, Noruega, para esse confronto, então, das oitavas de final.
1: É um dos dois?
0: Pois é, esse jogo vai ser decisivo, né? Vai ser definido hoje, terça 30, portanto, tá aí para esse próximo jogo, dia 5, vai dar domingo, podemos pegar aí Costa do Marfim ou a Noruega.
1: Então tá. Então foi bom você ter falado isso, porque com a nossa promoção aqui, a gente sabe que o placar premiado é entre Brasil e o time que o Brasil tiver tendo como adversário.
0: Pois
1: então
0: é.
1: A gente vai ter que aguardar esse resultado desse jogo, né? Pra que as pessoas continuem dando seus palpites. Mas os que deram palpite entre Brasil e Japão, chegou a hora da verdade.
0: Pois é, eu falei 3-2. Muita gente falou 2-1 e de fato deu 2-1.
1: Isso. Né? Verdade, tiveram muitos palpites 2-1, né?
0: 2-1.
1: E portanto, se teve muitos palpites 2-1, vai ter que ser sorteio.
0: Vamos ver então quem será.
1: Quem será?
0: A próxima vítima agora, domingo.
1: Nós estamos cantando duas músicas diferentes.
0: Ah, essa tá cantando.
1: Eu tô cantando Jean e Giovanni.
0: Agita aí, agita aí.
1: Não, não, eu tô cantando Jean e Giovanni. Quem será, quem será, quem será?
0: Ah, tá, essa aí. Essa
1: e toca seu corpo que me deixa louco, que me faz sonhar. Você cantou a outra.
0: Eu tava cantando.
1: Quem será?
0: Quem será? Próxima vítima agora. Não sei quem canta essa música.
1: Eu também não lembro.
0: E por aí vai.
1: É. Vai no nananã, no lalala e é isso mesmo. Então é isso, pessoal. Promoção Placar Premiado, Rádio Vida Nova FM Canadá Outlet, que vai sortear uma camisa da seleção brasileira para que você esteja uniformizado para o próximo jogo. Já tem uma galera uniformizada aí, né? A promoção começou faz tempo. E a gente vai saber quem vai ser o sortudo ou sortuda. Lembrando que hoje nós vamos ter dois presentes, tá? Então a primeira pessoa sorteada vai ganhar a camiseta da seleção. A segunda pessoa sorteada, o copo Stanley, que também a Canadá Outlet deixou aqui de presente pra você, ouvinte, que participar da promoção Placar Premiado.
0: Show de bola, ó, esse copinho aí pra dormir. Dormir pode, pode.
1: Bora lá então.
0: Vamos lá então.
1: Vamos lá.
0: Computador vai sortear, vai processar.
1: Vamos lá, vamos lá. Deixa ele ali.

0: E? Família Adams, você lembra?
1: Lembro. Tcharana.
0: Tcharana. Tcharana. Saiu!
1: Você lembra da mãozinha?
0: Lembro!
1: Ah, não, aquela mãozinha deixa a gente agoniado, né?
0: Muito bom! Mãozinha.
1: Aquela família era muito estranha,
0: muito,
1: né?
0: Muito, muito.
1: Mas o interessante é que eles se amavam, né?
0: Era
1: muito
0: bem.
1: Legal. Eles são muito doidos, aquela família, mas eles se amavam.
0: Familiares.
1: Até as crianças eram estranhas.
0: Eu gostava do tio lá, como é que chamava, gente?
1: Ah, tinha o tio careca do olho roxo, assim, ó.
0: Esqueci o nome dele agora.
1: Não, muito
0: legal.
1: O
0: tio Mário?
1: Acho que é Mário? Não lembro.
0: Não sei se é o Mário.
1: Não lembro. É. Sei que tinha aquela mulher, né? Alta.
0: É.
1: Toda de preto, batom preto.
0: É, do salto alto. É. Que cabelão imenso, aquelas unhas.
1: Aquela família é medonha. É. mas não sei por quê.
0: Tomando caldinho de aranha. Aí, ó o prato do dia, caldinho de aranha.
1: Ah, não, esse aí eu vou passar. Vou recusar. É muito exótico pra mim. É muito exótico pra mim. Muito bem, se você colocou no seu palpite 2-1, você está concorrendo à camiseta do Brasil, que já saiu aqui. Já temos aí a pessoa sorteada e o nome é...
0: Vamos lá!
1: Maria Júlia Alves de Guanhães. Alô. Parabéns!
0: Maria Júlia,
1: olha, deu até uma vinhetinha. Maria Júlia Alves de Guanhães ganhou a camiseta do Brasil. Procure a recepção da Rádio Vida Nova FM e traga um documento de identificação pra você pegar aí sua autorização pra pegar seu presentão, tá? Então parabéns a você, Maria Júlia Alves, que ganhou a camiseta do Brasil.
0: Maria Júlia Alves Guanhães. Ou pega hoje, pega hoje.
1: Já pega logo.
0: A Simone, que foi a última ganhadora, ela teve aqui, ó. A gente falou o nome dela 20 minutos, ela já tava ali, já bateu um papo com a gente.
1: Verdade.
0: É.
1: É muito legal, né? Como é bom a gente ganhar alguma coisa, né? Você tem sorte, Wagner? Nessas coisas?
0: Acho que não.
1: Também acho que eu não tenho muita sorte, não.
0: A última vez que eu ganhei alguma coisa... Não, minto, já ganhei. Quando eu podia ter bingo lá em Belo Horizonte, tinha ali no Alto da Amazonas, né? Da Afonso Pena, Amazônia, que a região ali tinha. Eu ganhei R$400.
1: Olha! 2003,
0: comprei uma cartelinha ali, chamava Bingo Center.
1: Aham.
0: Na época podia, hoje já não pode mais, é proibido.
1: Aham.
0: Mas eu ganhei uma bolada.
1: Olha aí, gente! Nossa, então você teve mais sorte que eu. Eu já deve ter 20 anos quando eu ganhei uma blusa num sorteio lá de Dia das Mães.
0: Olha só, bacana.
1: Nunca mais!
0: Mas depois desses 400 também não ganhei mais nada.
1: Aqui, mas eu acho que a gente tem que concorrer mais vezes.
0: Pois
1: viu?
0: É.
1: Pra gente poder ganhar também. Porque às vezes a gente quer ganhar, mas a gente não tá lá fazendo a fezinha da gente.
0: Eu jogo muito a Mega Sena, mas não vem,
1: né? Você joga, vai. Oh, meu Deus.
0: Mas é, aquele negócio, só ganha quem joga.
1: Verdade,
0: né?
1: Verdade.
0: Não adianta você falar assim, eu vou jogar, e apareceu lá 5, não, mas isso aí tava tão facinho.
1: Eu não acertei. E o pior é quando, tipo assim, você põe um número, vem o vizinho.
0: Nossa.
1: Você põe o 9, vem o 10. Você põe o 5, vem o 6.
0: É complicado, é sorte mesmo, não tem jeito.
1: É verdade.
0: Porque quando é seu dia, tem gente que junta aí, joga 200 mil, 300 mil reais,
1: verdade,
0: né? Grupo de empresários, não ganha. O cara vai lá com uma aposta simples de 5 reais e ganha.
1: Verdade, verdade. Sorte é sorte.
0: Sorte é sorte.
1: Vamos lá, então. Agora é hora de sair o Copa Stanley também sorteado entre as pessoas que acertaram o placar de 2-1, certo? Combinado,
0: pois
1: pessoal? Como a gente avisou antes. Então, bora lá, então. Deixa aí sorteando. Enquanto isso, enquanto o computador faz embaralha lá os nomes, vamos mandar alô aqui, ó. Porque lá, ó. Já tá bombando, ó.
0: Quem ganhar o copo líquido é por minha conta. Vou encher ele de água.
1: Aí, gente.
0: Mineral.
1: Água importante, né?
0: Água importante pra hidratar.
1: Oi, Terezinha. Bom dia pra você, Terezinha. Também tá aí ouvindo.
0: Terezinha, você é pipoca?
1: Olha lá, Mirissan. A Mirissan mandou assim, ó. Sente o cheirinho daí.
0: Ah, tá. Eu pensei que era pipoca.
1: Não, não é pipoca, não.
0: Não, é pipoca, não.
1: Que é isso? Que é isso, Mirissan? Não tô conseguindo ver bem.
0: Isso é torresmo.
1: Isso é torresmo. É mesmo. Olha lá, Wagner. E, gente, ela colocou o tocinho de barriga pra defumar. E a linguiça também pra... Nossa senhora! Tá só na fartura aí, hein, Mirissan? Deus abençoe.
0: Pois é, amém. Aí, ó.
1: Bom dia, Geraldo Rodoviária.
0: esse jogo domingo promete, ô, Mirissan, convida. Vamos ver o jogo aí.
1: É, menina.
0: É.
1: Tira gosto não falta aí, ó.
0: Pra você ver, tá, fica bom pra mim e pra Cláudia. Tô achando que fica meio a meio pra sair do São João e eu saio de São João.
1: É, e o líquido Wagner garante, viu? É. Ele vai levar muita água. Bom dia, Zé Dalice. Aquele abraço aí. A Laí falou que queria ser premiado, ó. Pois ô, Zé, a camisa já saiu, viu?
0: Mas foi tem chance,
1: pra
0: né?
1: Pra Maria Júlia. Fica na torcida. Se você votou 3-1, 2-1 aí, ó, você também tá.

0: Ele tá crescendo.
1: Tá crescendo. Não, aquilo cresce rápido, tá?
0: É. Meu aniversário, 1º de novembro, de Todos os Santos.
1: Não, até lá.
0: 1º de novembro é de Todos os Santos, viu, gente? Aí eu.
1: E é dia do seu aniversário.
0: Aí vira bacon.
1: Olha, gente, tadinho do bichinho. Corre, porquinho, corre. Bom dia, Zé Afonso.
0: Tadinho, não, eu tô zoando. Eu vou criar aí.
1: Ah lá, diz ele que ontem, o Zé Afonso mandou assim, ó. Ontem na hora do jogo não fez frio, mas que eu senti um frio na barriga.
0: Meu, nossa. E eu assisti o jogo sozinho, Deus e eu. É pensa mesmo? No sofrimento.
1: Ah, misericórdia.
0: Nossa.
1: Nossa, eu juntei a turminha lá em casa e a gente assistiu junto. Nossa senhora, ir junto é mais gostoso. Alô, Luzinha.
0: Tomando limonada, viu? Ontem eu não bebi nada assim.
1: É mesmo?
0: Só na limonada.
1: Sem apreensão, será?
0: E uma panelinha de pipoca, de boa, tranquilo.
1: Olha, gente.
0: É bom.
1: Mas é bom de qualquer jeito, o importante é torcer. Alô, Juninho de Santa Bárbara.
0: Grande Juninho.
1: O Juninho hoje tá na carne... Ah, carne com farinha, sabe aquela carne com caldinho?
0: Isso dá uma sustância.
1: Aí você bota uma farinhazinha, nossa senhora, hein?
0: Dá uma sustância boa, viu?
1: E parece ser aquela carne de costela, ó.
0: Muito bom.
1: Tá bem aí, hein, Juninho? Um bom dia pra Flaviana. Ela mandou assim, se eu não me infartei ontem, eu não me infarto com mais nada, nada mais me abala.
0: Aí.
1: Ela disse que ontem o jogo foi uma loucura. Ela falou assim que o Martinelli ontem fez o último gol na força do ódio. Pela abraçada que ele tomou no rosto. Realmente aquilo ali, né? Não entendi não, era pra ter sido cartão vermelho.
0: É, mas teve um jogador do Japão que provocou antes da partida, né? Disse que não tinha medo mais do Brasil, que o Brasil não era aquela seleção de antigamente.
1: Verdade,
0: e
1: verdade.
0: Que eles tinham, claro, ótima chance de poder tirar o Brasil. Mas
1: só que não se faz isso com o adversário. Eu acho que é uma atitude antidesportiva essa. Você nunca pode menosprezar o seu adversário.
0: Olha, de fato, sim. Mas se eu fosse jogador da seleção, eu levava aquilo pra mim como incentivo.
1: Ah, sim.
0: Porque você pode tirar muito de frases assim pra...
1: Sim, sim.
0: Mas
1: costuma
0: pra
1: realmente...
0: aflorar a galera ali e falar, o cara falou que a gente não é a turma de antigamente. E aí, não vou deixar barato?
1: Mostrado que a gente é capaz.
0: Pois é.
1: Verdade.
0: Vamos chegar
1: lá psicologia reversa.
0: Vamos chegar lá, vamos sentar a botina sem dó, hein?
1: Não, mas na bola,
0: na
1: né?
0: bola, obviamente.
1: Bom dia, Regina. Ela mandou assim, ontem eu quase morri com as decisões dos pênaltis da Alemanha. Eu também, menina, torci parecendo que era o Brasil, viu? Aí ela mandou aqui, quem canta essa música é Jean Giovanni.
0: Ah, Jean Giovanni?
1: É.
0: Aí,
1: ele tá falando que é a sua música.
0: A minha música?
1: Também é Jean Giovanni.
0: Quem será?
1: Ah, é mesmo!
0: Verdade.
1: Verdade, a próxima vítima.
0: Verdade. Ó, talvez Jean Giovanni tá com, né?
1: Tá com um repertório bom
0: muito
1: aí,
0: bom.
1: Ó. Né? É mesmo, lá, a próxima vítima, Wagner.
0: Muito
1: lá,
0: bem.
1: Ó, procurado, né? Olha lá, ó. Oh. Vai chegar no refrão em algum momento. Aí, ó, deixa eu ver quem mais. A Estelina também passou aqui, né, Estelina?
0: Oi, Estelina. Obrigado
1: Bom
0: pela
1: dia.
0: Companhia.
1: Ó, deixa eu ver quem mais. Essa é a Valdineia. Ô, Valdineia.
0: E ela falou
1: que é sortuda que já ganhou muitos brindes aqui, tá?
0: É verdade, é.
1: Verdade. Então fica, ó, de dedinho cruzado que vai sair agora o copo Stanley, tá? Alô, Aparecida da Conquista, bom dia pra você.
0: Bom dia.
1: Mandou assim, ó. Ela também falou que já ganhou muitos brindes aqui na rádio, muitos sorteios.
0: Aparecida, sim, lembro.
1: Aparecida também é pé quente, hein?
0: Pé quente.
1: Ela mandou assim, amo vocês.
0: Muito bem.
1: Aí a Miriam falou que além do que ela mostrou no vídeo, que ela também fez uma canela de carne que ficou...
0: Na gordura?
1: Nossa senhora.
0: Aí sim, hein?
1: Aí é judiação com a gente lá de cá, ó, você tá doido. Alô, Vanderlei Francisco.
0: Vanderlei.
1: Ele falou assim, eu tô hoje me recuperando do sofrimento de ontem.
0: É, Vanderlei.
1: Tamo junto.
0: Foi tenso, hein, rapaz? Não foi fácil, não.
1: É, por isso que a gente tem que comemorar muito, que é pra compensar, né?
0: Pois é.
1: Deixa eu ver, ó. Ó. Quem será?
0: A próxima vítima agora. Costa do Marfim. Ou Noruega.
1: Vamos ver, quem que você acha que deveria ser?
0: Eu acho...
1: É a Noruega que tem o Haaland?
0: A Noruega...
1: Então não, então eu quero a Costa do Marfim.
0: A Costa do Marfim?
1: Aquele Haaland tem uns 2 metros e tanto, tem não?
0: Você viu, como é que ele espicha o pescoço?
1: Ele é enorme! Meu Deus! Acho que eu vou torcer pra Costa do Marfim, então. Eu tô com essa coisa na Copa, tô sempre torcendo pros times, mas...
0: E a Noruega, eles não confiaram na comida americana, eles levaram 1.000 quilos de alimentos, né?
1: É, né? Mas aqui, o meu filho comentou isso comigo e eu entendi a dinâmica por trás disso. É pelo seguinte, eu acho que dependendo da cultura culinária,
0: isso.
1: E a pessoa vai lá e muda de repente ali a alimentação, ela pode causar um efeito no organismo do jogador ali e prejudicar.

0: levar pro jogo, sabe?
1: Exato, e tem, todo um trabalho ali do como é que chama aquela pessoa que cuida? Do nutricionista com alimentação, né?
0: Isso.
1: Pros seus jogadores e tal.
0: E Copa do Mundo é o mundo inteiro, então são muitas culturas culinárias completamente diferentes umas das outras. É. Tem cultura lá, por exemplo, que não come carne de boi e tal, então são culturas diferentes. Exatamente. Então eu acho que é compreensível, sabe? É, no primeiro instante dá a impressão de que é porque tem alguma recusa com a comida americana, mas não é por causa da dinâmica do jogo, pois né? Para que o organismo do jogador não seja afetado.
1: Se a nossa seleção do Desperta Brasil fosse para lá, o que que nós levaria? Porco?
0: Tudo que você pensar.
1: Nossa senhora, feijão preto pra nós fazer.
0: O problema é esse. Eu acho que aí tinha que ter nutricionista pra acompanhar a gente, porque senão é o que eu tô falando. A gente ia comer tudo e não ia julgar nada. Porque com a barriga cheia não se joga nada.
1: Não, e fora que o pessoal dos quarteirões lá iam ficar loucos, né? Com cheiro.
0: Você tá
1: e tal.
0: Doido, menino.
1: Isso é uma festa tremenda.
0: Verdade. Ó, a Vânia também mandou um caldo aqui, ó.
1: Ó, tá bonito, hein?
0: O Vânia, que é isso, menino? Ó. Caldo de mandioca ou é vaca atolada? Ai, que delícia, olha. Nossa, e essa quantidade aí eu acho que dava pra dividir com a gente, viu, Vânia?
1: Pode
0: olha
1: jogar a carne aí.
0: Que a cebolinha, do jeito que você gosta,
1: essa
0: Wagner.
1: Essa aí é bom.
0: Olha lá.
1: Joga uma pimentinha agora. Ah, não, uma pimentinha a gosto. Coloca em cada um, coloca no seu...
0: Ai, nossa senhora, Vânia, saudade. O negócio tá bom aí,
1: muito
0: hein,
1: bom,
0: menina?
1: Muito bom,
0: com esse friozinho, melhor que tem.
1: Pois
0: ó, o Zé Dalice na escuta. A Júlia, da Fazenda Quartel, também já falou aqui que já ganhou muito.
1: Já ganhou bastante,
0: Tá vendo? A Rádio Vida Nova é a rádio das promoções.
1: Isso.
0: Tá sempre presenteando os nossos ouvintes. Oi, Regina do Nova União. Ela assistiu o jogo no SBT com o Galvão Bueno. E ela disse que o Galvão invocou até a alma do Zagallo.
1: É o pessoal.
0: Então deu certo, viu? Porque a coisa deu certo do nosso
1: pois
0: lado.
1: Pois é, outro lá tá gritando Jesus, Maria, José, o outro narrador, né? Que é o EV da Globo.
0: Olha.
1: É o pessoal ontem. Ontem.
0: Todo mundo pegou com todos os santos.
1: Todo mundo pegou com todos os santos, porque eu tava tenso.
0: É, menina, realmente o negócio tava complicado, viu? Abraço, Regina. Oi, Oziel, bom dia pra você. Ele falou assim: eu sou pré-frio, acertei dois pra cá e não ganho.
1: Ai, mas você tá vendo? Sorte pro lado, azar pro outro de vez em quando. Você acertou o placar.
0: Tá ruim, mas tá bom.
1: Agora, se fosse pra quem acertasse o placar, você tava bonito na fita.
0: É, ele acertou o placar. É. Dizer que só não conseguiu ser sorteado.
1: É.
0: Mas a promoção continua, no Brasil continua lá. O Brasil continua firme na Copa do Mundo. Vamos que vamos.
1: Vai tentando.
0: Vamos que vamos, ainda tem muita chance ainda, ó. Deixa eu ver quem mais passou aqui. Luciano. Alô, Luciano, bom dia.
1: Tá lá em Rio
0: Ele
1: Vermelho.
0: Mandou assim: e o Brasil vai dar sorte que não vai tomar 7-1 de novo da Alemanha?
1: Graças a Deus.
0: Era isso que eu tava torcendo. Ô,
1: gente, a Alemanha colocou 7-1 de novo em um time aí, né?
0: Foi, nessa mesma
1: Copa.
0: Nessa
1: mesma Copa.
0: Verdade.
1: Agora.
0: Vamos ver aqui, ó. Quem mais? Esse é o Souza Martins. Oi, Souza. Ele mandou assim: foi muito sofrimento.
1: Foi muito.
0: Só não foi maior do que a de 94, que é ver o Roberto Baggio perder o pênalti. Aquilo também, nossa senhora. Eu vi isso.
1: Haja coração.
0: Eu vivi.
1: É, também.
0: Ô, gente, que bacana, né? Essa interação com os ouvintes aí.
1: Muito
0: passando
1: bom, muito bom.
0: A emoção de como que foi assistir o jogo, a gente trocar figurinha aqui. É muito legal. Ser brasileiro é bom demais.
1: Bom demais.
0: Né?
1: Uhul.
0: Então vamos lá, que ficou faltando.
1: Ficou faltando, vai sair o Copa
0: Stanley. Do Copa Stanley, presentão placar premiado da Rádio Vida Nova FM e a Canadá Outlet.
1: Sinete.
0: Quer dar o nome da sorteada?
1: Vamos lá então.
0: A sorteada, já revelei.
1: Dum, dum, dum, dum, dum, dum. Vou começar de trás pra frente.
0: Quem será?
1: Tem Lima,
0: a
1: mas não é laranja.
0: Agora. Nossa senhora. Tem Lima.
1: Tem Souza.
0: Tem Souza?
1: E tem o quê? Tum, tum, tum, tum. Tem Edna!
0: Olha!
1: Alô!
0: Achei que você ia falar, tem o Pires de tomar café!
1: Ah, é, tem o Pires de tomar café, alô!
0: Edna Pires de Souza!
1: Lá do João Miranda!
0: Parabéns! Edna Pires de Souza, do João Miranda, ganhou Copa Stanley, apresentando a Vida Nova e Canadá Outlet. Mesma coisa com a Maria Júlia, viu, Edna?
1: Isso.
0: Procure a recepção da Rádio da Nova FM, traga um documento de identificação pra você pegar ou autorização pra pegar seu prêmio, tá bom?
1: Pois é,
0: duas sortudas hoje, maravilha.
1: Já, e o copo já tá aqui, você já leva ele daqui direto.
0: Isso,
1: já vai
0: já recebe o copo.
1: Tomar água nele hoje.
0: Isso. Muito bom, gente.
1: Ai, então é isso, né,
0: Wagner?
1: Show de bola.
0: É ficar esperando aí o próximo
1: desafio.
0: Você tem aí pra repetir pra gente?
1: É tão gostoso a gente ficar só esperando, né?
0: É.
1: Noruega ou

0: ou Costa de Marfim?
1: Noruega ou Costa de Marfim já tem o horário do jogo
0: pois
1: deles?
0: Pois é, menina. Deixa eu dar uma conferida aqui.
1: Aí a gente vai acompanhar
0: aqui
1: lá pra gente saber, né?
0: Deixa
1: quem que
0: eu dar uma...
1: vai...
0: Ah, eu perdi aqui a minha fonte, mas é hoje esse jogo, viu, gente?
1: É hoje. Então é nós vamos hoje acompanhar assim que for definido lá, né?
0: Pois é.
1: A gente vai saber. Costa do Marfim.
0: Deixa, ah, tá. Deixa eu conferir aqui. Conferir.
1: Vamos ver, olha aí, ó. Tic-tac.
0: É 14 horas.
1: Isso, também acabei de ver aqui.
0: Isso.
1: Aqui 14 horas, Costa do Marfim, Noruega.
0: É isso aí.
1: Isso mesmo?
0: Isso.
1: Então, a partir das 2 horas, acompanhamos pra gente saber qual será o próximo adversário do Brasil aí. E que nós consigamos passar por mais esse aí. Que
0: com certeza.
1: Consiga alcançar e rumo à nossa sexta estrela.
0: Pois é, tomara que seja. Se for a Noruega, aquele menino vai ter piriri. Se for a Costa do Marfim, né?
1: Bate um papo lá com a cozinheira dele.
0: Pois é.
1: Dá um pouquinho de...
0: Vai acontecer que
1: tem
0: nem
1: uma fruta.
0: Que nem o Gustavo
1: tem
0: Lima.
1: Tem uma fruta que ela é terrível.
0: É.
1: Como é que ela chama? Não é bem uma fruta, porque ela é comestível,
0: fruta,
1: não. Mas é boleira.
0: Dá um piriri danado?
1: Boleira. Olha, se colocar um pouquinho de boleira na comida...
0: Aí.
1: Já era, ninguém sai do banheiro.
0: E eles falam chique, não falam piriri, né? Intoxicação alimentar.
1: É no máximo uma diarreia. Mas a gente fala outras coisas.
0: O Gustavo Lima falou mesmo, né?
1: Falou?
0: É, ué.
1: Dor de barriga.
0: Eu tô de cananananananã. Falou com o prefeito chamou de... Que polêmica, né?
1: Verdade.
0: O cara chamou de ladrão.
1: Quê, né? É tão desnecessário,
0: a
1: né?
0: A outra cantora falou que fica... Ah, não sei o quê, aquele... Nossa, eu xingou até a mãe do cara. Pra que isso?
1: É, realmente, isso aí é um...
0: Baixa o nível
1: descontrole,
0: demais, né?
1: E baixou o nível. É um descontrole. Além de falar que é uma falta de respeito. E é claro que merece ser processado numa hora dessa. E foi, né? Processado.
0: Pois é. E de fato é, gente. Quem tá numa situação dessa vai fazer o quê?
1: Não tem,
0: o troninho o dia inteiro.
1: Essa falta eles quererem que ele coloque uma fralda e vai pro palco.
0: Né? Então coloca o troninho lá pra ficar sentado e cantando.
1: É realmente não dá. Eu sei que é uma frustração, tava todo mundo esperando, o público, né? Quem contratou, tava todo mundo esperando, aguardando. Mas a gente é ser humano, né, cara? Nem todo dia
0: acontece.
1: A gente tá 100%. A gente sabe disso, né? Que tem
0: imagina,
1: que você não tá.
0: Você imagina o cara, 28 shows, quer dizer, coloca aí 28 dias na estrada.
1: Nossa.
0: Esses 28 dias, você
1: tá
0: estará sempre bem?
1: Não vai estar. Tá.
0: Hotel, viagem.
1: Nossa.
0: Aeroporto, estrada.
1: É. Alimentação diferente em cada lugar.
0: Exatamente.
1: A gente tava falando agora há pouco, né?
0: Né?
1: Acaba uma hora, uma coisa não cai muito bem.
0: Hoje tá quente aqui em Guanhães, lá em São João tá gelado.
1: É.
0: Então,
1: Realmente, é compreensível. É frustrante, mas é compreensível, né?
0: É.
1: Então é isso?
0: Fechou por hoje, né?
1: Fechou por hoje. Nós temos até a vinhetinha aqui, ó. A vinhetinha Brasil.
0: Vai, Brasil. Brasil.
1: Meu Brasil, que bom.
0: Segunda-feira, dia 6, estaremos aqui, ó. Feliz da vida, só te amo mais uma camisa.
1: Mais uma camisa.
0: É,
1: coisa boa. Valeu, então, por hoje.
0: Valeu, show de bola. Tamo pé quente.
1: Amanhã nós temos mais bate-papo por aqui.
0: Pois é, eu vou preparar essas luzinhas aqui pra segunda-feira. Ó, uma aqui tá amarela. Eu vou colocar outra de verde.
1: Olha, verdade.
0: Que legal.
1: Verdade, vamos deixar tudo verde aqui, ó. O verde também traz esperança.
0: Deixa eu ver se vai ficar verde.
1: Vamos lá. Aqui.
0: Ficou legal.
1: Verdinha. Deixa eu deixar o meu verde também.
0: Aí, ó. Cadê? Que chique.
1: Verdinho traz sorte, traz esperança. Ah, agora sim.
0: Ó.
1: Agora nós estamos todo mundo parecendo... Ah, não, o Smurf é azul,
0: o Smurf
1: né?
0: É azul. Mas não vou deixar esse aqui verde.
1: Ah, não, nós estamos todos fiotinho do Hulk.
0: Eu vou deixar esse aqui verde domingo. Domingo.
1: Segunda.
0: Amarelo e verde. Vai
1: combinado, ficar combinado.
0: Fechou.
1: Combinado.
0: Tchau, gente.
1: Valeu.
0: Parabéns aos ganhadores aí.
1: Alô.
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1: Bom dia para você ouvinte da Vida Nova. Cheguei com o nosso Bom Dia Vida, que bom chegar, te encontrar aí. São 8:37 até as 10:30. Tamo junto com o nosso Bom Dia Vida. Bom dia.

a sua 91, sempre juntinho com você, onde quer que você esteja acompanhando a nossa programação. Aquele abraço super carinhoso pra você. A partir de agora você acompanha o nosso Bom Dia Vida até as 10h30 da manhã, te fazendo companhia com muita música boa, astral lá em cima. E claro, você participando comigo no 33-3421-2056. Aproveita, pede uma música bem legal pra gente curtir juntinho aqui. Afinal de contas, o Brasil ganhou e a gente vai comemorar juntos aqui no nosso Bom Dia Vida hoje. Então você está convidadíssima a vir comemorar comigo, tá? Agora são 8h38, tá chegando a primeira do nosso Bom Dia Vida. Claro que vai ser a música da Copa pra gente celebrar essa vitória do nosso Brasil.

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2: 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Já são 8:52. A próxima música tem a participação da Evita, falando com a gente lá do sítio Ribeirão da Mesa, em São João. Pediu pra curtir Simone Mendes. Tá oferecendo pros seus filhos Raquel, Edgar e Clóvis, pra mim também. E pra todos que gostarem da música. Valeu, Evita. Abraço pra você, viu? Obrigada pela sua companhia. Bom demais da conta ter você aí. Vou agradecer aqui os parceiros do Bom Dia Vida. 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

0: 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Olha, o intervalinho tá chegando, viu? Mas eu volto até às 10h30. Tem Bom Dia Vida.
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1: 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Oi! Estamos por aqui. Sempre com você. Bom dia, pra você ligadinho aí, onde quer que você esteja ouvindo a gente, nesse 30 de junho, terça-feira, fechando o mês, que você esteja fechando com chave de ouro, que o balanço seja positivo aí no fechamento do seu mês de junho e que venha julho aí trazendo muitas bênçãos, muitas oportunidades pra gente, tá bom? Tamo coladinho por aqui pra te acompanhar, a gente fecha o mês junto e amanhã a gente abre o mês de julho junto também, tá bom? Até às 10h30 tem aqui o nosso Bom Dia Vida, trazendo uma programação super legal pra você curtir com a gente, porque é você que faz a programação aqui, você fala comigo no 33-3421-2056, escolhe uma música pra curtir, oferece pra quem você quiser, vamos encerrar o mês junto por aqui, tá bom? E atenção, a paróquia São Miguel e Almas informa que hoje, terça-feira, haverá missa às 7h na Igreja Matriz e logo após, Terço dos Homens. Tá chegando o som de Sorriso Maroto e Coral Resgate, Brigas por Nada, 914.

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0: 7h83.
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0: Bom dia, vida, que vai pro intervalinho, mas volta já já.
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0: dia, vida na sua 91, até as 10h30 da manhã, a gente juntinho por aqui, porque às 10h30 a gente começa com o nosso jornal Vida News, para que às 11h30 da manhã entre no ar o Rádio Esporte direto da Itatiaia com a rede Itasat de comunicação. De volta com mais música, lembrando aí que estamos no ar no oferecimento da Casa de Carnes Prato Fino. 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Tá chegando música com participação também. Olha, participou com a gente aqui o Juninho, lá de Santa Bárbara. Oi, Juninho, bom dia pra você. Obrigada pela companhia. Ele quer curtir a próxima música com a gente, vai oferecer, né, Juninho? Fala pra gente pra quem que você manda.
1: Os pessoal de lá de Santa Bárbara, Quilombo, Cristiano do Porto, e Gororoso e Dom Jaquim.
0: Beleza, abraço pra essa turma toda aí. Obrigada pela companhia de todos vocês. Aquele abraço carinhoso, viu, Juninho? Tá participando desde cedinho, acompanhando a programação, bom demais, tá? Só pra quem não pegou mais cedo aí o sorteio, tá, gente? Da camisa e do Cobb Stanley, presentão aí na promoção Placar Premiado Vida Nova e Canadá Outlet. Foram sorteadas Maria Júlia Alves com a camisa do Brasil e a Edna Pires de Souza Lima, todas duas aqui de Goiânia. A Edna ganhou o Copa Stanley e a gente já entrou em contato com elas aí, elas já estão sabendo. E aí que vem a próxima promoção, né? A gente tá esperando aí, aguardando sair aí qual vai ficar definido, né? Qual vai ser o próximo adversário do Brasil pra gente dar continuidade à nossa promoção, que continua, afinal de contas, aqui é a Rádio das Promoções, a sua 91. São 9:57 agora. Bom dia pra você. Chegando o Sérgio Silva.
2: É vivendo!

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1: 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Agora são 10h12, viu? Já estamos de volta do intervalo, tem música chegando com participação também. Oi, bom dia.
5: Bom dia,
1: Cláudia
5: Rodrigues, tudo bem?
1: Tudo bem.
5: Deixa eu falar, sou Luciane, do bairro de Laje. Eu tô querendo ouvir uma música aí com Raça Negra,
1: certo.
5: É tarde demais. Ofereço pra todo mundo, todos os ouvintes, todos os locutores da rádio, bom? Obrigada,
1: tá.
5: Bom dia.
1: Bom dia pra você também, obrigada, viu, pela sua companhia. 10h13, lembrando que daqui a pouquinho o último bloco já do nosso Bom Dia Vida, viu, que vai ao ar até as 10h30 da manhã. Antes da música, esse recadinho: a paróquia São Miguel e Almas informa que hoje, terça-feira, haverá missa às 7 horas da noite na Igreja Matriz e logo após, Terço dos Homens.

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4: 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Já são 10h25, bom dia. Bom dia pra você ligadinho aí, você que tá no trabalho, você que tá em casa também fazendo o trabalho doméstico tão importante, né? E você que também tá na rua, na estrada e sintonizou a gente aí também, obrigada pela carona no seu veículo, esteja indo longe ou esteja indo perto, que você chegue bem. Os últimos beijos por aqui, finalzinho já do nosso Bom Dia Vida, bom dia pra você, Geraldo da Rodoviária, obrigada pela companhia, aquele abraço super carinhoso. Tem também a Maria do Amparo, ligadinha lá na Fazenda Lagoa dos Paulinos, passou por aqui também a Terezinha. Oi, Terezinha, um beijo pra você, deixa eu ver quem mais. Alô, bom dia, Cleiton, obrigada, viu, pela sua companhia, galera aí da Construção Civil, um abraço carinhoso aí, obrigada pela companhia, tá bom? E a gente vai fechando por aqui, tá? O nosso Bom Dia Vida, agradecendo a você que ficou aí, nos fez companhia, você que participou, segue por aqui a programação, daqui a pouquinho tem Vida News, com muita informação importante pra você, e a gente fecha com a música da Copa, da Shakira com Léo Santana, em versão em português, tá? Que ela gravou especialmente pro Brasil, bora curtir. Shakira, Léo Santana e Felipe Rett.

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1: 10 horas e 36 minutos. Terça-feira, 30 de junho de 2026, começa agora o Vida News, com reportagens de Rony Barroso e Wagner Júnior, edição final de Rony Barroso. Eu sou Cláudia Rocha. Hoje é o dia da mídia social, dia nacional do Bumba Meu Boi, dia nacional do Fiscal Federal Agropecuário, dia internacional do parlamentarismo, dia do caminhoneiro, dia dos primeiros mártires da Igreja de Roma. 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
1: Vamos aos destaques de hoje. Termina hoje o prazo para o alistamento militar. Um a cada 5 inadimplentes em Minas Gerais tem mais de 65 anos, mostra estudo. Prefeituras mineiras tentam reaver recursos perdidos com golpe cibernético. Essas e outras notícias em instantes aqui no Vida News.
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1: 10h38. Idosos estão entre os grupos com maior número de inadimplentes em Minas Gerais. De acordo com o levantamento realizado pela Datatec Assertiva, 20,12% dos inadimplentes no estado são pessoas com mais de 65 anos. Rony Barroso.
7: Trata-se do segundo grupo com maior representação, atrás apenas de adultos entre 36 e 45 anos, que correspondem a 22,25%.

0: 3% do total. O mapa assertivo de cobrança e endividamento, divulgado nesta semana, analisa o perfil dos endividados em todo o Brasil. Conforme o levantamento, mulheres representam 50,17% dos consumidores com dívidas recorrentes no estado, enquanto homens são 49,83%, dado que mostra certo equilíbrio entre os devedores. O levantamento no país consultou 27 milhões e meio de CPFs endividados em 2025. Desse total, 2 milhões e 800 mil, ou 10,33%, foram em Minas Gerais. Outro aspecto observado pelo estudo é a média de valores devidos. Minas registra média de R$ 864,28 por CPF e mediana de R$ 215,59. A mediana é calculada quando há disparidade de valores. O valor representa o número que está no meio da lista.
1: 10 horas e 40 minutos. O pão nosso de cada dia está sendo menos consumido pelo povo mineiro. Essa é a percepção do setor de panificação no estado de Minas Gerais. Detalhes com Wagner Júnior.
2: De acordo com a Câmara da Indústria de Alimentação da Federação das Indústrias do Estado de Minas Gerais, FIENG, alguns fatores têm colaborado para que o primeiro semestre de 2026 seja de estagnação sem crescimento do segmento. Primeira redução da demanda de consumo de impacto no faturamento geral. O período atual do trigo, que está em entre safra e teve uma alta recente de 8% no preço da saca, também bem colaborado com o desempenho menos robusto da panificação. Para o presidente da Câmara da Indústria de Alimentação da FIENG, Vinícius Dantas, a questão do trigo, essencial para fazer o pão, tem pesado nos negócios do setor. Ele explicou uma dificuldade enfrentada pelo segmento, que não pode repassar a alta do ingrediente ao consumidor sem reduzir a demanda. De acordo com Vinícius Dantas, o setor tem sentido uma estagnação nos primeiros 6 meses deste ano. Ele afirma que a realidade é diferente do que aponta uma pesquisa do Sebrae. Para encarar os desafios já no segundo semestre, o setor de panificação observa que os empreendimentos menores terão dificuldades, enquanto os maiores, mais estruturados, devem se expandir para buscar mais faturamento.
1: 10 horas e 41 minutos. A produção de sorgo avançou 49,5% em Minas na safra 2024-2025 e chegou a 1 milhão e 480 mil toneladas no período. Os dados são da 6ª edição do relatório anual elaborado pela Secretaria de Estado de Agricultura, Pecuária e Abastecimento, SEAPA. Detalhes com Rony Barroso.
0: O documento contempla as cadeias produtivas de maior relevância para o estado, abrangendo culturas agrícolas, fruticultura, oleicultura, silvicultura e atividades pecuárias. De acordo com o relatório, Minas Gerais é o segundo maior produtor de sorgo do Brasil. O grão é utilizado especialmente na produção de ração e biocombustíveis. O avanço registrado no ano passado, segundo o relatório, foi impulsionado por condições climáticas favoráveis ao longo do ciclo da cultura. Apesar do bom desempenho produtivo, os indicadores econômicos e as exportações registraram queda. Minas exportou 960 toneladas de sorgo, cerca de US$ 4,3 bilhões, uma queda de 24,1%. O valor de produção também teve queda, chegando a R$ 669 milhões e R$ 400 mil, menos 14,1%. No geral, a safra grãos 2024-2025 teve bom desempenho de produção. A soja teve uma produção de 9,19 milhões de toneladas, crescimento de 19,3%, e um valor bruto de produção de R$ 18,8 bilhões, o que representa um crescimento de 11,6%. As exportações, no entanto, somaram US$ 2,9 bilhões, 7,1 milhões de toneladas, uma queda de menos 9,8%. Já o milho teve uma produção de 6,59 milhões de toneladas, crescimento de 7,6%. O valor bruto de produção atingiu R$ 7,7 bilhões, crescimento de 16,9%. O milho também teve queda nas exportações, menos 6,6%. Minas Gerais é o quinto maior estado produtor do Brasil.
1: 10 horas e 43 minutos. Prefeituras mineiras lesadas por golpes bancários envolvendo a Caixa Econômica Federal começam nesta semana uma maratona de reuniões mediadas pela Justiça Federal para tentar solucionar o problema que tem tirado o sono dos chefes do Executivo. Wagner Júnior.
2: Pelo menos 12 prefeituras foram lesadas por um golpe cibernético que retirou das contas dos municípios cerca de 17 milhões de recursos que impactam principalmente as pequenas cidades. O golpe não é restrito ao estado e já afetou prefeituras de todo o Brasil, motivando inclusive um alerta nas

0: CNN. De acordo com o presidente da AMM, Lucas Vieira, uma audiência de conciliação conduzida pelo desembargador Álvaro Souza Cruz, que contou também com a presença do presidente do Tribunal de Contas do Estado, Durval Ângelo, e com representantes das prefeituras, ficou definido que serão realizadas ao longo de todo o mês de julho reuniões entre Caixa Econômica Federal e cada uma das cidades lesadas na tentativa de uma solução consensual. Vieira disse ainda que, nesta primeira reunião na Justiça Federal, a Caixa admitiu que, em alguns casos, houve falhas nos sistemas da instituição. Ele diz também que o TCE estuda, por determinação de seu presidente, como serão tratadas as prestações de contas dessas cidades lesadas. Para o presidente da AMM, o sistema da Caixa tem falhado e necessário que os problemas sejam levantados e solucionados, já que todas as prefeituras foram lesadas em golpes envolvendo a instituição bancária. A superintendência da Polícia Federal em Minas já abriu um inquérito para desvendar os crimes, mas não quis dar informações sobre o procedimento sob alegação de que a instituição não cometa investigação em curso. A Caixa informou, por meio de nota, que prestou atendimento às prefeituras com os devidos esclarecimentos, mas não pode divulgar informações sobre casos devido ao sigilo e à proteção de dados. Disse ainda que monitora ininterruptamente seus produtos, serviços e transações bancárias para identificar e investigar casos suspeitos de fraudes. O banco destaca que, em caso de movimentação não reconhecida pelo cliente, é possível realizar pedido de contestação em uma das agências. O processo é analisado por uma equipe especializada e as informações relativas aos casos são consideradas sigilosas e repassadas exclusivamente à Polícia Federal e demais órgãos competentes para análise e investigação.
1: São 10 horas e 46 minutos. Na esteira de um projeto de lei que limita gastos com shows, pelo menos 5 prefeituras de Minas anunciaram nas últimas semanas o cancelamento de festas tradicionais que movimentam a economia local e integram o calendário cultural das cidades sob a justificativa de dificuldades financeiras. Rony Barroso.
2: Antes mesmo de uma eventual aprovação da nova legislação, administrações municipais já começaram a rever seus calendários de eventos diante da necessidade de equilibrar as contas públicas. Caso o projeto de lei 5.764/20 seja aprovado, Minas Gerais passará a contar, pela primeira vez, com parâmetros para disciplinar esse tipo de despesa. A matéria recebeu na última semana parecer favorável da Comissão de Fiscalização Financeira e Orçamentária e agora está pronta para ser votada em primeiro turno. A proposta estabelece que contratações de artistas, duplas e grupos musicais custeados com recursos públicos não poderão ultrapassar R$500 mil ou 1% da receita corrente líquida do município, prevalecendo o menor valor. A versão endurece ainda mais as regras ao incluir, dentro desse limite, despesas diretamente ligadas à apresentação, como transporte, alimentação e outros custos específicos dos artistas. Apenas hospedagem, produção local e deslocamentos internos ficam de fora da conta principal, mas esses gastos não poderão ultrapassar 10% do valor total da contratação. O texto também estabelece punições para gestores que desrespeitarem os limites, prevendo devolução integral dos recursos públicos utilizados, multa de até 20% sobre o valor do contrato e responsabilização administrativa, civil e, quando cabível, por improbidade administrativa. O avanço da proposta ocorre em meio à divulgação de dados que evidenciam a expansão dos gastos públicos com shows em Minas Gerais. Levantamento do Tribunal de Contas do Estado mostra que, entre 2020 e 2025, 831 prefeituras mineiras desembolsaram aproximadamente R$1,5 bilhão na contratação de artistas para eventos e festividades. Apenas 22 municípios não registraram despesas desse tipo no período.
1: São 10 horas e 48 minutos. O agronegócio mineiro apresentou desempenho expressivo em 2025, com destaque para o valor bruto da produção, que atingiu o patamar recorde de R$167,8 bilhões, o que representa um crescimento de 13,5% em relação a 2024. Wagner Júnior.
0: Os dados constam na sexta edição do relatório anual elaborado pela Secretaria de Estado de Agricultura, Pecuária e Abastecimento. O documento contempla cadeias produtivas de maior relevância para o Estado, abrangendo cultura agrícolas, fruticultura, olericultura, silvicultura e atividades pecuárias. O desempenho do agro no estado foi impulsionado principalmente pelo segmento das lavouras, responsável por 67% do faturamento total, que alcançou 102

0: 12,7 bilhões, um aumento de 16,4% ao ano. Nesse setor destacam-se o café e a soja. A pecuária também apresentou evolução consciente com faturamento de 55,1 bilhões e crescimento de 8%. Todas as principais cadeias da pecuária apresentaram resultados positivos, com destaque para bovinocultura de corte com mais 14%, suinocultura mais 12% e produção de ovos com mais 16%. Ainda conforme o relatório, em 2025, Minas ampliou e diversificou ainda mais a pauta exportadora, com 650 produtos enviados a 178 mercados. O agronegócio de Minas encerrou o ano com exportações recordes, 19,84 bilhões, um avanço de 15,5% em relação ao ano anterior. Os desembolsos destinados a Minas na safra 2024-2025 totalizaram 50,84 bilhões, apesar da retração de 4% em relação ao ciclo anterior. O estado manteve posição de destaque no cenário nacional, concentrando 14% do total desembolsado no Brasil, em um contexto de queda acentuada no volume nacional de menos 27%, embora discreto, foi ainda observado o crescimento de recursos destinados à pecuária, mais 1%.
1: 10 horas e 50 minutos. Os recursos destinados ao programa de manutenção e custeio, criado para garantir a compra de materiais didáticos, além de intervenções, reparos e manutenção dos prédios das escolas da rede estadual de ensino, sob gestão do governo de Minas, caíram 44% entre 2024 e 2025. Rony Barroso.
2: Os objetivos por meio da lei de acesso à informação mostram que a verba destinada aos custeios das unidades, à manutenção predial e à renovação de mobiliário e equipamentos passou de 931 milhões e 100 mil reais para 519 milhões e 100 mil reais, uma redução de 412 milhões de reais. Em meio à redução dos investimentos, estudantes frequentam salas de aula com problemas de infraestrutura, como infiltrações e fiação exposta, sob risco de incêndio, devido à falta de auto de vistoria do Corpo de Bombeiros, enquanto professores recorrem ao próprio bolso e a doações para viabilizar atividades pedagógicas. A Secretaria Estadual de Educação de Minas Gerais nega a queda nos valores disponíveis e afirma que a medida reflete uma gestão responsável dos saldos já existentes nas caixas escolares. O programa de manutenção e custeio tem como finalidade garantir que as escolas tenham recursos em caixa para realizar reparos como a troca de torneiras, fazer a poda de árvores, capina do terreno, compra de gás de cozinha, pagamento de telefone, material de escritório e de informática, dentre outros. O valor destinado para cada uma das 3.425 unidades de ensino da rede é calculado com base na infraestrutura e também no número de estudantes. De acordo com o subsecretário de administração da secretaria, Silas Fagundes de Carvalho, o orçamento de 2024 foi um ponto fora da curva na série histórica do programa, impulsionado pelo aumento da arrecadação estadual. Ainda assim, dados apresentados pelo próprio subsecretário, que justifica o investimento de R$ 2.640 milhões no programa desde 2019, mostram que os recursos destinados à iniciativa vêm caindo desde 2022. Naquele ano, o programa recebeu R$ 410 milhões. Em 2023, o montante caiu para R$ 371 milhões e 700 mil e em 2025, para R$ 211 milhões e 700 mil. O levantamento considera as despesas com manutenção predial, ações de prevenção às chuvas, vigilância nas escolas e serviços de internet. Os dados apresentados pelo subsecretário não consideram recursos gastos com a compra de equipamentos e móveis, como os obtidos via a Lei de Acesso à Informação.
1: São 10 horas e 53 minutos. Supermercados de Minas voltam a ganhar eficiência operacional após 3 anos de queda. Detalhes com Wagner Júnior.
0: Levantamento revela que a cada R$100 em vendas das redes supermercadistas mineiras, R$ 97,88 foram preservados na operação, enquanto R$ 2,12 corresponderam a perdas. Entre as empresas mineiras participantes da eficiência operacional Abras 2026, 75% atuam exclusivamente no estado, concentrando todo o faturamento bruto em Minas. Nesse grupo, a eficiência operacional foi de 97,79%, apenas 0,09 ponto percentual abaixo da média estadual. Segundo o estudo, Essa proximidade indica que o desempenho está mais relacionado à maturidade da gestão, dos processos e dos controles internos do que à abrangência territorial das operações. Minas, a taxa de ineficiência das empresas variou entre 13% e 2,85%. Na distribuição por faixas, cerca de metade das varejistas mineiras concentrou-se no nível internacional.

0: mediário com índices entre 2,01% e 2,5%. Outros 25% registraram perdas de até 2%, enquanto o restante apresentou uma taxa superior a 2,5%. Na análise por formato de operação, levantamento mostra que Minas apresentou índices de perdas superiores à média nacional, tanto no varejo convencional quanto no atacado e no atacarejo. Ainda assim, o comportamento foi semelhante ao observado no restante do Brasil, com atacado e atacarejo registrando desempenho melhor que o modelo convencional. No modelo convencional, a taxa de ineficiência foi de 3,24% em Minas, ante a 2,15% na média nacional. Já o atacado e atacarejo registraram índice de 2,07% no estado, frente a 1,54% no Brasil.
1: 10 horas e 54 minutos. As férias são o momento em que as famílias aproveitam para viajar de carro com as crianças pela cidade de Minas. Nesta ocasião, é importante atentar às regras de transporte dos pequenos no carro. O mau uso da cadeirinha pode ocasionar multas e vítimas em acidentes de trânsito. Detalhes com Rony Barroso.
2: As normas do uso de cadeirinha são definidas pela Resolução 819 do Conselho Nacional de Trânsito, CONTRAN, que regula o transporte de crianças menores de 10 anos ou menores de 1,45 m de altura. Elas devem andar no banco traseiro do veículo utilizando o cinto de segurança ou dispositivo de retenção, dependendo da idade. Os equipamentos de retenção equivalentes para cada idade são bebê conforto ou conversível para crianças com até 1 ano ou com peso de até 13 quilos, cadeirinha para crianças com mais de 1 ano e com idade inferior ou igual a 4 anos, ou ainda com peso entre 9 e 18 quilos. Assento de elevação para crianças com idade superior a 4 anos, inferior ou igual a 7 anos e meio, ou ainda com até 1,45 m de altura e peso entre 15 e 36 quilos. Cinto de segurança do veículo para crianças com idade superior a 7 anos e meio, inferior ou igual a 10 anos ou com mais de 1,45 m de altura. Todas as medidas de peso devem seguir o limite do fabricante do equipamento. Todas as cadeirinhas e equipamentos comercializados do Brasil devem ter a aprovação do Instituto Nacional de Metrologia, Qualidade e Tecnologia, o INMETRO. A resolução do CONTRAN apresenta algumas exceções. Crianças podem ser transportadas no banco da frente com equipamento adequado quando o veículo só tiver bancos dianteiros, como picapes com cabine simples. Quando o número de crianças for maior que o número de bancos traseiros, quando o veículo só tiver cintos traseiros de 2 pontos, ou se a criança tiver atingido 1,45 m de altura. Se o veículo tiver apenas cintos de 2 pontos, por questões de fabricação, crianças entre 4 e 7 anos e meio podem utilizá-los sem assento de elevação. As exigências do sistema de retenção para crianças até 7 anos e meio não se aplicam em alguns casos especiais. São eles veículos de transporte coletivo de passageiros, como ônibus, por exemplo, veículos de aluguel, veículos de transporte remunerado individual de passageiros, como táxis e veículos de aplicativos, durante a efetiva prestação do serviço, veículos escolares, veículos com peso bruto total superior a 3,5 toneladas. O artigo 67 do Código de Trânsito Brasileiro, CTB, estabelece como penalidade gravíssima o descumprimento das normas. O motorista pode perder 7 pontos na carteira e pagar uma multa de R$ 293,47. O veículo também pode ser retido até que a irregularidade seja sanada.
1: São 10 horas e 57 minutos. O Vida News volta em instantes.
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3: 10:59. As micro e pequenas empresas continuam liderando a geração de empregos no Brasil. Ouça.
4: O levantamento do Sebrae aponta que o país possui cerca de 24 milhões de pequenos negócios em atividade, responsáveis por 95% das empresas existentes. O segmento também responde por 26,5% do produto interno bruto e movimenta aproximadamente 51 bilhões de reais por mês em salários. Em 2025, as micro e pequenas empresas abriram 8 em cada 10 vagas formais de trabalho no país, segundo o levantamento. Os dados foram divulgados durante as comemorações do Dia Internacional das Micro, Pequenas e Médias Empresas, criado pela Organização das Nações Unidas para destacar a importância desses empreendimentos na economia e na geração de emprego e renda. Reportagem Viviane Oliveira.
3: São 11:00. A semana passada foi praticamente deserta no Congresso Nacional, com raros debates em comissões. Os plenários não votaram nenhum projeto ou veto. As justificativas são as festas juninas e a Copa do Mundo. Ouça.
5: Analista político e diretor do Movimento Contra a Corrupção Eleitoral, Melilo Diniz, critica o recesso informal para festejos e Jogos do Brasil.
6: Enquanto isso, salários, verbas de gabinetes e toda a estrutura pública continuam sendo pagos normalmente. O cidadão comum precisa justificar a ausência no trabalho, cumprir jornada, entregar um monte de resultados. Por que que os representantes agem diferentemente? Os parlamentares trabalham em seus estados, isso é claro, não tem nenhum problema, recebem lideranças, têm atividades políticas fora de Brasília. Isso, aliás, faz parte do mandato. O problema é que já está virando uma festa e uma farra que não se confunde com o período junino. Uma democracia madura exige transparência e o eleitor, que é o principal, tem o direito de saber quem está trabalhando, onde está trabalhando e quais são os resultados concretos que está entregando. O problema é que aquilo que deveria ser exceção acabou virando regra, e aí tem consequências sérias. O parlamento não existe apenas para apertar um botão e registrar um voto. Se fosse assim, bastava organizar um grupo de WhatsApp com enquete. Existe para debater, negociar, convencer, ser convencido, ouvir especialistas, enfrentar a oposição e, acima de tudo, prestar contas à sociedade.
5: Não são poucos os projetos de lei aprovados sem debates aprofundados na Câmara e no Senado. Alguns por urgências injustificáveis, outros por participações ínfimas dos parlamentares em trabalho remoto. Para Melilo, o Congresso pode definir como quer trabalhar, desde que não prejudique as discussões como vem ocorrendo.
6: O que não pode funcionar é um sistema em que a tecnologia facilite a redução do debate, diminua a fiscalização social e enfraqueça a percepção da responsabilidade pública. Porque mandato parlamentar, meu caro, não é um privilégio, é uma função pública. E função pública existe presença, responsabilidade, compromisso e prestação permanente de contas.
5: O Congresso Nacional tem mais de 50 vetos presidenciais para serem apreciados em sessão conjunta da Câmara e do Senado. A sessão ia acontecer no dia 19 de junho, marcada com 30 dias de antecedência. Mas além do quórum pouco representativo, os líderes não conseguiram se reunir para organizar as prioridades. Agência Rádio Web de Brasília, Alan Barbosa.
3: 11:03. O prazo para os jovens que completam 18 anos em 2026 fazerem o alistamento militar termina hoje. O procedimento é obrigatório para os brasileiros do sexo masculino e voluntário para as mulheres que desejarem ingressar nas Forças Armadas. Ouça.
7: Serão mais de 1.400 vagas destinadas ao público feminino, distribuídas entre o Exército Brasileiro, a Força Aérea Brasileira e a Marinha do Brasil. A inscrição pode ser feita de forma presencial, na junta de serviço militar mais próxima da residência. Para se alistar, é necessário informar dados como CPF, RG e endereço. O processo também pode ser realizado pela internet, inclusive por brasileiros que moram no exterior, por meio do site.

0: site alistamento.eb.mil.br. Quem não tiver em dia com as obrigações militares, fica impedido de exercer direitos civis, como obter passaporte, matricular-se em instituições de ensino, assumir cargo público, assinar contratos com órgãos governamentais e registrar diplomas profissionais. Reportagem Juline Pogorzelski.
1: 11:04. O governo federal lançou ontem o chamado Desenrola Adimplentes, programa voltado para a população que ainda não está com dívidas bancárias vencidas, mas que paga juros mais elevados em seus financiamentos. Ouça os detalhes na reportagem.
2: O foco agora não é a pessoa com dívidas atrasadas, mas aquelas que conseguem pagar as parcelas ficando com as finanças comprometidas por conta delas. Além de possibilitar a reorganização do orçamento doméstico, o Desenrola Adimplentes vem para evitar a inadimplência. Como as outras etapas do Desenrola atendem os trabalhadores formais, servidores públicos, aposentados e pensionistas, o público-alvo desta etapa são os trabalhadores informais, como detalha o ministro Dario Durigan.
3: É o trabalhador informal que está pagando as suas contas em dia com juros que varia de 6 a 12% ao mês. Esse trabalhador, ele vai poder se reorganizar do ponto de vista financeiro. Ao tomar a nova operação, a 1,99% ao mês, nós estamos exigindo que ele não passe nas prestações da nova operação, não pode passar de 90% do que ele pagava na operação anterior, que é a operação que vai ser concluída, que vai ser finalizada. Vai tomar uma nova operação a 1,99% ao mês, não podendo passar na prestação do volume anterior.
2: Para aderir ao Desenrola Adimplentes, o trabalhador deve ter uma dívida de até R$15 mil, ter pelo menos 4 parcelas pagas e no máximo 90 dias de atraso de alguma delas. O governo também anunciou o FIES Empreendedor. Para o ministro da Educação, Leonardo Barchini, a linha de crédito possibilita a abertura de novos negócios por estudantes recém-formados.
4: É a linha de crédito mais barata de todas as linhas de crédito subsidiadas no país. Nós vamos conseguir dar oportunidade a esse jovem para que ele possa de fato empreender, para que ele seja uma pessoa que tenha também igualdade de condições como os outros egressos de escolas privadas, que vêm da classe média alta, que vêm de outras classes sociais do país.
2: O FIES Empreendedor também é um estímulo à adimplência nos contratos do FIES. São os estudantes recém-formados que estão em dia com os pagamentos das parcelas e precisam consolidar ou abrir o próprio negócio. Agência Rádio Web de Brasília, Alan Barbosa.
1: São 11:07. O Vida News volta em instantes.
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1: 11:08. O Supremo Tribunal Federal suspendeu por 90 dias a aplicação de multas e outras sanções previstas na nova regra da saúde mental no ambiente de trabalho, em vigor desde maio deste ano. Ouça.
10: A decisão é do ministro André Mendonça e envolve a norma regulamentadora número 1, a NR1, que passou a exigir que empresas identifiquem e gerenciem riscos psicossociais, como excesso de carga de trabalho, pressão constante e assédio no ambiente.

0: ambiente de trabalho. Segundo o ministro, os critérios para aplicação das penalidades ainda não estão esclarecidos objetivamente. Por isso, foi aberto um período de diálogo para definir como será feita a fiscalização das regras. A decisão atendeu uma ação apresentada pela Confederação Nacional dos Estabelecimentos de Ensino, a Confenem, que questiona a falta de parâmetros objetivos para orientar empresas e fiscalizadores. Conforme o ministro, mesmo com a suspensão das multas, as empresas continuam obrigadas a adotar medidas para prevenir riscos psicossociais e proteger a saúde dos trabalhadores. Nesse caso, apenas a aplicação de penalidades está suspensa. O tema será discutido pelo Núcleo de Solução Consensual de Conflitos do STF. Após 90 dias, o processo volta para análise do relator. A decisão ainda será avaliada pelo plenário do Supremo. A sessão virtual está prevista para ser realizada entre os dias 7 e 18 de agosto de 2026. Com informações do Supremo Tribunal Federal, Bianca Mingotti.
1: 11 horas e 10 minutos. Renegociação das dívidas rurais mobiliza Congresso e setor produtivo. Ouça a seguir.
2: Aprovada no Senado Federal e enviada à Câmara dos Deputados, a proposta de uso do Fundo Garantidor de Investimentos, o FGI, incluída no projeto de lei 5.122 de 2023, pode alavancar até 200 bilhões de reais em crédito. A medida é apontada como instrumento para preservar investimentos no campo e reduzir reflexos na economia. O presidente da Confederação das Associações Comerciais e Empresariais do Brasil, a CACB, Alfredo Cotati Neto, alerta para os efeitos do endividamento rural no comércio e no consumo das famílias.
3: Falar de endividamento rural é falar de alimentos, de comércio e da economia brasileira. Quando o produtor perde capacidade de investir na próxima safra, os impactos chegam à mesa das famílias e aos negócios em todo o país. Menor produção significa risco de alta nos preços, redução do consumo e mais pressão sobre a economia. Por isso, criar condições para a renegociação das dívidas rurais é proteger o consumidor, fortalecer os pequenos negócios e garantir segurança a quem produz.
2: Além de criar mecanismos para reorganizar as dívidas já existentes, o Congresso também discute formas de evitar que os produtores voltem a enfrentar a mesma situação nos próximos anos. Nesse contexto, ganha espaço o debate sobre o seguro rural, considerado uma das principais ferramentas de proteção diante das perdas provocadas por eventos climáticos. Em análise no Senado, o projeto de lei número 2.951 de 2024 reformula a política agrícola e o programa de subvenção ao prêmio do seguro rural, o PSR. A proposta que reestrutura a política agrícola e o PSR prevê taxas de juros menores e prioridade em operações de crédito rural para produtores que contratarem o seguro. O prêmio será financiado pelo Fundo Catástrofe, abastecido com recursos públicos, com o objetivo de garantir a execução dos contratos e ampliar a adesão ao seguro. Texto Bianca Mingotti, narração Álvaro Couto.
1: 11:12. Ocorrência de violência digital contra mulheres cresceu 188% em um ano. Ouça a seguir.
4: A violência digital inclui situações de perseguição, ameaças, chantagens, exposição de imagens sem consentimento, humilhações e outras formas de agressão praticadas em redes sociais, aplicativos de mensagens, jogos online e demais plataformas virtuais. Segundo a ministra das Mulheres, Márcia Lopes, novas formas de agressão têm ganhado espaço e impactado diretamente a vida das mulheres.
5: A gente não tem dúvida que, além de todas as violências inscritas aqui na Lei Maria da Penha, que a gente tem, né, divulgado sempre, nós temos aí violência política de gênero, violência digital, né, como novos cenários, e que, obviamente, interfere muito no contexto da violência, no contexto de todos os, a exclusão do mundo, né, das mulheres em todas as suas diversidades, né, há que se dizer isso também.
4: De acordo com a pasta, o aumento das denúncias pode refletir não apenas o crescimento dos casos, mas também uma maior confiança das vítimas nos canais de atendimento e acolhimento. Hoje, a violência digital já ocupa a quinta posição entre os tipos de violência mais denunciados ao Ligue 180. Para fortalecer o combate a esse tipo de crime, o Ministério das Mulheres capacitou cerca de 350 atendentes

0: denúncias do Ligue 180 para identificar e orientar vítimas de violência digital. A ação acompanha a entrada em vigor do novo Decreto Federal de Proteção às Mulheres na Internet. Entre as medidas previstas está a obrigação de plataformas digitais retirarem em até 2 horas imagens íntimas divulgadas sem consentimento. A norma também equipara as chamadas deep nudes, imagens falsas de nudez produzidas por inteligência artificial, às imagens reais, considerando que os danos causados às vítimas são os mesmos. Produção e reportagem, Cassie Balog.
1: São 11 horas e 14 minutos. A chamada taxa das blusinhas é um ponto de debate que impacta diversas frentes da economia, como são os casos dos consumidores e dos comerciantes. Através da medida provisória, o governo federal revogou o imposto de importação de 20% incidente sobre a compra assim até $50 realizadas por pessoas físicas. Entre os consumidores, o apoio ao fim definitivo da tributação é elevado. Ouça.
2: Henrique Lian, diretor-geral da Proteste, Associação de Defesa do Consumidor, que integra a Euroconsumers Brasil, detalha dados de uma pesquisa recente desta instituição sobre o tema.
3: 92% dos consumidores, chegando a 97% na região sudeste, afirmam que acabar com a taxa das blusinhas de uma vez é a decisão correta. E 88% defendem que o Congresso Nacional deve priorizar essa pauta, agir rapidamente para a aprovação da medida provisória, que vai então consolidar o fim definitivo da chamada taxa das blusinhas. E vão além, dizem ainda a maioria dos consumidores, que votariam num candidato que apoiasse o fim da taxa das blusinhas.
2: O diretor-geral da Proteste analisa a taxa das blusinhas e os respectivos impactos junto aos consumidores.
3: Esse imposto justamente contraria os 3 grandes princípios da tributação, que são o princípio da capacidade contributiva, da progressividade e da finalidade social. Ou seja, não é quem tem mais que paga mais, como seria o correto, é quem tem menos que está pagando mais, sem nenhuma finalidade social. Ainda que esse imposto fosse legítimo, que não é o caso, ele poderia deixar de ser aplicado, deveria deixar de ser aplicado, pelo prejuízo para o pequeno, para o consumidor, que é o elo mais vulnerável da cadeia de consumo, né, ser extremamente prejudicado.
2: A pesquisa da Proteste também revela que ao todo 75% dos entrevistados não consideram justa a cobrança de imposto sobre compras internacionais de até $50. Entre os consumidores das classes C e D, o índice chega a 79%. Na região nordeste do país, 80% afirmam que a cobrança não é justa. O levantamento foi realizado entre os dias 12 e 21 de maio deste ano, com 1.300 consumidores por meio de entrevistas pessoais nas cidades de São Paulo, Rio de Janeiro, Belo Horizonte, Porto Alegre, Curitiba, Goiânia, Brasília, Recife, Salvador, Fortaleza, Belém e Manaus. O Poder Legislativo tem até setembro deste ano para analisar a medida provisória que extinguiu a cobrança. Agência Rádio Web. Produção e reportagem, Diego Abrião.
1: 11:17. Anvisa aprova novo medicamento oral para câncer de mama.
4: O Inlúrio, ou Ilumenestranto, é um comprimido voltado especificamente para pacientes com câncer de mama em estágios mais avançados e que o organismo já criou uma resistência aos outros tratamentos hormonais. Esse remédio vem para superar essa resistência e aumentar o tempo e a qualidade de vida dos pacientes que convivem com a doença, já que possui menos efeitos colaterais em comparação a outros tratamentos, como a quimioterapia. É o que explica a médica oncologista e coordenadora médica do Centro de Pesquisa Clínica da Santa Casa de Porto Alegre, Katsuki Tiskoski.
5: Esse tratamento, ele não cura, ele faz com que a paciente viva mais com mais qualidade de vida. Por quê? Temos quimioterapia? Temos. Mas a quimioterapia tem mais efeito colateral, muitas vezes queda de cabelo, deixa a paciente muito mais debilitada. Então essa medicação vem para fazer com que a paciente, num cenário de doença avançada, tenha mais qualidade de vida. A gente quer que essas pacientes tenham uma vida normal, né, que vivam bem, não tenham efeitos colaterais, que a paciente fique com piora da autoestima ou de alguma dificuldade, imunidade baixa.
4: A tecnologia foi desenvolvida para combater um subtipo de câncer específico, que é o câncer de mama luminal, o mais comum entre as mulheres. E o principal tratamento envolve o bloqueio hormonal. O objetivo do medicamento recém-aprovado é estabilizar a doença.

0: como é que ele age? Como ele é um medicamento oral, então o paciente vai fazer a ingestão, cai na corrente sanguínea, e a célula do câncer, ela tem receptores, que são receptores de estrógeno, que a gente chama. Então, esse medicamento, ele vai no receptor celular e ele degrada esse receptor, é como se ele degradasse o sinalizador da célula oncológica. Então, ele faz com que a célula perca a sua vitalidade e acabe falecendo, morrendo, evitando que o câncer cresça, se prolifere, se espalhe.
1: Apesar de aprovado pela Anvisa, o Inlúrio não está disponível no Brasil. Ele ainda precisa passar pela etapa de precificação e incorporação. Agência Rádio Web. Produção e reportagem, Beatriz Coan.
2: 11/19. Obrigatoriedade de CNPJ para autônomos e outros contribuintes é adiada para 2027.
3: A decisão foi anunciada pela Receita Federal e pelo Comitê Gestor do Imposto sobre Bens e Serviços. Com o adiamento, os contribuintes terão mais tempo para se adaptar, enquanto a Receita Federal desenvolve um sistema simplificado de inscrição no CNPJ, inspirado no modelo utilizado pelo microempreendedor individual, o MEI. A mudança não significa que toda pessoa física precisará abrir um CNPJ. A obrigatoriedade alcança apenas pessoas físicas que exerçam determinadas atividades econômicas e que, pelas regras da reforma tributária, precisem emitir documentos fiscais para recolhimento da contribuição sobre bens e serviços, a CBS, e do Imposto sobre Bens e Serviços, o IBS. Entre os grupos que podem ser impactados estão profissionais autônomos e liberais, que ganham mais de R$ 40.500 por ano, prestadores de serviços que ganham mais de R$ 40.500 por ano, produtores rurais com renda bruta acima de R$ 3.600.000 por ano e pessoas que atuam como fornecedores de bens ou serviços. Outros casos ainda poderão ser definidos pela regulamentação da reforma tributária. A Receita Federal informou que está desenvolvendo um novo modelo simplificado de inscrição no CNPJ, inspirado no sistema atualmente utilizado pelo MEI. A proposta é oferecer cadastro digital e automatizado, redução das exigências burocráticas, processo de inscrição mais rápido e integração com plataformas de emissão de documentos fiscais eletrônicos. Segundo o cronograma divulgado, o sistema deverá ser disponibilizado em novembro de 2026, antes da entrada em vigor da obrigatoriedade. Em nota, a Receita Federal e o Comitê Gestor do IBS informaram que antes do lançamento do sistema, será disponibilizado um ambiente de testes, um sandbox, para adaptação dos emissores de documentos fiscais. Os órgãos também anunciaram a publicação de manuais técnicos e orientações aos contribuintes. Reportagem Paloma Custódio.
2: 11/21. Simulador desenrola 2.0. Entenda a seguir.
4: A ferramenta permite estimar descontos, parcelas e até o uso do FGTS antes de procurar o banco para fechar um acordo. Segundo o Ministério da Fazenda, a iniciativa foi criada para ajudar pessoas com renda de até 5 salários mínimos, o equivalente a R$ 8.105, a renegociar dívidas em melhores condições. Para utilizar a ferramenta, é necessário que a dívida tenha sido contratada antes de 31 de janeiro deste ano e esteja atrasada entre 91 dias e 2 anos. A calculadora considera fatores como o valor da dívida, tempo de atraso, descontos mínimos exigidos e possibilidade de uso do FGTS. Pelas regras do programa, o consumidor pode utilizar até 20% do saldo disponível no FGTS ou até R$ 1.000, sendo que o maior valor é o válido. A possibilidade de uso do fundo deve ser confirmada diretamente com o banco. A Fazenda alerta que a ferramenta serve apenas para simulação, ou seja, os valores apresentados são estimativas e não incluem possíveis tarifas ou impostos adicionais, sendo necessário procurar diretamente a instituição financeira credora para efetuar o acordo, a qual deve ser participante do programa. A simulação considera taxa máxima de juros de 1,99% ao mês. O Desenrola 2.0 prevê descontos de até 90%, além de parcelamento entre 12 e 48 meses. Segundo o governo federal, a ferramenta busca ampliar o acesso à informação e ajudar famílias a organizarem melhor o orçamento antes de assumir uma renegociação. Para usar o simulador, basta acessar a plataforma oficial, informar os dados da dívida, escolher o número de parcelas e simular o uso do FGTS. As condições finais de renegociação devem ser confirmadas diretamente com os bancos participantes. O simulador já está disponível gratuitamente no site simuladordesenrola.fazenda.gov.br. Reportagem Bianca Mingotti.
2: 11:24 termina aqui mais uma edição do Vida News com oferecimento da Ótica Olho de Ouro e da

0: Magalhães. Rezemos com nosso bispo diocesano, Dom Otacílio Ferreira de Lacerda.
1: A fé no Senhor na travessia do mar da vida. Passagem do Evangelho de São Mateus, capítulo 8, versículos 23 a 27. Contemplamos o amor de Deus que está sempre de braços dados com a humanidade. A sua mão está sempre estendida ao nosso alcance, mas ainda na travessia do mar, a partir da fé de Pedro, somos convidados a renovar nossa fé e confiança no poder de Deus e atravessar para outra margem, comprometidos com o reino de Deus. A barca da igreja fará a travessia para outra margem, e Deus nos garante o êxito nesta travessia. Tenhamos fé. A salvação de Deus é para todos, mas depende do empenho de cada um e de cada uma, de nossa abertura, da nossa entrega, do nosso compromisso e confiança em Deus. Jesus está sempre nos dirigindo a sua palavra. Vem, não temais, tende confiança. A escuridão de nossas noites serão sempre iluminadas. O medo será afastado. As forças devoradoras da vida serão vencidas e os ventos contrários cessarão e as tempestades serão acalmadas, pois elas não são e não serão para sempre. Em outro momento, Jesus disse: coragem, eu venci o mundo. O simbolismo da passagem é extremamente rico. O mar é sinal de morte, frustração, desânimo e desilusão. Vençamos as forças da morte. Façamos a mesma experiência de fé das primeiras comunidades. A outra margem é o banquete do reino, que só será alcançado por quem não sucumbir, não submergir na luta. É preciso enfrentar o mar de dificuldades com fé. Reflitamos. Qual o tempo que eu reservo e dedico para a minha intimidade com Deus? Sei fazer silêncio para que Deus e sua presença possa sentir? Quais são as raízes que não posso perder ou que devo revitalizar para corresponder ao projeto de salvação que Deus tem para mim e para a humanidade, para não ficar mergulhado no mistério e intimismo que dele, ao contrário, me afasta? Abro-me à salvação que Deus me oferece e correspondo com gestos, compromissos e atitudes? Sou fiel aos valores do reino? A celebração eucarística, a Santa Missa, tem sido para mim o maior e o melhor momento do meu encontro com Deus e com meus irmãos e irmãs. Por fim, tenho uma proposta credível, iluminadora, para ao mundo apresentar e testemunhar? Concluindo, crer no Cristo ressuscitado é a certeza de que jamais seremos vencidos. Bem disse o apóstolo Paulo: nada nos separe do amor de Cristo, porque nele somos mais que vencedores. Carta de Paulo aos Romanos, capítulo 8, versículo 37. Coragem, com o Senhor, atravessaremos as noites escuras e enfrentaremos os ventos contrários. Amém. A fé no Senhor, na travessia do mar da vida.
0: A alegrai-vos sempre, orai sem cessar. 1 Tessalonicenses

0: Gênesis capítulo 5, versículos do 16 ao 17. Você acompanhou Momento de Oração com nosso bispo diocesano, Dom Otacílio Ferreira de Lacerda.
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4: Ô, Patrícia, um abraço pra você até amanhã.
5: Que prazer, Eustáquio Ramos. Olha, dia histórico, gente. Primeira vez que eu apresento junto com Eustáquio Ramos, nós que somos alunos do José Lino Souza Barros.
4: Estaremos juntos aqui nos próximos 3 meses durante esse período eleitoral.
5: Vamos juntos.
4: 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Vem aí o Rádio Esportes, direto dos Estados Unidos, com Thiago Reis e toda a equipe da Itatiaia. 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

torcedor, ligados na Itatiaia, são 11:32. Estamos chegando com o Rádio Esportes desta terça-feira, 30 de junho de 2026, ao vivo dos Estados Unidos, na base da Itatiaia, em Nova Jersey, num oferecimento de Pegada, a marca da conquista. A produção do programa de hoje é de Daniele Rodrigues e Rafael Cruz, coordenação de Alexandre Simões, direção técnica de Alan Carvalho, direção de esportes de Michel Ângelo, apresentação aqui, direto dos States, é comigo! As manchetes e destaques em outro dia de muita emoção aqui.

0: manchete da seleção brasileira. E o Brasil, hein? E o Brasil, o Brasil ganhou, o Brasil ganhou. O Brasil está classificado à próxima fase da Copa do Mundo. A manchete da seleção brasileira, o destaque do Brasil com Wellington Campos.
1: Seleção brasileira vai conhecer hoje quem enfrenta nas oitavas de final, Noruega ou Costa do Marfim. Time ganha problema após a bela vitória em cima do Japão.
0: A Itatiaia vai transmitir todos os jogos desta terça-feira na Copa do Mundo. Não dá pra desgrudar do radinho, do aplicativo, do YouTube. Tudo da terça-feira com transmissão, inclusive o jogo que vai apontar o adversário do Brasil daqui a pouquinho, 2 horas da tarde, tem Costa do Marfim, Noruega. Quem

0: Quem acompanha marfinenses e noruegueses é o repórter Marcelo Beckler.
1: Aqui em Dallas, daqui a pouco tem Noruega contra Costa do Marfim. Sai daqui o adversário da seleção brasileira.
0: É, Itatiaia em Dallas, aqui em Nova Jersey e também no México.
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2: Tudo isso pra você a partir de agora aqui, ao vivo de Nova Jersey, nos Estados Unidos, com análise, comentário e opinião do comentarista Léo Oliveira, também conosco aqui na base da Itatiaia, nos Estados Unidos, o dia da Copa do Mundo, as informações do Galo Cruzeiro América, pra você que se liga na mais ouvida do Brasil, com prêmios, com a sua participação no YouTube, então cola comigo no Itatiaia Esporte, ao vivo, o chat tá liberado pra você participar, interagir e já também concorrer a prêmios. Você também acompanha o programa pelo aplicativo da Itatiaia no seu celular, pelo site itatiaiaesporte.com.br. Alô, você no interior do estado, hein? Na rede Tassat, ligando Minas de ponta a ponta com o Rádio Esporte, claro, na capital, região metropolitana. Alô, Belô, que saudade, BH. Muito obrigado pelo carinho da audiência. Você no trânsito, obrigado pela carona. Vamos juntos com o Rádio Esportes, né? Esta terça-feira, ao vivo, aqui direto dos Estados Unidos, na maior Copa do Mundo de todos os tempos.

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Agora são 11h42. É, a Itatiaia aqui na cobertura da maior Copa do Mundo de todos os tempos. E já já, tudo da vitória do Brasil. Ah, foi bom demais, hein? Finalzinho do jogo, com todo o drama de Copa do Mundo. Mas deu Brasil, ufa. As outras grandonas que jogaram ontem estão voltando pra casa. Alemanha e Holanda eliminadas. Já já também detalhes dos jogos de ontem e tudo dos jogos de hoje, hein? A Itatiaia vai transmitir os três jogos na íntegra pra você que gosta de acompanhar aqui na rádio mais ouvida do Brasil. E tudo da vitória da seleção brasileira. Vamos ouvir de novo os gols, né? Vamos ouvir de novo os gols já já com o Hugo Sérgio, narrador que é nosso. Foi emoção demais, foi bom demais, Brasil. E agora, domingo, o Brasil esperando pelo seu próximo adversário. Quem será? Costa do Marfim ou Noruega? Falando no Brasil, na luta pelo Hexa, o país inteiro curtindo, torcendo pela seleção brasileira e também batendo um bolão. É o Pro Aprender Conectado, programa que já levou internet de alta velocidade a mais de 24 mil escolas públicas no país. E olha a bola em jogo, hein? Todos os dias, centenas de escolas conectadas para fazer milhões de estudantes craques na vida, conquistando o mundo sem sair da sala de aula, mudando o futuro de famílias e comunidades. Aprender Conectado integra o programa Escolas Conectadas do governo federal, que vai conectar 138 mil escolas públicas. Traz essa taça, Brasil! Vamos mostrar pro mundo que a gente também faz bonito em todos os campos. Aprender Conectado é bom sinal para a educação. Gente, vamos lançar a pergunta do Rádio Esportes de hoje, a pergunta do programa para você concorrer a prêmios. Hoje teremos mais três jogos no mata-mata da Copa do Mundo. Eu quero saber quais seleções que já ganharam a Copa já foram eliminadas. Uma foi embora ontem, né? Teve uma que dançou ontem. Só o Brasil é penta, ninguém alcança mais a seleção brasileira.

0: Eu quero saber quais são as seleções que já venceram a Copa do Mundo, que vieram para a edição 2026 e já estão eliminadas, hein? Quais seleções campeãs do mundo já eliminadas da Copa do Mundo? Ah, não sabe. Pesquisa, meu amigo. Dá um jeito de participar. Cola comigo no YouTube, no Itatiaia Esporte, nome completo e a resposta do programa de hoje. 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Responde aí, quais são as seleções campeãs do mundo já eliminadas da Copa? Você também pode responder no WhatsApp 996519657, 996519657, no WhatsApp apenas mensagem de texto, participe e concorra aos prêmios.
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0: É, as informações da Copa do Mundo que rolou ontem, o que vai rolar hoje a partir de agora no Rádio Esportes. Mas primeiro, pra começar bem, pra começar no astral, vamos ouvir de novo os gols da vitória do Brasil. E Japão, eu te avisei, Japão, eu te avisei. Com a seleção brasileira, nem pensar, Japão, foi sofrido, foi. Foi dramático, foi também. O Brasil virou o jogo nos acréscimos. O gol do Martinelli, ufa, salvou o Brasil. Bora reviver a emoção dos gols do jogo em Houston. A Itatiaia com a equipe completa no estádio, marcando presença mais uma vez, lado a lado com a seleção brasileira. Bora reviver os gols da classificação do Brasil, os gols do jogo. Japão, eu te avisei, Japão, respeita o pentacampeão. Deu Brasil, deu Brasil. Bora reviver a emoção dos gols aqui no Rádio Esportes. Aumente o volume do seu rádio, vamos vibrar de novo com a seleção brasileira, com ele, o narrador que é nosso, é nosso, é nosso.
3: Hugo Sérgio! Hugo Sérgio!
4: Ataca o Japão, a bola aqui no meio, vem pra bola, Japão domina, batida e o gol é deles! Gol! Zano é do Japão! Num vacilo do Danilo, num giro errado, um passe errado aqui no meio, 28 do primeiro tempo, pula na frente o Japão, Zano vem pra bola, Vini, dominou, abriu aqui no lado esquerdo, vem pra bola, novo levantamento, boca no gol, toca de cabeça.

0: final. Bota a pressão, bota a pressão, bota a pressão. Respeita, aqui é penta. Respeita, aqui é penta. Anotou a placa, Martinelli. É pra quem tem coração de titânio. É o nosso futebol brasileiro. É a virada aqui em Wilson Cirilo.
1: Na qualidade técnica, na juventude, na experiência e no peso da camisa. Ancelotti, a experiência, quem conhece de bola, resolveu não tirar o Casemiro ao intervalo. Ele foi lá e fez. Deixou o time só com dois volantes no jogo. O restante é atacante. Ele escolhe Gabriel Martinelli. Não escolheu outros nomes mais badalados. Foi no Martinelli, foi na confiança, bancado por ele nessa Copa do Mundo. Na qualidade de Bruno Guimarães, Brasil ronda a área, nos pés do Bruno, tenta na direita, chama pro pé esquerdo, com a canhota, passa pra Martinelli, no cantinho esquerdo, baixo do Suzuki. Eu disse, já tinha feito o milagre do dia, quase fez outro que raspou de novo na bola, mas essa ele não impede. É no tempo normal, é Brasil nas oitavas de final da Copa do Mundo. Brasil 2, Martinelli, Casemiro, Japão 1, bora pras oitavas, bora pra Nova Jersey, Hugo Sérgio.
2: Bora, bora lá, bora lá, Cirilo. Brasil classificado domingo, hein? O Brasil vai enfrentar ou Costa do Marfim ou Noruega, que jogam daqui a pouquinho às 14h, com transmissão da Itatiaia. 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Olha, Oliveira, a classificação do Brasil dramática, com requintes de crueldade, meu amigo. Mas, diante da eliminação da Alemanha, da Holanda, as outras grandonas que jogaram ontem voltaram pra casa. Só o Brasil avançou, Ale. Bom dia.
3: Bom dia, Tiagão, bom dia aos companheiros e todo mundo que nos consagra na rádio mais ouvida do Brasil. É, agora não tem mais jogo fácil, não tem jogo simples, e o Japão é uma boa seleção, né? Uma seleção muito aplicada, taticamente, que corre demais, que gosta muito de marcar, né? Uma seleção que se empenha muito no momento defensivo, sempre marcação e cobertura muito próxima, e que deu muito trabalho para a seleção brasileira, mas não poderia ser diferente e nem vai ser daqui para frente, né? A seleção japonesa, que para mim foi melhor só em um dos quartos do jogo, porque aqui na Copa do Mundo dos Estados Unidos, México e Canadá, o futebol ficou para 4 quartos, né? Não é mais 2 tempos, é 4 quartos. E eu acho que o Brasil foi melhor em 3 dos 4 quartos, né? Foi melhor no início do jogo, aí toma o gol naquela entregada de paçoca ali do Danilo, a reação mais lenta do Casemiro, e aí o Japão termina melhor o primeiro tempo. Mas no segundo tempo, com as alterações, o Brasil domina amplamente a seleção japonesa, que recuou demais, e o Brasil foi merecedor do resultado. O Brasil trabalhou para ganhar o jogo, o Japão trabalhou para empatar o jogo. Então é bom que a gente fale sobre isso. E também sobre o nosso treinador, o Ancelotti, né? O treinador mais vitorioso do mundo.
2: Todo mundo queria que tirasse o Casemiro, ninguém queria que colocasse o Martinelli. É por isso que você tá aqui comentando o Rádio Esporte, você não tá no banco de reservas do Brasil, olha.
3: É, e o treinador, ele vive de apostas, né? Eu tenho um pouco de dúvida se o Paquetá não sente, se ele já ia voltar com o Hendrick, ou era uma convicção dele desde sempre, mesmo que o Paquetá tivesse disponível para o segundo período, né? E no mais, ele apostou, fez apostas arriscadas, né? Justamente essas que a gente tá citando aqui, manteve o Casemiro. Você imagina quantas vezes ele já viu o Casemiro no Real Madrid jogar mal o primeiro tempo e se recuperar durante o jogo, né? Então aí a bagagem que os dois têm e a personalidade também no Casemiro, que se recuperou no jogo.

0: o Danilo também se recuperou no jogo, fez um bom segundo tempo, e o Martinelli, que é um coelho da cartola, né? Porque realmente você tem jogadores que são mais agressivos no ataque, o Martinelli é até mais tático, mas colabora muito defensivamente e é um atacante, né? Evidentemente, finaliza muito bem, e as apostas foram vitoriosas do nosso treinador. Que bom, porque ele é um treinador muito diferente da média e talvez não tivesse ainda feito a sua grande atuação, né, como técnico. E ontem ele foi realmente decisivo, prevaleceu e ajudou muito a nossa seleção.
1: Boa, Léo Oliveira, é opinião pra você aqui no Rádio Esportes. Já já, vamos falar mais, ouvir jogadores do Brasil, os heróis da seleção na classificação desta segunda-feira, como disse o Sérgio. Japão, tem que respeitar o Penta, Japão. Você achou que dava, né, japonês? Você achou que dava, deu não. Deu, Brasil, grande vitória da seleção brasileira aqui nos Estados Unidos. 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Intervalo é rápido, a gente volta já.

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Agora são 11 horas aqui nos Estados Unidos, meio-dia em ponto para você que se liga no Rádio Esportes. A Itatiaia falando aqui direto dos Estados Unidos, já trazendo outras informações da classificação do Brasil. Ufa, Brasil ganhou, hein? Brasil está classificado. 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

0: Brasil classificado. Vamos ouvir os personagens do jogo, começando pelo Matheus Cunha. Acabou passando em branco, mas olha o que luta, o que corre o Matheus Cunha, não é brincadeira. O Pedro Abílio estava ontem no vestiário do Brasil, a Itatiaia cobrindo de perto, em loco, do jeitinho que o mineiro gosta, com o nosso jeito aqui na Copa do Mundo. Pedro Abílio conversou com o Matheus Cunha e você ouve aqui no Rádio Esportes. Fala aí, Cunha.
1: Muito orgulho pra todo mundo. É o sentimento que a gente tem hoje, assim, de ver o Márcio entrando e resolvendo pra gente, e o Casão, e a gente supera, a gente sabe o quanto é pesado, a gente sabe que tem muitas dúvidas, mas, porra, é de muito orgulho ver o grupo todo resolvendo, cada um tendo seu protagonismo e passando aos poucos nos trancos e barrancos, mas sempre com orgulho de representar o Brasil.
2: Por que dois tempos tão distintos, né? O primeiro tempo que o Brasil viu demais o Japão dominar e no segundo voltou daquela maneira?
1: Eu não acho que o Japão dominou tanto assim, não. Eu acho que eles souberam se defender muito. Eu acho que a gente imaginava que o jogo era difícil, mas eles vieram com proposta. Cara, é muito, pô, parabenizá-los. Nunca é fácil jogar contra um adversário que tá sempre tentando atacar e eles sofrendo. E a gente via, por dentro de campo, orgulho deles sofrer. Olhava pro banco deles e aquela emoção de, pô, estamos sofrendo contra o Brasil e a gente é orgulhoso disso. Mas acho que depois, acho que a gente veio com a mentalidade de acabar com eles, de jogar, de colocar nosso ritmo em campo e, graças a Deus, apesar dos trancos e barrancos, deu tudo certo.
3: A realidade mesmo, a principal mudança pro segundo tempo?
1: Não, como eu falei, eu acho que o primeiro tempo a gente quase tentou a mesma coisa, só que eu acho que o senso de urgência do segundo tempo, acho que foi o diferencial. No primeiro tempo a gente tinha o mesmo plano, a gente tentou fazer as mesmas coisas, mas a gente encontrou mais dificuldade do que a gente imaginava, e todo esse orgulho deles estar defendendo contra a gente sabia o quanto era difícil, mas imaginou que a gente ia conseguir infiltrar por dentro, não tinha espaço, e foi difícil. E no segundo tempo acho que a gente entendeu também, se ajeitou um pouquinho mais, de abrir mais o jogo, de atacar um pouco com bolas mais alçadas na área, e graças a Deus, deu certo.
0: Vamos ouvir o Rayan também aqui na Itatiaia. O Rayan estava apagado no jogo, depois iniciou a jogada roubando a bola do segundo gol do Brasil. Vamos ouvir o Rayan falando dessa dificuldade. Foi sofrido, muito sofrido, mas deu Brasil. Rayan, fala aí.
4: Jogo muito difícil, a gente sabia que ia ser um jogo truncado, que o time deles são muito qualificado ali. Graças a Deus, aquele passe ali, consegui achar pro BG, o BG conseguiu achar pro Martinelli, saiu o gol no finalzinho, Deus é bom.
3: Aí, gente, sempre a mística do intervalo do Ancelotti, como é que eu vivei isso pela primeira vez, uma virada dessa dentro de campo? O que ele falou pra você no intervalo ali?
4: Cara, eu me sinto honrado, ele pediu pra gente ter paciência, porque a gente tem um time que busca sempre o jogo, sempre busca o gol, e a gente sabia que ia jogar o jogo e sair com a vitória.
2: Agora, o primeiro tempo foi fraco, vocês imaginaram, vocês debateram isso, que alguma coisa tinha que ser feita?
4: Sim, com certeza, porque a gente

0: entrou ali tentando fazer a pressão, mas o time do Japão tava conseguindo sair. Mas quando a gente foi pro intervalo ali, a gente conseguiu agitar o time e voltou pro segundo tempo e conseguiu a virada ali.
1: Você saiu um pouquinho, né? Só do lado direito no segundo tempo em especial. O que que foi de orientação e o que que foi de intuição, Rayan?
0: Sim, ele pediu mais movimentação pros caras que estavam ali na frente, mas na minha posição pra ficar aberto ali mesmo, pra buscar cruzamento, achar passe, infiltrado. E acho que deu certo o segundo tempo, a virada deu bom, graças a Deus.
2: Gosta do Marfim ou Noruega? Você tem alguma preferência ou vai ser mais difícil do que o Japão, na tua opinião?
0: Não tem nenhuma preferência não. A gente vai trabalhar, pra quem vir a gente buscar vitória em todos os jogos.
3: Rayan, registro do Pedro Abílio, hein? A Itatiaia marcando presença também, claro, lado a lado com a seleção brasileira. Já vou trazer o Angelotti, mas falando do Brasil, o governo do Brasil trabalha na segurança das mulheres com o Pacto Nacional Brasil contra o Feminicídio. Mais da metade das medidas protetivas já é conhecida hoje em dia. 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Gente, mais da metade das medidas protetivas já é concedida no mesmo dia, é isso mesmo. 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É o governo do Brasil, cada vez mais ao lado das mulheres brasileiras. Eu tô ao seu lado, viu, Angelotti? Eu tô com você, mister. O que você disser tá dito. Fala aí, Angelotti.
4: Eu acho que até agora este jogo era o jogo mais completo. Tivemos mais problema na primeira parte, a buscar oportunidades, porque o Japão estava muito bem fechado atrás. Buscamos soluções na segunda parte, ponendo mais cruzamento e mais presença na área. Então, eu acho que é uma evolução, porque se não tivemos problema a buscar espaço no outro jogo, aqui tivemos o problema e lo solucionamos muito bem na segunda parte.
5: Você sofreu mais que a gente?
4: Não, eu menos que a gente, porque estava confiante, porque o equipo estava jogando, não é que o equipo jogou bem até o primeiro minuto. Depois encontramos dificuldade para a força do rival, que é uma equipe muito, muito respeitável, muito bem organizado, muito perigoso, com jogadores fortes em los duelos, a nível físico. Mas o equipo estava no campo, não é um equipo perdido, como a primeira parte contra o Marrocos.
5: Foi a primeira virada do Brasil no mata-mata desde a Copa de 2002. O PVC deu essa informação. A última vez que o Brasil virou um mata-mata foi sobre a Inglaterra. E esse jogo se assemelhou a uma noite de Bernabéu, à la Real Madrid. Esse time tá cascudo o suficiente para enfrentar Costa do Marfim ou a Noruega domingo, 5 da tarde?
4: Estamos fortes, contentes. Sabemos que seguimos o caminho, temos que seguir melhorando, trabalhando, descansar também é muito, muito importante. E a ver quem vai ser o próximo rival. Se pode marcar ao último minuto, se pode. Também na prórroga se pode marcar. Estava já pensando que podia passar a prórroga. Mas a equipe também estava preparada para a prórroga, para jogar a prórroga.
3: Muito bem, técnico Carlo Ancelotti, falando aqui ao Rádio Esportes. A Itatiaia também esteve com o Wellington Campos na coletiva do Ancelotti e a Itatiaia já está no treino do Brasil. Vamos direto à concentração da seleção brasileira ao vivo. Agora é Costa do Marfim ou Noruega, que vão jogar daqui a pouco. Já informações do jogo aqui no Rádio Esportes. Ô Wellington Campos, a preocupação ontem no jogo com o Paquetá. Brasil está treinando agora, Paquetá fazendo atividades no campo, regenerativo, ao vivo no treino do Brasil. Fala aí, Wellington Campos.
6: Fala aí, Wellington Campos. Um abraço para você, meu ídolo. 11:09 aqui em Morristown, meio-dia e 9 aí em Belo Horizonte. Deixa eu sair aqui da frente, o pessoal tá ali.

0: ó, trabalhando, né, os jogadores da seleção, quem está no YouTube acompanhando o Rádio Esporte, quem está no rádio, a gente fala que Neymar está ali, nenhum titular foi para o campo, inclusive o Martinelli, autor do gol da classificação, o Endrick, que entraram no segundo tempo, também não estão no campo, e essa é a pergunta. Lucas Paquetá, o que aconteceu? Ele passa por um exame de imagem e no decorrer desta terça-feira teremos informações. Inicialmente parecia ser um problema de joelho, pode ser um problema de coxa, então vamos aguardar um parecer médico preciso para dizer para o torcedor. Mas pelo que eu ouvi da comissão técnica, ele é uma dúvida muito grande para o jogo de domingo contra Noruega ou Costa do Marfim. Quem sabe o Brasil avançando, voltando lá pelas quartas de final. Eu te diria, hoje, pelo jeito que deixou o campo, mesmo com esse prazo de recuperação, que Lucas Paquetá fica fora do jogo da seleção brasileira com a Noruega ou a Costa do Marfim. Viu, meu querido Thiago?
1: Ô, Ale Oliveira, muito obrigado, Wellington Campos, ao vivo, hein? Quem tá no YouTube tá vendo as imagens do treinamento da seleção brasileira. Aliás, podemos deixar as imagens aí enquanto a gente vai falando de cá, no outro ponto de Nova Jersey, aqui em Union. O Wellington Campos está em Marston com a seleção brasileira. Tamanho dessa ausência, tamanho dessa baixa do Paquetá e quem é o substituto ideal, já que dificilmente ele participa do jogo de domingo, Alê?
2: É, nunca é bom, né? Perder mais um jogador. O Brasil perdeu vários jogadores importantes durante o ciclo e também perdeu o Rafinha e agora tem a possibilidade de perder o Paquetá pro jogo de domingo de oitavas de final. Mas vou te falar que tem dois jogadores, um eu nem posso falar, mas vou falar, que você pode substituir hoje na seleção, né? Que você não vai ter um grande prejuízo técnico. Um deles é o Paquetá, o outro é o Casemiro, que é esse que eu não posso falar, porque o Casemiro virou nosso herói no segundo tempo. Mas o Fabinho tá jogando muito bem. O Fabinho, tecnicamente, fisicamente, tem entregado muito para a seleção brasileira. Mas o Paquetá é um cara que tem oscilado muito, né? É importante para a seleção, mas tem oscilado muito. Ontem mesmo não fazia um grande primeiro tempo. Talvez até em função do desconforto, ele sente logo no início da partida, depois volta a sentir e é substituído no intervalo. E aí depende muito da seleção que a gente vai enfrentar, né? A seleção da Noruega é mais técnica, né? Tem mais jogadores com refino técnico e também uma seleção muito alta, uma das mais altas dessa edição da Copa do Mundo. A seleção marfinense tem muita força física e velocidade pelos lados. Então precisa ver quem que a gente vai enfrentar. De cara, logo de cara assim, eu acho que o Endrick é o mais indicado, porque funcionou muito bem no segundo tempo contra a seleção japonesa. Mas eu não descarto, por exemplo, a presença do Danilo, do Botafogo, como meio-campista, dando mais liberdade pro Bruno Guimarães, que é o nosso grande assistente, né? O Paquetá, ele deveria ou poderia fazer essa função de meio-armador, né? De ser o cara mais criativo do meio-campo, mas quem assumiu esse papel definitivamente é o Bruno Guimarães, com 4 assistências em 4 jogos. Então, se você coloca o Danilo, você dá um reforço, né? Você dá uma ajuda maior, principalmente pro Casemiro, que deve ser o escolhido mais uma vez para a posição de primeiro volante, e também dá mais liberdade pro Bruno Guimarães. Então eu fico entre esses dois, Danilo ou Endrick, para a posição ali pro lugar do Paquetá.
1: No YouTube estamos vendo, ó, Brasil treinando, é aquele bate-bola, né, para quem jogou menos ontem ou que não entrou no
2: bobinho,
1: jogo,
2: né? O famoso bobinho, né?
1: Isso aí, para quem tá no meio da roda,
2: se toma caneta,
1: que paga, né?
2: Fica mais um.
1: É. Na minha época eu tinha 10 polichinelos, hoje nem se faz mais polichinelo.
2: Polichinelo, né? já tá, agora é polipantufa agora. Já
1: entrega, tá. Entrega a idade, né? O cara que faz polichinelo. São imagens no YouTube, cola comigo no YouTube, você tem as imagens ao vivo e no YouTube, hein? Você responde também a pergunta do programa de hoje, eu quero saber quais seleções campeãs do mundo já foram eliminadas da Copa, campeãs do mundo no passado e que nesta Copa do Mundo já foram eliminadas. Para participar, hein? Manda aí no YouTube, o chat está liberado, nome completo e a resposta do programa de hoje, tela dividida, ó, Itatiaia aqui em Nova Jersey, em duas frentes, em Union, você me vê aqui na Kean University, na base da Itatiaia, apresentando o Rádio Esportes, na outra tela em Morristown, a cerca de 40 quilômetros daqui de onde estamos, o Brasil treinando e a Itatiaia na maior Copa do Mundo de todos os tempos, transmitindo transmitindo em tempo real para você. O Brasil e o que rola de mais importante na Copa. Já já, vamos falar dos jogos de hoje, hein? A Itatiaia vai transmitir os três jogos, é isso mesmo. Costa do Marfim, Noruega, 2:00 da

tarde, às 6, hein? 6 horas tem França e Suécia. França e Suécia, Antônio Carlos, o Canhão, claro, também Marrocos e Equador. 10 da noite, vamos falar desses jogos daqui a pouquinho pra você que se liga na Itatiaia. Falar também das eliminações de ontem. A Alemanha dançou, a Holanda também. Europeus, tchau, tchau. Turma já atravessando o Atlântico pra voltar pra casa. Holanda e Alemanha estão eliminadas. Sinal eletrônico tá marcando 12:15. 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Rápido intervalo na volta, hein? Vamos falar dos outros jogos da Copa, vamos falar também de Atlético, Cruzeiro e também do América. No fim de semana tem o Cruzeirão em campo e com imagens pra você. A Itatiaia vai transmitir o amistoso entre Cruzeiro e Defensor no Mineirão, com imagens e claro, com a narração, com a emoção de sempre da rádio mais ouvida do Brasil. Nós voltamos já.

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meio-dia, com mais 19 minutos. É o Rádio Esportes em ao vivo dos Estados Unidos, na maior Copa do Mundo de todos os tempos. E você já respondeu a pergunta de hoje, a pergunta do Rádio Esportes. Já vamos falar das seleções eliminadas na Copa. Duas campeãs do mundo já voltaram para casa. Quais são as campeãs do mundo?

0: mundo eliminadas no Mundial 2026. Responde no YouTube. Cola comigo no YouTube, Tatiá Esporte, com imagens do chat liberado para você participar. E também a sua participação no WhatsApp para concorrer aos prêmios. 99651-9657. Agora eu falo para você, meu amigo, minha amiga. A gente sabe, né? A vida não tá um mar de rosas para alemão e holandês, então. Alemanha e Holanda voltando para casa. Muita luta no Brasil todo dia, mas tem conquista também. 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Quem não tá na Copa do Mundo mais? Alemanha e Holanda, grandonas eliminadas da Copa do Mundo, a zebra passeando pelo Mundial. Vamos trazer novas informações aqui direto da Copa do Mundo, seleções eliminadas, começando com a seleção da Alemanha. Cláudio Rezende, o Paraguai, rapaz, classificou na Bacia das Almas, pegou a Alemanha e nos pênaltis despachou a seleção tetracampeã. Agora, quem tem, tem cinco. E ninguém pega o Brasilzão mais não, viu, Cláudio? Fala aí, Rezende. Tchau, tchau, Alemanha. Diga aí, Rezendão.
1: Alô, alô, Thiago Reis, já tivemos a primeira zebra nesta Copa do Mundo no mata-mata, 16avos de final. Paraguai eliminou a Alemanha nos pênaltis. Festa e feriado nacional no Paraguai. O presidente Santiago Penha decretou feriado no país. Ontem à noite, após o jogo, ele se empolgou com a classificação da seleção paraguaia. Tempo normal, 1-1. Na prorrogação, a Alemanha chegou fazendo um gol com o zagueiro Jonathan Tah de cabeça, mas o gol foi anulado com a ajuda do VAR. Teve uma falta no goleiro. Por falar em goleiro, ele, Orlando Gil, da seleção paraguaia, brilhou nos pênaltis e a seleção paraguaia elimina a Alemanha, poderosa, 4 vezes campeã do mundo. Como a Itália não veio para a Copa do Mundo desse ano, o Brasil vai continuar soberano. Pelo menos mais 4 anos, ninguém chega ao pentacampeonato. E depois, Thiago, da seleção paraguaia fazer história, tivemos uma outra decisão nos pênaltis. Aqui também, em Monterrey, no México, deu Marrocos, que estava no grupo do Brasil, eliminou a Holanda, que para muitos era a favorita desse confronto. O tempo normal, também um empate em 1-1, Gakpo fez para a Holanda e Diop já nos acréscimos, muitos gols nos acréscimos nesta fase da Copa do Mundo. Diop fez para o Marrocos 1-1 e nos pênaltis deu a seleção marroquina, que agora já sabe o seu adversário, né? Vai enfrentar o Canadá nas oitavas de final da Copa do Mundo. O Paraguai, que eliminou a seleção da Alemanha, está aguardando hoje. Tem França e Suécia em Nova Jersey, jogo que a Itatiaia transmite com o Antônio Carlos, o canhão, Thiago Reis.
0: É, estaremos nessa, acompanhando esse jogão entre França e Suécia aqui no MetLife, em direto aqui de Nova Jersey. Estaremos lá no estádio, acompanhando França e Suécia. Vamos trazer o Pedro Abílio, já vamos falar também de México e Equador, com Marcelo Beckler, Costa do Marfim e Noruega. Tivemos ainda a eliminação à noite da Holanda, eliminada nos pênaltis para a seleção marroquina, avançou a seleção de Marrocos. Dos jogos de hoje, Costa do Marfim, Noruega, daí vai sair o adversário do Brasil. Logo após o Rádio Esportes, 2 da tarde, você vai conferir esse jogão aqui na Itatiaia. O Marcelo Beckler tá lá em Dallas, a equipe da Itatiaia espalhada nos Estados Unidos, acompanhando a maior Copa do Mundo de todos os tempos. Ô Beckler, jogão em Costa do Marfim, Noruega, aí em Dallas, Beckler.
2: Tudo bem, um abraço para você, para todo mundo do Rádio Esportes. Vamos acompanhar daqui a pouco aqui no estádio do Dallas Cowboys o jogo entre a Noruega e a Costa do Marfim. Daqui vai sair o adversário da seleção brasileira no jogo de domingo pelas oitavas de final da Copa do Mundo. Seleção norueguesa venceu seus dois primeiros

0: história do país é contra o Brasil, em 1998, que seria uma honra para eles. Muitos nem viram aquele jogo em 98, quase 30 anos atrás. Seria uma honra para eles poder voltar a representar a Noruega em um jogo contra a seleção brasileira. Veremos daqui a pouco quem é que se dá melhor. Diretamente de Dallas para o Rádio Esportes, repórter Marcelo Beckler.
1: Valeu, Beckler. Itatiaia espalhada lá em Dallas. O Beckler acompanha esse jogo também entre Costa do Marfim e Noruega. Itatiaia vai transmitir o jogão, hein? Ale, quem é melhor pra nós? Quem você, se pudesse escolher pra enfrentar no domingo, Costa do Marfim ou Noruega?
2: É muito equilibrado, né? E são estilos diferentes, né? Os marfinenses, eles têm muita força física e têm muita velocidade pelo lado do campo, enquanto a seleção da Noruega tem jogadores tecnicamente muito ricos e é uma das seleções mais altas dessa Copa do Mundo, então um jogo aéreo muito efetivo. Eu vou te falar que é difícil você escolher, mas eu acho que é mais seguro se a gente pegar a Costa do Marfim. Eu acho que a Noruega, principalmente por esse jogo aéreo efetivo, por ter Haaland, por ter Odegaard, por ter Nusa, jogadores tecnicamente são muito fortes, eu acho mais perigoso, mas vou te falar que é muito equilibrado esse jogo.
1: E apesar da Costa do Marfim ter bons jogadores também de times grandes na Europa, a maioria dos noruegueses joga em ligas fortes, então estão acostumados a enfrentar esses jogadores do Brasil, né?
2: Não, e são destaques, né? São jogadores de relevância, né? O Haaland é um monstro, é um jogador absurdo, mas de qualquer maneira você tem uma seleção que tecnicamente é muito boa e que tem essa experiência, essa bagagem de jogar nos principais clubes europeus. Os marfinenses já nem tanto, tem alguns jogadores de destaque, é verdade, mas nem tanto. Então, se for para escolher, com muitas dúvidas, Costa do Marfim no domingo.
1: Bom, Ale Oliveira, olha, já põe aí, meu amigo, vai estar no carro, vai estar no trabalho, na aula, dá um jeitinho, cola no aplicativo, no YouTube, no carro, no rádio, a Itatiaia vai transmitir o jogão entre Costa do Marfim e Noruega, o jogo que aponta o adversário do Brasil, domingo tem mais, hein? Copa do Mundo com o Brasil aqui, jogando em Nova Jersey, a seleção brasileira em casa, digamos assim, entre aspas, aqui na concentração do Brasil. Vamos falar do outro jogo de hoje, seleção mexicana contra o Equador, muitos atleticanos na seleção equatoriana, mas antes, o dia inteiro de muito futebol e você tá economizando energia, você sabe qual é a forma mais inteligente de pagar menos na conta de luz aqui em Minas? 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Pedro Abílio, e esse jogo entre México e Equador, o que a gente pode esperar de mais uma transmissão da Itatiaia aí já pro finalzinho da noite, né? 10 horas da noite tem México e Equador. Hoje é pra não desgrudar da Itatiaia, é a famosa jogatina desenfreada. Fala aí, Pedro Abílio.
3: Fala, Thiago, um abraço pra você, pra todo mundo ligado no Rádio Esportes, melhor campanha da história dos anfitriões. Muita gente muito empolgada na cidade do México, onde a bola vai rolar hoje, horário de Brasília, 10 da noite, transmissão aqui da Itatiaia. Ô, Thiago, a seleção mexicana conquistou 3 vitórias numa fase de grupos de Copa pela primeira vez. E depois destes 9 pontos, o técnico Javier Aguirre tem a sua base mantida. Não há desfalques para o jogo de hoje à noite, inclusive esperando contar com muito apoio do seu torcedor. Thiago, é importante a gente destacar aqui que a seleção equatoriana não fez uma grande fase de grupos, né? O Equador vem do grupo E, ficou atrás de Alemanha e Costa do Marfim, ficou na terceira colocação e se classificou nessa condição nova na Copa do Mundo, de um dos terceiros colocados se classificarem, né? E aqui vai um detalhe interessante para o torcedor mineiro, o Thiago, o BKSS, Sebastián BKSS, técnico do Equador, ao longo da fase de grupos, sacou a Laminda do time titular. É uma tendência que seja repetida a última escalação com Nilson Angulo.

0: Pablo no lugar do Alan Mindá. Então, a possibilidade entre os três jogadores do Atlético, né, que estão envolvidos nessa seleção equatoriana, é de que apenas o Alan Franco inicia o jogo como titular, é um ala pelo lado direito do campo, enquanto Mindá e Preciado devem iniciar no banco de reservas. Arbitragem do Slavko Vincic, da Eslovênia. Repito, 10 da noite, convite para o ouvinte da Itatiaia. Transmissão de México e Equador. Vamos ver qual das duas equipes estará nas oitavas de final. Thiago.
1: Boa, Pedro Abílio, é a informação da Copa do Mundo aqui direto dos Estados Unidos. A Itatiaia espalhada pelo país inteiro, no México, no Canadá. A maior equipe de rádio, hein? Pra levar pra você com o jeitinho nosso, nosso jeitinho mineiro de acompanhar o futebol. Claro, sempre na torcida pela seleção brasileira. 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De 2 da tarde até 30h, futebol direto na Itatiaia com os 3 jogos do Mundial. 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Agora, 12:32, já, vamos falar do Cruzeiro, vamos falar do Atlético, do América. A Itatiaia transmite sabadão o jogo do Cruzeiro. Alô, torcida do Cruzeirão, tá com saudade, né? Doidinho pra ver o Cruzeirão em campo? Você vai poder ver aqui na Itatiaia com transmissão da rádio mais ouvida do Brasil, com a emoção do rádio, do aplicativo, mas também com as imagens do jogo no YouTube. A gente volta já.
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0: agora meio-dia com mais 36 minutos. É o Rádio Esportes, hein? Pra você aqui na mais ouvida do Brasil. 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Ah, Thiago, eu já respondi. 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Então, cola comigo no YouTube, chat liberado para você mandar sua resposta, e também no WhatsApp 99651-9657.
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0: Ô Emerson Pansieri, sabadão, hein? Tá chegando a hora, hora de matar saudades do Cruzeirão em campo. A torcida do Cruzeiro vai assistir aqui no YouTube. Você do interior do estado, você de Belo Horizonte, você que tá aqui nos Estados Unidos, né? Aliás, como tem cruzeirense aqui nos Estados Unidos, viu, Pans? Impressionante, por onde passamos, cruzeirenses, atleticanos, muitos atleticanos também aqui sempre interagindo conosco nos Estados Unidos, mas o cruzeirense em especial tá ansioso pra ver o Cruzeirão. E aqui nos Estados Unidos, aí em Belo Horizonte, em toda Minas Gerais, galera vai poder assistir pelo YouTube. E a preparação do Cruzeiro e a venda de ingressos pro fim de semana. Quem tem os detalhes é o Emerson Pansieri. Fala aí, Pansi.
2: Um abraço pra você, Thiago, pra quem nos acompanha aqui no Rádio Esportes Itatiaia, confirmando aqui no Brasil, meio-dia e 38. Toca da Raposa, estamos ao vivo, porque tem apresentação do lateral esquerdo, Gabriel Rojas, que vai ser cara nova nesse amistoso que você citou, né, Thiagão? No sábado, às 16h, seu nome, seu bairro, com imagem, vamos transmitir também o jogão, vamos fazer uma cobertura bem legal pra você que acompanha a Rádio Itatiaia, a maior do Brasil, com certeza, um sábado muito importante para a nação celeste, porque quer acompanhar o Cruzeiro, que vem fazendo também o técnico Arthur Jorge nessa intertemporada aqui na Toca da Raposa. Ó, os ingressos estão sendo comercializados pelo idealizador do jogo, né? Pelo organizador do jogo, não é no site do Cruzeiro, não é na plataforma do Cruzeiro, ingresso.cruzeiro.com.br. No nosso site da Itatiaia, você tem tudo isso certinho para você acessar e comprar o seu ingresso, acompanhar também essa partida do Mineirão. E, lógico, a gente preparando essa cobertura para lá de especial. Thiago, sobre a notícia que trouxemos em relação ao Christian, é o jogador que o Krasnodar da Rússia quer. A primeira proposta foi na casa de 7 milhões de euros. Essa matéria está no nosso itatiaesport.com.br, também naquela parceria com Lucas Barbosa. Mas agora o Krasnodar veio oferecendo mais dinheiro, mais grana. Não é os 12 milhões que falaram que apareceria, né? Não é essa grana pelo Christian, não. É, a informação que eu tive é que não é essa grana toda pelo jogador. Os 12 milhões foi só uma possibilidade. É abaixo disso. Mas o jogador está realmente sendo pretendido pelo futebol da Rússia. E a informação que temos também é que essa análise agora é feita internamente. Mas, pelo também o que eu pude apurar, não é uma grana, viu, Thiago? Que o Cruzeiro tá ainda a fim de negociar o jogador, que vai querer liberar esse jogador, que é uma importância nesse meio campo, né? Um jogador que corre o tempo todo, avança, ataca, defende, tem aí um papel de destaque.

0: destaque também nessa equipe do técnico Arthur Jorge. Thiagão.
1: Para mim, Ale Oliveira, eu tenho para mim que o Christian, ele já disse algumas vezes, ele pode não ser brilhante, pode não ser aquele jogador plástico, mas ele está entre os mais efetivos, se não for o mais efetivo, o que mais corre, o que mais marca, o que tem feito mais gols, por incrível que pareça. E como o Cruzeiro não tem uma dependência financeira urgente, algo emergencial para se tapar algum tipo de crise, de buraco, eu só liberaria com um belo dinheiro, e não parece ser o caso aí pelo que explicou o Pancieri.
2: É, porque o Christian, taticamente, ele tem um encaixe muito importante nessa equipe do Cruzeiro, né? E tem uma coisa que a gente tem que levar em consideração no futebol, que é a relação custo-benefício. Quanto o cara custa pro clube e quanto ele entrega. Nessa aí, eu não tenho dúvida que é o melhor custo-benefício do Cruzeiro, porque ele tá longe de ser um dos principais salários do time, e é um cara que joga todos os jogos, que é sempre muito regular, que se encontrou jogando um pouquinho mais avançado, ele que na posição de origem era segundo volante, jogador de meio campo, tá jogando pelo lado do campo e jogando muito bem, e sempre, né? Claro que tem às vezes a vontade do jogador, né? De fazer a sua independência financeira. O Christian, a gente sempre tem que tomar cuidado quando fala isso, né? Porque às vezes o torcedor não entende tão bem. Pro dinheiro que circula dentro do futebol, ele ainda não ganhou, não fez o seu grande contrato.
1: Que aí é o outro ponto, né? Porque se o Christian chega, pô, me libera, eu preciso ir, é uma grana pra mim, isso aí também tem que ser colocado na balança. Talvez o Cruzeiro tenha ele um reajuste, né? Um novo contrato.
2: Isso aconteceu com vários outros jogadores desse elenco, inclusive. Mas o Christian ainda não ganhou aquele dinheirão do futebol, então isso também tem que ser considerado. Agora, o Pedrinho, ele já segurou outros atletas importantes que tiveram propostas também interessantes, e eu acho que o Christian pode ser mais um deles, né? Principalmente porque no segundo semestre que tudo vai acontecer pro Cruzeiro, né? Você tem as partidas decisivas e tal, então o Christian é um cara fundamental, titular absoluto, e vamos ver qual vai ser o destino dele, porque tecnicamente, esportivamente, ele fará muita falta.
1: Ah, tomara que fique, se tiver que sair, que seja por um dinheiro justificável. Ô, Emerson Pancieri, e a venda de ingressos, e a expectativa pro fim de semana, eu tô morrendo de saudade de ver o Cruzeirão em campo, de ver o Galo também. O América nem tanto.
3: Ô, raiva, hein?
1: Nossa. Pelo amor de Deus, Coelhão, tem que melhorar o Coelho. Quinta-feira tem o América na Série B do Brasil, mas no fim de semana é o Cruzeirão, Panci.
0: A venda continua para o torcedor do Cruzeiro, com certeza, fazer essa compra que tá na casa aí de R$110 a inteira, e pode comprar meia, né? Esse é o valor. Lembrando que o Cruzeiro não está organizando o jogo, hein? Essa organização do jogo não é do Cruzeiro, né? Então, é o detalhe dessa venda de ingresso que segue, mas o torcedor pode acompanhar esse jogo no Mineirão e, óbvio, também acompanhando também a nossa transmissão da Itatiaia. Thiagão, deixa eu só encerrar com uma notícia importante, uma notícia legal, em relação ao Elinho. Essa informação que nós antecipávamos ontem, com essa questão do Gabriel Peck dando aí uma dificultada pelo valor do Bahia que está oferecendo, né, pelo jogador, 14 milhões de euros, o Cruzeiro não vai para negócio nesse valor. O Cruzeiro colocou um teto máximo de 10 milhões de dólares. Essa é a informação. O Elinho, você se lembra dele? Revelado no São Paulo, passagens pelo Bragantino, atualmente no Toluca do México, é um nome que entra na lista do Cruzeiro. É um nome que agrada a diretoria do time celeste, é um atacante do perfil que quer o técnico Arthur Jorge. Vamos aguardar. Vamos esperar. Se, por exemplo, o Bahia sai do páreo e o Cruzeiro fica firme e soberano no Gabriel Peck, é o primeiro nome da lista. Agora, se não, o Elinho é uma possibilidade de mercado também, tá sendo mapeado aqui pelo departamento de mercado do Cruzeiro, viu? Seu nome, seu bairro.
1: São duas ótimas opções, viu? Tanto o Peck quanto o Elinho. Fica de plantão aí, Pance, na Toca da Raposa. 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Rápido intervalo, na volta vem o Galo, hein? E essa promessa da base que tá mudando de empresário, será que vai ser vendido? Será que vai sair do Galo? Ou é só mais uma movimentação nos bastidores do clube? A gente volta já.

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0: meio-dia, com mais 48 minutos. Já já, hein? Paulo Azeredo falando do Atlético, o galão da massa, em destaque pra você. 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Quem que é esse garoto da base aí que tá mudando de empresário? Será que ele vai sair? Vai ser negociado? É empresário forte no mercado? Conta tudo, Paulinho. Um abraço, boa tarde, Azeredo.
1: Fala, Thiago. Boa tarde pra você, quem tá ligado com a gente aqui no Rádio Esportes desta terça-feira. Ô, Thiago, o Gabriel Veneno, que é essa joia do Atlético, 16 anos, ele está trocando de agente. Aliás, já trocou o seu agente. Ele agora está com o Pini Zahav, que é sócio também do Helder Medeiros, que é empresário do Gabriel Veneno, desde o começo da carreira dele, e que por isso agora abre as portas ainda mais para o jogador na Europa, principalmente um time que inclusive já sondou a situação do Veneno aqui, que é o Barcelona. O Pini Zahav tem boa abertura com o pessoal do Barcelona, ele que agencia vários talentos.

0: Sua mundial, dentre eles Neymar, Lewandowski, o Tah, que errou o pênalti ontem, da Alemanha, enfim, esses jogadores todos trabalham com o Pini Zahavi e agora ele também vai trabalhar com o Gabriel Veneno. O Pini, pra quem não se lembra, viu, Thiago, foi o responsável por levar o Neymar ao Paris Saint-Germain lá em 2017 e ele também agencia a carreira do Hans Flick, técnico do Barcelona. Então, o Gabriel Veneno troca de agente nesse momento. Ele já teve naquela final que a Tatiana transmitiu aqui no mesmo dia, né? Sondagens, notícias que vieram lá do Marca da Espanha, de que o Barcelona estava atrás do jogador. Isso até atrapalhou um pouco dentro de campo. Ele já teve essa busca por informações, mas agora, com o empresário, Thiago, que tem grande abertura no cenário europeu, principalmente no Barcelona, aí aumentam as chances do Veneno, que ainda não foi aproveitado no profissional, até porque é muito novo, muito jovem, tem 16 anos, para que ele possa, quem sabe, futuramente ser vendido ao cenário europeu. Lembrando que o Veneno, assim como o Gomide, como o Samuel, como o Vinícius, como o Riquelme, foram convocados para a seleção sub-17. A partir da próxima semana, fará uma semana de treinamentos na Granja Comari com a seleção brasileira. Então, é este talento da base do Atlético, Thiago, trocando de agente e aí tendo uma abertura maior na Europa. Para fechar, treinamentos hoje em dois períodos no time principal do Atlético, é o Galo, se preparando para o retorno dia 21 contra o Bahia na Arena MRV, viu, Thiago?
1: Valeu, obrigado, Paulo Azeredo. São informações do Galo aqui no Rádio Esportes. Já já, falar do América, hein? Coelhão joga essa semana e a Itatiaia vai contar pra você. Agora, meio-dia com mais 51 minutos. 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Rápido intervalo, Rádio Esportes volta já já.
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1: Agora, 12:55, de volta com o Rádio Esporte, semana de Copa do Mundo e também semana de América. Tem o Coelhão, hein? Fala aí, Fabrício Calazans.
2: Tô ligado, Thiago, deixa comigo. Boa tarde pra você, pra quem se liga no Rádio Esportes, pra nação americana, os paraguaios do Coelhão, felizes da vida, hein? Classificação heróica do futebol paraguaio pra fase oitavas de final da Copa do Mundo, Segovinha e o Jorge Jiménez comemorando de muito a classificação do seu país nas redes sociais. São os paraguaios, os gringos do Coelhão. A penúltima atividade antes do duelo contra o Cuiabá na quinta-feira foi finalizada esta manhã. O técnico Humberto Loser tem apenas o trabalho da manhã desta quarta-feira para definir o time. Manuel zagueiro segue como dúvida. Dores na panturrilha esquerda. Chama atenção também os pendurados do Coelhão para este compromisso, hein? Na defesa, zagueiro Rafa Barcelos e os laterais Léo Alaba e Dalbert. No meio-campo, Segovinha e no ataque, o Paulo Vitor. São os atletas do Coelhão pendurados para este jogo da próxima quinta-feira contra a equipe do Cuiabá. Seguimos atentos ao bid da CBF, Gabriel Domingos, volante. Ainda não saiu, hein? Pode pintar no bid entre hoje e amanhã e reforçar o América contra o Dourado na próxima quinta-feira, Thiago.
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2: Opa! E aí, gente boa, como é que você tá? Bora fechar esse sexto mês de 2026.
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2: Pode acreditar, estamos no 181º dia do ano. Faltam 184 dias para 2027 chegar. Já passamos no meio do ano, gente boa. É, fecharemos esse junho aí com muita alegria, alto astral, música boa e a sua participação pelo WhatsApp ou telefone 3421-2056. Aí vale presente, né? O Brasil ganhou! Foi naquele sufoco, naquela pressão. É, testes para cardíacos e muito mais. Através aí desse jogaço que aconteceu ontem, entre dois para o Brasil, um para o Japão. Arigato sayonara, até japoneses. Agora, aqui venha o adversário que sairá do confronto entre Costa de Marfim ou Suécia. Aí já são as oitavas de final. Você já pode palpitar pra você dizer aí, ó, qual vai ser o resultado, né? Assim que sair aí o adversário do Brasil, para podermos dar aí pra você de presente mais uma super camisa lindona e estilosa da seleção em parceria com a Canadá Outlet, juntos na torcida pelo Brasil com a Vida Nova FM. Até as três, tô aqui por sua conta e vou ficar muito feliz em tocar a sua música preferida.

Man, mas isso aí é mais do que uma declaração de amor, é um eterno relacionamento, né? Mesmo que o mundo se acabar, eu sou seu, que é isso? Tá no De Propósito aí, ó, o som que acabou de tocar na tarde mais gostosa do planeta, onde também teve Matheus e Cauã Calão na Prada Admita e o Henrique Iglesias com Semeadas em Failene Fondio. Só tá no início, depois do intervalo tem mais música boa pra você aqui. 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
5: Agora é esperar o adversário que sairá para nos enfrentar nas oitavas de final rumo ao Hexa. E vai sair do confronto daqui a pouco às 14h entre Suécia e Costa do Marfim, tá bom? Aí a partir das 16h no Parada Sertaneja com Sidmar, assim não tiver prorrogação, né? Porque os jogos aí, ó, a Alemanha foi eliminada na prorrogação e aí não tem como ela ser pentacampeã nessa Copa, já que ela é junto com a Itália as seleções que são 4 vezes campeãs e próximas do Brasil, que é o único penta, né? Outra seleção também que era uma das favoritas ao título, foi eliminada ontem também na prorrogação, foi a Holanda. E você, tá aí na torcida pelo nosso Brasil e também aí na torcida para ganhar a camisa da seleção. Então aguarde, porque assim que terminar o jogo entre Suécia e Costa do Marfim, a gente vai saber o adversário da seleção brasileira e aí o palpite do placar premiado volta e você pode falar à vontade. Se o Brasil ganha, se empata ou se pode perder, não, perder não, né? Vamos até na final, já que estão nos deixando sonhar, vamos sonhar alto. Quem sabe o Hexa vem em 2026 e a gente comemora junto com a Canadá Celular e a Vida Nova FM com você, juntos na torcida pelo Brasil. Bora de participação por aqui, tem áudio pra eu atender. Quem é? Oi!
6: Bom dia.
5: Ô, bom dia, boa tarde, né?
6: Dolores.
5: Tudo bem? Beleza, Dolores?
6: Quero oferecer qualquer música aí. O João Cachorro.
5: Sim.
6: Ricardo, Adriana, Andréia. Kaique, a todos São João, de Boa Vista, de Nópolis, de Goiânia, que vocês da rádio.
5: Beleza.
6: E uma boa tarde.
5: Valeu, boa tarde pra você também, Dolores. Um excelente dia 30 de junho pra gente. Música com Jorge Matheus e Matheus e Cauã. Gaivota.

0: No Agito da Tarde, o som do Strive, You Feel Believe, teve novidade musical com Jota Quest em Entre Estrela do Meu Show. E Jorge Matheus com Matheus e Cauã fez a alegria do ouvinte com Gaivota. 1h37, não perca a hora, eu vou pros comerciais e volto já trazendo mais. E prepara o lado esquerdo do peito aí, porque o embaixador tá com música nova.
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0: 12:70. 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O que é uma densitometria óssea? 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Caracteriza-se pela diminuição da quantidade e desestruturação óssea, ficando com ossos finos ou ocos, o que leva a um estado de fragilidade extrema, podendo ocorrer fraturas. 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

Anitta e Rema em Goals. Também rolou aqui pra você o som da Ludmilla hoje. Hoje é dia de mais jogos na Copa do Mundo, né? E aí, daqui a pouco, entra em campo Noruega e Costa do Marfim. Um desses dois, melhor dizendo, será aí o adversário do Brasil nas oitavas de final, no próximo domingo, às 5 horas da tarde. Aí, assim que acabar o jogo, já vai voltar o palpite premiado da Vida Nova com a Canadá Outlet para você faturar uma camisa da seleção. Já fica na expectativa e no preparar aí, no pensamento aí, ó, de qual vai ser o placar de domingão. 5 horas da tarde, depois de ontem, nas 16 alvos, o Brasil enfrentar o Japão e conseguir aí, ó, avançar e rumo ao Hexa. Além desse jogo de Noruega e Costa do Marfim, às 6 horas da tarde também tem a França enfrentando a Suécia e irão se juntar aos já classificados, né? Além de Brasil, Paraguai que espera seu adversário, já temos um confronto definido nas oitavas de final entre o Canadá e a seleção de Marrocos. O Canadá, que é uma das sedes da Copa, né? Vai enfrentar Marrocos, que saiu do grupo do Brasil e eliminou ontem a Holanda num jogaço de futebol com muitas disputas de pênaltis e emoção do início ao fim. Também já está aí essas seleções classificadas e esperando os outros confrontos das 16 alvos que acontece hoje, amanhã e também na quinta-feira, e você não pode perder nada

0: gente boa, é o seguinte, como uma bala alojada tem que ir tirando aos poucos. Se eu tentar tirar você de uma vez de mim, eu morro. Tenho certeza que um tanto ainda mais eu vou sofrer. Demora, mas eu vou te esquecer. Tá aqui, ó, no novo som do Gustavo Lima. É sofrência demais.
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0: Mais música depois do intervalo. 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

0: Guetta e a Silvia na tarde mais gostosa do planeta, onde tem agora aquele momento em que eu preciso que você me ajude a escolher o próximo som.
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0: Uma sequência com três ritmos diferentes pra você aí, ó, escolher qual é a sua preferida, e aí na volta do intervalo eu digo pra você a que foi escolhida pelo ouvinte durante o intervalo no zap 3421-2056. Escuta.
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0: gente. Bom, agora é com você. Qual vai ser a próxima, hein? O hip hop do Hungria com Temporal, a Beyoncé com Irreplaceable ou Alexandre Pires com Só Por Um Momento? Você quer a 1, a 2 ou a 3? Vai lá no zap 3421-2056. Fala pra mim que na volta do intervalo eu divulgo o resultado pra gente aqui. 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
5: Tá na hora de informação, a Samira Horta tá pronto para trazer as notícias pra gente, direto da Assembleia Legislativa de Minas Gerais. Vamos fechar esse junho com informações. Diz aí, Samira!
6: Isso mesmo, Fernando, eu até tava nem lembrando que a gente tá fechando o mês de junho hoje, né, dia 30, encerrando esse mês com as notícias aqui da Assembleia. Fernando, Data busca conscientizar sobre a prevenção, diagnóstico precoce e tratamento do diabetes. Celebrado em 26 de junho, Dia Nacional da Doença, marca também a criação da Associação Brasileira de Diabetes. A mobilização ganhou apoio da Assembleia com a iluminação especial da fachada do Palácio da Inconfidência até 30 de junho na cor azul, símbolo da campanha. Luiz Felipe Balona tem as informações.
7: O diabetes mellitus é uma doença crônica marcada pela produção insuficiente ou má absorção de insulina, hormônio que controla a glicose no sangue. As formas mais comuns da doença são o diabetes tipo 1, o tipo 2 e o diabetes gestacional. Quando não controlada adequadamente, a doença pode causar problemas no coração, nos rins e nos olhos e afetar a qualidade de vida do paciente. No Brasil, a estimativa é que mais de 16 milhões e

0: Os 1.000 adultos convivam com a doença, o que coloca o país entre os de maior número de casos no mundo. O diabetes tipo 2 representa mais de 90% dos diagnósticos e está associado, entre outros fatores, ao envelhecimento da população, ao sedentarismo, ao sobrepeso e à obesidade. Segundo as autoridades do setor, o cenário reforça a necessidade de ampliar ações de conscientização, prevenção e promoção da saúde, bem como fortalecer políticas públicas voltadas ao diagnóstico precoce, ao tratamento adequado e à assistência integral das pessoas com diabetes. Para reforçar essa mobilização, a fachada do Palácio da Inconfidência e do Espaço Democrático José Aparecido de Oliveira recebem iluminação azul, cor símbolo da prevenção ao diabetes, até esta terça-feira, 30 de junho.
1: Direito do consumidor.
2: A venda casada é uma prática ilegal, mas ainda recorrente em alguns setores, como os bancos, conforme queixas registradas nos órgãos de defesa do consumidor. O coordenador do PROCON Assembleia, Marcelo Barbosa, reforça que a prática deve ser denunciada.
3: A nossa orientação aos consumidores que forem constrangidos com essas exigências é no sentido de que eles entrem em contato com a ouvidoria do banco e também com o Banco Central do Brasil. Não sendo resolvido o problema, ele pode procurar o PROCON do seu município e até mesmo o Poder Judiciário.
2: A entrevista completa do coordenador do PROCON Assembleia está no almg.gov.br/rádio. Da Assembleia Legislativa em Belo Horizonte, repórter Samira Horta.
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3: Tá na hora do resultado. Será que foi Hungria com Temporal ou foi a Beyoncé com Irreplaceable? Pode ter sido também o Alexandre Pires com Só Por Um Momento. Você que foi lá no Zap 34212056 durante o intervalo, brigadão, viu? Por ter me ajudado a tocar a próxima música na tarde mais gostosa que existe, que é aqui na rádio que tá sempre com você. A maioria preferiu esta.
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7: É, gente boa, só temos que aguardar o nosso adversário que sai do confronto que está acontecendo nesse momento entre Costa do Marfim e Noruega. Quem será que o Brasil vai pegar no domingo às 5 horas da tarde e aí rumo às quartas e podendo sonhar com o Hexa, hein? No momento, 28 minutos de jogo, 0 a 0, Costa do Marfim e Noruega. E você fica aí naquela torcida pra poder ganhar a camiseta da seleção junto da Vida Nova e da Canadá Outlet.
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9: E aí, Fernando, boa tarde, beleza? Eu sou o Júlio César, estou no bairro Santa Teresa e quero ouvir, por favor, a música Eu Vou Beber Até Te Esquecer.
10: Vou beber até te.
9: Quem canta, a linda cantora Mariana Fagundes, é, e ela não tá sozinha não, ela tá com Icro e Gilmar, Humberto e Ronaldo e Panda. Vou oferecer essa música para toda a minha família, todos os meus vizinhos, todos os meus colegas de trabalho, toda a equipe da Vida Nova FM e todos os ouvintes ouvindo o nosso Top 91. Deus abençoe, valeu!

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4: Prepara o lado esquerdo do peito, porque tem sofrência em 60 segundos e não é no sertanejo, viu? Tudo isso e muito mais aqui. Ah, eu fico feliz demais porque comunico com você de 1 às 3 aqui, viu? Essa mesmo, sempre com você. 2h38.
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4: A gente, bom, é o seguinte, imagina a situação, ó, que seguinte, você sofreu bastante em um relacionamento, mas resolveu dar uma nova chance para que outra pessoa entrasse na sua vida e aí tudo ficasse bom, fluísse bem e aí você apagasse aquelas dores, né? Só que a pessoa que você vai se envolver também vem de um relacionamento onde foi muito machucada. Aí, junta sofrência com sofrência, virou trauma que se transformou em música que você confere agora comigo com o grupo Menos é Mais. Ai, lado esquerdo do peito. Tem que aguentar, né? E acabar com isso aí, né, também. Vai. Música boa de qualidade é na Vida Nova FM.

The Promise com Henry Rome na tarde da Vida Nova, onde teve Rick Martin, Luan Santana, Estranho e o som do Menos é Mais com Traumas. E o top de hoje tá no fim, passou rápido, né? Mas amanhã tem mais, hein? 1 da tarde eu vou estar aqui com as bênçãos de Deus pra atender o seu pedido musical feito pelo WhatsApp ou telefone 3421-2056 e também com o palpite premiado do placar premiado Vida Nova e Canadá Outlet, porque o Brasil vai conhecer o seu adversário no jogo que nesse momento está 1 para Noruega, 0 para a Costa do Marfim. Está no intervalo. O adversário da seleção brasileira, que jogará domingo às 5 horas da tarde, sai desse jogo que começou às 2 horas. Então fique ligado, viu? Porque você pode dar o seu palpite no placar premiado da Vida Nova FM com a Canadá Outlet, juntos na torcida pelo Brasil, e que você pode faturar uma camisa da seleção. Energia de gostosa, é assim que eu termino o top de hoje com a Veveta. Fica com o pai e eu vou na fé. Fui!

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0: 12.com, pelo YouTube, este momento de consagração a Nossa Senhora. E boa tarde para você que está acompanhando pela Rádio Aparecida e emissoras associadas por todo o Brasil, transmitindo este momento de consagração a Nossa Senhora. Em nome do Pai, do Filho e do Espírito Santo.
1: Amém.
0: O anjo do Senhor anunciou a Maria.
1: E ela concebeu do Espírito Santo.
0: Ave Maria, cheia de graça, o Senhor é convosco. Bendita sois vós entre as mulheres. E bendito é o fruto do vosso ventre, Jesus.
1: Santa Maria, Mãe de Deus, rogai por nós, pecadores, agora e na hora de nossa morte. Amém.
0: Eis aqui a serva do Senhor.
1: Faça-se em mim segundo a vossa palavra.
0: Ave Maria, cheia de graça, o Senhor é convosco. Bendita sois vós entre as mulheres. E bendito é o fruto do vosso ventre, Jesus.
1: Santa Maria, Mãe de Deus, rogai por nós, pecadores, agora e na hora de nossa morte. Amém.
0: E o Verbo se fez carne
1: e habitou entre nós.
0: Ave Maria, cheia de graça, o Senhor é convosco. Bendita sois vós entre as mulheres. E bendito é o fruto do vosso ventre, Jesus.
1: Santa Maria, Mãe de Deus, rogai por nós, pecadores, agora e na hora de nossa morte. Amém.
0: Rogai por nós, Santa Mãe de Deus,
1: para que sejamos dignos das promessas de Cristo.
0: Oremos e infundi, Senhor, vos rogamos a vossa graça em nossos corações, para que nós que conhecemos pela anunciação do anjo a encarnação de Jesus Cristo, vosso Filho, por sua paixão e morte na cruz, cheguemos à glória da ressurreição. Pelo mesmo Cristo, Senhor nosso.
1: Amém.
0: Podem sentar um instantinho. Você que nos acompanha pelo rádio, vai deixando a sua água aí pronta, viu? Preferência água filtrada ou a água mineral, para a gente benzer e você depois aí com a sua família em casa beber. E você que está aqui no santuário, na Capela São José, também já vai deixando aí a sua água, daqui a pouquinho a bênção da água. Nos preparando para a reflexão, cantemos.

meu irmão, minha irmã, você que está nos seguindo pela internet, pelo YouTube, pelo nosso portal A12, você que está nos acompanhando pelas rádios e Rádio Aparecida para todo o Brasil, e você que está aqui na Capela São José. O evangelho de hoje, ele nos apresenta uma situação assim: Jesus sobe na barca e, durante a travessia com os seus discípulos, ele passa para a parte de trás e começa a dormir. Jesus está cansado, né? A bênção, milagres, atender o povo. Chega uma hora, né? Jesus cansou e foi lá para o fundo descansar e dormiu. E quem estava no remo? Os seus discípulos. A gente, quando viaja de ônibus ou de carro, que a gente confia no motorista, a gente faz o quê? Dorme. Porque a gente sabe que o motorista é bom. Jesus, a mesma coisa. Estava cansado, mas deitou lá atrás e ele confiava nos seus discípulos. Porém, seus discípulos não deram conta. Por quê? O mar começou a ficar revolto, começou a balançar, a água caía dentro do barco e esses discípulos começaram a ficar preocupados. Chegou uma hora que as ondas eram maiores e estava caindo mais dentro do barco.

barco. Dentro do pensamento deles foi: nós vamos morrer tudo afogado. O caminho qual foi? Chama o mestre lá atrás. Chegaram lá: Senhor, Senhor, acorda, nós estamos perecendo. Quer dizer, nós vamos morrer tudo afogado e o Senhor vai morrer dormindo aí afogado. Jesus olha para eles e fala: tenham fé, vocês são homens de pouca fé. Quer dizer, nem os discípulos estavam acreditando e confiando neles mesmos. Jesus confiava. Quem eram eles? Muitos dos que estavam ali foram pegos para ser os discípulos de Jesus. Da onde? Trabalhando no mar. Eles eram pescadores. Jesus os pegou para ser os seus discípulos. E eles, muitos conheciam, mesmo que não eram pescadores, conheciam como que era lidar com um barco. Só que o mar ficou revolto. Quem que é o mar da nossa vida? A nossa vida do dia a dia. Este é o mar. Na nossa vida de casamento, nós temos o mar revolto. Nem sempre é calmaria, de vez em quando tem o mar que fica agitado na vida de família, na vida de trabalho, na vida de comunidade, na nossa vida pessoal. De vez em quando parece que nós vamos morrer afogados. Por quê? Tudo está ficando muito difícil da gente seguir. Qual é o nosso recurso? E chamar o mestre, como os discípulos fizeram. Senhor, ajude-nos. Jesus é aquele que vem fazer a calma, tudo acontecer. O mar volta a ficar calmo, os ventos cessam. Discípulos difíceis de entender, né? Que eles estão ali e eles têm uma grande pessoa no seu barco. Só que o barco de Jesus, que é a igreja, ela nos leva a viver a calma. Por isso, no nosso dia a dia de trabalho, no nosso dia a dia de família, no nosso dia a dia de casamento, no nosso dia a dia de padre, de freiras, todos nós temos o mar revolto. Mas nós temos um grande mestre, que é Jesus, que põe ordem em toda a nossa caminhada de vida, seja ela qual for. Então hoje, no dia de hoje e sempre, confie em Jesus Cristo. Às vezes a gente confia em tanta coisa, né? Até em correntes de vida. Ah, se eu rezar assim, se eu fizer a corrente de eu agir dessa forma. Mas, gente, nós não precisamos de corrente nenhuma. Nós não precisamos de nada a não ser de Jesus Cristo. Quem tem Jesus tem tudo. Então, busquemos a Jesus. Vá na sua igreja, na capela do Santíssimo, reza. Quando você for na missa, vá na capela do Santíssimo, fale com Jesus: Senhor, a minha vida eu estou afogando nela, me ajude, venha me tirar desse sufoco. Jesus vai pôr a calma, vai pôr o silêncio na nossa caminhada. Nós que somos agitados, o mar da vida agita, nós também ficamos agitados. Por quê? A gente quer solução rápida e a gente esquece que só Jesus tem poder para pôr a calma na nossa vida, no nosso coraçãozinho, na nossa vida de matrimônio, na nossa vida de criação com os filhos, lá no nosso trabalho, na paróquia. Só Jesus tem poder de pôr a calma na nossa vida. Basta nós confiarmos. Os discípulos confiavam em Jesus, senão eles não teriam recorrido a Jesus. Sabia, só ele para nos salvar, só, porque senão o nosso barco glu glu glu glu glu afunda. O barco de Jesus não afunda.
O barco de Jesus

0: segurança. A nossa segurança está em Jesus Cristo. Você que está aí na sua casa, pela rádio Aparecida, pela sua rádio local aí que está transmitindo, pegue agora sua água. Você que está aqui na Capela São José, pegue a sua água. Você que está nos acompanhando pelo portal A12, pelo YouTube, pega aí agora a sua água, segurando a sua água para a bênção da água. Oremos. Deus eterno e todo-poderoso, quisestes que pela água, fonte de vida e princípio de purificação, nossas almas fossem purificadas e recebessem o prêmio da vida eterna. Abençoai a água que os romeiros trouxeram ao santuário, que os nossos ouvintes das rádios por todo o Brasil, pela internet, abençoa, Senhor, essas águas e renovai em nós a fonte da vida da vossa graça, a fim de que nos livre de todos os males e que possamos nos aproximar de vós com o coração puro e receber a vossa salvação, e que esta água recorde a água do nosso batismo como fonte de vida que jorra para a vida eterna. Por Cristo nosso Senhor.
1: Amém. Amém.
0: Fiquemos de pé olhando para Nossa Senhora Aparecida. Estenda suas mãos. Aí na sua casa, você que está nos ouvindo pela rádio, tem Nossa Senhora Aparecida aí? Pegue, agora nós vamos consagrar Nossa Senhora de Fátima, Nossa Senhora de Lourdes, todas elas são a mãe de Jesus. Não tem problema. Põe a mão no coração e agora vamos fazer a nossa consagração a Nossa Senhora. Rezemos. Ó Maria Santíssima, pelos méritos de nosso Senhor Jesus Cristo, em vossa querida imagem de Aparecida, espalhais inúmeros benefícios sobre todo o Brasil. Eu, embora indigno de pertencer ao número de vossos filhos e filhas, mas cheio do desejo de participar dos benefícios de vossa misericórdia, prostrado a vossos pés, consagro-vos o meu entendimento, para que sempre pense no amor que mereceis. Consagro-vos a minha língua, para que sempre vos louve e propague a vossa devoção. Consagro-vos o meu coração, para que depois de Deus, vos ame sobre todas as coisas. Recebei-me, ó Rainha incomparável, vós que o Cristo crucificado deu-nos por mãe, no ditoso número de vossos filhos e filhas, acolhei-me debaixo de vossa proteção, socorrei-me em todas as minhas necessidades, espirituais e temporais, e sobretudo na hora da minha morte. Abençoai-me, ó celestial cooperadora, e com vossa poderosa intercessão, fortalecei-me em minha fraqueza, a fim de que, servindo-vos fielmente nesta vida, possa louvar-vos, amar-vos e dar-vos graças no céu por toda a eternidade. Assim seja. Dai-nos a bênção.

0: O Senhor esteja convosco.
1: Ele está no meio de nós.
0: Por intercessão de Nossa Senhora Aparecida, Rainha e Padroeira do Brasil, São José, a bênção de Deus Todo-Poderoso, Pai, Filho e Espírito Santo.
1: Amém. Amém.
0: Vamos em paz e que o Senhor vos acompanhe.
1: Graças a Deus.
0: Uma salva de palmas, Nossa Senhora Aparecida.

0: Viva São José! Viva Cristo!
1: Viva!
0: Obrigado a todas as rádios que transmitiram para todo o Brasil. Você que está aí acompanhando a sua rádio local, não desliga não, segue aí. Você que está seguindo a Rádio Aparecida, permaneça aí. Obrigado a você que rezou pelo nosso portal.

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2: Ai de mim se não anunciar o Evangelho. Primeira carta de Paulo aos Coríntios, capítulo 9, versículo 16. Celebremos jubilosos 40 anos da nossa diocese de Guanhães. Rezemos com nosso bispo diocesano, Dom Otacílio Ferreira de Lacerda.

0: Conduzi-nos, Senhor. A quem iremos, Senhor? Só Tu tens palavras de vida eterna. Nós cremos firmemente e reconhecemos que Tu és o Santo de Deus. Passagem do Evangelho de São João, capítulo 6, versículos 68 ao 69. Concedei-nos, Senhor, consciência e lucidez intensa e profunda para uma participação ativa, piedosa e frutuosa no banquete da Eucaristia. Fortalecei, Senhor, nossa adesão pessoal a Jesus, o pão da palavra e da vida, para que os pensamentos e sentimentos do nosso coração sejam como os vossos. Também seja verdadeira e frutuosa a nossa recepção de todos os sacramentos, e assim reafirmarmos e renovarmos o compromisso no vosso seguimento. Ajudai-nos, Senhor, no caminho de conversão, para fraternas e sinceras relações com os outros, na vivência dos amores inseparáveis, amor a Deus e ao nosso próximo. Conduzi-nos, Senhor, no caminho da verdade e da justiça, do amor e da fidelidade, para que mereçamos alcançar a glória eterna. Amém.
1: Alegrai-vos sempre, orai sem cessar. 1 Tessalonicenses capítulo 5, versículos do 16 ao 17. 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
5: 3:28.

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3: 3:39.
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0: 3:49.
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1: 4 horas.
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Companhia, chama aí 3421-2056. Pode pedir a sua música, mandar pra quem você quiser. E já está valendo aí, ó, o palpite premiado aqui na Vida Nova FM. Então pode participar, porque a Noruega é o adversário do Brasil nesse próximo domingo, às 5 horas da tarde, com transmissão aí da Vida Nova FM em parceria com a Rádio Itatiaia, Rádio do Futebol em Minas, hein? Tamo junto então, a partir de agora, pode ligar, pode chamar aí, participar comigo aqui no 3421-2056. Peça sua música, manda pra quem você quiser e fique à vontade, concorra a camiseta aí da seleção. 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Em 4 horas, 6 minutos. Agora vamos curtir aí o melhor da música sertaneja chegando.

0: Daí da Vida Nova, Bruno Marrone, Zeca Pagodinho, De Tanto Eu Amar Você.
1: Muito obrigado.
0: 4h14.
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3: Aí você na Vida Nova, curtindo Parada Sertaneja no oferecimento da Pimenta Resfriador. Estamos juntos aqui na programação, hein? Deixe o seu palpite, Brasil ou Noruega? Pode palpitar aí, fica à vontade em nossa programação. Deixe o seu nome completinho, tá? Endereço, contato, para facilitar aí a nossa comunicação. Não adianta nada mandar um áudio, falar o palpite, mas se não deixar o nome para ser cadastrado, aí não tem como você estar concorrendo, beleza? Tamo junto, hein? Cirleia Carvalho tá comigo na tarde de terça, a fim de curtir Amor Distante, não é isso, Cirleia? Esse
6: Amor Distante, vou oferecer por Saulo pra todos meus familiares aqui em Goiânia, pra Geraldinha, Dona Lica, pra Maria e família na Jacutinga, Delico do Bernardinho e família, por Leandro e família na Jacutinga, Das Neves e família, Ritinha e família, Lurdinha e família, pro Misael, Maiara, Graciano e Ederson, na Messiaria Milu, o Ronaldinho, a esposa dele, que cheiro das pombas, pro Anderson, Maninho, Luzia, Cleide, Oni, Ederson, e para todos que estão ligadinhos no Parada Sertaneja, tenham uma ótima tarde. Deus abençoe você e sua família. Tchau, tchau.
3: Valeu, Silei, abraço, tchau, tchau. Gino e Gino na 91.

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Bom demais ter você por aqui no Parada Sertaneja, curtindo Zé Felipe, Meu Grito de Amor. Música linda, né? Curtimos aqui no nosso Parada Sertaneja. Manda um abraço pro meu amigo Zé Caixote, gente boa demais, florestal, conhecido aí no mundo artístico, gente da melhor qualidade aí na sintonia, curtindo Parada Sertaneja. Pintando por aqui, Chitãozinho Chororó, Meninos de Roça. Essa é boa, hein? 4h20.

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4: Tá aí você com a gente, curtindo Parada Sertaneja, bom demais. 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Falo com o Marquinhos. Fala comigo, Marquinhos.
5: Ô, Sidmar, beleza pura, meu amigo?
4: Bom demais.
5: Boa tarde pra você, meu parceiro.
4: Tarde boa.
5: Estamos aqui ligados na sintonia do nosso Parada Sertanejo, o melhor de São João e região, meu companheiro.
4: Tamo junto.
5: Nós não perde, eu sei que não, hein? Você tá doido? Se nós ficar sem escutar o seu fim de tarde aqui, nós não dói da cabeça.
4: Tamo junto.
5: Você tá doido? Uns modão bom desse aí, um atrás do outro, chama uma gelada. E o melhorzinho que tá tendo?
4: Aí sim, ó.
5: E tamo aí. Tô, tamo na torcida aí. Rumo ao Ex também. Vamos torcer junto.
4: Beleza.
5: E deixa eu falar com você. Tem como você passar pra nós aí, Felipe Rodrigo, podcast. Aí mandar aqui pra nós aqui, só pra curtir mesmo, meu amigo. E que Deus te abençoe você.
4: Amém.
5: E todos que gostarem da música. De São João e região, e tamo junto. Bora, bora, chama.
4: Bora, bora, chama que chama. Um abraço pra você, tudo de bom. Obrigado aí pela audiência. Turma em São João, curtindo Parada Sertaneja, 4:42.

me segurou. Bom demais ter você em nossa companhia. E atenção, a paróquia São Miguel e Almas informa que hoje, terça-feira, haverá missa às 7 da noite na Igreja Matriz e logo após, Terço dos Homens. Próxima música, Júlio César tá a fim de curtir. E ele está oferecendo aí para toda a galera que está na sintonia, né? Valeu, Júlio, abraço para você. Está deixando o placar também de Brasil e Noruega, 2-0 para o Brasil. Valeu, Júlio, abraço para você, obrigado aí pela audiência. Alô, Paulo, abraço para você, meu camarada, lá no Lava Jato Bochecha, curtindo aí.

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2: 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Bom demais, hein? 5:44. 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Abraço aí pro Fabiano Dolabella. Gente boa demais. Gente da melhor qualidade aí, curtindo Parada Sertaneja. 5:44. Bruno Marrone, só pro meu prazer.

Vida Nova, sempre com você, só pro meu prazer, Bruno e Marrone. 5h48, manda um alô aqui pro São Pedro Timóteo, né, que aniversário ontem, parabéns, viu, São Pedro, felicidades aí, tá? Muito obrigado aí pela recepção aí, cantamos as modas aí na sua casa, bom demais, família top demais. Um abraço também pra dona Aparecida, toda a família, os meninos aí, todo mundo aí, viu? Muito obrigado aí pelo carinho da audiência de vocês sempre. Então tá aí pra você, Milionário José Rico, duas camisas.

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Em nome do Pai, e do Filho, e do Espírito Santo. Amém. O anjo do Senhor anunciou a Maria, e ela concebeu do Espírito Santo. Ave Maria, cheia de graça, o Senhor é convosco. Bendita sois vós entre as mulheres, e bendito é o fruto do vosso ventre, Jesus. Santa Maria, Mãe de Deus, rogai por nós, pecadores, agora e na hora da nossa morte. Amém. Eis aqui a escrava do Senhor. Faça-se em mim, segundo a vossa palavra. Ave Maria, cheia de graça, o Senhor é convosco. Bendita sois vós entre as mulheres, e bendito é o fruto do vosso ventre, Jesus. Santa Maria, Mãe de Deus, rogai por nós, pecadores, agora e na hora da nossa morte. Amém. E o Verbo se fez carne e habitou entre nós. Ave Maria, cheia de graça, o Senhor é convosco. Bendita sois vós entre as mulheres, e bendito é o fruto do vosso ventre, Jesus. Santa Maria, Mãe de Deus, rogai por nós, pecadores, agora e na hora da nossa morte. Amém. Rogai por nós, Santa Mãe de Deus, para que sejamos dignos das promessas de Cristo. Oremos. Infundi, Senhor, em nós a vossa graça. Nós vos pedimos, a fim de que, conhecendo pela anunciação do anjo a encarnação de Jesus Cristo, vosso Filho, cheguemos pela sua paixão e morte na cruz à glória da ressurreição. Por Cristo nosso Senhor. Amém.

0: ai de mim se não anunciar o Evangelho. Primeira carta de Paulo aos Coríntios, capítulo 9, versículo 16. Celebremos jubilosos 40 anos da nossa Diocese de Guanhães. Rezemos com nosso bispo diocesano, Dom Otacílio Ferreira de Lacerda.
1: A fé no Senhor na travessia do mar da vida. Passagem do Evangelho de São Mateus, capítulo 8, versículos 23 a 27. Contemplamos o amor de

0: Deus que está sempre de braços dados com a humanidade. A sua mão está sempre estendida ao nosso alcance, mas ainda na travessia do mar, a partir da fé de Pedro, somos convidados a renovar nossa fé e confiança no poder de Deus e atravessar para outra margem comprometidos com o reino de Deus. A barca da igreja fará a travessia para outra margem e Deus nos garante o êxito nesta travessia. Tenhamos fé. A salvação de Deus é para todos, mas depende do empenho de cada um e de cada uma, de nossa abertura, da nossa entrega, do nosso compromisso e confiança em Deus. Jesus está sempre nos dirigindo a sua palavra. Vem, não temais, tende confiança. A escuridão de nossas noites serão sempre iluminadas. O medo será afastado. As forças devoradoras da vida serão vencidas e os ventos contrários cessarão e as tempestades serão acalmadas, pois elas não são e não serão para sempre. Em outro momento, Jesus disse: coragem, eu venci o mundo. O simbolismo da passagem é extremamente rico. O mar é sinal de morte, frustração, desânimo e desilusão. Vençamos as forças da morte. Façamos a mesma experiência de fé das primeiras comunidades. A outra margem é o banquete do reino, que só será alcançado por quem não sucumbir, não submergir na luta. É preciso enfrentar o mar de dificuldades com fé. Reflitamos. Qual o tempo que eu reservo e dedico para a minha intimidade com Deus? Sei fazer silêncio para que Deus e sua presença possa sentir? Quais são as raízes que não posso perder ou que devo revitalizar para corresponder ao projeto de salvação que Deus tem para mim e para a humanidade, para não ficar mergulhado no mistério e intimismo que dele, ao contrário, me afasta? Abro-me à salvação que Deus me oferece e correspondo com gestos, compromissos e atitudes? Sou fiel aos valores do reino? A celebração eucarística, a Santa Missa, tem sido para mim o maior e o melhor momento do meu encontro com Deus e com meus irmãos e irmãs? Por fim, tenho uma proposta credível, iluminadora, para ao mundo apresentar e testemunhar? Concluindo, crer no Cristo ressuscitado é a certeza de que jamais seremos vencidos. Bem disse o apóstolo Paulo: nada nos separe do amor de Cristo, porque nele somos mais que vencedores. Carta de Paulo aos Romanos, capítulo 8, versículo 37. Coragem, com o Senhor, atravessaremos as noites escuras e enfrentaremos os ventos contrários. Amém. A fé no Senhor, na travessia do mar da vida.
1: Alegrai-vos sempre, orai sem cessar. 1 Tessalonicenses capítulo 5, versículos do 16 ao 17. Você acompanhou Momento de Oração com nosso bispo diocesano, Dom Otacílio Ferreira de Lacerda.
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5: Tá aí, legal demais, você e nossa companhia curtindo Parada Sertaneja. 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Estamos juntos aqui na Vida Nova, hein? Agora 6h12, Zezé de Camargo, irmão da Lua, amigo das estrelas. Lembrando que estamos aí sem o contato, né? Aqui pelo WhatsApp, infelizmente, desconectado aqui, beleza? Mas estamos aqui, estamos juntos na programação. Depois a gente volta aí com o contato do ouvinte.

Legal, hein? Dona Maria, Thiago Brava e Jorge. Chegando agora, Zé Neto e Cristiano. Bem mais, nem tanto. Música linda essa, né? 6:20.

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5: Tá aí você com a gente, curtindo Parada Sertaneja, de bem com a vida, bom demais, né? 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Pintando por aqui, Peão Carreiro, Zé Paulo, Porta do Mundo. Alô, pro bacana, né? Turma aí curtindo nosso Parada Sertaneja. 6:20

Vida Nova, Mari Fernandes, na programação da 91, com essa música, né? Página de ex, agora 6h33. Pintando por aqui, César e Paulinho, Ninguém Vive Sem Amor. Essa música é linda, hein?

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0: Aí você com a gente, curtindo Parada Sertaneja 6:45. 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Bom demais, hein? Ter você em nossa companhia, curtindo, participando aqui da nossa programação. Chegando Christian Ralph, Vontade Dividida.

sempre com você. Tivemos aí Henrique Juliano, amigo da minha saudade. Pintando agora, Daniel, palavras. Essa é a saideira, né? A última de hoje. Amanhã eu volto, se Deus quiser, às 16h, com mais um Parada Sertaneja. Tem aí na nossa programação de manhãzinha, Wagner Júnior com Desperta Brasil. 8h tem Cláudia Rocha com Bom Dia Vida. 13h, Fernando Araújo com toda alegria e descontração aí, com Top 91. Beleza? Tamo junto, hein? Às 16h estarei de volta aí com Parada Sertaneja, no oferecimento da Pimenta Resfriadores. Valeu demais pela companhia, um grande abraço, tudo de bom. Tchau, tchau.

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3: As notícias do governo federal que movimentaram o país no dia de hoje.
4: Olá, boa noite.
5: Boa noite para você que nos acompanha em todo o país.
4: Terça-feira, 30 de junho de 2026.
5: Vamos ao destaque do dia: Plano Safra 2026-2027.
4: São mais de 525 bilhões de reais em crédito para ampliar a produção agropecuária e fortalecer a renda no campo.
5: Para a agricultura familiar serão destinados mais de 97 bilhões de reais.
4: Um valor recorde para incentivar o cultivo de alimentos saudáveis. Graziele Bezerra.
6: O dinheiro poderá ser aplicado em programas de crédito, seguro agrícola, compras públicas, assistência técnica e extensão rural.
5: E ainda, cúpula do Mercosul.
4: Brasil defende financiamento em obras de infraestrutura na região e combate ao crime organizado.
5: Em reunião no Paraguai, presidente Lula reforça o fortalecimento da integração entre os países sul-americanos.
7: O projeto de integração sul-americano deve estar acima de qualquer divergência ideológica.
4: Vamos falar também sobre ações de saúde para enfrentar efeitos da mudança climática.
5: A ampliação da Força Nacional vai permitir que as equipes alcancem qualquer emergência em até 12 horas. Márcia Fernandes.
8: O Brasil passará a contar com mais 8 bases da Força Nacional do SUS, distribuídas por todas as regiões do país.
4: Hoje, na apresentação da Voz do Brasil, Luciana Vasconcelos e Luciano Seixas.
5: E acompanhe a gente ao vivo. 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
4: Mais recursos para a agricultura familiar, aquela que produz os alimentos que chegam à mesa dos brasileiros.
5: O governo do Brasil anunciou o Plano Safra 2026-2027 da agricultura familiar com um recorde de financiamento, 97 bilhões e 300 milhões de reais.
4: A repórter Graziele Bezerra acompanha o anúncio do plano neste momento e traz para a gente os detalhes ao vivo. Boa noite, Graziele.
9: Boa noite para você também, Luciano. Boa noite para Luciana e para ouvinte da Voz do Brasil. Dos 97 bilhões de reais destinados para fomentar a agricultura familiar, mais de 85 bilhões serão destinados ao PRONAF, que é o Programa Nacional de Fortalecimento da Agricultura Familiar. Um aumento de quase 9% do crédito comparado à última safra. O dinheiro poderá ser aplicado em programas de crédito, seguro agrícola, compras públicas, assistência técnica e extensão rural. A ministra do Desenvolvimento Agrário e Agricultura Familiar, Fernanda Machiavelli, destacou as operações de crédito que terão juros reduzidos.
10: Eu estou falando que agora quem quiser produzir alimento nesse país tem juros de 2% para contratar crédito para a agricultura familiar para quem quer produzir alimentos. E se quiser produzir alimento orgânico agroecológico, a taxa de juros, presidente, agora é 1%.
9: E o plano também amplia o limite de crédito para a unidade familiar de 53 para 74 mil reais. Outra novidade dessa edição é o Pronaf de Habitação. Quem vive no campo vai poder fazer financiamentos com limite de 10 mil reais para reformar a casa ou fazer instalações sanitárias. Serão 5 anos para quitar, além de desconto de até 40% para quem pagar a conta em dia. Outra novidade é o Terra à Mesa Garantia Safra, com mais de 400 milhões de reais destinados à inclusão produtiva, adaptação climática e fortalecimento da produção de alimentos para mais de 60 mil famílias do semiárido brasileiro. O governo do Brasil também anunciou programas para melhorar a governança no campo e agilizar a regularização fundiária de imóveis rurais, públicos e privados. Eu vou para vocês, Luciano, Luciana.
5: Obrigada, Graziele, pelas informações ao vivo aqui na Voz do Brasil.
4: E para o agronegócio, o governo do Brasil anunciou um plano safra também com valor recorde.
5: São mais de 525 bilhões de reais.

0: com taxas de juros reduzidas.
1: O plano traz incentivos também para os produtores comprometidos com a agricultura sustentável.
2: O Plano Safra 2026-2027 é o maior da história destinado à agricultura empresarial. Ao todo, o governo do Brasil anunciou nesta terça-feira 525 bilhões e 100 milhões de reais em linhas de crédito para médios e grandes produtores rurais. São quase 9 bilhões de reais a mais que na safra anterior. O objetivo é fortalecer a produção agropecuária, ampliar a oferta de alimentos e manter o Brasil entre os maiores produtores e exportadores do mundo. Do total anunciado, 384 bilhões e 900 milhões de reais serão destinados ao custeio da produção e à comercialização da safra. Outros 140 bilhões e 200 milhões de reais vão financiar investimentos em irrigação, armazenagem, inovação tecnológica, compra de máquinas e equipamentos, recuperação de áreas produtivas e geração de energia renovável. O presidente em exercício, Geraldo Alckmin, disse que os números representam um compromisso do governo com a produção de alimentos e investimentos no campo.
3: Ano passado, batemos recorde de produção e a expectativa esse ano é de 353 milhões de toneladas.
2: Outra novidade é a redução das taxas de juros em linhas estratégicas de financiamento. No PRONAMP, programa voltado aos médios produtores rurais, a taxa caiu para 9% ao ano. Também houve redução em programas voltados à irrigação, agricultura sustentável, armazenagem e inovação. A expectativa é ampliar o acesso ao crédito e estimular novos investimentos no campo que já exporta e produz números recordes, disse André de Paula, ministro da Agricultura e Pecuária.
4: O agronegócio brasileiro representa hoje cerca de um quarto de toda a riqueza produzida no país. O PIB da agropecuária cresceu 11,7% o ano passado. Um entre cada quatro empregos de brasileiros está ligado ao agro.
2: O Plano Safra também amplia os incentivos para práticas sustentáveis. É mais oportunidade para quem produz, destacou o ministro da Fazenda, Dário Durigan.
5: Tivemos também os bônus que incentivam sustentabilidade no agronegócio, que podem dar um prêmio de 0,5 pontos percentuais, seja para quem tem o CAR normalizado, seja para quem adota boas práticas agropecuárias no sentido da sustentabilidade.
2: Desde 2023, o governo do Brasil tem ampliado os recursos à agricultura empresarial. Nos últimos quatro anos, foram quatro recordes, saindo de 364 bilhões para mais de 525 bilhões de reais. Reportagem Pablo Mundim.
0: Brasil, Argentina, Uruguai e Paraguai. Esses países formam o Mercosul, que reúne 73% do território sul-americano.
1: Responsável por 65% do PIB da região, o bloco se reuniu hoje em Assunção, no Paraguai, para definir estratégias que fortalecem os países.
6: O encontro reúne líderes dos países membros e associados do Mercosul em Assunção, no Paraguai. Nesta cúpula do bloco, o objetivo é discutir medidas para aprofundar a integração regional, fortalecer o comércio, a agenda social e o desenvolvimento. Durante o discurso, o presidente Lula defendeu o fortalecimento da integração entre os países sul-americanos.
7: No Mercosul, permanece como principal espaço institucional em uma região cada vez mais polarizada. O projeto de integração sul-americano deve estar acima de qualquer divergência ideológica.
6: Lula anunciou também que fará uma proposta de aumento da contribuição brasileira ao FOSEM, fundo que financia obras de infraestrutura e projetos sociais para reduzir desigualdades entre os países do bloco.
7: O Mercosul precisa fazer diferença na vida das pessoas. Desde a sua criação, o FOSEM já financiou mais de 1.000 quilômetros de rodovias, 680 quilômetros de ferrovias, 750 quilômetros de linha de transmissão elétrica, 100 quilômetros de rede de saneamento básico. Estamos prontos para lançar o FOSEM 2 e aumentar a contribuição brasileira com aporte de 100 milhões de dólares anuais ao longo de uma década.
6: Na área de segurança, Lula defendeu a cooperação internacional para o combate ao crime organizado e ao tráfico de drogas.
7: Em parceria com a Interpol, estamos implementando nova iniciativa para o enfrentamento do crime organizado na América do Sul, cuja sede será

0: Regional da Interpol em Buenos Aires. O Brasil vai custear a presença de delegado dos 12 países da região na capital argentina por um ano para ampliar a coordenação no combate ao tráfico internacional de drogas e crime organizados.
1: Durante o encontro foi aprovado o reconhecimento de meios de autenticação e identificação digital entre os países membros. Com essa medida, pessoas que moram na Argentina, Uruguai e Paraguai poderão acessar a plataforma gov.br para autenticação de documentos nos países estrangeiros, por exemplo. Para entrar em vigor, os legislativos de cada país terão de aprovar a iniciativa. Reportagem Luciana Colares de Holanda.
2: E durante a cúpula do Mercosul em Assunção, no Paraguai, o presidente Lula prestou solidariedade ao povo da Venezuela, afetado por um forte terremoto na semana passada.
3: Ele pediu um minuto de silêncio e disse que momentos como esse, com tantas vidas perdidas, demonstram a importância da solidariedade e da cooperação regional.
2: Para ampliar a cooperação humanitária do Brasil com a Venezuela, o ministro da Defesa, José Múcio Monteiro, chegou hoje à capital Caracas, onde se reuniu com a presidente encarregada do país, Delcy Rodrigues.
3: Múcio visitou também o hospital de campanha montado pela Marinha do Brasil, que é especializado em assistência cirúrgica de emergência.
2: A unidade de saúde tem capacidade para realizar cirurgias e intervenções ortopédicas sob anestesia, além de oferecer suporte avançado de vida e cuidados intensivos em até 30 leitos.
3: O ministro José Múcio Monteiro disse que o Brasil vai atuar em duas frentes. Inicialmente com apoio humanitário para um momento de emergência e posteriormente ajudando na reconstrução do país.
4: Hoje está chegando aqui o nosso quinto KC-390 trazendo mantimentos, trazendo ajuda. E nós estamos querendo ver onde é que nós podemos ajudar mais, fazer uma coisa ordenada. Por isso que o presidente nos mandou os três para que nós conversássemos para ver quais as prioridades nesse momento.
2: Fim do conflito Estados Unidos e Irã e a situação do petróleo se normalizando internacionalmente, o governo do Brasil começou a retirada gradual de incentivos que tinham sido concedidos a produtores.
3: A partir de amanhã deixa de vigorar um deles, a subvenção de 35 centavos por litro de diesel.
5: Depois de quase 2 meses de medidas para conter o impacto da crise no Oriente Médio sobre os combustíveis, o governo começa a desmontar o pacote criado durante o conflito entre Estados Unidos e Irã. Nesta terça-feira, foi anunciada a retirada de uma das medidas de apoio que estava em vigor, a subvenção de 35 centavos por litro concedida ao diesel. O desconto havia sido criado para impedir que a alta no preço internacional do petróleo afetasse os preços aqui no Brasil. De acordo com o ministro da Fazenda, Dário Durigan, com o fim do conflito, não há mais sentido manter o benefício.
6: A gente foi atento e pronto para colocar as medidas de pé para não ser sócio da guerra e mitigar preço, também seremos atentos e teremos prontidão na retirada e na reversão das medidas. Nós estamos hoje com o Brent, que não está exatamente no mesmo patamar do período pré-guerra, mas também já diminuiu bastante em relação ao período mais dramático ali da guerra, que mais nos impactou.
5: O governo avalia agora a retirada de outra subvenção, de R$1,12 por litro de diesel e do desconto de 44 centavos no preço da gasolina, também adotados para diminuir os impactos da crise. O ministro do Planejamento e Orçamento, Bruno Moretti, disse que a retirada desses benefícios será gradual.
7: A gente vai se adaptando, retirando gradualmente as subvenções, para que a gente tenha todas as condições para manter a nossa meta de resultado primário para o exercício sendo naturalmente perseguida. Nós vamos cumpri-la de maneira então que a gente preenche todas as condições que a gente falou desde o começo aqui. Proteger a população é o primeiro ponto, acomodar e amortecer choques de preço com a responsabilidade fiscal, com neutralidade fiscal.
5: O ataque dos Estados Unidos ao Irã levou o país persa a fechar o Estreito de Hormuz, rota por onde passa a quantidade expressiva de petróleo. A tensão elevou o preço do barril e gerou preocupação com o abastecimento mundial. No Brasil, o diesel é essencial para o transporte de cargas. Há 2 semanas, Estados Unidos e Irã assinaram um acordo de paz, finalizando o conflito.

0: Lito. Reportagem Luana Karen.
1: O Brasil está em alerta com a volta do fenômeno climático El Niño ao país.
2: As ondas de calor são apontadas como um risco a quase todo o território nacional.
1: As projeções para os próximos 2 anos indicam secas severas no norte e nordeste e chuvas intensas com risco de inundações no sul.
2: O El Niño é um fenômeno climático que ocorre quando as águas do Oceano Pacífico se aquecem de forma anormal.
1: As mudanças trazem impactos diretos na saúde pública, como prematuridade de bebês e surgimento de comorbidades maternas.
2: Um estudo da Fiocruz estima que nos últimos 20 anos, 120 mil mortes estavam diretamente relacionadas ao aumento da temperatura média do planeta.
1: E para conter os impactos, o Ministério da Saúde anunciou hoje um pacote de ações para reforçar medidas de prevenção a desastres.
3: Para ampliar a capacidade de resposta do SUS aos efeitos do El Niño e de outros eventos climáticos extremos, foi anunciado um pacote de medidas nesta terça-feira. Entre elas, o Brasil passará a contar com mais 8 bases da Força Nacional do SUS, distribuídas por todas as regiões do país. Com o reforço, as equipes terão capacidade de chegar a qualquer emergência em menos de 1 dia. O anúncio foi feito pelo ministro da Saúde, Alexandre Padilha.
4: Com a base regional, nós vamos poder botar 47 pessoas e equipamentos em 12 horas. Então, nós estamos aumentando 20 vezes mais a nossa capacidade de pronta resposta.
3: As iniciativas incluem ainda a implantação de centros de informação em saúde e clima nas 5 regiões do país, para ajudar no monitoramento de riscos em tempo real, e o lançamento do painel nacional de calor extremo, que vai disponibilizar previsões diárias para todos os municípios brasileiros. O ministro Alexandre Padilha destacou a importância da integração entre essas informações e os dados de saúde da população.
4: Permite cada vez mais o planejamento antecipado, saber que você vai ter nos próximos 5 dias uma onda de calor e ter certeza que tem na unidade de saúde os produtos, medicamentos, a preparação para os pacientes para reduzir o risco de óbitos e de danos à saúde.
3: As medidas integram o AdaptaSUS, que prepara o Sistema Único para Emergências e propõe ações para proteger a população. Estão previstas quase 100 metas para serem executadas até 2035, com investimentos de cerca de 10 bilhões de reais. Reportagem Márcia Fernandes.
2: A lei que restringe o uso de celulares nas escolas entrou em vigor no ano passado. De lá para cá, algumas mudanças já são perceptíveis no ambiente escolar.
1: É o que aponta um levantamento do Ministério da Educação, divulgado hoje, e que mostra aumento na participação dos estudantes e na concentração durante as aulas.
5: Os dados revelam que 92% das escolas públicas e privadas da educação básica já aderiram à lei que restringe o uso de celulares nas instituições escolares. De acordo com a diretora de apoio à gestão educacional da Secretaria de Educação Básica do MEC, Anita Stephanie, a restrição segue um movimento mundial e busca o uso saudável dos celulares no ambiente escolar.
6: É um movimento mundial a questão do uso mais cuidadoso. A gente vem apoiando os municípios e os estados para conseguirem a implementação dessa lei.
5: A pesquisa também mostra os principais desafios de aplicar a restrição. 39% das escolas relatam dificuldade para conquistar a adesão dos estudantes às novas regras. 31% das instituições também dizem ter dificuldade para realizar a fiscalização contínua durante aulas e intervalos. 97% concordam que a medida contribuiu para aumentar a participação dos estudantes nas atividades pedagógicas. Segundo Kátia Schweikart, secretária de Educação Básica do Ministério da Educação, a medida é uma forma de posicionar o lugar da tecnologia no fazer educacional.
7: A lei que trata da restrição do uso de celulares, ela tenta ser uma forma da gente posicionar o lugar da tecnologia no fazer educacional, especialmente de crianças, adolescentes, mas não só, de jovens e adultos também. E essa relação dos adultos com as crianças é que ainda é o nosso maior desafio.
5: Os resultados também indicam que 71% discordam que a restrição do celular limita o desenvolvimento de habilidades digitais. Para o professor Rodrigo Alves Basílio, a medida restritiva contribui para melhorar a concentração e a socialização e também reduz conflitos e a ansiedade

0: dos estudantes.
1: Eles tinham excesso de informação. No decorrer do tempo, eles foram aprendendo a conviver. A melhora é evidente a nível de aprendizado, a nível de concentração, a nível cognitivo.
0: Os pais também concordam que um ano depois da implementação da lei, as mudanças já são perceptíveis.
2: Tirando o celular de cena, né? Isso com certeza vai agregar em amizade, boas conversas.
3: Elas têm que ter contato com outras crianças ao vivo. Então elas só têm um ambiente escolar para se interagir.
0: Nesta etapa foram divulgados os resultados referentes à percepção dos gestores escolares. Os dados relativos aos professores serão apresentados no segundo semestre desse ano. Reportagem Thaís Antônio.
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5: Brasil abre mais de 70 mil vagas de emprego com carteira assinada em maio.
6: O destaque ficou com o setor de serviços, responsável por mais da metade dos novos postos de trabalho.
5: Resultado do novo CAGED, divulgado hoje pelo Ministério do Trabalho e Emprego.
6: Nos últimos 12 meses, o saldo é a criação de mais de 1 milhão de vínculos formais.
7: Em maio deste ano, foram criados 72.960 postos de trabalho com carteira assinada no país, de acordo com dados do novo CAGED, Cadastro Geral de Empregados e Desempregados. Os cinco grandes grupamentos de atividades econômicas registraram saldos positivos no mês, sendo que o maior crescimento foi no setor de serviços. Apesar disso, o desempenho para o mês foi inferior ao dos anos anteriores. O ministro do Trabalho e Emprego, Luiz Marinho, falou dos impactos da política internacional na economia brasileira e destacou que o Brasil tem conseguido ainda assim permanecer com resultados positivos.
8: Mas não podemos esquecer também das tarifas e do efeito guerra que criou um transtorno danado do mercado global. Felizmente, nós estamos conseguindo manter a economia positiva. Não fosse os mais em ordem de 500 novos mercados abertos, seguramente as consequências teriam sido muito, muito maior do que foi para a economia brasileira. Isso levou com que a gente consiga estar gerando empregos e estarmos num menor índice de desemprego da história do Brasil.
7: No acumulado do ano, o mercado gerou pouco mais de 767 mil novas vagas, um crescimento de 1,6%, alcançando um estoque de 47.877.000 vínculos formais de trabalho na economia. Nos últimos 12 meses, no recorte entre junho de 2025 e maio de 2026, o saldo é de 1.132.000 novos empregos com carteira assinada gerados no país. Reportagem Natália Koslick.
5: E destaque para a criação de empregos formais de brasileiros que fazem parte do CAD Único.
6: Do total de vagas ocupadas de janeiro a abril, mais de 87% são de pessoas em situação de vulnerabilidade, que integram programas sociais do governo do Brasil.
5: Entre os beneficiários do Bolsa Família, o saldo de emprego chegou a mais de 438 mil postos, o que representa 62,6% do total.
6: As informações são do Ministério do Desenvolvimento e Assistência Social, Família e Combate à Fome.
5: O ministro da Secretaria-Geral da Presidência da República, Guilherme Boulos, defendeu mais uma vez o fim da escala 6x1 hoje, durante o programa Bom Dia Ministro, produzido pela empresa Brasil de Comunicação.
6: Em entrevista a emissoras de rádio, Boulos disse que a pauta precisa avançar no Congresso.
9: Nós estamos falando de dar tempo de descanso para as pessoas. Nós estamos falando de tirar milhões de brasileiros da exaustão, de garantir que possam ter mais tempo com a sua família. Não foi por acaso que essa pauta ganhou força. Não foi por acaso que essa pauta tomou as redes sociais, tomou as ruas. É porque é uma pauta que ela significa um grito de liberdade para o trabalhador brasileiro.
5: Boulos disse ainda que o governo do Brasil está comprometido com os direitos de motoristas e entregadores que trabalham por aplicativos.
6: Os financiamentos de motos pelo Move Brasil poderão ser contratados a partir do dia 13 de julho.
5: Inscrições para o ENAMED, o Exame Nacional de Avaliação da Formação Médica, foram prorrogadas até quarta-feira, dia 1º de julho.
6: O novo prazo também vale para os pedidos de atendimento especializado e de uso do nome social.
5: As provas estão marcadas para o dia 13 de setembro.
6: O exame é obrigatório para estudantes que estão concluindo o curso de medicina e inscritos pelas instituições de ensino.
5: As inscrições devem ser feitas exclusivamente pelo sistema disponível em ENAMED.

0: anamed.inep.gov.br.
1: E essas foram as notícias do Governo do Brasil.
0: Uma realização da Secretaria de Comunicação Social da Presidência da República.
1: Com produção da empresa Brasil de Comunicação.
0: Fique agora com as notícias do Poder Judiciário e do Congresso Nacional. Boa noite.
1: Boa noite para você e até amanhã.
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4: Em cumprimento à decisão do STF, grupo criado para aperfeiçoar o sistema remuneratório da magistratura realiza primeira reunião.
5: STJ define que pensão por morte e auxílio reclusão a menores de 16 anos não retroagem se pedido é posterior ao prazo legal.
4: Trabalhadores portuários avulsos vão poder ter as horas de descanso entre uma jornada de trabalho e outra flexibilizada.
5: Boa noite, eu sou Marcela Luiza.
4: E eu sou Walter Lima.
5: O presidente do Supremo Tribunal Federal e do Conselho Nacional de Justiça, o ministro Edson Fachin, abriu hoje os trabalhos do grupo criado para aperfeiçoar o sistema remuneratório da magistratura em cumprimento à decisão do Supremo Tribunal Federal.
4: A primeira reunião foi no Conselho Nacional de Justiça. Marta Ferreira.
6: O grupo tem a atribuição de analisar questões relacionadas à remuneração da magistratura, com foco na uniformização, padronização, transparência e previsibilidade das parcelas remuneratórias, além de propor soluções normativas voltadas à superação de obstáculos identificados na aplicação do sistema constitucional de remuneração. O grupo terá prazo de 180 dias para concluir as atividades.
5: O ministro Flávio Dino, presidente da primeira turma do STF, apresentou na sessão desta terça-feira um balanço das atividades do colegiado no primeiro semestre de 2026.
4: A turma realizou 37 sessões, sendo 10 presenciais e 27 virtuais, e julgou 3.973 processos.
5: Já o ministro Gilmar Mendes, presidente da segunda turma do Supremo Tribunal Federal, apresentou um balanço dos trabalhos do colegiado durante a gestão dele, iniciada em agosto do ano passado. A sessão marcou o encerramento da presidência do decano da Suprema Corte, que será sucedido pelo ministro Luiz Fux.
4: Em 15 sessões presenciais e 42 sessões virtuais ordinárias e 4 extraordinárias, o colegiado julgou 8.740 processos. O ministro Gilmar Mendes reforçou ainda o compromisso da turma com a proteção dos direitos e das garantias individuais na análise de processos de natureza penal.
5: Pensão por morte e auxílio reclusão para menores de 16 anos de idade não retroagem se o pedido para os benefícios for feito após o prazo legal.
4: Esse entendimento foi firmado pelo STJ em recurso repetitivo e, com isso, deve orientar juízes e tribunais de todo o país. Fátima Uchoa.
7: De acordo com a relatora na primeira sessão do STJ,

0: horas. A decisão por flexibilizar a interjornada da categoria foi definida hoje no Tribunal Superior do Trabalho. Para que ocorra essa alteração, sindicatos, administradoras e o Ministério Público alinharam 8 fatores. Dentre eles, eventos climáticos, insuficiência de trabalhadores e atraso do navio. A próxima etapa é definir numa nova audiência o valor da hora extra que será pago se o portuário tiver um descanso inferior às 11 horas entre uma jornada e outra.
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1: Uma boa noite.
2: E até amanhã.
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4: Está no ar o Jornal do Senado.
5: Eu sou Marluce Ribeiro.
6: E eu sou Humberto Pinheiro.
5: E estes são os destaques de hoje do Jornal do Senado, que começa agora.
6: Senado começa a discutir PEC dos agentes de saúde e de endemias.
5: Comissão aprova restrição a ultraprocessados em cantinas escolares.
6: Avança a inclusão de educação financeira nos currículos dos ensinos fundamental e médio.
5: Boa noite.
6: Boa noite.
5: Refrigerantes, salgadinhos e outros alimentos ultraprocessados podem perder de vez o espaço nas escolas.
6: Avançou no Senado uma proposta que proíbe a venda e a publicidade desses produtos nas instituições de ensino e determina que as cantinas ofereçam ao menos uma opção de lanche saudável. O repórter Rodrigo Rezende explica.
7: A publicidade e a venda de alimentos ultraprocessados ou com alto teor de calorias, gordura saturada, gordura trans, açúcar livre e sal podem ser proibidas em estabelecimentos de ensino. Esse é o objetivo de proposta do senador Jacques Wagner, do PT da Bahia, aprovada pela Comissão de Educação. O projeto, relatado pela senadora doutora Eudócia, do PSDB de Alagoas, ainda aponta que as cantinas deverão oferecer para consumo diariamente pelo menos uma opção de lanche que contribua para a saúde dos escolares e que valorize a cultura alimentar local. Para a doutora Eudócia, essa é uma questão que envolve saúde, aprendizagem e qualidade de vida dos estudantes.
8: Porque não adianta o PNAE estabelecer com nutricionistas, com colegas que têm responsabilidades de promover a alimentação saudável nas nossas crianças e adolescentes e, de uma forma contrária, nós temos dentro dessa escola cantinas que vendem alimentos que não são saudáveis.
7: As cantinas ainda deverão disponibilizar pelo menos uma opção de alimento ou preparação e uma opção de bebida aos estudantes que tenham necessidades alimentares especiais, tais como diabetes, doença celíaca, intolerância à lactose e outras alergias. Fica ainda proibida nas escolas de educação infantil que atendem crianças menores de 2 anos a oferta de preparações ou produtos que contenham açúcar. A proibição da publicidade nas escolas inclui a promoção dos produtos por meio do patrocínio de atividades escolares, inclusive extracurriculares, divulgação de apresentações especiais e distribuição de brindes ou prêmios. A proposta segue para análise da Comissão de Assuntos Sociais.
5: E seguiu para o plenário a proposta que determina o ensino de educação financeira nas escolas.
6: Segundo o texto aprovado hoje na Comissão de Educação do Senado, o assunto deverá ser tratado de forma articulada em outras matérias do currículo escolar. Repórter Márcio Maturana.
9: Alunos do ensino fundamental e do ensino médio podem passar a receber educação financeira, segundo um projeto aprovado pela Comissão de Educação e Cultura, que segue para votação no plenário do Senado. O relatório foi lido pelo senador Humberto Costa, do PT de Pernambuco.
10: Em um país marcado por elevados índices de endividamento das famílias e por uma cultura em que o diálogo sobre finanças permanece com frequência um tabu nos diversos ambientes, inclusive o doméstico, a escola assume papel relevante na disseminação de competências financeiras básicas.
9: Pelo projeto, a educação financeira fica incorporada à Lei de Diretrizes e Bases da Educação Nacional como um tema transversal. Isso significa que não vai ser criada uma disciplina.

0: semana específica, mas o assunto vai ser tratado de forma articulada em outras matérias do currículo.
1: O senador Humberto Costa, do PT de Pernambuco, criticou o excesso de publicidade das bets durante as transmissões da Copa do Mundo. Segundo ele, a divulgação intensa das apostas esportivas incentiva os jogos de azar, com impactos negativos, especialmente para crianças e adolescentes. O parlamentar também citou a investigação aberta pela Secretaria Nacional do Consumidor sobre a publicidade das empresas durante o torneio.
2: Humberto Costa defendeu regras mais rígidas para o setor e lembrou que apresentou um projeto de lei que prevê o aumento da idade mínima dos apostadores para 21 anos, limites à publicidade e medidas para evitar o superendividamento. A proposta está em análise na Comissão de Transparência e Defesa do Consumidor.
3: A paixão pelo esporte, pelo nosso futebol, não pode ser associada e confundida com esse câncer social que são as apostas promovidas pelas bets.
1: Na mesma linha, o senador Eduardo Girão, do Novo do Ceará, defendeu regras mais rígidas para as plataformas de apostas esportivas e afirmou que apoiaria uma proposta para proibir as bets no país.
2: Segundo ele, os prejuízos envolvem endividamento, problemas de saúde mental e impactos sobre as famílias.
4: É um assunto que transcende muito eventuais divergências do campo da direita, da esquerda, contra governo e a favor do governo. É humanidade. E se o governo Lula fizer a proibição, encaminhar um projeto para proibir, eu sou o primeiro a votar e parabenizar o presidente por esta medida.
1: Os soldados da borracha, trabalhadores recrutados para extrair látex na Amazônia durante a Segunda Guerra Mundial, podem passar a receber um abono natalino.
2: O benefício foi aprovado pela Comissão de Assuntos Econômicos em decisão terminativa. Se não houver recurso para análise no plenário, a proposta seguirá para a Câmara dos Deputados. A repórter Marcela Cunha traz mais informações.
5: A proposta beneficia os seringueiros recrutados pelo governo brasileiro para trabalhar na Amazônia durante a Segunda Guerra Mundial, na extração de látex. Eles já têm direito a uma pensão de 2 salários mínimos por mês e passariam a receber em dezembro uma espécie de 13º no mesmo valor. Para o relator, senador Alan Rick, do Republicanos do Acre, a medida corrige uma desigualdade, já que o bônus de fim de ano só era pago aos pracinhas, os militares que lutaram em campos de batalha na Itália.
6: O seringueiro tinha que sair com seu terçado, de madrugada com a sua poronga na cabeça, que era a lanterna do seringueiro, com a sua espingarda para se proteger das onças e dos outros bichos. Eles se esforçaram, lutaram para produzir a borracha para o esforço de guerra do Brasil na Segunda Guerra Mundial.
5: Entre 1943 e 1945, cerca de 60 mil brasileiros, principalmente jovens do Nordeste, foram levados para a Amazônia para produzir borracha para os aliados. O autor da proposta, senador Confúcio Moura, do MDB de Rondônia, disse que o impacto financeiro da medida é inferior a R$1.500.000 por ano.
1: E o Senado Federal iniciou hoje as discussões sobre a proposta de emenda à Constituição que estabelece o direito à aposentadoria diferenciada aos agentes comunitários de saúde e aos agentes de combate às endemias.
2: A PEC ainda regulamenta o vínculo funcional da categoria. Repórter Douglas Castilho.
7: Na prática, a proposta estabelece a idade mínima de 57 anos para mulheres e 60 anos para homens, condicionada à comprovação de 25 anos de tempo de contribuição e de efetivo exercício profissional, com regras de transição para os agentes que já ingressaram no serviço público ou estejam em atividade. O texto também assegura a estabilidade, vedando a contratação temporária ou terceirizada desses profissionais, salvo na hipótese de emergências em saúde pública. O relator da proposta, senador Irajá, do PSD do Tocantins, ressaltou a importância da PEC, relembrando a atuação dos agentes na pandemia de Covid-19.
8: Se não fosse a atuação dos nossos agentes de saúde, nós teríamos ultrapassado a casa de milhões de brasileiros que teriam morrido naquela tragédia. Sem contar o trabalho dioturno que os agentes fazem, a saúde preventiva nas famílias.
7: O texto determina ainda que a União prestará assistência financeira aos estados e municípios para compensar o aumento das despesas com essas aposentadorias. O senador Irajá chegou a propor um rito especial para a votação, em que a decisão final seria tomada hoje. Mas o presidente do Senado, a quem cabe a última palavra, ponderou que o

0: rito tradicional seria o mais indicado, mantendo a discussão em 5 sessões de primeiro turno e mais 3 em segundo turno e 2 votações.
1: E seguiu para a sanção presidencial o projeto que autoriza a venda e o uso de sprays de pimenta para a defesa pessoal de mulheres. A proposta também cria um programa nacional de capacitação sobre o uso do item e os limites da legítima defesa.
2: Mulheres maiores de 18 anos poderão adquirir o spray e adolescentes de 16 a 18 anos com a autorização dos responsáveis. O texto seguiu para a sanção presidencial. Mais detalhes sobre esse projeto você acompanha ao longo da programação da Rádio Senado.
1: Edição de Paula Groba e trabalhos técnicos de João Lira, o Jornal do Senado fica por aqui. Acompanhe agora as notícias da Câmara dos Deputados. Boa noite.
2: Boa noite e até amanhã.

0: população sobre fibromialgia.
1: Relator de propostas sobre faturamento dos microempreendedores individuais quer incluir reajuste automático anual no texto.
0: E aumento do faturamento dos MEIs deve ser debatido pelo plenário.
1: Boa noite. Aprovada a proposta que estabelece atividades para conscientizar a população sobre fibromialgia. A repórter Paula Bittar acompanhou a votação e explica mais sobre essa doença e o texto aprovado.
2: A Comissão de Constituição e Justiça da Câmara aprovou uma proposta que cria ações de conscientização sobre a fibromialgia. A fibromialgia é uma síndrome que se caracteriza por dores generalizadas, principalmente na musculatura. Também pode causar fadiga, distúrbios no sono, alterações de memória e atenção. Ansiedade, depressão e alterações intestinais podem ainda acometer os pacientes. Segundo a Sociedade Brasileira de Reumatologia, a doença é relativamente comum e afeta cerca de 2 a 3% da população brasileira. A incidência é maior em mulheres entre 30 e 50 anos. A proposta insere as ações na lei que criou o Dia Nacional de Conscientização e Enfrentamento da Fibromialgia, comemorado anualmente em 12 de maio. O texto aprovado estabelece que durante o mês de maio será realizada a campanha Maio Roxo de conscientização sobre a fibromialgia. A campanha incluirá, entre outros pontos, a publicação de informações em redes sociais e sites em linguagem simples e acessível sobre dor crônica, fibromialgia, direito a tratamento adequado, acesso à assistência farmacêutica e benefícios de práticas integrativas e complementares e o incentivo à educação continuada para profissionais de saúde, com foco no atendimento humanizado, no diagnóstico precoce e no tratamento adequado. Durante a discussão do texto na comissão, o deputado Pompeu de Matos, do PDT do Rio Grande do Sul, ressaltou o caráter silencioso da fibromialgia e a necessidade da tomada de ações.
3: Essas pessoas não estão sozinhas. A doença é silenciosa, mas nós estamos vendo, ouvindo, acolhendo, sentindo a manifestação dessas pessoas. Elas não são isoladas no mundo. E quanto mais nós avançarmos no sentido de reconhecer, de apoiar, de fazer o enfrentamento, melhor será o tratamento, o amparo e a proteção a essas pessoas.
2: A proposta que cria ações de conscientização sobre a fibromialgia já pode seguir para análise do Senado, a menos que haja recurso para votação pelo plenário da Câmara. Da Rádio Câmara, de Brasília, Paula Bittar.
4: Segurança Pública.
0: Delegado Palumbo, do Podemos de São Paulo, solicita a aprovação de seu projeto para extinguir a progressão de regime a presos. Critica a lentidão na votação de outras propostas que buscam acabar com o auxílio reclusão e as saídas temporárias e cobra o endurecimento de leis penais.
1: Na opinião de delegado Palumbo, a segurança pública eficaz exige a união dos três poderes, o fim das audiências de custódia e o apoio às guardas municipais. Para ele, a falta de punições rigorosas penaliza diretamente o trabalhador que fica exposto à violência urbana diariamente.
0: Ranieri Paulino, do PL, lamenta a morte do engenheiro civil Rubens Fernando da Costa Filho, morto a tiros em Guarabira, na Paraíba. O deputado presta solidariedade aos familiares e amigos da vítima e defende a rápida apuração do caso pelas autoridades competentes.
1: No entendimento de Ranieri Paulino, o episódio reforça a necessidade de promover a cultura da paz e o enfrentamento de todos.

0: todas as formas de violência. Segundo o parlamentar, o caso mobiliza a população paraibana em torno do pedido por justiça.
1: Relações Exteriores.
2: Helder Salomão, do PT do Espírito Santo, critica declarações e iniciativas atribuídas a integrantes da família Bolsonaro nas relações com os Estados Unidos. Ele alega que medidas como a defesa de tarifas sobre produtos brasileiros e ataques ao PIX contrariam a soberania do país.
0: Helder Salomão sustenta que representantes públicos devem priorizar a defesa dos interesses do Brasil nas relações internacionais. Segundo o parlamentar, a atuação política deve estar voltada à proteção da economia nacional e ao fortalecimento das instituições brasileiras.
2: Chico Alencar, do PSOL do Rio de Janeiro, presta solidariedade à população da Venezuela afetada por um terremoto. O deputado defende a mobilização da comunidade internacional para apoiar os milhares de atingidos.
0: Chico Alencar também exalta a assistência do Brasil ao país vizinho e acrescenta que a cooperação internacional tem função importante na reconstrução das áreas afetadas. Segundo ele, a solidariedade deve orientar a resposta a qualquer crise humanitária.
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1: Transportes.
2: Nas palavras de Jorge Araújo, do PP da Bahia, as obras de mobilidade urbana e serviços públicos do governo estadual não têm atendido às expectativas da população. O deputado cita a implantação do VLT de Salvador e reclama da demora na conclusão do projeto.
0: Jorge Araújo também aponta problemas nas áreas da saúde e da infraestrutura rodoviária da Bahia. Segundo o parlamentar, é necessário ampliar os investimentos para melhorar o atendimento na rede pública de saúde e as condições das estradas que cortam o estado.
2: Ricardo Maia, do MDB, celebra a liberação de 66 milhões de reais para a construção do primeiro viaduto do sertão da Bahia, viabilizada pelo DENIT, e que vai ligar Heliópolis a Cícero Dantas. Segundo ele, a obra reforça o compromisso do Executivo Federal em melhorar a vida das pessoas.
0: Ricardo Maia também anuncia a entrega de um hospital de câncer em Alagoinhas e de vans de saúde para as cidades de Fátima, Ribeira do Pombal, Tucano e Jeremoabo. Os repasses têm origem nas emendas destinadas pelo parlamentar para socorrer pequenos municípios baianos.
2: Durante viagem ao norte e noroeste de Mato Grosso, Rodrigo Dazaeli, do PL, relata que cidadãos apontaram dificuldades em vários setores. Entre elas, ele cita que a condição ruim das rodovias atrapalha a logística e impede o desenvolvimento regional.
0: Rodrigo Dazaeli também cobra maior agilidade na liberação de licenças ambientais para obras de infraestrutura. Segundo o parlamentar, a burocracia atrapalha atividades produtivas e prejudica a população.
1: Economia.
2: Benedita da Silva, do PT do Rio de Janeiro, destaca o lançamento do programa Desenrola Adimplentes do governo federal. A deputada informa que a iniciativa permite que trabalhadores com dívidas de até 15 mil reais e histórico de pagamentos em dia tenham acesso à renegociação de crédito com juros reduzidos.
0: Benedita da Silva também ressalta o FIES empreendedor, voltado a estudantes que quitaram regularmente o financiamento estudantil. Ela entende que a medida amplia o acesso ao crédito para a abertura de pequenos negócios e incentiva o empreendedorismo.
2: Messias Donato, do União do Espírito Santo, condena o anúncio de mais de 520 milhões de reais em publicidade e propaganda, afirmando que o investimento visa mascarar a falta de resultados do governo positivos nas áreas de segurança pública e saúde.
0: Em sua leitura, o Brasil passa por uma instabilidade tributária e sofre um desgaste crescente no cenário internacional. De acordo com Messias Donato, o setor produtivo, especialmente o agronegócio, também está desamparado, resultando em impactos negativos para a economia nacional.
2: Pastor Henrique Vieira, do PSOL do Rio de Janeiro, questiona o patrimônio do líder religioso Edir Macedo e a expansão de seu grupo empresarial. Para o deputado, é necessário acompanhar a apuração sobre possíveis irregularidades e garantir transparência na gestão desses recursos.
0: Segundo o pastor Henrique Vieira, o crescimento de conglomerados

0: considerados econômicos ligados a instituições religiosas exige fiscalização. Ele afirma que a defesa das investigações não representa um ataque à fé, mas uma forma de preservar a credibilidade das instituições religiosas.
1: Bom Gás, do PT do Rio Grande do Sul, defende a proibição das bets no Brasil, sob o argumento de que as apostas online podem levar ao vício e ao endividamento das famílias. O deputado lembra que a chamada ludopatia é reconhecida pela Organização Mundial da Saúde como um transtorno.
0: Bom Gás aponta que proposta apresentada pela bancada do PT proíbe a oferta, a promoção e a exploração de apostas de cota fixa no país. Ele explica que o texto também prevê o bloqueio de acessos, a remoção de aplicativos e a interrupção de fluxos financeiros ligados às bets.
1: Jorge Guetem, do Republicanos de Santa Catarina, defende a atualização dos limites de faturamento do MEI, das microempresas e das empresas de pequeno porte. Para ele, a defasagem da legislação tem levado empreendedores a perderem benefícios mesmo sem aumento real de renda.
2: O limite de faturamento do MEI permanece congelado em R$ 81 mil desde 2018. Nesse intervalo, a inflação corroeu significativamente o poder de compra do empreendedor brasileiro. Em termos reais, muitos faturam praticamente o mesmo que faturavam anos atrás, mas são tratados pela legislação como se tivessem enriquecido. Atualizar esse teto não significa criar privilégios, significa apenas restabelecer o valor real originalmente previsto para essa categoria.
0: Jorge Guetem acredita que a proposta facilita a transição entre regimes tributários, amplia a possibilidade de contratação e reduz a informalidade. Ele também argumenta que a medida fortalece o empreendedorismo, estimula a geração de empregos e diminui a burocracia.
1: E o deputado Jorge Guetem também participou de um encontro no Ceará em que representantes do setor produtivo defenderam o reajuste automático anual do MEI. O repórter Murilo Souza acompanhou o evento que fez parte do programa Câmara pelo Brasil.
3: Representantes do setor produtivo cearense defenderam a criação de um mecanismo de reajuste automático para o teto de faturamento do microempreendedor individual, o MEI. A proposta foi apresentada durante seminário promovido em Fortaleza pela Comissão Especial da Câmara dos Deputados, que analisa o aumento do limite anual de faturamento da categoria. Hoje, o teto é de R$ 81 mil por ano. Está congelado desde 2018. Para empresários e entidades, a falta de atualização pela inflação prejudica milhares de pequenos empregos e pode estimular a informalidade. O relator da proposta, deputado Jorge Guetem, do Republicanos de Santa Catarina, afirmou que vai incluir no parecer um mecanismo de correção anual do teto do MEI. Segundo ele, já existe entendimento com o governo para elevar o limite de faturamento de R$ 81 mil para R$ 130 mil por ano e permitir a contratação de mais um funcionário. Jorge Guetem também anunciou que o relatório vai prever uma medida para reduzir os impactos da eventual mudança nas regras da jornada de trabalho sobre micro e pequenas empresas. Pela proposta, empresas que precisarem contratar novos funcionários durante a transição terão isenção da contribuição previdenciária desses trabalhadores por 2 anos.
2: Nós queremos incluir no nosso relatório uma forma de mitigar o impacto que vai causar, principalmente nos pequenos negócios, essa alteração da jornada e da escala. Então, nós queremos, no mínimo por 2 anos, que quando a empresa tiver que contratar mais funcionários por causa da mudança da escala da jornada, que ela tenha isenção da contribuição previdenciária.
3: As sugestões apresentadas no seminário de Fortaleza serão incorporadas ao relatório final do projeto, que ainda será votado pela comissão especial antes de seguir para análise do plenário da Câmara. A reunião faz parte do programa Câmara pelo Brasil, que faz reuniões estaduais para discutir assuntos que estão na pauta do parlamento. Da Rádio Câmara de Brasília, Murilo Souza.
0: O aumento no faturamento dos MEIs deve ser debatido pelo plenário da Câmara. Uma proposta do executivo sobre o tema foi entregue pelo presidente Luiz Inácio Lula da Silva ao presidente da Câmara, Hugo Mota, ontem.
1: A entrega da proposta ocorreu durante encontro no Palácio do Planalto. Segundo Mota, o texto do governo amplia o limite do MEI para R$ 110 mil já no próximo. próximo ano e R$140 mil em 2028. O aumento pode ser debatido em comissão geral no plenário amanhã. A repórter Silvia Munhato tem as informações.
4: O presidente da Câmara, deputado Hugo Mota, do Republicanos da Paraíba, anunciou a pauta do plenário para esta semana, ainda sem alguns projetos que ele considera importantes, mas que dependem de acordo entre os líderes partidários.
5: Porque nós queremos votar o projeto que aumenta o valor de faturamento dos MEIs, dos microempreendedores individuais, nós queremos votar o projeto que regulamenta a inteligência artificial, nós queremos votar o projeto da misoginia e tantos outros temas que são muito importantes e de interesse das bancadas aqui da casa.
4: A correção dos limites de faturamento de pequenas empresas vem sendo negociada com o governo, mas deve entrar no debate de plenário em sessão solene em homenagem ao Dia das Micro e Pequenas Empresas, marcada para quarta-feira. Já o projeto que punha misoginia ou ódio contra mulheres não tem consenso entre os líderes, como explicou o líder da oposição, deputado Cabo Gilberto Silva, do PL da Paraíba.
6: Primeiro que o texto aprovado no Senado Federal está péssimo em vários pontos. E posteriormente não foi atendida as solicitações da bancada feminina da oposição e nesse tema, obviamente, eu como líder da oposição tenho que obedecer estritamente a elas e daí não teve acordo.
4: A deputada Talíria Petroni, do PSOL do Rio de Janeiro, vice-líder do PSOL, disse que a oposição quer penas mais específicas para o crime de misoginia, com garantias para liberdade religiosa.
7: A Constituição já prevê liberdade religiosa, então, mas há um desejo da bancada da extrema-direita em especial de garantir, no meu entendimento, a liberdade para agredir mulheres, porque nem no âmbito das igrejas, nem no espaço de culto, é possível agredir mulheres. Isso não é um tema de esquerda ou direita, é um tema que tem a ver com dignidade das mulheres brasileiras.
4: A pauta do plenário para esta terça-feira conta com um requerimento de urgência para o projeto que reduz a área de proteção ambiental da Baleia Franca em Santa Catarina. Entre os projetos estão o que institui o Programa Nacional de Assistência Integral às Pessoas com Epilepsia e o que autoriza a instalação em todo o território nacional de câmeras de reconhecimento facial nas estações ferroviárias e rodoviárias. Outro projeto amplia o controle sanitário e as punições para fraudes e publicidade enganosa em torno dos suplementos alimentares. Também pode ser votado o projeto que trata do tempo máximo de espera para atendimento de crianças e adolescentes no sistema de saúde. O plenário ainda pode votar uma proposta de emenda à Constituição que permite que a entidade de representação de municípios de âmbito nacional possa propor ação direta de inconstitucionalidade e ação declaratória de constitucionalidade. Da Rádio Câmara de Brasília, Silvia Munhato.
0: As informações sobre o resultado das votações de hoje estarão na edição de amanhã.
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1: Otone de Paula, do PSD do Rio de Janeiro, presta solidariedade à ex-primeira-dama Michele Bolsonaro e à senadora Damaris Alves diante de críticas e ataques públicos. O deputado condena as declarações dirigidas às duas lideranças políticas e pede mais respeito no debate público.
0: Otone de Paula avalia que divergências envolvendo integrantes do campo conservador podem enfraquecer a atuação da oposição ao longo do ano. De acordo com o parlamentar, é necessário preservar a unidade política e evitar conflitos que prejudiquem o debate democrático.
1: Charles Fernandes, do PSD da Bahia, registra a comemoração dos 40 anos do Rotary Clube de Guanambi e a posse da nova diretoria da entidade. Ele destaca a trajetória da instituição e a sua atuação contínua em ações voltadas ao desenvolvimento da comunidade.
0: Charles Fernandes relata que, ao longo de 4 décadas, o Rotary promoveu iniciativas nas áreas de saúde, educação e assistência social. O deputado também menciona o passeio ciclístico que a organização promove para arrecadar recursos destinados a projetos beneficentes.
1: Cultura. Aloysio Aloysio Mendes, do Republicanos, parabenizou São Pedro dos Crentes pela realização da 15ª Cavalgada, ocorrida entre os dias 27 e 28 de julho.

0: junho. Na avaliação do parlamentar, o evento contou com o maior público já registrado e se consolidou como a maior festa do sul do Maranhão.
1: Aloysio Mendes agradeceu a recepção que recebeu na cidade, elogiou a gestão municipal pela organização da festa, cumprimentou as lideranças regionais presentes e reforçou que vai continuar apoiando o município para manter o alto padrão das festividades e o desenvolvimento local.
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3: 8:05.
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1: 8:18.
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1: 8h20.

0: 8:31.
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5: 8:34.

0: 8:46. 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
5: 8h49.